0: primeiro sobre o Bobadilha e a segunda, Felipe, mais informações do São Paulo para a partida de logo mais.
1: Bobadilha, que sofre com dores no joelho direito, Weber Lima, desde antes da Copa do Mundo. Ele foi no sacrifício, levando justamente pelo sonho de disputar o Mundial, disputou o Mundial com o Paraguai, e agora o São Paulo trata com cautela, um retorno cauteloso do meio-campista do São Paulo para não forçar justamente com essas dores no joelho. Além do Bobadilha, para esse jogo o São Paulo não conta com o Nicolas, que fez uma sutura no seu menisco, o jogador formado nas categorias de base, lateral esquerdo. Jonathan Calleri, que a gente já falou anteriormente, que está suspenso pelo terceiro cartão amarelo. Lucas, que esse está avançando e deve retornar, inclusive antes do esperado, ele que teve uma ruptura completa do seu tendão de Aquiles em maio dessa temporada, e a expectativa era que voltasse só na próxima temporada, mas está avançando. A gente sabe de todo o poder físico que tem o Lucas Moura, e por isso que ele deve retornar antes do esperado. Além dele, Luca também, que teve uma fratura na mandíbula, e Buta, esse que tem dores no joelho direito. Isso é o que o São Paulo Futebol Clube divulga. O Tricolor Paulista, a gente conversando com pessoas, indo atrás de informações sobre o que acontece com o Aurélio Buta, que fez só duas partidas com a camisa do São Paulo, e o São Paulo, vale lembrar, foi atrás de um lateral direito agora. No último dia da janela, fechou com Pedro Lima, lateral formado nas categorias de base do Sport, apenas 20 anos, estava na Inglaterra. O São Paulo fechou com esse jogador justamente por uma incógnita da situação de Aurélio Buta. Ele tem um problema no joelho, essas dores no joelho simplesmente não param, não reduzem. E o São Paulo Futebol Clube vai fazer, vai investigar, e pode ser até caso cirúrgico para Aurélio Buta. Se caso for de fato caso cirúrgico, ele só retornaria no final da temporada do São Paulo Futebol Clube. Ele que tem contrato até o meio do ano que vem com o Tricolor Paulista. Por isso o São Paulo foi no mercado e contratou mais um lateral direito, dessa vez o Pedro Lima. O Aurélio Buta não conseguiu se firmar nesse pouco tempo que teve com a camisa do São Paulo e está sofrendo com lesões. Vale destacar, há duas temporadas, uma temporada e pouquinho, o Aurélio Buta foi contratado, estava tudo certo, com o Panathinaikos da Grécia, mas foi reprovado nos testes físicos. Ele, na sua apresentação, desconversou, falou que não era muito bem isso, que foi uma desculpa que o time grego achou para negar essa contratação, mas era justamente problemas no seu joelho. São Paulo Futebol Clube, que para essa partida conta com o apoio do seu torcedor. Mais de 60 mil ingressos vendidos, e o Dorival Júnior pediu, logo depois da derrota na semana passada contra o Boca Juniors lá na Bombonera, pediu esse apoio da torcida do São Paulo. E hoje foi atendido. Expectativa do maior público no ano aqui no estádio do Morumbi. Vamos escutar o técnico Dorival Júnior falando sobre a torcida do São Paulo.
2: É um espetáculo você poder ver uma torcida como a do Boca, assim como a torcida de São Paulo, que fez um esforço muito grande para poder estar aqui, para poder comparecer, prestigiar e torcer por todos nós. Eu acho que isso daí é um... Nós temos que ter um agradecimento e um reconhecimento pela força que eles fizeram. Eu espero que nós tenhamos um Morumbi, como nós vimos aqui, a Bomboneira totalmente tomada, a torcida apoiando, incentivando. Podem ter certeza que nós vamos fazer de tudo para que nós possamos também passarmos e retribuirmos a confiança do nosso torcedor. Eu pontuei que seriam dois grandes jogos, jogos difíceis, disputados, como foi. Não foi um jogo simples, não foi fácil para nenhuma das duas equipes. E eu espero que nós possamos ter novamente o Morumbi tomado e que possamos fazer um grande jogo, retribuindo assim a confiança do nosso torcedor.
1: E tá aí, a torcida do São Paulo faz barulho, a do Boca também. Os dois clubes descendo depois do aquecimento no gramado do Morumbi. Já já a bola rola. São Paulo precisa de dois gols de diferença para se classificar direto para semifinais, como o Weber Lima falou, enfrentando o Vasco numa possível semi de Copa Sul-Americana. Um gol de diferença, decisão por penalidades máximas, Weber Lima.
0: Maravilha, torcida o Dorival vai ter, Veloso, essa ele não vai poder reclamar, torcida tá fazendo, a torcida do Tricolor tá fazendo a parte dela, Veloso.
3: Sem dúvida não dá pra reclamar do torcedor São Paulino, que comparece que gosta da Copa, né? Gosta dessas Copas Sul-Americanas, né? Era mais forte quando era Libertadores, mas tá lá pra apoiar na Sul-Americana. Agora, o torcedor só espera, né? Quem tá acompanhando aqui a Nova Brasil em campo, que a festa e que a organização não fique só fora de campo, né, Weber? Principalmente que o torcedor seja presenteado também com uma boa atuação do time. O que interessa pro torcedor é isso, que dentro de campo as coisas funcionem também melhores do que foi lá na Argentina, porque lá o São Paulo só jogou o primeiro tempo, teve oportunidade, no segundo foi engolido pelo Boca, não conseguiu jogar, mas no começo perdeu duas ótimas oportunidades para sair na frente no primeiro confronto.
0: Maravilha, Veloso, 9:08, Gaviva, vamos com mais participações do nosso ouvinte do futebol Nova Brasil, com pão de alhozinho, com pão de alhozinho da jogo, Gaviva.
4: Agora a galera aí do YouTube, também um pouco da galera do WhatsApp, galera que gosta de mandar o texto, né? Laiânia, pra cima São Paulo, Rodrigo argentino, abraço Weber, bora Boca, Paulo Sérgio de Cabreúva, o São Paulo ganha fácil do Boca, não precisava ter poupado contra o Palmeiras. É o Marcos Macedo de Salvador, na Boa Terra, Bahia. Ivanilson, vamos vencer Tricolor. Zé Maria, aqui é Corinthians. Eduardo Rodrigues, vamos São Paulo, vamos ser campeão, é 3-1 hoje pro Tricolor. E hora que você quiser aí, o Weber tem perguntas da galera pro Veloso.
0: Temos mensagens, temos mais mensagens do pessoal.
4: Tem pergunta, né?
0: É, antes, deixa eu dar uma olhada aqui, um pouquinho antes. Pessoal também participa aqui pelo YouTube, Ronaldo Daldi, Tricolor 3-0, José Maria, Ivanilson, Tricolor vai vencer, o Eduardo Rodrigues, 3-1 pro Tricolor no Morumba, Noel Miranda falou, Romero Carrasco do Tricolor 1-0, tá falando Noel, falou que vai dar Boca Júnior, Boca Juniors são algumas das mensagens que chegam aqui no nosso futebol da Nova Brasil. Vamos lá com as perguntas, Gaviva.
4: Três perguntas pro Veloso, hein? O Siqueira do Jardim Elba fala, Veloso, o Boca é o adversário mais difícil pro São Paulo até agora na Sul-Americana, passando do Boca, pode falar já que São Paulo é campeão?
3: Ah, é o adversário mais difícil até aqui, mas não dá pra dizer que é o mais difícil do torneio, não. Porque a gente vê aí o Santos jogando muita bola, se credenciando aí a ser um dos candidatos, a favoritos também da conquista. Então o caminho não é fácil esse ano pro São Paulo pra ser campeão da Sul-Americana, não, viu, Siqueira?
4: O Elivelton do Cangaíba, Veloso, como é que o Caleri foi tomar aquele amarelo no jogo de ida? Parece que ele fez de propósito. Ele vai fazer muita falta hoje?
3: Parece mesmo que fez de propósito, né? Impressionante como ele foi juvenil, dá uma cabeçada, né? No jogador aí do Boca que tá de fora. Ele sabia, óbvio, né? Que ele tava com dois cartões amarelos e o jogador tem que tomar muito cuidado nas suas atitudes quando tá numa situação dessa, né? Caleri não foi assim e ele é um jogador experiente, deveria tá preocupado com o segundo jogo e não atrapalhar o São Paulo. Mas pra falar a verdade, o Caleri também não tá jogando muita bola, não, viu? O Caleri, não sei se dentro do jogo, tecnicamente, vai fazer muita falta, porque não vinha jogando bem. Aliás, perdeu um gol lá contra o Boca que não pode perder.
4: O Regis de São José dos Campos, o Vale do Paraíba, junto com a gente na Nova Brasil. Veloso, o que você acha dessa pressão para tirar o Dorival? Quem tem para entrar no lugar dele se ele sair?
3: Esse é o grande problema hoje do futebol brasileiro, né? A gente não tem um substituto, né? Veja o Grêmio, né? Recorreu a Renato Gaúcho de novo. Então, Regis, realmente é uma situação complicada. O Dorival tem tido escolhas ruins, né? Pro próprio jogo lá contra o Boca, eu não gostei da participação do Dorival no segundo tempo. São Paulo não vem bem também no Campeonato Brasileiro. Agora, uma classificação hoje pode trazer um pouco mais de paz para ele, ter tranquilidade também no Brasileiro. Caso contrário, realmente a pressão vai aumentar muito para a queda do Dorival.
5: Ô, Veloso, de repente, olha, Portugal Weber, tenha... De repente, né, o Gaviva, lá em Portugal tem um substituto pro Dorival.
3: É, tem que olhar lá o mercado de lá, né?
5: Tudo vem de lá, né? De repente o técnico do Alverca é mais competente que o Dorival. Claro que contém ironia em tudo isso que eu estou falando aqui, porque aqui no Brasil entra temporada, sai temporada, entra temporada, sai temporada, a gente vê um número de demissão de técnico impressionante. São Paulo tem um elenco limitado, gente. O Dorival, ele erra aqui, acerta ali, mas São Paulo tá aí, tá vivo na competição, com o elenco limitado que o São Paulo tem. E é um negócio impressionante a pressão que colocam pra cima dos técnicos, né? O Léo Condé, ele perdeu pro Bahia, em Salvador, por 2-1 e perdeu o emprego, técnico do Remo. Será que os dirigentes do Remo acreditam mesmo que o elenco que eles montaram é um elenco para buscar uma Sul-Americana? Ou apenas é para lutar pela permanência da primeira divisão? E o técnico é quem paga, e paga caro com a demissão que ele sofre, que fica manchado na carreira, né? É uma coisa que não muda nunca no Brasil.
6: É um negócio que não muda, e os estrangeiros estão fracassando também aqui no Brasil, só que parece que eles têm
5: uma tolerância.
6: Tolerância, boa, essa é a palavra.
5: Por exemplo, o Euveloso, a gente tava brincando aqui, o Atlético eliminou o Cruzeiro. O técnico do Cruzeiro tirou numa tacada só Matheus Pereira, o Caio Jorge e o Gerson. Se é um técnico brasileiro, ele tá sido demitido no vestiário depois da eliminação.
3: Mas a lei da tolerância tem também a multa, né? Porque quando eles vêm pra cá, eles já colocam uma multa lá nas alturas.
5: E aí o dirigente aceita pagar.
3: Aí aceita pagar, mas demora pra aceitar. Demora mais do que o brasileiro, que não tem uma multa desse tamanho. Então o treinador estrangeiro tem esse respaldo, que lhe garante no contrato mais tempo para trabalhar, porque a princípio o dirigente não quer pagar e não quer reconhecer que errou.
5: Agora, Veloso, deixa eu meter o pitaco aí no lance do adversário do São Paulo, né? Que a pergunta foi feita para você, mas São Paulo ou Boca, o adversário do Vasco. Vasco que está classificado na Sul-Americana. São Paulo ou Boca? Olha, o Vasco está na zona de rebaixamento do Campeonato Brasileiro.
3: Sim.
5: O Vasco está na semifinal da Sul-Americana.
3: É.
5: Está na semifinal da Copa do Brasil. Que louco é isso, hein?
3: É, as Copas é impressionante. O ano passado também o Vasco foi a final da Copa do Brasil, né? Então o Vasco parece que é outro time. Mas o Vasco tem uns reforços importantes também. Mas para semifinal, passando São Paulo, passando Boca, para mim são favoritos e superiores ao Vasco.
6: Boa, olha aqui, ó, o Gordurinha do Gueto falando, Weber e Mineiro, um abraço pra vocês, Dona Emília ouvindo, um abraço. Fala, Gaviva, pra gente fechar essa leva de participações.
4: Exato, então separei para o finalzinho antes do break aí, um ouvinte que é o Profeta, ele mandou um áudio gravando tudo que vai acontecer no jogo de hoje, ó, vamos ouvir o Profeta.
5: Hernanes.
4: Solta aí, Celcinho.
7: Boa noite, Gaviva, boa noite, Veloso, boa noite, Abel Lima, beleza? Equipe nota 10 da Nova. Essa final já tá definida já, é Santos e Vasco. Devido aos últimos acontecimentos aí, já tô profetizando aqui. Gol de Felipe Coutinho na final contra o Vasco. Ei, vamos, meu peixão, Carlão de Budas Artes.
4: Aqui. Carlão do Embu das Artes, o Profeta. Vamos ver se ele vai acertar no final das contas. Vai você, Weber Lima.
6: Vamos ver se ele vai acertar realmente essa sua profecia. Rápido break, voltamos já no futebol da Nova Brasil com pão de alhozinho. 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
0: São 9 da noite, mais 22 minutos. Agora é comigo, continua aberto o microfone da Nova Brasil FM, mais uma empresa do Grupo Tati. 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Copa Sul-Americana 2026, Morumbi, jogo da volta na ida. Na Argentina, em Buenos Aires, o Boca fez 1-0 para cima do São Paulo. Noite fria de terça-feira, 15 de setembro de 2026. Estamos vivendo a fase de quartas de final da Sul-Americana. 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
1: você pode participar da transmissão de São Paulo e Boca Juniors através do nosso WhatsApp, o Gavião, o humor do Gavião imperando nas nossas transmissões e o Gavião acompanhando de perto a sua participação através do 11 994 33 21 21. Repito o WhatsApp da Nova Brasil, 11 994 33 21 21. Mande o seu recado, diga o seu nome, diga pra gente da São Paulo ou da Boca quem vai levar a melhor. Mande áudio, coloque a sua voz na transmissão de São Paulo e Boca Juniors.
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1: As equipes estão definidas. Vamos trazer a escalação do São Paulo Futebol Clube na voz de Felipe Oliveira. Tudo bem, Felipe? Boa noite. O São Paulo do técnico Dorival Júnior está definido para enfrentar o Boca no Morumbi, lotado, tomado pelo seu torcedor, Felipe.
3: São Paulo Futebol Clube definido e escalado. Tricampeão da América, tricampeão do mundo, conta com o 12º jogador para essa partida, que faz festa. Fogos de artifício, sinalizadores aqui no estádio do Morumbi. O tricolor está definido e escalado pelo técnico Dorival Júnior, com o Rafael número 23 no gol. Trinca de zaga de 22, Domingos Duarte. 5 para Robert Arboleda e 35 para Sabino. Na ala pela direita, 19, Lucas Samon. Ala pela canhota, 12, Iago. Dupla de volância de 94, Danielzinho e 8, Marcos Antônio. Pouco mais à frente, 37 para Arthur, 10 e faixa para Luciano. E no comando de ataque, substituindo Jonathan Caleri, 43, Gustavo Santana. Essa é a equipe do São Paulo para enfrentar o Boca daqui a pouco. Com o Botelho.
1: Eu repito, São Paulo, Gustavo Santana até a 43, 37, Arthur, 12, Iago, 10, Luciano, capitão do time, 8, Marcos Antônio, 94, Danielzinho, Daniesta, 19, Lucas Amon, 35, Sabinão, seleção, 5, Arbolenda, 22, Domingos Duarte, no gol, Rafael, camisa número 23. Este é o São Paulo que tem que vencer o jogo. Um gol de diferença, teremos que conhecer o campeão, classificado entre São Paulo e Boca, através de penalidades máximas, já que o Boca venceu o primeiro jogo pelo placar de 1-0. Com a vitória do Boca, da Boca, na semifinal da Copa Sul-Americana. E o empate também da Boca. Então o Boca tem pelo menos 66% de percentual para sair classificado do Morumbi. Mas isso aí não ganha jogo. A bola vai rolar daqui a pouquinho para São Paulo e Boca. E vamos conhecer o representante do futebol argentino nesse clássico do continente sul-americano. O Boca na voz de Felipe Oliveira.
3: Um dos times mais temidos, o bicho papão argentino Boca Juniors, que joga pelo empate, está definido e escalado pelo técnico Rodolfo Arrua Barrena, com um Monteiro no gol. Na lateral direita, 17 para Leandro Lozano. Dupla de zaga de 2 de Lolo e 42 Facundo Herrera. O lateral pela canhota é 3, Lautaro Blanco. Trinca de meio de 5, Leandro Paredes, capitão da equipe do Boca Juniors e jogador de Copa do Mundo. Ao lado dele, 18 para Delgado e 25 para Ascacíbar. Aberto pela ponta direita, 20 para Alan Velasco. Pela canhota, 19 para Leonel Flores. E no comando de ataque, a esperança de gol argentina, a esperança de gol do Boca. 16 para Morantial. Essa é a escalação da equipe do Boca Juniors para a partida de logo mais contra o tricolor paulista.
1: Eu repito, Boca de Rodolfo, a Rua Parrena, 16, Merentiel, tá fazendo gol Merentiel, isso é Palmeiras, 19, Leonel Flores, 20, Alan Velasco, 18, Delgado, 5, Paredes, o capitão, Ascacíbar, fecha 25, Lautaro Blanco, tenha 13, Herrera, 42, de Lolo, número 2, Lozano, 17, e Álvaro Monteiro, a segurança do gol do Boca, fecha a camisa número 1. O VAR, aquele que manda na arbitragem, o VAR será com quem na noite de hoje no Morumbi? Hein, Felipe?
3: A arbitragem de hoje é composta por uruguaios. E na cabine do VAR, o nome da polêmica é de Leodan Gonçalves, Hugo.
1: E nas quatro linhas, quem vem no apito, Felipe?
3: O árbitro principal da partida de hoje é de Gustavo Terreira, auxiliado pelo auxiliar de número 1, o Nicolas Taran. Auxiliar de número 2 é Martin Sopi. Quarto árbitro dessa partida, José Burgos. Para a partida de logo mais, muita fumaça. Talvez às 9h30 a bola não role não, viu, Gubatelho?
1: Tá aí os homens do jogo para pão de alhozinho, com pão de alhozinho da jogo. São Paulo vem mais forte do que foi pro jogo em que perdeu pro Boca pelo placar de 2-1 na Argentina, na partida de ida. O São Paulo é o melhor São Paulo que tem o Dorival nesse momento, Veloso, para enfrentar o Boca e continuar sonhando em chegar em uma final da Sul-Americana. É o melhor São Paulo, é o melhor tricolor nesse momento?
2: Ah, eu gosto, né? Claro que o Caleri experiente e tá fora do jogo, mas o Caleri também hoje não sei se faz tanta falta não, viu? Tá, pela bola nada. Que o Caleri tá jogando, não sei se faz tanta falta não. É que é menino.

0: demorou para encaixar a marcação. E a bola atravessou pro lado esquerdo, lá do ataque do Boca, e acabou saindo o gol que deu a vantagem pro Boca até esse momento, né? Então, um pouco mais de atenção do Arthur sem a bola. Com a bola, esse meio de campo pode criar, e o Arthur precisa ser mais objetivo na frente também para fazer com que a bola chegue com qualidade também pro Luciano e pro menino Gustavo. Quem sabe aí revertendo essa desvantagem que tem hoje o São Paulo quando começa o jogo no Morumbi.
1: Análise de Wagner Veloso, comentarista do Futebol da Nova Brasil FM, Weber Lima, passando rapidamente os resultados já apresentados na noite de hoje na Sula e também na Libertas. Temos brasileiros classificados, Weber.
2: Temos sim, Hugo Botelho, boa noite a você, ouvinte da Nova Brasil. Em São Januário, Vasco bateu Santa Fé por 2-0 e garantiu vaga na semifinal. Aguarda o vencedor ou quem passar no Morumbi. Na Libertadores da América, na Argentina, o Platense fez 2-0 no primeiro tempo, tinha revertido a vantagem do Fluminense, mas Canóbio no segundo tempo fez o gol da classificação do tricolor carioca. O Fluminense aguarda quem passar amanhã no Casablanca entre LDU e Palmeiras. Hugo,
1: Morumbi recebe um público excelente na noite fria de terça-feira aqui em São Paulo, a grande metrópole do Brasil, continente, 5 vezes campeão do mundo. São Paulo de branco, seu tradicional uniforme, com aquela faixa vermelha e a outra preta à altura do peito de cada jogador. O Boca vem também com seu tradicionalismo azul e amarelo. É Boca Juniors de um lado, São Paulo do outro, Brasil e Argentina. E para você, ouvinte da Nova Brasil FM, 11 994 33 21 21, Gavião está esperando a sua participação. Vai começar o jogo. Coloca sua voz na transmissão de São Paulo e Boca quando apita o árbitro. Bola, bola, São Paulo e Boca estão jogando no Morumbi.
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1: A partir de agora, vamos fazer o futebol do jeito que você gosta no seu rádio, com muito mais emoção, descontração, informação, muito mais alegria e muito mais participação. São Paulo defende o gol da direita, volta buscando o jogo. Marcos Antônio vai se aproximando da linha que divide o gramado, trabalha pela meia direita, solta essa bola por dentro para Danielzinho. Danielzinho procurou Lucas Amon, não consegue o domínio. Atacante do São Paulo, Boca já rouba a bola. A bola vem com o Merentiel, pé direito. A abertura na direita é forte demais. A bola vai embora, vai pela linha de fundo, tiro de meta, primeira reposição de bola do jogo. É pro time comandado pelo Dorival Júnior, que é o São Paulo. São Paulo, empurrado pelo seu torcedor, vai para cima do Boca com absoluta certeza. E o Boca vai procurar cozinhar o São Paulo, coisa que os argentinos sabem fazer e fazem muito bem. Tem a vantagem, aí a coisa fica mais complicada ainda. Bola saiu batida por último em cima do Arthur, foi embora, foi pela linha lateral do gramado, manual pro Boca, que defende o gol da esquerda. 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
1: Você continua participando através do nosso WhatsApp, 11 994 33 21 21, 11 994 33 21 21. Fica à vontade, chegando as participações, pode chamar, tá bom, Gaviva?
2: Combinado, Hugo Botelho, bom jogo.
1: 9:32, São Paulo tá perdendo pelo placar de 1-0, porque esse é o jogo da volta. No agregado tá dando Boca, 1-0 pro Boca. Boca vai se classificando, vai chegando à fase semifinal da Copa Sul-Americana. Só que tem muito jogo pela frente. São apenas os primeiros movimentos. Bola com o Domingos Duarte. Ele se aproxima da linha que divide o gramado do Lucas Amon. Tá rente à linha lateral do gramado. Era o Luciano quem se apresentava por lá. Recebeu o Domingos, devolve a bola para Arboleda. Arboleda toca mais atrás na saída da pequena área, no bico da pequena área, pelo setor esquerdo. Rafael com a canhota, bate na bola, empurra pro círculo central do gramado, já tocou de cabeça na bola o Danielzinho, o Marcos Antônio. Os dois são pequenininhos, jogam lado a lado, acaba confundido, mas foi o Marcos Antônio quem tocou de cabeça na bola, tentou Paredes tocar à frente, procurava o Merentiel, a bola ficou para fácil defesa do goleiro do São Paulo, Rafael. Vamos com as primeiras participações, aqui o jogo está naquela fase de esquenta ainda, viu, Gaviva?
2: O Wagner de Aracaju, no Sergipe. Hoje o São Paulo é São Paulo na cabeça. Joca de Osasco, todos os corintianos hoje são Boca. Danilo Silva, salve galera Nova Brasil. São Paulo ganha hoje de 3-1. E tem áudio, Celcinho, áudio do WhatsApp.
5: Boa noite aí, Nova Brasil. Tô aqui ligadinho, aqui com Santos Mil Grau. E aí, Gaviva, tamo junto. E vai Corinthians. E tô aqui ligadinho na Nova Brasil e vou secar o São Paulo.

0: Paulo hoje. Vai Corinthians.
1: Weber, flamenguista Lima. E aí, Weber, hoje vai parar de torcer pro Flamengo e vai virar a chave pra torcer pro São Paulo? Tricão ficou chorando fim de semana, hein, com a massa que o Palmeiras deu, hein? É, Weber, não sei não, hein? Perdeu pro Palmeiras e hoje vai dançar pro Boca também e vai acabar o ano. Um abraço, Thiago Aquino.
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3: Aqui a bola rola bem macia, gramado bem cuidado do Futebol da Nova Brasil FM 89.7. Houve um chamado, quem chamou?
4: Eu só falei, vai lá, Hugo.
3: Ah, eu pensei que tinha informação do Felipe. Celcinho, depois você reclama, né? Depois você reclama, Celcinho. Depois quando eu começo a expor aqui os podres, aí fala aí, que eu não sei brincar, né? 4 minutos, vai na onda do Gavi, você vai ver o que, que vai acontecer contigo, Celcinho. 4 minutos jogados, São Paulo 0, Boca 0. Jogo travado no início, hein, Veloso? Não tem jogo.
5: É, não tem jogo, o que era de se esperar, né? O Boca não vai deixar o São Paulo jogar. Vai ser um jogo que o Boca vai tentar parar o jogo o tempo todo, amarrar esse jogo, não deixar jogar com faltas, com valorizando cada falta que sofrer também. Lateral não pode mais, né, Hugo? Ainda bem, porque agora são 10 segundos. Mas o que puder parar o jogo, amarrar, o Boca vai fazer, pode ter certeza disso. E o jogo não anda, né? Você vê que a bola não sai ali do meio de campo.
3: E abertura agora, inversão de jogo da esquerda para a direita, é para Lozano, quem inverteu o jogo foi Paredes. Lozano rompe a linha que divide o gramado, traz o Boca para o campo de ataque, traz essa bola na meia direita no campo de ataque, levou por dentro aos trancos e barrancos, vê o jogador do Boca, abre bola na esquerda, abertura para Blanco, pode bater pro gol, tava longe, ele preferiu o toque, toque lá dentro da área para Alan Velasco, Alan Velasco com Lautaro, Blanco tentou levantamento, bate a bola em Lucas Amor, ela saiu, foi embora, foi pela linha lateral do gramado, Manuel tá marcado, é Manuel para a equipe do Boca, no toque do Futebol da Nova Brasil FM, eu tô girando o tempo e placar no primeiro tempo. 5 minutos e meio de bola rolando. Copa Sul-Americana, placar mostra, confirma o Morumbi, São Paulo 0, Boca também tem 0, Eber Lima.
4: Hugo Botelho, já tivemos em São Januário a classificação do Vasco, bateu o Santa Fé por 2-0, no primeiro jogo na Colômbia 0-0, o Vasco aguarda quem passar hoje no Morumbi na semifinal da Sul-Americana.
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3: Estamos fazendo o futebol do jeitinho que você gosta. Agora não sei se São Paulo e Boca, uns 6 minutos, apresentaram o futebol que a gente gosta. Tá truncado o jogo. Luciano aberto na direita, solta essa bola para Marcos Antônio. Marcos Antônio para Lucas Amon. Ele rompe ali, que devido ao gramado, tocou pro capitão Luciano. Canhota na bola. Deixa mais atrás um pouquinho com Marcos Antônio. Marcos Antônio recomeça com a Arboleda. São Paulo ataca pro gol da esquerda. Arboleda deixa a bola para Sabino. Sabino tocou mais à frente pro garoto Gustavo Santana. Tentou domínio, escorregou, caiu. Caiu, perdeu, torcedor do São Paulo pediu falta, a bola fica com Luciano. Luciano inverte o jogo da direita para a esquerda no círculo central do gramado, a bola caiu com Alan Velasco, ele já deixou com Paredes, canhota na bola, tentou inversão da esquerda para a direita no meio do caminho, se apresenta, toca na bola, Sabino, Sabinão, seleção, ganha a bola para o time do São Paulo. 0-0 é o placar do jogo, vamos nos aproximando de 7 minutos de bola rolando, torcedor continua chegando, noite fria em São Paulo, dia de muita chuva. Mas a tendência é que o jogo esquente daqui a pouquinho, esquente um pouco mais, porque o São Paulo se aventura pela primeira vez no campo de ataque na direita com o Arthur. Ele traz a bola por dentro, deixou para Marcos Antônio. Marcos Antônio encosta com Sabino. Sabino na esquerda para Iago. Iago domina, Luciano chega, aperta na marcação. Boa proteção do lateral do São Paulo. Traz a bola por dentro. Na meia esquerda no campo de ataque. O São Paulo tem opção de jogo na direita. Iago viu, fez a inversão de jogo da esquerda para a direita para Lucas Amon. Tentou levantamento de presente. A bola ficou na zaga do Boca. Chegou cortando Herrera, a bola tocada pelo lado esquerdo, Rochá rompe a linha que divide o gramado, Alan Velasco, ele traz, conduz a bola com toda a tranquilidade do mundo, não imprime velocidade, a equipe do Boca, a bola passou pelo Paredes, inverteu o jogo da esquerda para a direita para Luciano, 0-0 para cá do jogo, Marcos Antônio encosta na marcação, à frente já passou, pediu, tocou Flores com a sola do pé, a bola ia na direção do Merentiel, corte foi feito, ela volta pro Boca. 8 minutos jogados no primeiro tempo, São Paulo 0. Boca 0, Boca domina totalmente o jogo, hein, Zeluso?
5: É, o Boca troca passes, né? Você vê que não tem pressa, mas tem a posse de bola, faz o São Paulo recuar, toca de um lado pro outro, esperando espaço e principalmente também gastando tempo, né, Hugo? Toda vez que o Boca tem a bola e que o São Paulo não consegue recuperar essa posse de bola, a bola é muito bem trabalhada pelo Boca, o São Paulo fica longe de chegar ao seu objetivo, porque sem a bola não vai tirar essa vantagem que o Boca tem.
3: Análise de Wagner Veloso no microfone da Nova Brasil FM 89.7 São Paulo, 89.5 Rio de Janeiro, Nova Paradiso, Brasília 97.5, Campinas 103.7, Recife 94.3, emissoras do grupo Tati.
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3: O jogo se aproxima dos 9 minutos, 0-0, nenhuma conclusão, nem do São Paulo, nem do Boca, nem um chute a gol. Bola tá na esquerda com o Sabino, Sabino forçou para cima do Iago, ele tenta chegar na bola, não consegue, fez a proteção, usando a bola, saiu, foi embora, foi peladinha lateral do gramado. Manuel tá marcado, tem pressa, agora tem que ter pressa mesmo na reposição. Tá impedido, voltando ali da figura A pra figura B, o camisa número 19, Leonel Flores. Você chamou, Weber?
4: Não, só pra falar que o jogo na Argentina foi ruim, viu? Você tá falando o jogo tá truncado, foi no mesmo estilo. Jogo muito fraco, com pouquíssimas oportunidades.
3: Torcedor continua chegando pro jogo. Movimentação nas arquibancadas do Morumbi, sem Felipe Oliveira.
7: Teve um pouco de muvuca para entrar nas arquibancadas do Morumbi. É sempre muito complicado o acesso dos torcedores, principalmente depois da implementação do acesso facial aqui no estádio do Morumbi. Mas as arquibancadas do estádio Cícero Pompeu de Toledo já completamente tomadas. O time do São Paulo está um pouco nervoso, principalmente com a arbitragem, principalmente nos laterais do Boca Júnior, viu, o Hugo Botelho? Porque está pedindo para o árbitro, o Gustavo Ferreira, ficar em cima, ficar contando o tempo para uma possível reversão. O time do Boca não tem pressa alguma para nenhuma reposição aqui no gramado do Morumbi.
3: E os jogadores, aquela paradinha, né, pro atendimento médico, que tem que tirar um jogador de campo, ficar com um minuto com um jogador a menos, eles já descobriram. Eles acusam a dor, a contusão, o árbitro chega, chama o departamento médico, ele não precisa não. Aí tira meio, um pouquinho mais para baixo, tira a caneleira, coloca a caneleira. Ali eles já aprenderam como enrolar a arbitragem. Agora falta o aprendizado, né, o descobrimento da lateral. Olha lá, tem pressa, ó. Bola mal saiu pela linha lateral do gramado, jogador do São Paulo, Sabino, já pegou, já repôs em jogo. No caso, São Paulo tá perdendo, ele tinha que fazer isso mesmo. Sabino soltou a bola com a Arboleda devolve da meia esquerda pro Sabino, Sabino rente a linha lateral do gramado, próximo à linha que divide o gramado, o Canhão tá na bola, bate pro campo de ataque e chega Luzano, ganhou mais uma no sistema defensivo do Boca, tenta quebrar a bola pro campo de ataque, Danielzinho bonito, amacia no peito, abre bola pro Sabino, que tijolo. Pega esse passinho no toque do futebol da Nova Brasil FM. Eu tô girando tempo e placar no primeiro tempo. 11 jogados, eu repito, 11 de bola rolando. Cícero Pompeu de Toledo, Morumbi, São Paulo, zona sudoeste da capital. Placar mostra e confirma, São Paulo 0, Boca também tem 0, Weber Lima.
4: 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Na primeira partida na Vila Belmiro, o Peixe derrotou o time mineiro por 2-0.
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3: Vem Danielzinho, acelera o jogo, São Paulo lá na direita para Lucas Amontou, tentou toque por dentro na direção do Arthur, a bola ficou mais atrás um pouquinho para Marcos Antônio lá dentro da área, ele tocou pro Luciano, e o Luciano deu piti, nossa senhora. O que ele tá falando aí, Felipe? Você que é bom de leitura labial, que pitizinho foi esse que deu no Luciano aí, hein?
7: Ficou bravo com o passe do Marcos Antônio, que foi com muita força, ele não conseguiu fazer o domínio, a bola passou e saiu pela linha de fundo, no momento em que começou uma discussão aqui do nosso lado, na tribuna, nas arquibancadas do Morumbi. Não param, não tô entendendo o motivo, mas o jogo é tenso, os torcedores estão tensos por aqui, viu, Hugo Botelho?
3: É, vai arranhar um outro aí, sei lá, hein? Oi. Quem chamou?
8: Hoje, só pra te avisar, Hugo Botelho, vai chover muito lá pro seu lado, lá em Minas Gerais, onde você conhece muito bem, e no estado de São Paulo, que chove desde o sábado retrasado, essa é a última noite chovendo. Então, só quero avisar, quem vem aqui no Bar do Cabeção, as cuecas que tá pendurada atrás das geladeiras é tudo minha, porque acabou minhas cuecas. Hoje já tô trabalhando sem. Não seca, velho.
3: Mas também não para de chover, pô. Hoje demorei da Zona Norte até aqui na Zona Sul em São Paulo, 2 horas de marginal do Tietê, marginal do Pinheiros. Então estava terrível. E aí já tem uma turma que é rodadora, chove, o cara fica com medo de dirigir, aí vai complicando cada vez mais. A gente aproveita então, e corneta,
8: tem que começar,
3: né?
8: Tem que começar a alugar as ambulâncias do Dr. Vadal, que vai ser a nossa dica cultural.
3: Essa ideia da dica cultural falando aí. Olha, cuidado, gente, que vaza. Essa ideia da ambulância do Dr. Vadal aí é sensacional. Vou estar acompanhando, hein? Vou acompanhar de perto, quero ver. Porque isso muito me interessa, viu? Isso muito me interessa, viu, Gavião? O jogo tá parado. Tá parado por quê, Felipe?
7: Falta no meio-campo. São Paulo tentava sair jogando. Marcos Antônio foi atropelado pelo Velasco. Falta na intermediária defensiva da equipe do São Paulo. Segue 0-0. O tricolor que precisa vencer por 2 gols de diferença para ir direto à semifinal, onde encontra o Vasco na próxima fase. Se vencer por 1 gol de diferença apenas, decisão nos pênaltis aqui no estádio do Morumbi.
3: Ô, Gaviva, quando você falava aí das cuecas que estão secando, chegou uma pergunta indecente aqui sobre as cuecas que o Gaviva usa. São cuecas que tem derrapada de pneu ou não? Passa batido.
8: Nada. É, cueca preta, pra se garantir, sempre preta.
3: Ah, boa dica. Essa é uma dica cultural interessante, hein, Gaviva?
8: Tá vendo?
3: As coisas vão brotando naturalmente. Vamos pro jogo de São Paulo, acelera o jogo. Sabinão, seleção, recebeu o toque do Arboleda ainda no campo de defesa, passou por dentro dessa bola com o Danielzinho deixa a bola com Arboleda atravessa o jogo da esquerda para a direita para Domingos Duarte, o português está na intermediária. São Paulo defende o gol da direita, intermediária defensiva, ele solta a bola para Arboleda deixou com Sabino curte uma de lateral, não toca mais à frente para o Iago pisou na bola, o Iago tem uma certa dificuldade com a bola também, hein? Ele tá se virando ali, 2 argentinos na marcação, Lozano acaba ganhando por Boca, inverte o jogo, tentou atravessar, que presente ele deu para Arthur, ganhou, é você Arthur, no mano a mano, partiu para cima da marcação, saiu da marcação do Lautaro Blanco, segura a bola, traça por dentro para Luciano volta buscando o jogo, intermediário ofensivo, vamos São Paulo, abertura de bola para Iago tentou toquezinho mais à frente para Luciano dominou na esquerda, levou no fundo, tentou o cruzamento, ganhou escanteio. No toque do futebol da Nova Brasil FM, eu tô girando tempo e placar do primeiro tempo. 15 minutos e meio de bola rolando. Morumbi, seu placar mostra São Paulo 0. Boca também tem 0. Daqui a pouco, informação de Weber Lima. Vai na fé tricolor, vai na fé São Paulo, escanteio. Quem vem na cobrança aí, Felipe?
7: Arthur de pé canhoto.
3: Arthur autorizado, canhota na bola, levantamento na linha frontal da pequena área, subiu, tocou de cabeça de Lulo. E tome contra-ataque do Boca, bola caiu na meia direita pro domínio do Delgado, arrancou, soltou na esquerda, ajeitou, bateu Flores, a bola bate em cima da marcação e sobra pro São Paulo. O São Paulo teve um escanteio e na resposta o Boca quase conclui ao gol do Rafael, a bola tá com Paredes domina pelo lado esquerdo, ele trabalha com o pé direito, toca mais atrás e começa o time do Boca, bola pra Herrera com de Lolo, do ciclo central do gramado, 16 minutos e meio, daqui a pouco análise do Veloso, antes fechando o giro, Weber Lima.
4: 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Lembrando que na primeira partida no Peru, Cienciano derrotou o time uruguai por 2-0.
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3: 16 minutos e meia, é hora de análise no futebol da Nova Brasil FM, 89.7 para São Paulo, Salvador 104.7, Araçatuba 90.1, 91.3, Ribeirão Preto. Fala, Veloso.
5: O Boca começa melhor que o São Paulo, né? Disposição, a tática até do Boca ajuda, o Boca coloca 5 jogadores no campo do São Paulo para marcar essa saída de bola, pressiona e já recuperou essa bola algumas vezes lá perto do gol do Rafael, e o São Paulo tá com dificuldade para trabalhar essa bola no chão, tanto que o Sabino já tentou 2 bolas longas, mas ali pro Iago, né? O jogo do, olha só, de novo, tentando colocar uma bola pro Iago, porque o São Paulo não tem ninguém aberto pela esquerda, né? O Luciano e o Gustavo ficam mais centralizados, o Iago é que faz esse corredor esquerdo, quando pro lado direito, o São Paulo tem o Arthur também, além do Lucas Ramon, que é o ala mais o jogador que joga por ali. Então, o lado que o São Paulo tem apostado aqui pelo lado esquerdo é o lado mais fraco do São Paulo ofensivamente, né? Falta o São Paulo variar um pouco essa jogada e procurar botar o Arthur mais no jogo.
3: Análise de Wagner Veloso, 18 jogados, praticamente 18 jogados no primeiro tempo, 0-0 placar de Boca e São Paulo, nem um chute ao gol. Nem de um lado, nem do outro, 18 minutos, bola tá na esquerda com o Branco, nossa, que canetinha indecente que ele deu ali no Arthur, ô Arthur. Fecha as pernas, coração. A bola tocada para de Lolo sai pelo círculo central do gramado, deixou na meia direita para Ascaciba. O do camisa 25 do Boca, Ascaciba domina, recomeça o jogo com de Lolo, atravessa o jogo da direita para a esquerda para Herrera. Os zagueiros estão bem próximos à linha que divide o gramado. O Boca tenta empurrar o São Paulo para dentro do seu próprio campo, levantamento da direita no campo de defesa para o campo de ataque do de Lolo na direção do Ascaciba. O corte veio, enquanto que a televisão mostra ali o Blanco dando uma canetinha. Essa canetinha é chata, né, Veloso?
5: Eu já tomei.
3: Já, né, Hugo?
5: Já.
3: Ele faz que
5: mas já
3: vai dar aquela bola longa, o Arthur vem pra fechar o corredor e toma, né, por dentro, né? Mas é o Boca que tá conseguindo jogar. Eu esperava um São Paulo pressionando mais o Boca, né? Aquele sufoco de começo, sufocando, tendo escanteio, tendo aquela pressão alta do São Paulo. Não tá acontecendo nada disso, né, Hugo? E há pouco nós vimos o Luciano comemorando um escanteio. Aliás, o único que o São Paulo teve até aqui.
5: Comemoração de escanteio é torneio início, lembra? Você chegou a jogar torneio início, Veloso?
3: Joguei. Faz tempo, hein?
5: Escanteio 0-0, 15 minutos. 0-0,
3: quem teve mais escanteio? Aí.
5: Eu tive escanteio. O outro não teve, então o outro tá eliminado, volta pra casa. Era assim que funcionava.
8: Hugo.
5: Oi.
8: Esse escanteio aí que o Luciano comemorou, já me dá direito pelo menos a meia caixa de cerveja com o Weber Lima na minha ponta?
5: É, um quarto da caixa. Não. 19 minutos e meio jogado ao seu futebol da Nova Brasil FM. Você continua participando através do 994-33-21-21, 994-33-21-21, que é o WhatsApp da Nova Brasil FM, código de área 11. Oi, Weber.
9: Tá apelando, né? Porque ele tá vendo que o negócio é feio, né? Aí ele viu que o negócio é feio, tá apelando pra ver se escanteio vale a caixa. O homem tocou uma vez na bola. Parece que é o Boca que. Parece que é o São Paulo que tem a vantagem, Hugo.
8: Se depender do Luciano, eu vou morrer de sede, eu acho, viu?
5: Deixa eu falar uma coisa pra vocês. O meu Cruzeiro, o Cabuloso, jogou com o Boca na primeira fase, na fase de grupos. E o Paredes fez um gol. Ah, só que ele preferiu o toque na jogadinha ensaiada. Eu ia dizer, da mais ou menos da distância onde estava a bola para a cobrança da falta. Lá na linha lateral do gramado, ele conseguiu meter a bola no ângulo superior esquerdo do goleiro. Um golaço do Paredes. Só que agora ele me quebrou, Veloso. Ele preferiu o toque curto.
3: Tocou curto. Eles estão sem pressa, né, Hugo? Boca não vai acelerar o jogo, pelo contrário, vai tirar sempre a vantagem, ó. Olha como o Boca marca melhor a saída do São Paulo. Ele joga no 4-1-4-1 e o homem da frente, que é o Merentiel, mas os quatro da segunda linha apertam aqui, ó, e o São Paulo não tem como sair, ó, já perdeu de novo.
5: Ascaciba domina pela meia direita, deixa a bola com Paredes, de primeira soltou para Flores, tentou levantamento lá dentro da área, a bola vai para as mãos do goleiro Rafael. No toque do futebol da Nova Brasil FM, eu tô girando tempo e placar no primeiro tempo. 21 minutos jogados no Morumbi. Sul-Americana, placar mostra, São Paulo 0, Boca 0, no agregado 1-0 Boca, Weber Lima.
4: Hugo Botelho, hoje pela Libertadores da América, já descobrimos o primeiro semifinalista, o Fluminense perdeu na Argentina por 2-1, mas como venceu a primeira no Maracanã por 2-0, no agregado 3-2, o tricolor carioca volta a uma semifinal de Libertadores.
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5: E aqui o jogo tá parado, não, o árbitro manda seguir, a bola tá com Boca, tá com Paredes, empurra a bola na entrada do círculo central do gramado, faz o domínio Alan Velasco, ele tentou toque mais à frente, procurava o Merentiel, bom corte, cortou o Domingos Duarte, abriu a bola na meia esquerda para Marcos Antônio, olha, o Marcos Antônio quase que depois de driblar o Ascaciba, teve que driblar também o goleiro. Bola aberta na direita para Lucas Amon, tentou levantamento lá dentro da área, Luciano toca de cabeça, a bola voltou com o Arthur, ele domina pela meia direita, canhota na bola, empurrou mais atrás um pouquinho para Danielzinho, levantamento diretamente pela linha de fundo, é tiro de meta. Bola saiu à direita do gol defendido pelo Álvaro Monteiro, que até agora não trabalhou no jogo e o jogo tá parado, 22 minutos, hora de reidratação, também tudo tem um limite, né?
3: reidratação no jogo numa noite fria, depois de tanta chuva, quando tá calor, caloraço, 30, 32 graus, aí tudo bem, mas agora deve ter 15 graus, ainda mais ali no Morumbi que é mais fresco, então deve estar uns 14, 15 graus agora, parada desnecessária, Veloso.
5: É, mas é agora acho que é uma determinação da Conmebol, né? Assim, ah, como alguns campeonatos. Tem que ter. Mas é uma determinação, a gente tá virando até comercial isso também, né? Agora, não precisa dessa parada, até porque ninguém correu também, né? Não aconteceu nada nesses primeiros 20 minutos entre Boca e São Paulo. Boca tem um pouco mais de controle do jogo, tem um pouco mais de posse de bola, tem uma marcação mais forte, já teve um contra-ataque do escanteio do São Paulo, mas nada aconteceu, né? São Paulo, para mim, continua insistindo aqui pelo lado esquerdo com o Iago, quando deveria botar mais o Marcos Antônio no jogo, o Danielzinho, que muitas vezes tá saindo com a bola por trás aqui também, deveria colocar mais o Marcos Antônio e principalmente o Arthur no jogo, né? O Arthur tem que usar mais esse corredor do lado direito para que o São Paulo possa pressionar um pouco o Boca, porque até aqui o São Paulo não conseguiu ter posse de bola, não conseguiu incomodar de jeito nenhum o Monteiro, que é o goleiro do Boca.
3: Parada técnica, é hora da gente chamar a participação do ouvinte. Fala, Gaviva.
4: É isso mesmo, Hugo. Vamos lá, Celcinho. Áudio da galera no WhatsApp.
11: Fala, Gavião. Aqui é Elivelton, motorista de aplicativo do Sapopemba. Sabe pra onde eu tô indo agora? 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Uma delícia. Um abraço.
12: Boa noite, rapaziada da Nova Brasil em Campo. Weber Lima, Hugo, Felipe, nosso eterno goleiro Vilosão, Gavivão, parceiro. Ô Gaviva, hoje eu fui comprar uma menta lá no Bar do Cabeção e eu olhei assim de lado assim, a dona Alzira tava parada fazendo um tricô, né? Fazendo umas roupinhas de bebê. Aí eu olhei assim e falei assim, nossa, estranho, né, mano? Dona Alzira fazendo isso aí. Será que é o que eu tô pensando, Hugão? Um abraço pra vocês aí, André de Taipa.
13: Boa noite, Gavião. Boa noite, Weber Lima, Nova Brasil em Campo, Orlandão de Mogi das Cruzes, acompanhando o sofrimento do tricolor que fazem comemorar escanteio, hein? É o que resta pra nós mesmo, vibrar com um escanteio, velho. É isso, boa noite pra todos aí, ótima transmissão.
14: Vamos, São Paulo, vamos, São Paulo, vamos, campeão. Vai lá, vai lá, vai lá, vai lá de coração, vamos, São Paulo.
3: Então vamos, São Paulo. Bola voltou a rolar. Daqui a pouco mais participações.
4: Uma voz assim, hein?
3: Daqui a pouco mais participações do Gavião através do ouvinte, né? Com o Gavião através do 11-994-33-21-21. Merentiel recebe a bola dentro da grande área pelo setor esquerdo, corre, evita a saída pela linha de fundo, encarou a marcação. Tá valendo ou não tá valendo? A Arboleda chegou, parou à frente o jogador do Boca, o jogador fez uma firula, tocou mais atrás ali pro Lautaro Blanco, que perdeu pra bola, 1-0 pra bola. Gavião daqui a pouco volta trazendo mais seus participações através do WhatsApp 994-33-2121. Diga sempre pra gente onde você está e por quem você está torcendo. São Paulo Boca. Abraço para Andradas, Nova Brasil FM, Sul de Minas, 100.5 Andradas, ali do ladinho de Poços de Caldas. 26 minutos e meio no toque do futebol da Nova Brasil FM, eu tô girando tempo e placar no primeiro tempo. 26:40. Placar mostra São Paulo 0, Boca 0. No agregado, Boca tá levando, tá se classificando. Venceu o jogo da ida 1-0 na Argentina, Weber.
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3: E ao meu lado, Lucas Basílio, grande noite. E o Renan Teixeira, nosso comentarista. O Renan, aliás, estaria no jogo de hoje, né? Aí o Veloso botou pressão pra cima do Renan, tô sabendo.
5: Não.
3: O Veloso virou e falou, não, eu como um grande São Paulino, quero comentar o jogo do São Paulo e você que é palmeirense, é fácil do Palmeiras. Foi por aí o teor da conversa, Weber Lima?
9: Foi, lógico que foi.
3: Tudo a ver, né?
9: É, tudo a ver.
3: Iago toca de, o Iago não, o garoto Gustavo Santana tocou de cabeça, a bola ficou de graça pelo lado esquerdo para Paredes, Paredes está pedindo essa bola mais atrás um pouquinho, o zagueiro Herrera, Paredes olhou, não tocou, escorregou, caiu, sofreu falta, rapidamente ele repõe a bola em jogo, deixa a bola para Alan Velasco, Velasco recomeça com de Lolo, Boca toca a bola no campo de defesa e chama o goleiro Álvaro Monteiro para participar do jogo. Vamos com 28 jogados, meu Deus do céu. Eu tô segurando aqui que eu não quero falar, mas eu não resisto, é mais forte do que eu, sabe, Veloso? O jogo ruim para Encardinho, rapaz. Que é isso? O

0: O jogo da ida foi assim também?
1: Foi difícil, viu, Hugo? Foi difícil.
0: Não tem nada no jogo, gente. Não tem nada no jogo.
1: O São Paulo apertar um pouquinho e nem conseguiu apertar muito agora, você viu que o Boca deu a bico pra cima. Quer dizer, é só apertar a marcação, só diminuir o espaço. O São Paulo não tem essa organização ofensiva pra fazer uma pressão alta, e tá muito claro isso. Time que adianta sem organização, e aí o Boca, mesmo sem qualidade, consegue trocar um ou outro passe. Se apertar com organização, São Paulo vai roubar essa bola no campo de ataque.
0: Então aperta e acende agora, São Paulo, porque tem que botar fogo no jogo. Vamos para 29 jogados. Arthur vem na cobrança de falta, canhota na bola na primeira trave, o desvio de cabeça, a bola foi embora. Ela passa por cima do gol, quem desviou foi o garoto Gustavo Santana. O árbitro tá marcando o tiro de meta aí, Felipe.
2: Exatamente, na primeira chegada razoável, digamos assim, do São Paulo, falta pela ponta direita, Arthur de pé canhoto, cruzou na primeira trave, Gustavo Santana tentou dar de peixinho pro fundo da rede, mandou pra fora, apenas tiro de meta pra Monteiro cobrar.
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0: Estamos em campo contando a história de São Paulo e Boca, é um clássico do futebol sul-americano, só aí são 9 Libertadores. 3 do São Paulo e 6 do Boca. Agora a história é muito diferente do momento. A gente está vendo aqui um jogo de dois times que tecnicamente estão nos decepcionando e muito. Tá caído a camisa número 20, Alan Velasco, falta em cima dele. Trabalha um pouquinho, Felipe, tá fácil para você hoje.
2: Exatamente, falta pela intermediária, pela canhota, quem vem é Leandro Paredes na bola. O São Paulo tenta pressionar, tenta dar um calor no jogo, mas nada aqui no estádio do Morumbi.
0: Boca Viva, não tô certo, hoje tá fácil demais pro repórter, não tem chute a gol, não tem falta, não tem nada, o repórter
4: tem lateral, quando tem escanteio, tem até comemoração, pô.
0: Tá difícil, hein, Weber?
5: Não, são 18 finais de Libertadores, hein?
0: 18 finais?
5: 18.
0: Equipes.
5: 12 do Boca, 6 do São Paulo.
0: É muita coisa, isso é só história, viu, gente, é só história, porque o jogo ali nas quatro linhas tá ruim que dói. No toque do futebol da Nova Brasil FM 89.7 em São Paulo e toda a rede, eu tô girando tempo e placar no Morumbi. 31 minutos de bola rolando, é primeiro tempo. Copa Sul-Americana, jogo da volta, São Paulo 0, Boca Júnior 0, Weber Lima.
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0: Uma que coisinha mais ridícula que fez o Leonel Flores. Conta, vou te dar essa grande oportunidade, narra esse lance pra gente, Felipe Oliveira.
2: Bizarro é o que define a palavra, o que fez o ponta do Boca Juniors. Recebeu a bola na profundidade, tentando dar um passe de calcanhar, ele quase caiu de boca no gramado do estádio do Morumbi. Não é porque ele joga no Boca Juniors, é porque quase escorrega, bate no calcanhar, na perna, fica sem a posse de bola, é apenas tiro de meta para Rafael cobrar.
0: Felipe, você faz você bate uma peladinha de vez em quando?
2: Sim.
0: Já caiu de boca no gramado?
2: Nunca nessa vida.
0: Nunca.
2: O Botelho.
0: Tá bom, tá explicado. 32 jogados, mais participações dos ouvintes aí, ô Gaviva. Vamos fazer o bate-bola, porque se depender do jogo, eu tamo morto.
5: O Gaviva já caiu de boca no gramado, Gaviva?
4: Sim. Opa! Isso aí é quem tá por jogo, né, mano? O Carlos Henrique de Santana, de Parnaíba. São Paulo 3-0. O Elias falando que o São Paulo é 2-0. Gilberto Silva, nome de campeão, hein? Sou o Giba Gaúcho, do time do Banespa. Teu fã Hugo Botelho, fala aqui direto de Porto Alegre.
0: É o Giba, grande abraço, grande caro. Giba até Porto Alegre, ele que reside lá no Rio Grande do Sul. Oi.
2: Uma dúvida, o Gaviva já caiu de boca no gramado, ficou com o maxilar doendo, Gaviva? Como que foi? Conta pra gente a experiência.
4: Não é, velho, porque assim, os gramados que eu já joguei são gramados bem cuidados, né? Aí vou até a linha de fundo.
0: Não é gramado sintético não, né, Gavião?
4: Por isso não. Nunca se machuquei com isso, não.
0: Não é gramado sintético.
2: O joelho não ralou também, né? O joelho não ralou, né, Gaviva?
4: Não ralou, não.
0: 33, vai voltar pro jogo. Aí não tem jogo, gente. Não tem jogo. Veloso, não tem jogo.
1: É, tá complicado, né? Nenhuma. Eu fico imaginando o pessoal que vai editar os melhores momentos desse jogo, viu, Hugo? Porque o que que vai acontecer? Um escanteio? Não sei, né? Chute a gol, não teve.
3: Vai mostrar a canetinha, chute vai mostrar a finta do Sabinão.
1: Então, não sei, rapaz, realmente tá difícil, né? O Boca tem um pouquinho mais de posse de bola, mas uns lances bizarros, né? Há pouco o Flores ali foi dar o de calcanhar,
3: meu Deus.
1: Mas ele chutou a bola com o pé de apoio. Então, quer dizer, uma bola que era pra ir pra trás foi pra frente, e ele tava sozinho, de frente pra linha de fundo, ou seja, tiro de meta pro São Paulo. É isso que tá acontecendo pra você que tá acompanhando pelo rádio.
3: E o Arboleda chega rebatendo, o Canhota na bola, ele toca pro campo de ataque procurando o garoto Gustavo Santana. Gustavão marcado de perto pelo de Lolo, experiente de Lolo, tocou de cabeça na bola, a bola saiu pela linha lateral do gramado, por último bateu no jogador do São Paulo. Reposição de bola feita. O Boca tinha 6 jogadores no lado direito, conseguiu perder a posse de bola pro time do São Paulo. E vem pro campo de ataque com o Lucas Amon. Oh, mas o diretor demais da Conmebol também, eu vou te dizer uma coisa, hein? Ele faz uns cortes estranhos. O jogador do São Paulo vinha pro campo de jogo, pro campo de ataque, ele cortou a câmera pegando a cabeça do jogador. E agora uma confusão aí, Felipe.
2: Exatamente, depois da falta do 42 Facundo Herrera em cima do Lucas Samon, começou a empurra no gramado. Marcos Antônio foi tirar satisfação com os jogadores do Boca Juniors, só que não pode cair nessa pilha, justamente o que os atletas argentinos querem, porque agora o árbitro uruguaio, o Gustavo Teixeira, chama Luciano, chama o Facundo Herrera para conversar, e é isso que o Boca Juniors quer, queimando o gramado, queimando o cronômetro aqui no estádio do Morumbi. Falta pro São Paulo, meia direita, Domingos Duarte na bola.
3: E ele faz o toque curto para Danielzinho. Daniesta domina no ciclo central do gramado, soltou pro Luciano. Luciano repetiu uma falta, a bola sobrou pro Danielzinho. Danielzinho no ciclo central do gramado, no campo de defesa, dá um biquinho na bola, abriu na margem na esquerda para Sabino. Sabino se aventura como lateral esquerda, atravessa a bola pro Marco Antônio. Marco Antônio inverte o jogo da esquerda para direita para Domingos Duarte. Ele toca no ciclo central do gramado. São Paulo ataca pro gol da esquerda, bola pro Arboleda. Arboleda com Arthur. Arthur dominou no peito, vem na marcação para cima dele, Delgado. Toca na bola, a bola saiu. Ela se perde pela linha lateral do gramado, é setor direito, campo de ataque. Manual para o time do São Paulo. Vamos, São Paulo, vai na fé tricolor. Torcida comparece em grande número. Morumbi está tomado pelo torcedor São Paulino e também o espaço destinado ao torcedor do Boca, totalmente tomado pelos argentinos. Bola tocada por último em cima da marcação ali do camisa 17, Lozano. Ela sai pela linha lateral do gramado. Iago tem pressa, repõe a bola em jogo, deixa com Sabino. Sabino para Danielzinho. Danielzinho no círculo central do gramado para Arboleda. Merentiel encostou na marcação e devolve com Danielzinho. Danielzinho pisa na bola, aperta na marcação também o Alan Velasco. Ele solta essa bola, mas é um show de horror. O jogador do Boca foi bater na bola ali, bateu de canela na mardita. Bola corre pro círculo central do gramado, fez a proteção, Alan Velasco, marcado de perto pelo Arboleda, ele toca a bola pro Blanco, Blanco toca a bola pela linha lateral do gramado, a bola se perde, é manual pro time do São Paulo. 36,5 no toque do futebol da Nova Brasil FM. Eu tô girando tempo e placar no Morumbi. 36,40, primeiro tempo. Placar mostra, confirma, São Paulo 0, Boca Juniors também tem 0, Weber Lima.
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3: Pra pão de alhozinho com pão de alhozinho, dá jogo.
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3: São Paulo no ataque, bola na direita, cruzamento do Lucas Amon, tocou de cabeça, o garoto deu um tapa na bola, o goleiro, ela bateu na trave, o Álvaro Monteiro, quase que sai o gol do São Paulo no toque de cabeça do garoto Gustavo Santana no cruzamento à direita, finalmente o bolanço do jogo, vamos ver se acorda o São Paulo. Vem Arboleda se aproxima da linha que divide o gramado, trabalha com o pé direito, toca essa bola para Marcos Antônio com o Domingos Duarte. O São Paulo continua no ataque, aí recua a bola para o campo de defesa, o Marcos Antônio deixa a bola com Arboleda, tocou de lado, vem rompendo a linha que divide o gramado, pisa na bola, recomeça o jogo o Danielzinho pro Sabino já toca a bola pro goleiro do São Paulo, Rafael. Era hora
0: de botar pressão, não era hora de botar pressão, não, Veloso. Acabou de meter a bola no travessão. Não.
1: É, a primeira jogada.
0: Do goleiro Álvaro Monteiro.
1: Verdade, participação boa do Monteiro, né? Na cabeçada do Gustavo. Mas a primeira bola e o São Paulo usando o lado direito, né? Por onde o São Paulo tem que. O Iago tá muito isolado aqui, olha. De novo, o Marcos Antônio levando a bola pelo lado. Eu acho que o São Paulo tem que forçar mais por aquele lado, que ali pode sair jogadas melhores, né? Mas o São Paulo tem que fazer isso. Tem que pressionar, tem que ter posse de bola, não tem que deixar o Boca jogar, porque se o Boca tá conseguindo colocar o ritmo dele na partida. É tudo que o Boca queria, né? Inclusive com essas confusões aí que vai amarrando e matando o tempo do jogo.
0: E o tempo vai passando, 38 minutos e meio, 0-0 o placar do jogo. Finalmente o São Paulo teve um bom lance. Felipe, eu fiquei com a impressão que essa bola bateu na trave. Ela chegou a beliscar a trave mesmo depois do toque do Álvaro Monteiro.
2: Isso mesmo, depois do cruzamento do Lucas Samon, Gustavo Santana fazendo seu sexto jogo apenas como profissional, ele que já tem um gol marcado no time principal do São Paulo Futebol Clube, subiu acima da marcação, tentou atestado pro fundo da rede, o Álvaro Monteiro estava bem posicionado, mas depois do rebote, mandou a bola no travessão, a bola chega a triscar na trave do Boca Juniors, a primeira e única chegada do São Paulo até aqui, Hugo.
0: 39 jogados, o jogo rolando com pão de alhozinho da jogo.
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0: Fazendo o futebol do jeito que você gosta no seu rádio. E vem pra resposta o Boca, bola aberta na esquerda pra Leonel Flores. Já entortou a marcação, pé direito, levantamento na marca penal. Arboleda estica a canhota, tira a bola da frente do gol do Rafael. Ela correu na direita, passou, se apresenta pro jogo Luciano, mas não toca a bola pra ele. Vem na contramão do jogo Leonel Flores. Ele deixa a bola com paredes na marginal direita. Abre bola pro Leonel, pro Merentiel. Não, Leonel mesmo. Leonel Flores, da direita, ele pisa na bola, uma beleza, número branco, dentro da faixa amarela, né? A imagem aberta, aí você enxerga tudo. O 16 parece 19, 19 parece 16, vamos que vamos pro jogo. Ascaciber comete a falta, o árbitro manda seguir o jogo, vantagem do São Paulo, é bola com o Domingos Duarte. Vamos pra reta final do primeiro tempo, São Paulo 0, Boca 0, é futebol na Nova Brasil FM, é bola aberta pra Iago. Sinal da Nova Brasil marcando 40 minutos, a bola tá com o São Paulo, tá com o Danielzinho inverte o jogo da esquerda para a direita, para Domingos Duarte, a bola passou na devolução para o Danielzinho. O Marcos Antônio também não consegue o domínio de bola, a bola sobrou para Sabino, Sabino recomeça com o Domingos Duarte, recomeça São Paulo tocando a bola no campo de defesa no círculo central do gramado, ultrapassa a linha que divide o gramado, Danielzinho abriu bola na esquerda para Iago, por dentro para o Daniesta, Danielzinho já soltou para Arthur, lá na direita Lucas Amon por cruzamento, desviado, a bola vai para as mãos do goleiro Álvaro Monteiro. No toque do futebol da Nova Brasil FM, eu tô girando tempo e placar do primeiro tempo. 41 minutos de bola rolando. Placar do Morumbi mostra São Paulo 0, Boca Júnior 0. Weber Lima.
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0: 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Já vem o intervalo Nova Brasil, comandado pelo Weber Lima. E o nosso WhatsApp é 11 994 33 21 21, 994 33 21 21. Gavião tem acompanhado de perto a participação, coloca sua voz na transmissão de São Paulo e Boca. Diga pra gente, vai dar São Paulo, vai dar Boca, quem vai levar a melhor? Fala, Gaviva!
8: Opa, tem aqui o Bill Francis. Gustavo Santana vai brilhar hoje. O Edson em Ribeirão Preto. Hugo Botelho, você narra muito. O José Willames. Weber, se o São Paulo for eliminado, o Dorival tem que ir embora. O Márcio de Santo André mandando mensagem também. Eu queria perguntar pro Felipe Oliveira: quanto paga um torcedor de São Paulo em média pra estar no campo hoje aí no Morumbi?
2: Olha, não sei, viu, mas só pra gente também trazer o panorama daqui, a arquibancada murchou muito por conta da postura do São Paulo dentro de campo, mas hoje, se tivesse 11 torcedores, se pegasse 11 torcedores da arquibancada, tenho certeza que pelo menos brigariam mais do que os 11 que estão em campo, viu, Gaviva?
0: Olha o cara cornetando, Gaviva, olha só, rapaz.
8: Você viu?
0: Parapapapará! 43, seus jogados. Temos mais participações, Gaviva. Aproveita que depois só no segundo tempo, hein?
8: Aline Vasconcelos dando boa noite. Vamos, Boca. Essa tá com o secador ligado. Daniel de Mongaguá. É, gente, que jogo feio. Tem aqui o Teodoro de São Caetano Veloso. Você gosta do futebol do Boca? Parece que é um time sem criatividade no ataque.
1: Não, o Boca não tá jogando bem também não hoje. O Boca se limita a marcar bem o São Paulo, a fazer uma pressão alta, melhor que a do São Paulo. Tá um pouco melhor, mas não conseguiu chutar nenhuma bola no gol do Rafael também. A única oportunidade foi a do Gustavo. Bola que realmente o Monteiro pegou e deu no travessão, mas o jogo sem emoção, sem vibração. Parece que estão jogando um amistoso, viu, Hugo?
0: É casado e solteiro, final de ano. Vem o São Paulo, vem com o Luciano, convocar, Luciano, né, soltou pro Arthur, invadiu a área, foi pro solo, tá valendo tudo isso aí, o árbitro manda seguir o jogo. Oi, Gaviva, você falava, te atropelei?
8: É, só pra chamar a galera, aproveitando que o jogo aí tá devagar, galera quer mandar WhatsApp, áudio ou texto, manda seu áudio aí pra gente no WhatsApp Nova Brasil, 11 994 33 21 21, 11 994 33 21 21. 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
0: Mande Aldo, 44 minutos e meio, amanhã tem LDU e Palmeiras comigo, com Renan Teixeira, com Lucas Basílio, a partir de 18:45. E na sequência, Cleiton Gamarra, a Franzinha vai comentar, o Edson Rufino vai participar da transmissão de Corinthians e Estudiantes, o Edson Rufino, que tem uma dupla função, né? Ele, além de repórter, ele é humorista também, ele concorre com o Gavião. Bom humor que não falta nas transmissões da Nova Brasil FM. Cada um no seu estilo. Mais quantos, Felipe?
2: Mais 2 minutos, vamos até 47 nessa primeira etapa.
0: Pra que isso? Poderia ter terminado com 40 do primeiro tempo, o árbitro. Acontecer nada, Veloso. 2 minutinhos.
1: Não, e ainda teve a parada pra hidratação, né? Se for pensar, ele tá terminando com 44, né? Para os 3 minutinhos, acho que ele tá fazendo o que você falou mesmo.
0: Vem numa confusão pelo setor direito, na contramão do jogo, a equipe do Boca, bola com o Merentiel, ele tentou atravessar, aí, rapaz, jogador do Boca empurrou um outro ali. O Flores vinha para tentar, o Alan Velasco vinha para tentar o domínio, foi empurrado pelo próprio companheiro. É um show de horror o primeiro tempo, acaba, pelo amor de Deus. Ainda tem mais um minuto. Show de horror no primeiro tempo, aconteceu de tudo, isso aí dá uns piores momentos com direito a viralizar, hein? Quem te chamou?
8: Eu tô chamando, que se esse jogo fosse um estilo musical, seria a sofrência, hein?
0: Uma sofrência daquelas doídas mesmo, viu?
8: Da fossa mesmo, né?
0: 46 minutos e meio, domina a bola, coloca a bola no gramado, o Blanco, ele acabou se complicando todo, deixou mais atrás para o zagueiro Herrera bate a bola para o campo de ataque, não tem ninguém do Boca, dá tempo São Paulo, dá tempo de fazer um golzinho no finalzinho do primeiro tempo, tem 20 segundos ainda, Marcos Antônio trabalha pelo segundo central do gramado, abriu na esquerda para Iago, vai na fé tricolor, acelera o jogo, Iago, ele não acelera, devolve a bola no ponto de partida para Marcos Antônio, do lado dele pelo setor direito tem Danielzinho, ele viu, tocou para Danielzinho, já abriu para Lucas Amon deixou com o Danielzinho, meia direita, campo de ataque, ele toca com Marcos Antônio com Danielzinho, vai terminar o primeiro tempo, graças a Deus. Gustavo Terreira, estamos todos inteiros, estamos todos vivos, você encerrou o primeiro tempo, 47 minutos e um jogo horroroso, simplesmente horroroso. São Paulo 0, Boca 0. Boca 45 minutos, um pouco mais e chegar à semifinal da Sul-Americana, e o São Paulo vai ter que jogar muita bola. Tudo que não fez no primeiro tempo. Vem aí o intervalo Nova Brasil com a apresentação de Weber Lima.
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6: 10:17. Bom, eu cantei a bola, né? É um time medroso, é um time que na decisão não resolve. Olha, não me surpreende absolutamente nada. E o pior é que o time não cria. Quando o time não cria, o problema é o treinador. É, o problema é o treinador. Se o time cria, perde uma, duas, três, quatro, cinco oportunidades, aí a culpa é do jogador. Mas esse time que não criou absolutamente nada. Cruzou a bola que o Gustavo disputou ali com o zagueiro e o goleiro deu um tapa, ela pegou no travessão e voltou. Mas nada. O time, cadê o craque de vocês? Onde está o craque? Acho que o Hugo falou do Luciano apenas na comemoração de um escanteio. Não resolve nada. Vamos lá, Felipe Oliveira, o seu destaque neste primeiro tempo, Felipe.
2: São Paulo, com esse resultado, sendo eliminado no jogo de ida, perdeu por 1-0 na Bombonera com gol de Merentiel e agora precisa do resultado nessa partida no estádio do Morumbi. Torcedor do São Paulo que nem vaiou, nem aplaudiu no fim do primeiro tempo, apenas ficou em silêncio. Muito refletindo o que foi a primeira etapa da equipe do São Paulo, com dificuldade de criação, com dificuldade de ter uma postura de uma decisão do tamanho de umas quartas de final de Copa Sul-Americana, mas principalmente uma quartas de final de Sul-Americana contra um adversário como o Boca Juniors. O time do São Paulo tem algumas opções no banco de reservas para tentar mudar esse panorama, para tentar mudar a partida. No banco de reservas tem Coronel, Rafael Tolói, Wendel, Newton, Pablo Maia, Diógenes, Cauli, Pedro Ferreira, Ferreirinha, Vitor Sá, André Silva e a volta de Rian Francisco. Essas são as opções do técnico Dorival Júnior para tentar mudar alguma coisa na segunda etapa. Com esse resultado, São Paulo sendo eliminado no estádio do Morumbi para mais de 60 mil torcedores presentes aqui no estádio na Zona Sul da capital paulista. São Paulo precisa de uma reação, senão se despede de certa forma, de uma forma precoce na Copa Sul-Americana, viu, Weber?
6: É, então, quando eu falo pra vocês que jogo que não vale nada, aí ele vem no meio, aparece, vem buscar bola, faz graça, aparece de um lado, aparece do outro. Hoje o que ele fez? Se escondeu o primeiro tempo todo. Esse é o ídolo do torcedor São Paulino, que não viu nada da história do clube. Aí depois fala, o Weber é museu. Museu? Prefiro ser museu do que achar que isso daí é jogador de futebol, que é craque. Ídolo. O ídolo da torcida Tricas, Nutella, Tinderiana e Enística. Vamos lá, Veloso, o seu destaque para esse primeiro tempo desse jogo terrível de assistir. Olha, até o da Argentina foi um pouco melhor, Veloso.
1: É, mas o Boca tá na dele, né, Weber? O Boca não foi incomodado, só essa bola que o goleiro defendeu, e foi fraca também, né? Depois foi pro travessão, não foi uma grande chance, nada que o São Paulo tenha criado, e só, não aconteceu mais nada, um escanteio na partida. Então foi um jogo muito tranquilo pro Boca, que veio para se defender, veio para amarrar o jogo, e o São Paulo entrou na do Boca, porque o São Paulo tá deixando o Boca dar o ritmo à partida, e o Boca não tem pressa nenhuma, o Boca não quer jogar e não quer que o São Paulo jogue. Falta iniciativa pro São Paulo, falta uma marcação mais forte na saída de bola do Boca, falta ultrapassagem pelo lado esquerdo pro Iago não ficar tão isolado aqui tentando criar alguma coisa. A bola chega até o Iago o tempo todo, mas ele não tem nenhuma opção, porque o Marcos Antônio não dá essa opção na diagonal aqui à frente para ele, para jogar. O Luciano não aparece pro jogo, então a bola pelo lado esquerdo do São Paulo não evolui, chega até o Iago e volta, vai pro meio de novo. Então o São Paulo tá aceitando a forma como o Boca veio para levar a classificação para a Argentina. Muito pouco que o São Paulo produziu, e o Dorival tem que fazer alguma coisa nesse intervalo, fazer com que o São Paulo adiante sua marcação, fazer com que o Arthur entre no jogo, tenha uma opção pelo lado esquerdo a mais do que o Iago, para que o São Paulo possa brigar pelo menos pela sua classificação.
6: Antes do Gaviva, Veloso, mais uma pergunta. Adiantou descansar, Veloso, no final de semana? Não tô vendo nem disposição física nesse jogo de hoje.
1: Pois é, nesse ritmo que o São Paulo tá jogando, ele poderia ter jogado ontem. É. Poderia ter jogado ontem com esses mesmos jogadores, que o ritmo seria o mesmo, porque é um ritmo lento. São Paulo não consegue imprimir velocidade, não consegue ter dinâmica, a troca de passes é lenta e por isso São Paulo não cria nada.
6: É ridículo, realmente ridículo. Gaviva, vamos lá, Gaviva, com algumas participações pelo WhatsApp 11 994 33 21 21. Gaviva,
9: vamos soltar áudio aí, Celcinho. Ó, o áudio do WhatsApp, vamos lá. Gavião, equipe Nova Brasil, boa noite, Toninho Santo André, corintiano. Vocês não acham melhor o Gavião ficar comentando as piadinhas dele e vocês só entrarem quando tiver algum lance de perigo?
10: Boa noite, galera da Nova Brasil e ouvintes. Aqui fala o São Paulino Corredor. São Paulino Corredor que tomou gosto pelo time de verdade, time do mestre Tele Santana. Hoje, infelizmente, representado pelos anêmicos, uns capenga, uns frouxos sem DNA. Tenho muita decepção com esse atual São Paulo Futebol Clube.
11: Fala, Gavião. Márcio Vieira aqui de Campinas. Fala, o Botelho, Veloso, Felipe. Ô, Cabeça Branca, você não mandou a mala lá do bicho molhado, rapaz? Pô, que jeito, esse jeito São Paulo vai ganhar? Pô, Cabeça Branca, você tá de brincadeira? Manda a mala lá antes de acabar o primeiro tempo, pra ver se a gente ganha aí, faz dois gols aí no segundo tempo.
12: Oi. Ei, Gaviva, avisa o pessoal aí que o carro forte do bicho de São Paulo vai chegar atrasado hoje no Morumbi, hein? Grande abraço, Wagner, aqui da freguesia.
13: O pessoal tá brabo, hein?
0: Ei, Weber. É, tá bravo, né? Falando do bicho lá, mas não paga salário, né? Aí você não paga o salário e dá bicho no vestiário. É uma das coisas mais ridículas que eu já vi. 10 horas e 24 minutos, vamos para um rápido break. Na volta, a gente vai trazer muito mais para você nesse intervalo, análise do Veloso, a sua participação com o Gaviva no WhatsApp 11 994 33 21 21. 11 994 33 21 21. É o futebol da Nova Brasil com pão de alhozinho. 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
5: Depender de Luciano, vocês estão mortos.
3: Estão
5: mortinhos. 10:30, vamos lá, Gavi, o pessoal participa pelo
6: Samuel
5: WhatsApp.
6: 11 994 33 21 21 11 994 33 21 21.
5: Gaviva,
3: vou trabalhar para mudar essa situação.
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0: Iago veio pro cruzamento, o Paredes tentou cortar, pegou de canela na mardita, a bola passa à frente do gol, vai saindo pela linha lateral do gramado, rende a linha de fundo, escanteio tá marcado, linha lateral do gramado, não, é apenas manual. São Paulo tem pressa, repõe a bola em jogo, o time tricolor, ataca por gol da direita, aí o Domingão chegou cometendo falta, atropelando ali o camisa número 18, o Delgado, você viu, Veloso? A bola tava parada, ele tava de joelhos, aí ele viu que o árbitro marcou a falta, enquanto o árbitro conversava com o Domingos, ele meteu o joelho na bola pra ganhar um tempinho a mais. Ah, malícia do portenho.
1: É, essa faltinha no cantinho aí, eles vão valorizar tudo agora, hein, Hugo? Falta só, olha lá, ó, falta só 45 minutos pra classificação, o Boca vai, olha só, ainda tá lá a bola, não saiu do lugar ainda.
0: É, é uma manha, é uma milonga argentina.
2: O banco inteiro do São Paulo revoltado, viu, Hugo Botelho?
0: É, mas se fosse ao contrário, o banco do São Paulo não ia estar revoltado não, porque o São Paulo ia estar fazendo a mesma coisa.
2: Isso é um fato.
0: 2 minutos, início do segundo tempo, jogo muito truncado, jogo muito feio no primeiro tempo, vamos ver o que que vão nos entregar São Paulo e Boca no segundo tempo. Vale uma vaga na semifinal da Copa Sul-Americana, você curte as emoções, se tiver emoção de São Paulo e Boca Juniors, comigo, com o Veloso, com o Felipe Oliveira, com o Eber Lima, com o Gavião e claro, com a sua participação através do nosso WhatsApp, que é o código de área 11 994 33 21 21, 994 33 21 21. Vamos, São Paulo, se organiza no campo, vem tricolor, vem nada, tá voltando pro campo de defesa porque tá tudo concessionado no sentido ataque, aí o São Paulo recua a bola ali com o Iago, Iago deixou com o Domingos Duarte, Domingos Duarte já soltou na direita para Lucas Amon, acelerou o lateral do São Paulo, bom toque para Luciano, dominou, girou de presente, a bola foi pro seu pé do Luciano, corta o lateral do Boca, sai jogando pelo setor esquerdo no campo de defesa para Alan Velasco, foi pro solo, pede a falta nele e vem cartão no jogo pro garoto de Ordinei, é isso aí, Felipe?
2: Isso mesmo, ele fez a falta impedindo o contra-ataque que seria puxado pelo Alan Velasco no círculo que divide o gramado, falta marcada, cartão amarelo, primeiro do São Paulo, primeiro da partida, 48 de Ordinei, tá pendurado pro restante da partida.
0: Mal tocou na bola de ordem e já recebeu o cartão amarelo, 48 minutos e meio, ou seja, 3 minutos e meio de bola parcialmente rolando. Início do segundo tempo, a falta para ser cobrado, Paredes ameaçou, bateu com o pé direito, ameaçou com a esquerda, ameaçou com o direito, aí foi com a canhotinha, recuou a bola até o Herrera, Boca defende o gol da direita, bola com o Dilolo, Dilolo chama pro jogo o goleiro Monteiro, ele dominou, a bola escapou, Veloso quase caiu da cadeira e ele faz a ligação com o Merentiel, saiu do gol, de goleiro pra goleiro, viajou essa bola, saiu do gol, Rafael pegou, é dele. 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Você chamou, Gaviva?
3: Chamei porque tem um ouvinte aqui, né? No YouTube, Danilo Cardoso manda várias mensagens muito engraçadas. Aqui. Ele fala: vários nada pra fazer, bora gastar 45 minutos da minha vida. Aí ele fala: time ruim da desgraça. Sou iludido com mulher, mas os torcedores de São Paulo acharem que vão classificar, eles me superam.
0: Essa é sensacional. Tá ali o Luciano chamando a responsa pra ele, ganha o escanteio aí, Felipe.
2: Tentou a finalização da intermediária, se não tá conseguindo criar, se não tá conseguindo propor, tenta uma finalização de fora da área, de pé canhoto, bate em cima da marcação, chama a torcida, torcida de São Paulo volta a fazer barulho, escanteio pela ponta canhota, Arthur na bola.
0: Arthur ajeita a bola, escanteio, gol da direita, na esquerda, vem Arthur, quem sabe o gol tricolor, bota a fé São Paulo, levantamento é feito, a bola passa à frente do gol do Álvaro Monteiro. Ela sai pela linha lateral do gramado, o último toque foi do jogador do Boca, reposição de bola do São Paulo, o Lucas Amon tem pressa, repõe a bola em jogo, deixou com o Giordini. Giordini abre bola na direita para Lucas Amon, devolve na intermediária ofensiva, trabalha por dentro, pé direito na bola, Giordini, ele deixa a bola, mas que nome, hein? Ele deixa a bola atrás com Marcos Antônio para Iago, Iago toca a bola mais atrás para Sabinão, Sabinão seleção, atravessa o jogo da esquerda para direita para Domingos Duarte, o Domingos Duarte, o Portuga, com o pé direito, levanta a bola no bico da grande área pelo setor esquerdo, aí vai fazer a proteção Lozano, não deu para evitar a saída da bola pela linha lateral do gramado, solta o pé direito na bola Lozano, é lateral pro São Paulo, tem pressa o tricolor, vamos São Paulo, na fé tricolor, Iago, levantamento, toque de cabeça pro gol, pegou tranquilo, abraça, segura, é dele, Álvaro Monteiro. No toque toque do futebol da, da Nova Brasil FM. Eu tô girando tempo e placar no segundo tempo. 6 minutos jogados no Morumbi. Sul-Americana, São Paulo 0, Boca 0, Éder Lima.
4: Hoje já tivemos Hugo Botelho lá em São Januário, Vasco batendo Santa Fé por 2-0. Primeira partida no El Campín em Bogotá, 0-0. O Vasco está na semifinal e terá de jogar essa fase da competição no Maracanã.
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0: Tentando fazer o futebol do jeito que você gosta, mas os times não estão contribuindo muito não, hein, Veloso?
1: Hugo, tá difícil esse primeiro tempo, olha o Arboleda.
0: Olha o Arboleda, olha o Arboleda.
1: Olha o Arboleda. Mas assim, pelo menos o São Paulo tenta nesse começo do segundo tempo trocar a bola com um pouquinho mais de velocidade, né? Teve um cruzamento na área que o Luciano deu uma raspadinha ali que foi pro gol. Teve um escanteio com 2 minutos, o escanteio pro São Paulo foi acontecer com uns 15 no primeiro tempo. Mas é um São Paulo que pelo menos a princípio tenta trocar passes com um pouquinho mais de velocidade. O primeiro tempo aceitou demais o ritmo do Boca. Vamos ver se o São Paulo vai conseguir mudar um pouco nesse segundo tempo, mas eu ainda acho que como o Boca só tem um atacante, olha que confusão, 2 bolas em campo, meu Deus.
0: Isso é uma bagunça, hein?
1: Uma bagunça.
2: Foi o goleiro do Boca. Foi o goleiro do Boca. Isso que é a reclamação dos jogadores de São Paulo.
1: Olha, o Boca só tem o Merentiel na frente. O São Paulo não precisa ter 3 zagueiros num jogo como esse. Então é isso que o Dorival precisa avaliar nesse momento.
0: E o jogo tá parado, 7 minutos e meio do segundo tempo, 0 São Paulo, 0 Boca. Análise de Wagner Veloso para Pão de Alhozinho, com Pão de Alhozinho, dá jogo.
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0: Vamos tricolor, a bola volta a ser movimentada no gramado do Morumbi, bola com o Sabinão, seleção Sabinão, tocou pra... Ah não, não dou conta não, gente. Ô Felipe, vai aí, me ajuda aí, vai.
2: Era 0,5 metro a diferença entre o Sabino e o Iago pela ponta esquerda. Tentou o passe. O Sabino mandou direto para a linha de fundo. Veio o São Paulo na tentativa. Tem pressa, pelo menos, o tricolor na segunda etapa.
0: 8 minutos de bola rolando. Estamos naquela fase de esquenta para o segundo tempo, porque o primeiro tempo não esquentou ninguém. 0-0 placar de São Paulo e Boca. Sul-Americana, já temos um brasileiro classificado. O Vasco está na semifinal e pega justamente o classificado de São Paulo e Boca. Na Libertadores já temos um brasileiro na semifinal. Fluminense está lá e pega o classificado. Fluminense pega o classificado de Palmeiras e LDU, jogo que eu vou transmitir amanhã aqui no microfone da Nova Brasil FM.
2: Sentiu.
0: Fala, Tino.
2: Domingos Duarte recebeu uma bola agora no lateral, cobrado com velocidade pelo Arthur, e já mandou a bola para fora. Zagueiro do São Paulo, que vem sendo um dos destaques do tricolor, contratado nesse meio de ano, sentiu algum problema, tá mancando. Preocupação para o técnico Dorival Júnior, que pode ter mudança na segunda etapa. Ah, não, acertou os países.
0: A gente está com a recuperação de imagem aqui, rapaz.
2: E o Boca Juniors não devolveu a bola, viu? Vaias no Morumbi.
0: Quando as bolas se chocam, costuma complicar a vida do cidadão, mas ele rapidamente vai se recompor. A gente entende, Domingão, a gente entende. Não vamos brincar com isso, não, porque isso é coisa séria, né, Veloso? Nós que já passamos por isso,
1: mas
0: é coisa séria.
1: Uma bola que vem do lateral, ele não consegue fazer o domínio com a coxa, com a perna, com o abdômen, sei lá, qualquer coisa, né? Que não seja.
0: Fazer o domínio.
1: Aí não dá, né, Hugo? Oxe, o cara faz isso o dia inteiro.
0: Tá recuperado o Domingos Duarte. Ele olhou pro banco de reservas do São Paulo, massagista, já tava lá no meio do vestiário. São Paulo vem no ataque dentro da grande área, bola sobrou com o Luciano, caído, ele bate a bola na direção do Golozano, chegou, deu de bico, tira a bola pela linha lateral do gramado, ela saiu, é manual pro time do São Paulo. São Paulo volta, como observou o Veloso, um pouquinho mais de ímpeto, um pouquinho mais de vontade. Tá acelerando o jogo tricolor, escanteio aí, Felipe.
2: Escanteio pela ponta direita, Arthur na bola.
0: Arthur na bola, gol da direita, escanteio na esquerda, capricha, Arthur na fé, São Paulo. Levantamento da primeira trave, o desvio de cabeça pra fora do gol. E foi de novo o Gustavo Santana, é um dos pontos fortes desse garoto, Felipe.
2: Isso mesmo. Ele que vem sendo um dos destaques do São Paulo nessa temporada. Ele que foi quase unindo o útil ao agradável. Tava fora dos planos, subiu do sub-20, porque estourou a idade nessa intertemporada, nos jogos treino. Foi muito bem e chamou a atenção do Dorival Júnior, tendo hoje seu sexto jogo como profissional.
0: 56 minutos significa que temos 11, né, Veloso? Você que é bom de matemática, 11 minutos.
1: Isso, 11 do segundo tempo.
0: Então, no toque do futebol da Nova Brasil FM, eu tô girando tempo e placar do segundo tempo. 11 jogados no Morumbi. Sul-Americana, tá tudo igual, São Paulo 0, Boca 0, Éder Lima.
4: 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Primeira partida na Vila Belmiro, o time do Cuca venceu por 2-0.
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0: Fazendo o futebol do jeito que você gosta, São Paulo melhora no segundo tempo, qual é o nome dele mesmo? Diordini. Sofre a falta, fica reclamando, Diordini. Foi falta nele, né, Felipe?
2: Isso, na linha que divide o gramado. Ele reclama justamente que na primeira falta dele tomou cartão amarelo. Agora ele ficou reclamando porque numa falta na mesma região do campo, o árbitro não subiu o cartão pro atleta do Boca Júnior. Segue 0-0 com esse resultado. São Paulo sendo eliminado pelo agregado de 1-0 pro Boca, conquistado lá na Bombonera.
0: Desconhecimento total da regra do garoto de ordem, né? Não é porque ele fez uma falta e recebeu o amarelo que quando ele vai sofrer a falta, ele vai receber. Quem fizer a falta nele vai ter que receber o cartão amarelo também. Ele fez uma falta para amarelo e sofreu uma falta no lance normal de jogo. O jogador também não contribui, hein? 12 minutos e meio, São Paulo 0, Boca 0, o futebol da Nova Brasil FM. Gavião, você chamou, Gaviva?
6: É, o brasileiro tá cada vez mais criativo para colocar nome nos filhos, né? Que aí tem o Jordiney, a Nova Brasil tem um ouvinte aqui, lá de Cachoeira Dourada, em Goiás, o Deibe, com B de bola, Deibe de César, a galera em Cachoeira Dourada, o Ivanilson, esse Luciano, não decide nada, o Eber tá certo, o César de Atibaia, Gavião, o Eber é muito crítico, o Lucigol tá em má fase, logo passa.
0: Que isso, Lucigol, meu Deus. Gostei desse Lucigol aí, mas eu prefiro o Luciano Ronaldo. Aí o Eber vai à loucura. Marcos Antônio domina o São Paulo, trabalha a bola no campo de ataque, São Paulo é mais ofensivo no segundo tempo, empurra o Boca pro campo de defesa, bola na direita com o Arthur, passou por dentro, Marcos Antônio recebeu, trouxe na meia direita, campo de ataque, ataca por gol da direita, pisa na bola, fez a finta, saiu da marcação, chega, divide com ele, Paredes, só na bola, o Marcos Antônio ficou caído, Domingos Duarte entra de sola, toca na bola, a bola vai rente a linha lateral do gramado, toque de calcanhar do Arthur, do Luciano também, a bola chegou no Diordiney, o Diordiney tentou o Marcos Antônio, a bola saiu, foi embora, foi pela linha de fundo. Noite fria, Morumbi, São Paulo, 0-0, placar de um jogo ruim. São Paulo 0, Boca 0. Veloso, São Paulo tá um pouquinho melhor no segundo tempo se compararmos com o primeiro tempo.
1: É, pelo menos tá mostrando um pouquinho mais de pressa, né? De vontade de trabalhar a bola e tocar com velocidade, que no primeiro tempo até o toque tem essa lentidão toda, né? Agora o Marcos Antônio que tá mais centralizado ali, porque o Diógenes entrou ali pelo lado esquerdo, também não entendi muito essa substituição, viu? Danielzinho por Diógenes, o que que ele pretende esse meio de campo, vai você, Hugo.
0: E vem o Boca, vem na esquerda, vem com o Blanco, tentou levantamento lá dentro da área, a bola bateu em cima da marcação do Arboleda, Arboleda sai pro jogo, deixou com o Arthur, não consegue dominar, a bola vai pro campo de defesa com o Dilolo. Dilolo, zagueiro do Boca, trabalha na direita, solta essa bola curtinha pra Lozano, devolve com o Dilolo, mais à frente com o Ascacíbar, Ascacíbar dominou, soltou pra Merentiel, o toque por dentro, pintou o gol do Boca, invadiu a grande área, canhota na bola, bola batida pro gol, é gol! Lozano! Gol! Do Boca Juniors! Como elemento surpresa, se infiltrou pela zaga do São Paulo, garoto Lozano, belo toque para Lozano. Aí ele botou na velocidade. Ganhou, deixou para trás os zagueiros do São Paulo, invadiu a grande área. Domingos Duarte, quando chegava, ele impiedosamente soltou a canhota na bola. Rafael ainda foi no pelo canto direito, mas o chute foi fortíssimo, nada pôde fazer o goleiro do São Paulo, que toca na bola, mas não consegue evitar. Lançando 17 a camisa dele, canhota na bola, toque de Rafael, a bola passou, morreu no fundo do gol do São Paulo. Complicou ainda mais a vida do tricolor, o Boca Juniors fazendo 1-0 no Morumbi, calando o Cícero Pompeu de Toledo. Lozano, 17 a camisa dele, 14 minutos e meio de bola rolando no segundo tempo, pegou o azul e amarelo. Gol do Boca. Põe lá dentro, Boca, põe lá dentro, Lozano, põe lá dentro, Boca, põe lá dentro, Lozano. São Paulo 0, Boca Juniors 1 no agregado. São Paulo 0, Boca 2, Felipe.
2: Para complicar e calar o estádio do Morumbi na noite dessa terça-feira. Na saída de bola errada, mais uma vez da equipe do São Paulo, uma bola recuada para trás na tentativa do jogador da zaga do São Paulo. E aí o Lozano, que é lateral direito, apareceu como um ponta, um verdadeiro ponta no meio da defesa do São Paulo, que estava completamente aberta no lance. Completamente aberta, o Lozano corre no meio de Domingos Duarte, que deixa pro Lucas Ramon, o Lucas Ramon deixa pro Domingos Duarte, ninguém vai na bola. Lozano invade a grande área, finaliza sem chance pro goleiro Rafael, que até toca na bola, mas ela morre no fundo da rede. Faz seu primeiro gol nessa temporada, faz o primeiro nessa Copa Sul-Americana e abre o placar pro Boca Juniors. O Boca tem 1, o São Paulo tem 0. No agregado, 2-0 pros hermanos. Hugo Botelho.
0: 17 jogados, Lozano brilhou. Lozano faz 1 pro Boca, 0 pro São Paulo. No momento que a gente achava que o São Paulo tava melhor no jogo, né, Veloso?
7: Ah, mas não pode vacilar, tomar um gol com 3 zagueiros dessa forma, né, Hugo?
0: Por você dentro vê que da zaga.
7: É, por dentro da zaga, um buraco na zaga do São Paulo. O Domingos, que joga pelo lado direito, tava do lado esquerdo, centralizado ali, o Arboleda, que era para estar ali, não estava. O Sabino também não estava. Quer dizer, um buraco na defesa do São Paulo, quando o lateral Lozano aparece por dentro e sai na cara do Rafael. Um erro ali no posicionamento da defesa do São Paulo, absurdo, e o Boca se aproveita e faz 1-0.
0: Falta para o São Paulo, Arthur vem com a canhotinha, levantou, subiu lá no terceiro andar, o goleiro desceu com ela, atropelado, caiu, soltou a bola, o Álvaro Monteiro, e agora vai ganhar um bom tempo o Boca, que troca uma peça, hein, Felipe?
2: Isso mesmo, agora que qualquer oportunidade, o Monteiro vai ficar no chão, e é justamente o que faz aqui o goleiro do Boca Juniors. A primeira mudança de Rodolfo à Rua Barrena, deixando com a número 20 Alan Velasco, para a entrada do 22, o Vila. Vai mudar também a equipe do São Paulo, já confirmo quem entra e quem sai. 3 substituições no tricolor.
0: Deixa eu tirar uma dúvida que me surgiu agora aqui. O toque foi do Merentiel pro Lozano, Veloso? Que foi um toque de 3 dedos sensacional, a assistência do...
7: Foi um toque porque o Arboleda saiu atrás do atacante. Por isso que eu falo, não adianta você ter 3 zagueiros e desmontar a defesa, né? E aí o Lozano aparece, o Merentiel mete uma bola por dentro da defesa.
0: Que toque, hein?
7: O Domingos atravessando o campo para marcar do lado esquerdo, abre o buraco no meio e o Lozano entra sozinho. Quer dizer, um erro ali da marcação do São Paulo absurdo.
0: Diga lá, Felipe.
2: Vamos às 3 substituições do tricolor paulista, deixando o gramado com 43. O Gustavo Santana, menino da base, deixa o gramado aqui no estádio do Morumbi. Para a entrada do 27, Vitor Sá. Outra mudança, saindo com a 35. Sabino, para a entrada do 11, Ferreirinha, saindo da linha de 3 zagueiros. E também com a 19, saindo Lucas Ramon, o ala pela direita, entra com a 49, Rian Francisco. Uma dúvida para o técnico Dorival Júnior. No jogo contra o Palmeiras, o Rian não foi nem relacionado quando era time reserva, entrando no jogo contra o Palmeiras. Hoje ele é escalado, foi respondido uma pergunta, inclusive, aqui a nós da Nova Brasil FM, que o Rian não merecia estar nos relacionados. Hoje, quando o São Paulo está precisando, Dorival apela para Rian Francisco. 3 substituições na equipe tricolor, Hugo.
0: Só me confirma o número do Ferreirinha, 11?
2: Isso mesmo, 11.
0: Então entraram Rian 49, Ferreirinha 11 e o Vitor Sá com a 27, saíram o Gustavo Santana, o Lucas Ramon e o Sabino. Veloso, é contigo.
7: Ele tinha que tirar, não faz sentido nenhum, né? Já não fazia com 0x0. 1x0, que no agregado dá 2x0, manter os três zagueiros não tinha como, né? Ele tira o Sabino, põe o Ferreirinha, como eu já estava pensando em fazer, tira o menino também, o Gustavo, e põe o Vitor Sá, e o Luciano vai virar centroavante, né? Dessa forma que o São Paulo vai tentar aí chegar à igualdade, que tá difícil, né? Agora no agregado 2x0 pro Boca, São Paulo tem que jogar muito mais do que vem jogando e só tem mais 30 minutos para isso.
0: Eu parei de ser traço, Boca para o campo de ataque, ataca para o gol da esquerda, faz a abertura de bola na esquerda para Vidia, entortou a marcação, levou para dentro, levou para o fundo, tentou o cruzamento, Domingos Duarte cortou. A bola sobrou com Herrera, Herrera de cabeça tenta devolução de bola para dentro da área do São Paulo, a falta cometida pelo Merentiel. O jogo tá parado, é falta contra o time do Boca.
8: Hugo,
0: no toque do futebol da Nova Brasil FM, eu tô girando tempo e placar do segundo tempo. 21 minutos de bola rolando, Morumbi, São Paulo, placar mostra São Paulo 0, Boca 1, no agregado Boca 2x0, Eberlima.
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0: Ferreirinha traça o São Paulo para ataque, São Paulo ataca pro gol da esquerda, faz abertura de bola, passa, pede devolução, Luciano vai pro cruzamento lá dentro da área, bola sobrou no rebote, solta a canhota na bola, no rebote de novo, a bola sobrou com o Luciano, tocou para trás, o desceu pro gol, é gol!
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0: Eu vou soltar o grito de gol, se vai ser validado ou não é outra história.

0: Francisco, 49 a camisa dele. Ian Francisco, 49 a camisa dele. 22 minutos a jogada no bombardeio do São Paulo para cima do sistema defensivo do Boca. Até que a bola sobrou dentro da área para Luciano. Luciano serviu a Ian Francisco. Ian Francisco com gol praticamente aberto, tocou com o lado de dentro do pé direito e saiu e foi para braço. Torcedor explode no Morumbi. O árbitro pega a bola, manda esperar. Luciano, capitão do São Paulo, conversa com o árbitro da partida. 23 minutos, para mim, gol legal do São Paulo. É protocolar, o VAR entra em ação. Goleiro Álvaro Monteiro tá caído. A expectativa só cresce a cada minuto. Gol tricolor, gol vermelho, preto e branco. Põe lá dentro o São Paulo, põe lá dentro o Rian Francisco. Põe lá dentro o São Paulo, põe lá dentro o Rian Francisco. Tá tudo igual no placar. São Paulo 1, Boca 1. Agora é o seguinte, é protocolar, o VAR está analisando para ver se houve alguma irregularidade no gol do São Paulo, aí é uma outra história, né, Felipe?
1: Exatamente, exatamente, tá na conversa com o Leodan Gonçalves, o árbitro Gustavo Terreira, os uruguaios estão se comunicando, e o gol de Rian Francisco, primeiro na temporada dele, lembrando, Rian Francisco é uma das grandes promessas que o São Paulo Futebol Clube tem na sua base. No sábado, ele ficou fora do banco de reservas, o Caleri foi pro jogo, mesmo sem condições, tendo problemas no joelho, pelo gramado sintético, aspas do próprio Dorival, o Rian nem merecia ser relacionado. Hoje, com a mística, o jogador que tem mais carinho do torcedor, fruto das categorias de base. O Dorival apela para Rian Francisco e ele empurra a bola dentro da rede. O São Paulo empata, tá no VAR. A checagem do gol pode ter mudança, já a gente informa aqui no direto do Morumbi, viu, Hugo Botelho?
0: Olha, a expectativa é grande em relação a validar ou não a arbitragem e o gol de empate do São Paulo. Torcedora, assim como nós aqui da Nova Brasil, estamos acompanhando o trabalho do VAR, as linhas são traçadas. Para mim, gol normal. Para mim, gol normal. Agora, o que o VAR vai dizer, vai mostrar, pode ser que não. E ele tá dando impedimento.
2: Deu impedimento.
1: Impedido.
2: Eu também tive a mesma impressão que você, o que o Luciano, né, que foi, que não que fez o gol, mas que deu o toque para trás, estava em boa condição, mas o VAR viu que não, né? O VAR traçou as linhas lá e viu o Luciano com o ombro à frente.
0: Diga lá, Felipe.
1: No momento em que vamos para a parada para reidratação, e obviamente os jogadores do São Paulo vão conversar com o árbitro uruguaio. Mas a gente fala tanto sobre o futebol brasileiro, critica tanto a CBF e muitas vezes com razão, a Comebol. Do tamanho da Comebol, não tem o impedimento semiautomático ainda, até a CBF tem em seus campeonatos o impedimento semiautomático. O VAR sendo traçado no old school, né? No old school do VAR, traçando o trabalho manual das linhas, gol anulado, que o Francisco não chega ao seu primeiro gol nessa temporada com a camisa do São Paulo.
0: Então o placar continua mostrando Boca 1, São Paulo 0. Vamos lá, Gaviva.
3: Vamos lá, áudio Celcinho, áudio da galera no WhatsApp.
4: Boa noite, Weber Lima, boa noite, Gaviva, todo o pessoal da Nova Brasil. Esse jogo do São Paulo tá uma vergonha, misericórdia, pai. Tá difícil, viu? Acho que o Dorival está ficando ultrapassado no futebol. Edson do Grajaú.
5: Gavião, o Boca Juniors não é mais o mesmo que antigamente, mas está melhor do que o São Paulo. Dá a toca, recebe o São Paulo, pouca chance de gol. O Boca Juniors, lateral esquerdo, vem jogando bem, o Merentiel e um ou outro jogador a mais, ok? Esta é a minha opinião. Classificado hoje vai ser o Boca Juniors. Gustavo Xavier, Ribeirão Preto, valeu!
6: Boa noite, o Aldo Lima, Gavião, toda a equipe esportiva da Nova Brasil. É, rapaz, estou aqui escutando vocês com a televisão aí sem volume. 1-0 pro Boca, hein? A vaca foi pro Brejo.
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0: Sete jogados, Gavião tá acompanhando a sua participação e ela chega através do nosso WhatsApp 11 994 33 21 21. Coloca sua voz na transmissão de São Paulo e Boca. Um segundo tempo, no mínimo, no mínimo, bem melhor do que o primeiro tempo, porque já tivemos dois gols e temos uma polêmica no jogo. O primeiro tempo não teve nada.
2: Melhor, né, Hugo? Melhor, até gol do São Paulo, que ficou no limite ali, o gol do Boca, embora o São Paulo deu uma vacilada impressionante, o Vitor Sá que tá de lateral aqui, ó, e um jogo melhor. Agora o São Paulo tem que melhorar, realmente, o São Paulo tem que jogar mais bola.
0: Tempo vai passando, 28 minutos jogados, rompe a linha que divide o gramado, Arboleda atrás do São Paulo por campo de ataque na direita para Vitor Sá, se movimenta mais à frente, Arthur recebe, pisa na bola, encara a marcação, vem dois para cima dele, um deles o Vidia, ele tira a bola do alcance do Vidia, toca a bola mais atrás um pouco, recomeça o São Paulo com Arboleda da direita para a esquerda, lá na meia esquerda no campo de ataque, ele toca a bola para Domingos Duarte, Domingão tentou o toque mais à frente para Ferreirinha perdeu para a bola, o autor do gol do Boca, Lozano, tirou, deu de bico, não tinha como sair jogando, a bola volta pro São Paulo, tenta pelo setor esquerdo com Ferreirinha, Lozano aperta na marcação, volta, ajuda na marcação também o Delgado, ele deixa a bola mais atrás um pouco, levantamento lá dentro da área, o corte é feito, a bola caiu com Ferreira no bico da grande área pelo setor esquerdo, São Paulo ataca por gol da direita, ele tentou a finta, toca na bola parede, você empurra a bola pela linha lateral do gramado, ela saiu manual, tá marcada, é manual pro São Paulo, tem que ter pressa São Paulo, repõe a bola em jogo, Ferreirinha para Marcos Antônio, para Ferreirinha, para Marcos Antônio tá apertado pelo Merentiel, ele deixa a bola com Arboleda, na intermediária ofensiva domina, pé direito na bola, abriu na direita, rente a linha lateral do gramado para Arthur na frente para Rian Francisco, ganha escanteio São Paulo. Era o Jorge, né, quem tava no lance, o Vila tocou por último na bola, escanteio tá marcado, escanteio tricolor, Felipe.
1: Escanteio São Paulo tem pressa, escanteio pela ponta direita, Arthur na bola.
0: 29 jogados no segundo tempo, capricha Arthur, bota fé São Paulo, gol da direita, escanteio na direita, levantamento ali, afrontado da pequena área de Lolo, cortou, ela voltou com Arthur na direita, entortou legal, invadiu a área, cavadinha, pintou o gol do tricolor, ela caiu atrás do gol defendido pelo Monteiro, é apenas tiro de meta pro time do Boca, que vence pelo placar de 1-0. 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
0: Amanhã tem LDU e Palmeiras comigo a partir de 18:45. Renan Teixeira, Lucas Basílio, Weber Lima, Gavião, todo o timaço técnico da Nova Brasil FM acompanhando LDU e Palmeiras na sequência, Cleiton Gamarra, Fran, Edson Rufino, Weber Lima, Gavião com Corinthians e Estudiantes. É Libertadores da América na noite desta quarta-feira e rodada dupla no futebol da Nova Brasil FM. Aqui Sul-Americana, São Paulo tá perdendo no agregado 2-0 Boca. E o Boca vem pro campo de ataque, bola aberta na esquerda. É pro Blanco, Blanco levou no fundo, cruzamento vem por baixo. O corte foi feito, tome contra-ataque, bola com o Rian Francisco, ele pede a falta, o árbitro manda seguir. Bola tá com Herrera de longe, recua o goleiro Álvaro Monteiro. Movimentação aí do Boca, me parece que vem duas novas peças já pro jogo, é Felipe Oliveira.
1: Exatamente, conversando com o Rodolfo Arrua Barrena, já muda a equipe do Boca Juniors, não conseguindo identificar os dois atletas, já informa quem entra e quem sai na equipe argentina.
0: É porque tem um número branco em cima de uma faixa amarela, aí fica difícil, né? Me parece que 11-8. Tentando te ajudar aí, Felipe, vê se... Sem pressa, tá bom? Mas me parece perfeito. Que 11-8.
1: Complica muito, né? Complica muito. O número branco em cima da faixa amarela complica demais pra gente identificar quais são os atletas. Vem as mudanças, já te informo.
0: No toque do futebol da Nova Brasil FM, eu tô girando tempo e placar no segundo tempo. 31 minutos de bola rolando. Placar mostra Morumbi, São Paulo 0, Boca Juniors 1, Weber Lima.
3: Pela Copa Sul-Americana, na quinta-feira, sai o último semifinalista na partida entre Montevideo, City Torque e Cienciano em Montevideo. Primeiro jogo no Peru, Cienciano 2, o time uruguaio não fez nenhum gol.
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0: Olha só quem chegou pro jogo, hein, Felipe? É ele, Angel Romero.
1: Isso mesmo, duas mudanças na equipe do Boca Juniors, saindo com a 18, Delgado para a entrada do 8, Belmonte, e no ataque, sai com a 19, Leonel Flores para a entrada do camisa 11, Angel Romero, no último jogo no Campeonato Argentino, fez 2, ex-atleta do Corinthians, muito identificado com um dos maiores rivais do tricolor paulista, tá em campo para esse restante de partida, o Hugo Botelho.
0: 32 minutos de bola rolando, São Paulo 0, Boca 1, Angel Romero vem pro jogo, e o Tomás Belmonte também saindo, Delgado lado de Leonel Flores, Messi e o Rodolfo. A Rua Barrena no time que está levando a classificação para o futebol argentino, Veloso.
2: É, ele coloca dois jogadores, o Romero de um lado e o Vila do outro, são dois jogadores de velocidade, né? Então, o Romero a gente conhece do Corinthians, não é aquele jogador que é um craque, mas corre, que se apresenta pro jogo, e o Vila, um jogador também que tem essa característica. Então, o Boca, que sente que o São Paulo não tem outra alternativa a não ser sair pro jogo, já deixa dois jogadores pelo lado abertos, que tem uma característica de velocidade, tentando encaixar um contra-ataque em cima da defesa do São Paulo.
0: 33 minutos de bola rolando o segundo tempo, resenha boa, tem pão de alhozinho, com pão de alhozinho dá jogo.
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0: Estamos fazendo o futebol do jeitinho que você gosta no seu rádio. Vale vaga na semifinal. O Vasco já está classificado, espera a definição do adversário da São Paulo da Boca. Tá dando Boca. 2-0 pro Boca. E eu não tô conseguindo enxergar o São Paulo virando esse quadro, hein? Que me desculpa o torcedor tricolor. 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
0: Domingos Duarte vai no segundo andar, na quarta zaga do São Paulo. Toque de cabeça na bola, fez o corte. Ela sobrou na intermediária ofensiva pelo setor esquerdo com Vilha. Vilha tem a passagem de Blanco, ele tocou, passou, pediu de volta. O Blanco tentou tocar para ele, a bola foi tocada por último pelo Vilha. Sai pela linha lateral do gramado. Aquilo ali é o lateral que foi cobrado? Você viu, Veloso, que jogaram de pedra?
2: É, o Vitor Sá, né? Ele tá com dificuldade para marcar ali e parece que, olha só, nem para bater lateral, Hugo.
0: Tomás Belmonte ajeitou a bola batida pro gol, pegou muito embaixo dela, Merentiel, ela subiu, foi embora, foi pela linha lateral do gramado. O Vitor Sá tem problema com a bola nos pés e com a bola nas mãos também, né? Que o lateral que ele cobrou, qualquer árbitro mais atento iria reverter. Você chamou, Gaviva?
3: Chamei, mensagem aqui da galera do WhatsApp, o
0: então, vamos lá.
3: João Pessoa. Opa, o Rômulo em João Pessoa, por isso que meu Mengo vai ser campeão de tudo, não tem adversário. O Giba falando, olha eu aqui na escuta, tem aqui o Zequinha, jardineiro em Brasília, não sou São Paulino, mas estou aqui pela amizade, olha que bacana, tamo junto. Rodrigo de Carvalho Couto, o Vasco já passou. O César Augusto de Barueri, não dá para acreditar nas escolhas do Dorival, ele errou em tudo.
10: Mande Aldo.
0: 11 é o código de área, 994-33-21-21. Eu esqueci de fazer aquele giro no início, perguntando se daria São Paulo, daria Boca para todo mundo. Agora não dá para fazer mais, porque eu acho que o Boca já levou essa classificação, hein? Acho que o Boca já levou, tá mais pro Boca ir lá no contra-ataque, mas fazer o terceiro gol. Marco Antônio mas levantou a bola nas mãos do Álvaro Monteiro.
3: De cerveja, hein?
0: Como é que é, o Gaviva?
3: O VAR roubou minha caixa de cerveja, porque o Luciano deu assistência pro gol.
0: É, uma assistência e uma vibração com o escanteio tava com uma vantagem enorme, né? E vem o Arthur,
3: Caixa
0: também.
3: E meia de cerveja o Weber me deve, hein?
0: O Arthur parece galinho garnizé, o Gavião. Sabe que esse galinho garnizé, invocado, faz um barulho danado, mas na hora da briga mesmo não resolve nada. É o Arthur atacando o São Paulo.
3: Mas depois sai batido, né?
0: É o Arthur. Vamos lá, Vitor Sá recebeu na direita, Arthur passou, pediu, olha lá, já chegou atrasado. Oh, Jesus, põe a mão e abençoa esse menino. Você tá cantando aí, ô Felipe?
11: Bem mais ou menos, viu? Clima de velório nesse restante de partida, nessa segunda etapa aqui no estádio do Morumbi. Torcida do Boca faz mais barulho, obviamente. O campo não ajuda o torcedor São Paulino com esse resultado. 2-0 no agregado, 1-0 nessa partida, 1-0 lá na La Bombonera. São Paulo sendo eliminado nas quartas de final. E esse roteiro se repete. Ano passado, quartas de final de Copa Libertadores. São Paulo perdeu no jogo de ida para a LDU. Veio para o jogo contra o adversário aqui no estádio do Morumbi, com bastante público, um público bem chamativo no estádio do São Paulo, mas acabou sendo derrotado também no confronto de volta, e o roteiro se repete no ano de 2026, dessa vez na Sul-Americana.
0: 37 jogados, então a parte da torcida está cantando, outra parte está apenas observando o jogo e vê o São Paulo se despedindo. Vai sobrar só a luta pela permanência na primeira divisão do futebol brasileiro na próxima temporada. É o ano do São Paulo, um ano complicadíssimo do tricolor. tricolor. 37 minutos e meio jogados. Boca no agregado faz 2-0 para cima do São Paulo.
2: O Crespo é visionário, né?
0: É, no...
2: Ele avisou, né, Hugo?
0: Ô, Veloso, você teve grande parte da sua vida ligada intimamente ali no futebol, nas quatro linhas, né? Os meandros do futebol. Você sabe que o futebol é um lugar onde a mentira impera, né?
2: Quando, é verdade.
0: Quando aparece alguém que diz uma verdade,
2: cai.
0: Aconteceu com o Crespo. Quando ele cantou a pedra, tiraram ele do comando do São Paulo. Tá aí o resultado. Para que ele foi falar a verdade?
2: Lamentável, São Paulo, né? Lamentável. E o Dorival, que tirou todo mundo do clássico, entrega um futebol como esse de hoje para sua torcida, que lota o Morumbi.
0: E vem o Boca, 2-0 no agregado, 83 minutos, estou perdendo até a conta. 83 são 38 minutos, o São Paulo recupera a posse de bola, bola com o Luciano, a Bruna direita para Toro Garnizé. Ele tentou a finta, perdeu só na bola, ganhou o Blanco, tome contra-ataque, o Boca vem. O Villa passou por dentro, pede essa bola. O Blanco não tem a mínima pressa, ele toca a bola para Merentiel. Merentiel domina da esquerda para a direita. Passou pelo Ascacibar, fez o corta-luz, caiu com o Villa. Levantou para Ascacibar, pegou mal na bola. Chegou como se estivesse brincando, Boca quase saiu o segundo gol e o terceiro no agregado aí, Felipe.
11: Nenhuma dificuldade da equipe do Boca Juniors de sair tabelando, cruzamento no segunda trave, Ascacibar quase empurra a bola pro fundo da rede, quase faz o segundo do Boca na partida, o terceiro no agregado, no momento em que o Rodolfo Arruabarrena faz a quarta substituição na equipe chinesa, saindo com a número 16, o Merentiel, autor no gol da ida, entra com a 30, outro jogador que já passou pelo futebol brasileiro, 30, Ener Valência, também um dos autores do gol do Boca entre esses dois jogos contra o São Paulo, 30 Ener Valência na partida, deixando o gramado com a 16, Merentiel, Hugo.
0: 39 jogados, opa, até limpar a garganta direitinho, tô derrapando igual o São Paulo. 39 jogados, Veloso, Ener Valência vem aí, olê, olê, olá, hein?
2: É, o Ener Valência, né? O bicho vai pegar agora, hein? Ener Valência é a novidade do Boca Juniors, que tá fechadinho lá, ó. São Paulo toca a bola aqui no meio de campo, o Boca não se expõe, trocou o esquema do time, agora é um 4-4-2. Muito claro ali a forma como o Boca joga, mas não tem espaço mais pro São Paulo jogar, né? E por outro lado, quando o Boca recupera a posse de bola, ele acelera em direção ao gol do Rafael. E nesse momento, de novo, falta objetivo para a equipe do São Paulo, né? São Paulo voltou a jogar como no primeiro tempo, é claro, que é um Boca ainda mais retraído em função do resultado.
0: Análise do comentarista Wagner Veloso, 40 minutos no toque do futebol da Nova Brasil FM. Eu tô girando tempo e placar do segundo tempo. 40, quarentinha de bola rolando. Morumbi, seu placar mostra, confirma aqui. São Paulo 0, Boca Juniors 1, agregado 2-0, Boca. Weber.
9: Hugo Botelho, hoje o Fluminense conseguiu a sua vaga à semifinal da Libertadores após perder para o Platense por 2-1, mas como venceu por 2-0 do Maracanã, está na semifinal e aguarda o vencedor ou quem passar da partida de amanhã entre LDU e Palmeiras. A Nova Brasil transmite a partir das 18h45.
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0: Antônio Enigmático tá triste com esse resultado, 41 do segundo tempo. Você tá triste, Weber?
9: Eu não, tô tranquilíssimo, eu sabia já disso. Falei isso hoje no programa, Hugo. Já sabia já.
0: Eu tava ouvindo, eu tava no trânsito, tava ouvindo. O senhor tava muito azedo.
9: É, mas você viu que eu tô realista,
0: mas
9: né? Não era azedo.
0: Falando,
9: né?
0: A verdade, falou a verdade. Você chamou, Felipe?
10: Não, eu que tô chamando aqui.
0: Joga viva.
10: Você deu uma derrapada aí, você fez um... Você deu uma derrapada. Bota pneu de chuva, Hugo, você tá saindo de traseira.
0: É ruim, hein? Presta atenção, Gavião. Olha lá ele. E veio o São Paulo com o Jorge, ele levou no fundo, invadiu a grande área pelo setor direito, tocou a traça para Arthur canhota na bola de frente para Marcos Antônio. Quem sabe o São Paulo encontra o caminho do gol. Ener Valência vem na marcação, Marcos Antônio saiu, soltou na direita para Jorge, sei lá que inferno que é esse nome desse garoto aí. A bola tá na direita com Arthur, o Paredes chegou no carrinho, só na bola, toca a bola saiu pela linha lateral do gramado. Manuel tá marcado e vem gente nova aí. Agora a solução dos problemas. Saiu o Iago, só te auxiliando aí, viu, Felipe?
1: Isso, deixando o gramado com a número 12, o Iago, para entrada do 17, André Silva. André Silva, que hoje completa 1 ano e 1 mês sem marcar com a camisa do São Paulo, tá em campo a última substituição do Dorival Júnior.
0: 1 ano e 1 mês.
1: Exatamente.
0: Tem bolo, né?
1: Tem
0: empresário que é bom pra caramba, né?
2: Não, o Hugo, hoje o craque é o empresário. Os caras.
0: O Bertolucci.
2: É, esses são os craques que ficam no escritório, com ar-condicionado. Os caras que vão pra campo, é isso aí, ó.
0: Que coisa impressionante. 1 ano e 1 mês, não é 1 ano e 1 mês defendendo a camisa do São Paulo, não. É sem fazer um gol. 87, 50, 88, 43 no segundo tempo. Atônito, torcedor do São Paulo, espera o final do jogo no Morumbi. São Paulo tá perdendo, Boca vence pelo placar de 1-0, tem uma falta tricolor. Arthur vem na cobrança, canhota na bola, levantamento, Domingos Duarte tocou de cabeça, gol!

0: São Paulo, de Domingos Duarte, o Portuga subiu livre no cruzamento que veio da esquerda, ele fechou no bico da pequena área. Lá pelo setor direito, olhos abertos, voou, foi no segundo andar, meteu a testa na bola, ela passou à frente do goleirão Monteiro, que tentou dar um tapa, não conseguiu evitar e morreu no fundo do gol do Boca. Empata o jogo São Paulo, aos 43 minutos de bola rolando no segundo tempo, São Paulo vai pra rede, o São Paulo vai pra rede, o Tricolor vai pra rede, Domingos Duarte põe lá dentro, o São Paulo põe lá dentro, o Tricolor põe lá dentro, Domingos Duarte, o Português veste a 22, empata o jogo São Paulo, um pro São Paulo, um pro Boca, tá tudo igual no placar. Domingos Duarte brilha, o zagueiro Português, traça o São Paulo pro jogo no finalzinho do primeiro tempo, tá tudo igual no placar, gol Tricolor, gol vermelho, preto e branco, agora São Paulo 1, Boca Juniors também tem um. Felipe Oliveira.
1: Para respirar, o time do São Paulo e o estádio do Morumbi. Gol confirmado, que estava escutando o árbitro. Agora sim pode soltar o grito de gol da garganta, o torcedor do Tricolor Paulista. Depois do cruzamento do Arthur, na segunda trave, Domingos Duarte, jogador que chegou recentemente, subiu no terceiro andar, cabeceou para baixo, como mando manual, como um verdadeiro centroavante, mesmo sendo zagueiro. Sem chance para o goleiro Monteiro, ele empata o jogo de hoje, aqui no estádio do Morumbi. Faz o 2-1 no agregado, faz seu primeiro gol com a camisa tricolor, o primeiro dele na Copa Sul-Americana. Vem o São Paulo, mais 7 minutos, vem um Morumbi pulsando para esse restante de partida, Hugo Botelho.
0: E a torcida tricolor incentiva o time, entra em campo, empurra o São Paulo, Marcos Antônio domina na saída, pé direito na bola, bateu pro gol, pegou firme, não deu rebote, Álvaro Monteiro. 7 minutos, Veloso, ficou de bom tamanho acréscimo?
2: Ah, ficou, né? Teve a parada de hidratação, 2 vezes o VAR, né? Nos 2 gols do São Paulo, um que foi anulado e o outro que foi validado. Acho que era isso aí mesmo, tinha que ser uns 7 minutos como ele deu. Nesse segundo tempo, São Paulo vai em busca do gol de empate no agregado, né?
0: São Paulo volta pro jogo, André Silva recebe de Luciano, caiu, pede falta na meia esquerda, fica se contorcendo no gramado, o atacante do São Paulo, a bola sobrou na direita, sobrou Colosano pra Paredes, abriu na esquerda, Vilha. Que coisinha feia, tentou domínio de graça, a bola vai pro time do São Paulo. E aí o Vitor Sá jogou pedra de novo na reposição. Bola tá com o Arthur, Arthur deixa atrás com a Arboleda. Jogo vai até os 52, já temos 46. Jogo vai até os 52. São Paulo tá vivo. São Paulo tava respirando por aparelhos. Deu uma melhorada legal. Já tá respirando por conta própria. E vai tentar sair da UTI ainda nesses acréscimos para fazer o segundo gol, porque a situação é o seguinte: São Paulo, se faz o segundo gol, leva para os pênaltis. Não dá, não tem como imaginar o São Paulo fazendo 2, virando um agregado de 3-2, né? Tempo é muito curto. Marcos Antônio abriu na esquerda para Ferreirinha. Fez a finta, já perdeu, chega cortando o Luciano. O rebote de Domingos Duarte no ciclo central do gramado. Para Luciano, abriu na direita, quem sabe agora Vitor Sá. Ajeitou o pé direito, levantamento. André Silva tocou de cabeça. Quem vem de frente, Arthur, tira lá de dentro da área, o Herrera. Tá de bico o zagueiro. Pressão total do São Paulo no jogo. Vamos, São Paulo, na fé tricolor. 47, jogo vai até o 52, tem mais 5 minutos, ainda tem mais 5 minutos para pelo menos empatar o jogo. Domingos Duarte, pé direito na bola, abre pelo setor esquerdo para Ferreirinha, para Marcos Antônio, para Ferreirinha. Vem na marcação Lozano, deu uma voadora no Ferreirinha, Deu uma voadora e vai receber só amarelo o Ángel Romero. Quero ver a mais recuperada. Foi o Lozano, não foi o Ángel Romero. Se foi também. Foi pra quem esse cartão?
1: Foi o Ángel Romero.
0: Foi ele mesmo?
1: Cartão amarelo pra Ángel Romero, ex-jogador do Corinthians. Vem o São Paulo. São Paulo tem pressa. Falta pela banda esquerda.
0: Arthur vem na cobrança. Canhota na bola. Levantamento na entrada da grande área. Tentou o toque de cabeça ali. O Rian. Diabo de nome também. E acabou que tome contra-ataque do Vilha, segura Marcos Antônio, tem que dar o bote na hora certa. Vilha arrancou pelo lado esquerdo, canhota na bola, bateu, bate a bola em cima da marcação do Marcos Antônio. Ela foi embora, foi pela linha de fundo, escanteio tá marcado, escanteio para a equipe do Boca. O Boca no agregado tá levando a classificação a outra fase, a fase semifinal, e vai enfrentar o Vasco.
1: Hugo.
0: É a Conmebol. Oi.
1: cartão amarelo pro Arthur, porque quem vai cobrar o escanteio do Boca Juniors tá num trote, aquele trote paquera, aquele trote que você dá no shopping, e o árbitro teve a paixão de falar que ele tava correndo. O Arthur ficou revoltado, o cartão amarelo pra ele por reclamação à arbitragem.
0: É, a Conmebol Sul-Americana vivendo momentos decisivos no Morumbi, com Boca e São Paulo, 1-1 no placar, 2-1 no agregado. Paredes, com toda a sua experiência, vem para a cobrança do escanteio, recebe de volta, vai tentar ganhar outro escanteio, deu errado, não deu certo ali a tentativa do Paredes, a bola saiu pela linha lateral do gramado, a reposição do São Paulo, o Arthur tem pressa, solta essa bola mais à frente, cadê a bola? Cadê a outra bola? Fica caído o Vitor Sá, não é hora de sentir dor não, filho. É o Giordini. Quem reclama ali de dores, repõe a bola em jogo rapidamente o São Paulo. O árbitro manda fazer nova reposição. Bola com Giordini. Giordini tem a marcação do Ener Valencia. Ele atravessa o jogo da meia direita para a meia esquerda para Marcos Antônio. Vamos com. Tiraram o tempo do jogo ali da tela, agora complicou tudo, agora voltou. 49 minutos e meio, aí é brincadeira. Levantamento de bola lá dentro da área, na direção do Domingos Duarte, chega tirando na bola, tranquilo, trabalha o lateral esquerdo Blanco. Canhota na bola para o Corovilha, abriu demais, a bola saiu, foi pela linha lateral do gramado. Momentos finais, momentos de decisão no Morumbi, São Paulo e Boca. Empate em 1-1, São Paulo precisa de mais um gol para forçar nos pênaltis. 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
0: Estamos em campo contando a história de São Paulo e Boca, um dos grandes clássicos do futebol sul-americano. É bola na direita com Arthur, canhota na bola, levantou, saiu Monteiro, deu de soco, o gol tá livre, a bola sobrou pelo setor esquerdo. Inversão de jogo do São Paulo, bola aberta na direita, no bico da grande área pro Vitor Sá. Vitor Sá não consegue dominar uma bola, pro inferno, viu? Volta o São Paulo, vem na pressão, vem Arthur, canhota na bola, levantamento, André Silva tocou de cabeça lá dentro da área. Rian Francisco tentou domínio, tira de novo o Blanco. O tempo vai passando, 5 minutos e meio de 7 já se foram. Rafael sai, evita a saída da bola pela linha lateral do gramado. Tem pressa o São Paulo. O torcedor acredita, o torcedor incentiva. O São Paulo bota pressão, vem Marcos Antônio. 1-1 é o placar do jogo. Tem mais um minuto de jogo pela frente. O árbitro prometeu o jogo até o 52, já chegamos a 51. Marcos Antônio, pé direito, levantamento na entrada da grande área para Domingos Duarte. Tentou tocar de cabeça, chega o Blanco, cortou de novo, o árbitro caiu, ele levou o capote, sensacional. Ai, levantamento de bola na área, saiu do gol, Monteiro pegou. O lance do jogo foi o árbitro tomando o capote aí, Felipe.
1: Exatamente, o árbitro que deu bola no meio do gramado. Agora o Monteiro, obviamente, para ganhar tempo, tá caído no gramado, de sentir cãibras. Os jogadores de São Paulo vão fazer uma pressão no Gustavo Terreira, pedindo mais um minuto de acréscimo, mas vai gastar todo o treinamento, todo o tempo, agora o goleiro do Boca Juniors, viu, Hugo Botelho?
0: Tá bom, Felipe.
4: Caiu de bunda o juiz, hein, mano?
0: Ô, Gavião, tem duas situações que eu não me contei, é ver o capote igual do árbitro. E você vê o cidadão correndo de cachorro, cara. É muito bom. É muito bom. Velho, você já pensou igual o goleirão Monteiro ali alguma vez na sua vida?
2: Ah, algumas, viu?
0: É capaz, hein, Veloso?
2: Algumas.
0: Você já viu alguém correndo de cachorro, Veloso?
2: Já, né?
4: É o catacavaco, né?
0: É sensacional. O árbitro tomou o capote, rapaz.
2: Era na panturrilha, agora é na coxa. Ele nem sabe onde é que tá mais a câmera.
0: Já não sabe o que tá acontecendo. O torcedor do Boca canta, o torcedor do São Paulo apreensivo. Eu acho que ele vai mandar crescer aí os 2 minutinhos, hein? 1 ou 2, hein, Veloso? Mandou um. Ele fez uma movimentação com a mão 2 vezes e mandou colocar mais 2 minutos ali. São Paulo não vai poder.

0: Ação, todo o time do Boca no campo de defesa. Vai na fé, São Paulo, vai na fé, tricolor. Marcos Antônio recebeu a inversão de jogo da direita para a esquerda. Abriu para Ferreirinha. Já dominou, já fez a finta, saiu do primeiro argentino, saiu do segundo, deixa a bola com o Marcos Antônio. Pé direito, levantamento na entrada da grande área para André Silva. Subiu, não alcançou. O rebate do Vilha. Chega Arthur, brigou com ele, ganha a bola para o time do São Paulo. Vem o Garnizé. Arthur repõe a bola em jogo para. Pro português, autor do gol do São Paulo, levantamento lá dentro da área, seu goleiro deu de soco na bola, errou, todo mundo sobe, a Arboleda toca de cabeça, a bola vai embora, vai pela linha de fundo. É tiro de meta, esse goleirão aí não dá segurança nenhuma, hein, Felipe? É ruim de gol, mas ruim no gol esse tal de Álvaro Monteiro, hein, Felipe?
1: Exatamente, fim de jogo, Hugo Botelho, no momento em que tem uma confusão. Leandro Paredes foi dar uma brincada com o Diordini, tomou um, chega pra lá, um tapinha no rosto do volante São Paulino. Fim de jogo aqui no estádio do Morumbi, cenas lamentáveis no gramado do Morumbi. É Brasil e Argentina, Boca Juniors está na semifinal, São Paulo está eliminado de mais uma competição no ano de 2026.
0: Apitou o árbitro, determinando o final de jogo no Morumbi, deu Boca. Um pro São Paulo, um pro Boca no agregado, valeu o jogo na Bomboneira, onde o Boca venceu pelo placar de 1-0. No agregado, Boca 2, São Paulo 1, São Paulo está eliminado da Sul-Americana e o Boca vai enfrentar o clube de regatas Vasco da Gama. Mais um encontro entre Brasil e argentinos nessa Copa Sul-Americana, temporada de 2026. Deu Boca calando o Morumbi. 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
0: 11 horas e 32 minutos no futebol da Nova Brasil. 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Olha aqui, ó. Ó o que eu canto a bola pra vocês aqui, ó. Ó como esse time joga, ó. Joga com fraldão. É o tricão. Joga de fraldão. Não decide nada. Não tem jogador pra decidir. Cadê o ídolo de vocês? Cadê o craque de vocês? Tricas, Nutelas, Tinderianos e Enísticos. Cadê o craque camisa 10 de vocês? O ídolo dessa geração, São Paulino, Luciano. Some em jogo grande. Em jogo grande ele se esconde. Se vocês me apontarem um clássico esse ano aqui, um clássico paulista, que ele jogou nota 5, eu retiro tudo que eu disse sobre esse rapaz. Não decide nada, mais de 100 gols que não levam a lugar nenhum. É o time representado por esse cara, ó, é o time do fraldão. Time de fraldão, chega a decisão no Morumbi lotado, que a torcida fez a parte dela, não joga, não chuta gol, o time não cria, não cria. E aí é um problema do treinador também. Que pode pedir o boné, Dorival. Dorival Júnior, peça o boné, é mais bonito. Depois do que você fez no sábado em poupar o time pra isso daí, era poupar pra isso daí, parece que quem poupou era o Boca. Era o Boca que tava descansado do final de semana, e não esse time morto do São Paulo de fraldão. Boné, ó, Dorival, pede o boné, é mais bonito. Fez feio contra o Palmeiras, dava pra jogar contra o Palmeiras, dava pra jogar melhor com o Palmeiras, com o principal time, e hoje o pior ainda. Hoje ele colocou todos os garotos, jogou os garotos na cova dos leões. Falou, agora eu preciso decidir, é jogo decisivo, agora vocês jogam. No Campeonato Brasileiro ele não utiliza esses garotos. Não joga, jogou no final de semana, lógico que teve que poupar. Mas não coloca a garotada para jogar. Fica com o André Silva, com o Vitor Sá, com esses caras que não jogam nada, que o São Paulo tá gastando, Ferreirinha. E não dá valor à base. Se essa garotada tem que jogar no brasileiro. Agora, na hora que precisava decidir, jogou os moleques na cova dos leões, pô. Tá tá de brincadeira. A gente vai pro rápido break e volta já já com o

querido fraldão. O Tricão vai trabalhar muito na Nova Brasil. Vai trabalhar demais, pelo jeito. E Crespo, parabéns, Crespo. Você é um visionário. Quem não entende nada de futebol é o tal do Rui Costa, é o presidente que estava lá, esse Ari Macis, esse Rafinha, que é um ex-jogador que tá lá como dirigente, mas ele é dirigente de nada, que só contrata um monte de lateral direito, pra quê? Depois do break, com pão de alhozinho, com pão de alhozinho da jogo.

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2: Em campo. 11 horas e 43 minutos. Voltamos com o Confira Comigo no Replay, o melhor pós-jogo do rádio, com pão de alhozinho da jogo. O São Paulo tá fora, cantei a bola, Veloso, no programa. É time que não decide, não tem ninguém pra decidir, é o time do fraldão. E o Gaviva tá me devendo uma caixa e o André Negrão.
3: Opa,
2: também pizzas, né?
3: Nessa aí.
2: Pizzas e cervejas pra gente, Veloso.
3: Boa, boa, eu tô nessa comemoração aí da eliminação do São Paulo, que vai ser regada cerveja e pizza. Agora, com relação ao jogo.
4: Negão, Veloso, eu gosto de pizza quatro queijos, que eu faço parte.
3: É verdade. Portuguesa também.
4: Verdade.
3: Pode ser calabresa.
4: Pode comer uma portuguesa, Veloso?
3: Pode, gosto sim. Agora.
4: É espanhola.
3: Falando do jogo, o São Paulo perdeu 45 minutos, né? Porque o que o São Paulo jogou no primeiro tempo, um time que descansou no final de semana, foi nada. O São Paulo não conseguiu jogar no primeiro tempo, não teve nenhuma oportunidade, grande oportunidade que o São Paulo criou. Teve aquele cruzamento lá que o Gustavo, o menino Gustavo Santana, cabeceou, o goleiro pegou de nada, mas foi fraquinha. Foi uma grande chance do São Paulo. São Paulo não conseguiu criar nada. Acho que no intervalo o Dorival falou com o pessoal e aí o segundo tempo melhorou um pouquinho, mas não foi por causa da saída do Danielzinho, entrada do Diógenes, não. O São Paulo realmente começou a trocar mais passes, tentou envolver o Boca, errou na hora do gol do Boca, porque não pode uma defesa com três zagueiros estar aberta do jeito que estava. O Arboleda, quando sai para caçar no meio de campo, ele tem que definir a jogada, não pode tomar um giro no meio de campo e expor a defesa do São Paulo como estava exposta, um buraco no meio da defesa, e o Boca fez o primeiro gol. São Paulo, quando estava melhor que o Boca, tomou o primeiro gol e foi para cima, fez o gol rapidamente, mas que o VAR anulou. Um lance muito justo ali. Eu a princípio tive até a impressão que o Luciano estava em condição, mas o VAR anulou. E depois ainda o Domingos consegue empatar a partida, mas pouco, né? Já estava no finalzinho, já tinha 43 minutos do segundo tempo. O São Paulo, nos acréscimos, tentou ainda pressionar para ir em busca do gol que levaria a partida para os pênaltis, mas só com bola aérea, né? Só com bola na área. O Arboleda virou atacante, ficou dentro da área o tempo todo. Inclusive a última oportunidade foi dele, mas cabeceou muito mal, longe do gol do Monteiro também. Então foi um São Paulo que jogou só o segundo tempo, só o segundo 45 minutos. Os primeiros não jogou e não conseguiu impor, não conseguiu nem fazer valer a pressão da torcida que lotou o Morumbi, mas viu um São Paulo que principalmente no primeiro tempo estava muito lento, estava sem nenhum entusiasmo na partida, sem botar o seu ritmo, aceitou o ritmo do Boca, e o Boca não queria jogar, Weber.
2: Gaviva e o pessoal que participa aí, vamos até a meia-noite e meia, trazendo os personagens. Hoje ninguém vai querer falar, né? Hoje ninguém vai querer falar, hoje não vai aparecer ninguém, o Dorival vai demorar até uma, duas.
3: Mas, Weber,
2: é que Comebol não pode, né? Comebol ele tem que falar, tem que rapidamente. Falar. É.
3: Agora, a entrevista do Luciano vai repercutir, hein?
2: Vai.
3: Vai repercutir, que o Luciano acabou de falar que ele está há 6 anos no São Paulo e nunca recebeu salário em dia. Isso vai repercutir. É um momento aí de que o São Paulo tá fragilizado, que perdeu, que poupou jogador no clássico, que perdeu o clássico, perdeu a classificação, e o Luciano solta essa que em 6 anos nunca recebeu salário em dia. Isso vai repercutir muito.
2: Com certeza, Veloso, com certeza. E o pessoal que participa aí, Gaviva, no 11994-332121. Um amigo nosso, Roberto, também tá triste, viu, com essa eliminação do tricolor, Gaviva.
5: Tá triste, tá querendo o tricão, tá de fralda cheia. Eu só quero falar, eu vou começar a soltar aqui as mensagens de texto e de áudio também, mas essa galera, a imensa galera que ouve a Nova Brasil saindo do Morumbi, ouvindo no rádio, indo embora pra casa chateado, você que tá no seu trabalho, você que tá em casa, quer mandar a sua mensagem, faz o seu desabafo. Dorival Júnior tem que continuar no comando do São Paulo. O São Paulo tem condição de mandar mandar o Dorival embora. Tem multa aqui que faz o São Paulo. Então a gente quer ouvir o torcedor tricolor. Manda seu WhatsApp no 11 994 33 21 21. Torcedor São Paulino, faz o seu desabafo. Manda o seu WhatsApp e seu áudio. 11 994 33 21 21. O Bruno Castro, o Thiago Aquino, eu avisei, Weber, que hoje acabava o ano pro São Paulo. Já pode comprar a camisa do Flamengo. O Márcio Oliveira, que vergonha, Weber. Cadê o craque Luciano? Coloca na conta do Dorival e do Caleri também. É, tem aqui o Gil em Vitória, no Espírito Santo. O Boca é péssimo. Se classificou e vai cair ainda pro Vasco. Vai ficar mais feio pro São Paulo. E tem áudio também. Vamos lá, Celcinho, o áudio da galera.
6: É, Nova Brasil, esse São Paulo é só decepção. Eu tô aguardando agora amanhã só a eliminação do Corinthians e do Palmeiras, né? Pra não ficar nenhum desses aí enchendo o saco aí nas Copas. Tchau, obrigado.
7: Boa noite, Weber Lima. Boa noite, Graviva. É decepção total esse time de São Paulo. Um time que descansou o final de semana pra poder jogar hoje. E vão um time sem brilho, sem alma, sem vontade. O time de Várzea que joga por uma coca, joga mais do que esses caras. Edson do Grajaú.
8: Olha. Fala, cabeça branca. O Veloso tá sendo generoso com o São Paulo, né? É um time que não tem garra, não tem vontade. Na verdade, será que o São Paulo entrou em campo hoje? Parece que só tava a torcida do Morumbi lá. Eu acho que, pela narração que eu escutei do Hugo Botelho, ou senão o Hugo Botelho não tava narrando, né? Então, assim, eu acho que o São Paulo não entrou em campo. Passaram lá, sabe? Esses bandos de Nutellas, Tinder e elísticos e sei lá mais o que é, viu? Ô, time sem vergonha.
9: Boa noite, pessoal do Nova Brasil, Gavião, Welber, todo mundo aí. É, rapaz, não deu pro São Paulo. Tá, eu sou vascaíno, tava torcendo pro São Paulo. Que seria jogar aqui, não teria que viajar pra Argentina, enfrentar aquele tumulto todo, aquela pressão lá, né? Mas fazer o quê? Um abraço, saudações vascaínas. Nos aguarde, Boca.
5: Aí, Weber.
2: Maravilha, Gaviva. Vamos com o pessoal participando. Mande sua mensagem no 11 994 33 21 21. São Paulo ficou pelo caminho, empatou com o Boca no Morumbi, um Boca lotado. A torcida fez a sua parte, mas esse time eu canto a bola, né? Eu aviso aqui no programa. São Paulino entra em combate comigo, entra em embate comigo o tempo todo, aqui falando: não, o Weber é pessimista. Esse time é o time do Tricão, é o time de fralda. Chega a decisão, esse time treme. Esse time treme. E o craque de vocês não resolve. O craque de vocês não resolve. Ah, Weber, mas você não é São Paulino? Eu sou. Sim. Mas meu craque era outro, né? Era outro nível, não é? Eu não me contento com isso daí. Eu não me contento com esse jogador desse nível aí, que nem apareceu hoje no jogo. Ele apareceu, será? Onde ele estava, hein? Onde estava Luciano na partida de hoje? Hoje ele não costumou fazer o que ele faz, né? Nas outras partidas, vai no meio de campo, pede bola, aparece pro jogo, vai, briga, dá carrinho. Hoje nem esse teatro que ele faz, ele fez hoje. Ele some em jogo grande. Se você, eu lanço esse desafio aqui na Nova Brasil, por favor, torcedor São Paulino, que tá ouvindo o pós-jogo no seu rádio, no seu carro, voltando no Morumbi, por favor, me fale qual é o clássico deste ano de 2026 que o Luciano desempenhou um bom papel, jogou um bom futebol, não precisa ser excelente não. Qual clássico o Luciano esteve presente? Jogo grande, ele some. É esse jogador que a torcida do São Paulo se acostumou. 11 horas e 52 minutos, Hugo Botelho. São Paulo tá fora, Hugo. Agora fica, como diria o visionário Crespo, briga agora pelos 45. E faltam ainda alguns, hein? Porque, pelo que eu entendo, isso daí vai dar uma pressionada agora para buscar os 45 no brasileiro, Hugo.
4: Quantos São Paulo tem? Tem no brasileiro?
2: 33.
4: 33. Ele precisa de mais 4 vitórias, né?
2: É, em 10 jogos, onze jogos.
4: É, entre 30% e 40% de possibilidade dele, ele precisa conquistar 4 jogos. O time do São Paulo é fraco, o elenco do São Paulo é fraco, é limitado. Tem alguns bons jogadores, mas a maioria não poderia nem passar em frente ao Morumbi. Quanto mais vestir a camisa do São Paulo. São Paulo é isso aí que a gente viu. São Paulo é um time que lá atrás o seu ex-técnico alertou e foi demitido por ter dito que o time iria lutar pela permanência na primeira divisão na próxima temporada. Futebol é um lugar onde falar a verdade às vezes não é permitido. E ele falou a verdade, ela está aí nua e crua. O torcedor até respirou no finalzinho na base do abafa, né? No entusiasmo, depois de fazer o gol aos 43 minutos, sentiu a possibilidade de uma virada e de uma disputa de penalidades máximas. Seria o máximo para o São Paulo. São Paulo é um time com jogadores limitados. Eu não quero dizer que são todos ruins, mas não são jogadores para resolver o problema do São Paulo. São Paulo é muito grande, São Paulo tem que ter jogador grande. 2, 3 jogadores, pelo menos, que decidam para vestir a camisa do São Paulo. São Paulo não tem. Ah, tem o Calério. Calério tem 2 anos que o Calério não tá jogando nada. Ah, tem o Luciano. O Luciano é mediano. Ah, tem mais quem? O Pablo Maia. É um garoto. Vem com muitas contusões, tem potencial, mas não é jogador que resolve. Tem o Marcos Antônio. O Marcos Antônio é muito bom jogador. Muito bom jogador. Mas não é jogador que vai ganhar jogo. Não é jogador que vai decidir o jogo. São Paulo precisa disso. Para ser um pouco saudosista, São Paulo teve Miller, Silas, Careca, Pita, jogadores que ganhavam clássicos, que ganhavam títulos. São Paulo não tem hoje. Do goleiro ao ponto esquerda. Você pode buscar, o São Paulo não tem aquele jogador que você olha e fala, pô, esse aqui a gente tem que estar de olho nele os 90 minutos, porque se piscar, ele ganha esse jogo pro São Paulo. São Paulo não mete medo no adversário. São Paulo é um time comum e vai lutar pela permanência na primeira divisão do futebol brasileiro. Repito, São Paulo é um time comum, não é um time à altura de São Paulo Futebol Clube.
2: Boa, Hugo, e é o seguinte, hein? O jogo de sábado fica mais importante ainda, que é um jogo contra o Internacional, que dá na parte de baixo da tabela.
4: Precisa reagir.
2: Vai precisar ganhar do Inter no Morumbi. É obrigação, passa a ser obrigação vencer o Internacional no Morumbi. Vamos.
4: E o Inter é meio que uma espinha na garganta do São Paulo, né?
2: Sim. Sempre foi, né? Sempre foi na história recente, então. Foi também um time que atrapalhou muito a vida do São Paulo nos últimos anos. Bom, mas vamos ao Morumbi com o destaque de Felipe Oliveira, que já está na zona mista, mas pode dizer agora melhor como foi a reação da torcida, Felipe, após o apito final. Daqui a pouco, então, Felipe Oliveira. Daqui a pouco, então, o Felipe Oliveira, direto da zona mista no Morumbi, para trazer o seu destaque nesta eliminação do São Paulo. Mais uma que a torcida do São Paulo está mais acostumada, essa torcida mais nova está acostumada. Vamos lá, Felipe!
10: Agora sim, direto da zona mista do estádio do Morumbi, acontecendo agora a coletiva do técnico do Boca Juniors, Arruda Barrena, São Paulo eliminado da Copa Sul-Americana, uma eliminação precoce, quartas de final para a equipe do Boca Juniors, o Boca que pega agora a equipe do Vasco da Gama na próxima fase do torneio. São Paulo volta a campo no próximo sábado, às 21 horas, aqui direto do estádio do Morumbi contra o Internacional, e reforça o foco que tem que ser 45 pontos. Reforça o que foi dito no início da temporada. Veloso pontuou brevemente antes da gente entrar aqui, estava escutando também, esperando para conectar com vocês, falando sobre a declaração do Luciano. Luciano, que chegou em agosto de 2020, ao final da partida, disse que nunca recebeu salários em dia atuando pelo São Paulo Futebol Clube. Ele que está no São Paulo desde agosto de 2020. Estamos em setembro de 2026. Mais de seis anos já se passaram que o Luciano está vestindo as cores do São Paulo e aparentemente não recebe de salários em dia. O Tricolor Paulista agora retoma o foco no Campeonato Brasileiro e tem só o Campeonato Brasileiro pro restante da temporada. Volta a campo no próximo sábado, Weber.
2: E aí mostra, que eu tava conversando fora com o Veloso aqui, aí você mostra a picaretagem desse Luciano. Picaretagem mesmo. Porque ele utilizou oportunista. Picaretagem, oportunista, foi oportunista, porque ele se aproveitou de um momento ruim do clube para vir falar que nunca recebeu em dia. Por que que não falou isso lá no início, quando ele foi contratado? Por que que você não foi embora então? Fosse embora do clube. Falar, aqui eu não recebo no dia certo, no terceiro mês.
3: Falou que teve proposta e preferiu ficar para não receber em dia.
2: É, exatamente. Essas propostas, né, que inventam aí, que muito empresário liga para repórter aí, para vários repórteres, né, e fala, ou solta aí, tem proposta desse, tem proposta daquele, bem feito, São Paulo tomou na cabeça aí com essa declaração do Luciano, que falou que nunca recebeu em dia do clube. Oportunista, picaretagem isso daí. 11:59. Que você achou, Veloso? E falou de São Paulo mais forte nos bastidores. Isso é tudo bobagem, Veloso. Você tem que jogar bola.
3: Ah, vai falar que o São Paulo tá sendo prejudicado ainda.
2: Ah, para.
3: São Paulo tá sendo uma sequência de decisões erradas, né? O Dorival quis tirar a pressão de não jogar o clássico, o time titular que poderia perder e a cobrança seria maior. Colocou o time cedo, São Paulo, que perdeu também e tirou a pressão porque não era o titular, mas perdeu a classificação. Agora, hoje, né, pro Boca Júnior, e é uma sequência ruim de São Paulo. São Paulo que no brasileiro só tem 33 pontos, pega um Internacional no final de semana que tem 28 dentro da zona do rebaixamento, ou seja, uma derrota traz o São Paulo diretamente na briga contra o rebaixamento. Então é um São Paulo desclassificado, um São Paulo com só um campeonato, com uma torcida desconfiada, com um treinador pressionado, e o São Paulo vai levar tudo isso pro jogo de sábado. Então é um momento muito duro que o São Paulo atravessa nessa reta final de temporada. A sorte do Dorival, né? Ou do treinador que vier depois, porque se o Dorival perder domingo, eu acho que dificilmente ele continua à frente do São Paulo, é que vai ter essa parada da data FIFA aí, que é o momento do São Paulo voltar a encontrar o caminho, arrumar aí a sua rota até o final da temporada. Então vai ter esse período parado, porque esse momento do São Paulo é muito conturbado. Eliminação, time que não responde dentro de campo, perdeu o clássico, um Dorival pressionado, tudo isso entra em campo no próximo sábado em mais um jogo importante do São Paulo, depois dessa desclassificação da Sul-Americana, que o torcedor lotou o Morumbi e tá completamente desconfiado desse time que entra em campo no sábado.
2: Gaviva e o pessoal que participa, Gaviva!
5: Meu Deus do céu, quanta mensagem chegando aqui, o Maurílio Almeida, o velho bruxo da montanha mágica de São Tomé das Letras, amigo do Hugo Botelho. Hugo Botelho já deve ter fumado um cigarrinho do demônio desse Maurílio Almeida.
4: Lá em São Tomé?
5: É.
4: Não, nem te conto, toca o barco.
5: Vocês viram gnomos juntos.
4: Gnomo, ET, mula sem cabeça, curupira. É,
5: virou de tudo, hein? Curupira, fazendo moonwalk igual o Michael Jackson. Nossa,
4: secura na boca, nossa.
5: Jefferson Silva, o gol do São Paulo foi legal, roubaram o
2: tricolor,
5: diz aqui o Jefferson Silva.
2: Ô Jefferson, larga a mão de bobagem, eu vi a linha aqui.
5: E foi passe do Luciano, hein?
2: Mas não valeu, aí não adianta. Mas não valeu, não adianta. Eu vi a linha, na hora eu falei pro Veloso aqui, o ombro dele tá na frente, Veloso. Veloso e Hugo ficaram na dúvida. Mas meu olhar...
3: Tô na dúvida até agora.
2: Também. Meu olhar é clínico, é igual o olhar do VAR, não falho nunca, Gaviva.
5: Controvérsias. Tem aqui o Danilo de Contagem falando, o Dorival vai cair. Tem aqui o Valfredo Nunes, dá licença, que time ruim, não tem vontade nenhuma, não tem nem vergonha. Josué em Recife, o Boca não é melhor que o São Paulo, só é mais raçudo. O Celso de Montes Claros em Minas Gerais, amanhã meu galo tira o Santos. Tem também aqui o Antônio Roque, quem viu o meu São Paulo e quem vê agora, time Nutella, não aguenta dois jogos com os titulares, a direção é muito fraca, fora Dorival, estão pedindo muito fora Dorival, hein? O Kaique Santos do Tremembé, sinceramente não vi nada demais nesse time do Boca. Valfredo dizendo, Luciano, ele tá gordo, é visível. Tem o Júnior, o São Paulo tá lascado. Matheus em Fortaleza, Weber, o Weber torce pro Flamengo. Ah, não, ah, tá, ele tá te fazendo uma proposta, agora que eu entendi. Matheus de Fortaleza, Weber, torce pro Flamengo e vem ser feliz. E também o Alcides em Mairiporã, o São Paulo vai no máximo se classificar pra Libertadores. O cara tá otimista, hein?
11: Boa, Gaviva, boa, mas eu vou continuar torcendo pro São Paulo mesmo nessa draga com esse time do Tricão, entendeu? É um time de fralda mesmo, não tem jeito.
3: Segura que você vai passar mal,
11: Meia, não, tô de boa. Eu já sabia que isso ia acontecer. 12:03, o São Paulo agora tem apenas o Campeonato Brasileiro. Como é que tá a situação de momento aí no Morumbi, Felipe?
10: Acaba de terminar a coletiva do técnico do Boca Juniors. Nesse exato instante termina a coletiva de Arrua Barrena, técnico do Boca. Já vem Dorival Júnior conversar com os jornalistas aqui na sala de coletiva do estádio do Morumbi. Em relação a atletas, protagonistas, nenhum ainda passou para conversar, tanto de Boca Juniors quanto de São Paulo. Tendo qualquer novidade, a gente informa vocês.
11: Eu espero hoje, eu sei que o Felipe não vai estar na coletiva, né? Porque ele tá ali na zona mista e a gente vai ouvir a coletiva aqui do Dorival Júnior. Eu espero que alguém pergunte sobre o que resolveu poupar no final de semana, né? Perguntar por que que ele utilizou hoje os jogadores e não utiliza durante a temporada que ele teve a oportunidade de utilizar esses garotos, colocou praticamente todos hoje no jogo, né? Não deu preferência a atletas como André Silva, que ele coloca todas as vezes o André Silva. Na primeira oportunidade que ele tem, ele coloca André Silva. Era André Silva, Vitor Sá, Ferreirinha. Hoje não, ele colocou com o garoto. Começou com o Diógenes, depois passou pro Ian Francisco, que na semana passada, ele disse na coletiva, na semana passada, sabadão, ele disse na coletiva, quando alguém questionou ele sobre o Ian Francisco, ele falou: não sou eu que escalo, é o jogador que se escala. E aí colocou o moleque hoje, que não jogou com ele. Então, tem que ter um questionamento do trabalho do Dorival. Se foi um erro ter poupado no clássico, ele perdeu o clássico, perdeu hoje. Foi um erro, tá comprovado que foi um erro, Veloso.
3: Claro que foi, não poderia ter feito isso, até porque pra jogar o que o São Paulo jogou, principalmente no primeiro tempo, não precisava poupar ninguém, esse cara podia ter jogado ontem, que ia correr a mesma coisa. Então, um São Paulo que poupou para descansar jogador e o primeiro tempo que apresentou, um time desinteressado, um time que não pressionou o Boca, um time que não teve oportunidade de fazer o gol. E olha que o jogo começou 1-0 pro Boca, hein? Então, o São Paulo é um time que não teve nenhum tipo de iniciativa, né? Eu esperava uma pressão, um sufoco.
11: Exato, correndo, né?
3: Tirar a vantagem do adversário.
11: Ô Veloso, a gente assistiu um pouquinho, a gente foi jantar, a gente assistiu um pouquinho de Platense e Fluminense.
3: Sim, sim.
11: Como o Platense corria,
3: primeiro
11: brigava.
3: Primeiro tempo 2-0.
11: Pô, os caras brigavam, davam carrinho, corriam atrás do jogador adversário, uma marcação infernal, o Fluminense não conseguia sair, o cara com raça. São Paulo não, tocando bola de lado, tranquilamente toca. Não deu, acho que um chute no gol?
3: Foi
11: um
3: cabeceio, foi a cabeçada, né? Do Gustavo, a única bola do primeiro tempo, ainda uma bola que resvalou no zagueiro, bateu na fraca,
4: o goleiro quase entregou.
3: Foi fraco, o São Paulo não conseguiu criar nada. E acho assim, o Weber também, o Dorival vem com o sistema de três zagueiros, né? Até em alguns momentos deu certo, ganhou duas partidas no Brasileiro. Mas pra você que vai jogar uma decisão em casa e já começa perdendo de 1-0, não tem muito sentido começar dessa forma. Tem que botar o time pra cima, bota dois zagueiros, pressiona o adversário, marca lá em cima, não deixa jogar. E o time do Boca, a gente viu no primeiro tempo, no segundo tempo, quando o São Paulo conseguiu minimamente encaixar uma marcação de uma pressão alta, volta, o Boca se atrapalhava todo. Então, assim, o Boca conseguiu controlar o jogo por falta de iniciativa do São Paulo. Não é que o Boca controlou o jogo porque tem um time mais qualificado. Foi o São Paulo que deixou o Boca controlar o jogo praticamente os 90 minutos, muito mais ainda no primeiro tempo. Então é um São Paulo que não justifica ter poupado jogadores no sábado para jogar essa bolinha que jogou hoje contra o Boca.
11: Felipe Oliveira, hein? Aí o Dorival apareceu ou também tá, vai tomar multa na Comebol por não se apresentar à coletiva? Daqui a pouco o nosso Felipe Oliveira lá na zona mista. Então vamos ouvir a coletiva de Dorival Júnior, que fala neste momento no Morumbi após a eliminação.
12: Se a troca do Danielzinho pelo Diógenes foi a única coisa que você detectou que poderia melhorar no São Paulo da primeira para a segunda etapa?
13: Não foi só isso. Nós tivemos um primeiro tempo irreconhecível em todos os aspectos, e nós temos que assumir a responsabilidade de tudo.
11: Estamos.
13: Porque não ia ser nenhum espanto por aquilo que nós deixamos de realizar. Nós não tivemos nada em termos de criação, em termos de bola, de posse, de troca de passes, coisas que nós sempre fizemos com segurança, com tranquilidade. Hoje parecia que nós estávamos totalmente out, fora do jogo, fora do contexto, e isso daí comprometeu o nosso resultado, infelizmente.
14: Dorival, tudo bem? Em cima disso, então, a torcida de São Paulo fez uma festa muito bonita, até lembrou, né, aqueles momentos em que jogos de quarta-feira de Libertadores da América, a torcida fazia isso dentro do campo também, na chegada do ônibus, né, quando o jogo começou, antes do jogo, o estádio lotado, e até parecia que essa atmosfera, ela traria um efeito completamente benéfico para os jogadores dentro de campo. Mas pelo menos a impressão que eu fiquei, e me corrija se eu estiver errado, é que muitos dos jogadores pareciam nervosos, não motivados com toda essa atmosfera e nervosos com o tamanho do jogo. Você ficou com essa sensação também?
13: Da mesma forma. Acabou acontecendo isso, nós não esperávamos, não imaginávamos, ainda na parada do meio do tempo, não no intervalo, na parada, eu tentei pontuar sobre isso, que o que nós tínhamos que errar, já havíamos errado, que nós tínhamos que ter um pouco mais de tranquilidade, botar essa bola no chão, fazer as coisas com um pouco mais de segurança, um pouco mais de tranquilidade, começamos a dar uma opção a mais ao nosso companheiro, e não foi isso que nós vimos. O primeiro tempo, muito complicado, um nervosismo excessivo, comprometendo o nosso rendimento. Então nós deixamos de ter 40, 45, 50 minutos da primeira etapa para uma equipe que precisava criar, jogar e buscar o gol.
15: Dorival, boa noite. Gabriel Sarque, bancada Tricolor. Pós-jogo contra o Palmeiras, você falou a respeito da situação do Rio Francisco, que você definiu, né, dentre outras situações, que joga quem tem merecimento no dia a dia, que o jogador se escala. O que te leva a crer que o Rio pode ser uma peça importante para um jogo contra o Coritiba, um empate que o São Paulo tinha em casa quando ele entra aos 80 minutos, e hoje um jogo contra o Boca Juniors, um jogo incômodo também pelo placar, para tentar resolver o jogo e não em situações mais cômodas, tranquilas, que você teve durante os últimos jogos?
13: Aqui nós não tivemos essa situação cômoda, tranquila. Além do que, ele está num processo de preparação e nós temos que respeitar esse processo. Eu acho que alguns jogadores estão num estágio um pouquinho mais avançado. O caso do Jordan, que vem numa crescente muito boa. Eu não costumo fazer isso com atletas da base, tendo que jogá-los assumindo a responsabilidade, não é do meu feitio fazê-lo. Eu gosto de dar oportunidades em momentos um pouco mais sólidos, mais consistentes, onde eles possam entrar com uma segurança um pouco maior. Infelizmente, nós ainda não tivemos esse momento em São Paulo, e eu estou tendo que arriscar de alguma forma. Mas não é a maneira como eu gosto de trabalhar.
16: Dorival, aqui Felipe Oliveira da Nova Brasil. Ao final do jogo, o Luciano falou que está há 6 anos no clube, nunca recebeu salários em dia no São Paulo. Queria saber quanto você acha que isso pode ter interferido no resultado de hoje. E hoje foi seu 16º, se não me falha a memória, jogo como treinador nessa terceira passagem do São Paulo. São Paulo só resta agora o Campeonato Brasileiro. Seu contrato vai até o final do ano. Queria que você já também projetasse esse restante de Campeonato Brasileiro. Foco é de fato os 45 pontos e fizesse uma autoavaliação. Como você enxerga o trabalho do Dorival Júnior nesse momento no São Paulo?
13: Se nós olharmos resultados, não é aquilo que nós queremos entregar. Se nós olharmos equipe, por aquilo que nós encontramos e estamos vivendo, eu acho que tem havido uma melhora. Porém, os resultados não vêm acompanhando. Eu tenho que reconhecer e entender. Com relação a atrasos, isso daí nesse momento não pode ser motivo para que a gente fique discutindo uma situação como essa. Nós temos que ter responsabilidade de assumirmos aquilo que aconteceu outra vez. Nesse momento todos esperavam uma atuação bem diferente, era tudo que nós queríamos entregar ao nosso torcedor. O que a torcida vem fazendo pela equipe, pelo clube, impressiona. E tem sido um diferencial, e nós estamos na obrigação com o torcedor, e cada dia aumentando esse crédito. Nós temos que cumprir a nossa parte e voltarmos a entregar bons resultados.
16: Dorival, boa noite. Giovanni Chacon, Jovem Pan. Em cima dessa última tua resposta, como você consegue fazer com que o torcedor enxergue essas coisas boas que foram produzidas até aqui nesse seu trabalho, nesse seu retorno, que o torcedor ainda continua um pouco desesperançoso com o que vem pela frente, exatamente em cima desse Campeonato Brasileiro que resta, e também sobre o jogo de hoje, o planejamento que foi feito nos últimos dias e entrar reserva contra o Palmeiras, valeu a pena olhando agora no final de tudo?
13: Valeu a pena. Nós tínhamos a obrigação de segurarmos esses jogadores em razão da sequência que nós tivemos e principalmente fazendo o jogo num campo sintético que as colocações internas são que todos os jogadores sentiam muito, o que é natural depois de uma partida realizada em campo nessas condições. Volto a falar que eu não estou aqui entrando no mérito e nem questionando as condições do campo das equipes que o tenham dentro da competição, até porque são autorizados, ponto. O que eu falo é que a nossa recuperação, ela era muito curta, e o Boca fez o mesmo, teve a mesma iniciativa. Então isso daí não pode ser motivos assim. Eu tinha que dar igualdade de condições para minha equipe poder brigar com a equipe do Boca e não com aquela diferença que houve física na primeira partida, onde mesmo assim nós corremos muito lá dentro da Bomboneira. Então assim, era obrigação de mexermos nesse nosso calendário, nós tínhamos que fazê-lo, e não me arrependo de ter feito. Faria novamente se tivesse necessidade nessa sequência que teremos. A outra pergunta
16: sobre o torcedor, o que ele pode ver desse São Paulo?
13: Resultados ele não está vendo, e o futebol ele se limita ao resultado. Fora o resultado, ninguém enxerga nada do que acontece, mesmo com todas as dificuldades que nós tivemos ao longo de todo esse processo, de todo esse período. Eu entendo que eu sou o responsável por tudo isso. E dificilmente, não acontecendo resultados, alguém vai enxergar alguma coisa de positivo numa equipe. Então não adianta eu vir aqui ficar tentando falar de uma maneira ou de outra, me justificar em relação a tudo isso. O resultado não acontecendo, a culpa sempre é pontuada em uma pessoa, e eu não deixo de fazê-lo nesse momento. É a minha pessoa que que tem que responder por esse momento que a equipe vive.
11: Portanto, a entrevista coletiva do técnico Dorival Júnior. Bom, essa história aí do resultado, né? A questão não é essa, que o São Paulo não jogou nada mesmo, né, Veloso? E
3: não jogou
11: ficou
3: nada.
11: Muito claro que o Dorival acabou de chamar o seu time de amarelão, né? Que sentiu a pressão de um jogo e amarelou no primeiro tempo e tentou alguma coisa no segundo, Veloso.
3: Falou que o time estava muito nervoso, aquilo que a gente falou aqui também, que o São Paulo perdeu o primeiro tempo, perdeu os primeiros 45 minutos, onde poderia jogar de uma forma diferente para tentar uma reação já no primeiro tempo, né? O São Paulo não jogou no primeiro tempo, por isso só deixou para decidir o jogo, aliás, para tentar decidir o jogo no segundo tempo. E o Dorival realmente dizendo que ele faria de novo o que ele fez no sábado contra o Palmeiras, é um absurdo, né? Não adiantou nada ele poupar o time, até porque a gente viu o primeiro tempo como foi a reação dos jogadores, né? Se ele acha que os jogadores estavam nervosos por ter que decidir um jogo em casa e ele deu descanso para esse time, é um time que não tá preparado realmente para decidir jogos grandes, né? Então o São Paulo sentiu demais a partida, não adiantou nada poupar esses jogadores, porque o São Paulo foi um time inofensivo contra um Boca Júnior no primeiro tempo.
11: Veloso, o seu destaque final, um grande abraço, Veloso, e até a próxima.
3: Ah, o destaque é essa dura eliminação pro São Paulo, né, Weber? E tudo que saiu depois do jogo também do Luciano falando que nunca recebeu em dia no São Paulo. Quem diria, né? O São Paulo que já foi referência, hoje jogadores expondo uma situação financeira do clube, mas claro, se aproveitando um momento como esse de eliminação também, né? Grande abraço, semana que vem a gente tá de volta, um abraço ao Hugo, pessoal que acompanhou a gente aqui também, no Nova Brasil em Campo.
11: Valeu, Veloso. O Veloso usou uma palavra mais bonita, oportunista, é picaretagem, tem um monte de sinônimos para isso daí do que o Luciano fez, né? Se aproveitou de um momento muito ruim para tirar o dele da reta, né? Falar, ah, eu não recebo aqui no clube, nunca recebi em dia, né? Tipo, que coitado, né? Realmente é um coitado o Luciano. Hugo Botelho, antes daí de ouvir os seus gols, o seu destaque final, um grande abraço, Hugo, e até amanhã, que tem Verdão amanhã em campo.
4: Estaremos juntos, Weber, amanhã com LDU e Palmeiras aqui no microfone da Nova Brasil. Destaque negativo, né? Para a desclassificação do São Paulo e o pobre futebol apresentado por esse time comum do São Paulo, comandado pelo Dorival Júnior.
11: Valeu, Hugo. Vamos curtir os dois gols antes do destaque final do Felipe Oliveira e também da dica cultural do Gavião. Vamos curtir os dois gols do jogo, os gols de São Paulo, um Boca um, na voz de Hugo Botelho, melhor gol do rádio brasileiro.
4: Soltou para Merentiel, o toque por dentro, pintou o gol do Boca, invadiu a grande área, caiu alta na bola, bola batida pro gol, é gol! Luciano! Elemento surpresa, se infiltrou pela zaga do São Paulo, garoto Lozano, belo toque para Lozano, aí ele botou na velocidade, ganhou, deixou para trás os zagueiros do São Paulo, invadiu a grande área, Domingos Duarte, quando chegava ele impiedosamente soltou a canhota na bola, Rafael ainda foi no canto direito, mas o chute foi fortíssimo, nada pôde fazer o goleiro do São Paulo, que toca na bola, mas não consegue evitar. Lozano, 17, a camisa dele, canhota na bola, toque de Rafael, a bola passou, morreu no fundo do gol do São Paulo, complicou ainda mais a vida do tricolor, o Boca Juniors fazendo 1-0 no Morumbi, calando o Cícero Pompeu de Toledo. Lozano, 17, a camisa dele, 14 minutos e meio de bola rolando no segundo tempo, pegou o azul e amarelo. Gol do Boca. Põe lá dentro, Boca, põe lá. São Paulo tá perdendo, Boca vence pelo placar de 1-0, tem uma falta tricolor. Arthur vem na cobrança, canhota na bola, levantamento, Domingos Duarte tocou de cabeça, gol!

0: cruzamento que veio da esquerda, ele fechou no bico da pequena área. Lá pelo setor direito, olha os abertos, voou. Foi no segundo andar, meteu a testa na bola. Ela passou à frente do goleirão Monteiro, que tentou dar um tapa, não conseguiu evitar e morreu no fundo do gol do Boca. Empata o jogo São Paulo. Aos 43 minutos de bola rolando no segundo tempo, São Paulo vai pra rede. Vai pra rede o São Paulo, vai pra rede o tricolor. Vai pra rede Domingos Duarte. Põe lá dentro o São Paulo, põe lá dentro o tricolor, põe lá dentro o Domingos Duarte. O português.
1: Meia-noite, 22 minutos. Felipe Oliveira, o seu destaque final. Um grande abraço, Felipe. E até daqui a pouco no Nova Brasil em Campo.
2: Grande abraço, Weber. Grande abraço, amigos que nos acompanharem mais uma jornada esportiva da Nova Brasil FM. Amanhã estamos de volta com toda a repercussão da derrota e eliminação do São Paulo contra a equipe do Boca Juniors pelas quartas de final da Copa Sul-Americana. Tricolor Paulista volta a campo no próximo sábado, às 9 horas da noite, contra o Internacional pelo Campeonato Brasileiro. Foco total no Brasileirão, onde se encontra hoje numa posição de 5 pontos de diferença do início da zona do rebaixamento. Sabe da importância de vencer na competição, voltar a vencer, porque no final de semana perdeu para a equipe do Palmeiras. São Paulo está eliminado, já tem alguns protagonistas, tanto da eliminação do São Paulo quanto do avanço do Boca Juniors, passando aqui na Zona Mista. E tudo, toda a repercussão você acompanha amanhã, a partir das 5:30 da tarde, no Nova Brasil em Campo. Grande abraço para você, grande abraço para todos que nos acompanharam, todos que tramparam em mais uma jornada. A gente se vê amanhã, às 5:30, no Nova Brasil em Campo.
1: Valeu, Felipe Oliveira, Gaviva, a dica cultural, Gaviva, e se tiver mais alguma mensagem aí do pessoal, manda bala.
3: Eu tô preocupado, Weber, antes da dica cultural.
1: Por quê?
3: Tô preocupado com a sua saúde.
1: Não, tô de boa.
3: Tem uma mensagem aqui, essa mensagem pode cair como uma bomba. E eu não quero, eu sei que você já operou do coração, eu sei que você tá nervoso, então se acalme e absorva essa mensagem que o nosso ouvinte mandou aqui pelo WhatsApp.
1: Vai.
3: É o Charles de Pinheiros.
1: Sei.
3: Charles de Pinheiros. Weber, se o Palmeiras cair amanhã, o Abel pode cair também. E se ele aparece e vai pro São Paulo como treinador de São Paulo, o Abel Ferreira?
1: Sabe quando isso vai acontecer, Gaviva?
3: Meu Deus do céu.
1: Nunca. O Abel, única coisa que o Abel não é trouxa. Ele fala, o quê? Eu vou pegar essa draga? Tô fora. Tô
3: Mas
1: fora.
3: Se ele aceitasse, como ficaria o seu coração, Weber?
1: Não é, isso daí já não tem nem preocupação, Gaviva. Porque isso daí é o impossível. Sabe qual é o time que o Abel aceitaria comandar aqui no país, Gaviva? O Flamengo, só. Ele não é bobo.
3: Tem um elenco, né?
1: É lógico, ele não é bobo.
3: Tem um elenco e tem dinheiro, né?
1: Exato. Mas vamos lá, e a dica cultural, Gaviva, pra gente fechar o nosso Confira Comigo no Replay.
3: Na mesa de som, nosso Celcinho, Celso Roberto, coisa linda. Olha, a ambulância, essa é uma delas, né? Doutor Badalco tem 3 ambulâncias dessa aí, é umas ambulâncias meio veinha que tá sobrando no pátio, Weber. Pra quem tá acompanhando aí, Nova Brasil em Campo, ou Nova Brasil Jornalismo, Nova Brasil no YouTube, tá vendo as imagens. É as ambulâncias, aluguel de ambulância. Olha que ideia genial teve o doutor Vadal, que tá precisando fazer uma grana. Você já andou de ambulância, Weber?
1: Já andei, já.
3: Mentira!
1: Já andei bastante.
3: Foi na parada lá do coração?
1: Não. No coração não, tava bom, entrei no hospital andando, tranquilo.
3: Ah, tá. Porque na ambulância, eu nunca andei de ambulância, mas dizem que quem anda na ambulância dá um enjoo, né? Principalmente se você for o paciente, né? Diz que a ambulância gira pra lá, gira pra cá e tal. E o doutor Vadal, com um homem à frente de seu tempo, ele resolveu pôr umas ambulâncias que ele tem. Olha lá como tá escrevido lá direitinho, doutor Vadal.
1: Põe tudo, tem que colocar na tela toda aí. Aí, fala, Gaviva.
3: Atendimento móvel, emergência 24 horas. Olha que coisa linda. E aí o doutor Vadal, o que que ele tá fazendo? Isso é uma ideia que surgiu, e eu não tô mentindo, Weber, tô falando a verdade, juro por Deus pra você. Na Rússia, em Moscou, pessoas começaram a usar ambulância para poder furar trânsito, porque o trânsito em Moscou, na hora do rush, né, que o pessoal fala, é um trânsito muito difícil, e tem muito magnata na Rússia, muita gente que precisa se deslocar rápido e tal, e às vezes o helicóptero não é viável, o pessoal tá alugando ambulância fake para poder se deslocar rapidinho e chegar numa reunião, para poder chegar num encontro. E o doutor Vadalco, né, ele viu essa brecha, né, na mente dele, tem umas ambulâncias velhas no pátio, e ele tá pondo, né, igual o serviço de aplicativo. Às vezes você, por exemplo, você mora no Lausanne Paulista, na Zona Norte, Weber Lima. Você precisa chegar na Zona Sul, onde é a sede da Nova Brasil FM 89.7, lá no Brooklyn.
1: É uma caminhada, Gavi.
3: É, às vezes na hora do rush. Como é que fica? Não é, mano?
1: Não dá.
3: Aí o doutor Vadalco vai ganhar dinheiro. Você quer ver como é que é a ambulância por dentro?
1: Vamos lá, vamos lá.
3: No YouTube?
1: Vambora.
3: Aí, por favor, Lucas Monteiro. Aí, ó. Tem até o jogo passando na televisão aí, ó. Tá vendo?
1: Aí sim, hein? Tem até um cooler ali, ô Gaviva.
3: É, ó, tá com cerveja e gelo dentro.
1: Olha.
3: Mano, isso aí é sensacional. Então, você tá precisando de se deslocar mais rápido e tudo mais, às vezes tá na balada, né? Você arruma uma, né? Uma amante, a mulher.
1: Que é isso?
3: A descola um amante, né? Alguma coisa, um peguete. Aí você fica com a pessoa, você pode beber, você se desloca pra casa, e se o sujeito é canalha, né, com alguns que eu conheço, chega na frente de casa, a mulher vem chegando de ambulância e fala assim: nossa, tadinho, passou mal, meu amor. E aí o doutor Vadalco deixa até atestado, velho. Então eu vou falar uma coisa, hein, é uma ideia genial do doutor Vadalco, que tem até slogan: não importa a distância, Vadalco de ambulância.
1: Aí sim, hein? E é legal, ó, tem lá, dá pra assistir o jogo, ó, tomar uma dentro da ambulância. Eu conheço pessoal aí que uma vez tava muito louco, pegou o volante da ambulância pra sair dirigindo, rapaz. São as histórias.
3: Foi, quem
1: não posso contar.
3: Você conhece?
1: Conheço.
3: É mesmo?
1: Ixi, tem cara louco pra tudo, Gavi. Teve, o cara dirigiu, queria dirigir ambulância, rapaz. Louco. Não. É, mas acontece. Meia-noite, 20.
3: Hã? Eu conheço uma mina que eu saí com ela. Ela não dirigia ambulância, mas ela fazia o som igual. Ela fazia.
1: Uau!
3: Deixa ela louca.
1: Boa, Gabi. Um grande abraço, Gabi. Até amanhã.
3: Valeu, Weber.
1: Um grande abraço, Gaviva é louco. Um
3: abraço.
1: É, eu vou te contar essa história, Gaviva, te contar essa história da ambulância, que é sensacional. Bom, é o seguinte, o nosso Gaviva fechando a nossa jornada esportiva no futebol da Nova Brasil. Você curtiu? São Paulo 1, Boca 1, a eliminação do tricolor no futebol da Nova Brasil, com pão de alhozinho da jogo, o futebol da Nova Brasil com Clodoaldo Júnior, Lucas Monteiro, Celcinho.

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0: Nova Brasil e a Maria Gadu, Tudo Diferente. A gente ouviu também Tim Maia com Primavera, 5:19.
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0: Nova Brasil e Tunai com Frisson. A gente ouviu também os Paralamas do Sucesso, Ela Disse Adeus. São 5h41. 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

0: Nova Brasil, e essa foi Ana Carolina, ela é Bamba. A gente ouviu também os Engenheiros do Havaí com Parabólica, fechando essa hora aqui pela Nova Brasil. Faltando 6:02. Ótima manhã de quarta-feira para você. 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
2: Flávio Dino pede vista e atrasa resultado do Supremo Tribunal Federal sobre autorizar ou não investigação contra Alexandre de Moraes.
3: Cássio Nunes Marques se declara impedido e Dias Toffoli, suspeito, ambos deixam de votar.
2: Em sessão marcada por discussões processuais e por confrontos entre membros da corte, decano do STF, Gilmar Mendes, diz que ministros não podem passar por vexame e que até a máfia tem ética.
3: Futebol, na Libertadores, o Fluminense elimina o Platense da Argentina e passa para as semifinais.
2: E na Sul-Americana, o Vasco vence o Santa Fé da Colômbia e avança para a semifinal. E o São Paulo fica pelo caminho. O empate com o Boca Juniors da Argentina não foi suficiente para classificar o tricolor.
3: Vamos juntos nesse dia após. Hoje é quarta-feira, dia 16 de setembro de 2026. Respira, vamos juntos. Que seja um excelente dia para todos nós.
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2: Respira que vai precisar, né? Bom dia para você, Stephanie Alves. Bom dia a todo mundo que tá na Rede Nova Brasil, em Andradas, Araçatuba, Brasília, Campinas, João Pessoa, Mococa, Recife, Rio de Janeiro, Salvador, São José dos Campos, São Paulo e Ribeirão Preto. Muito bom dia a você que nos acompanha pelo rádio, na frequência do rádio, também a você que está no aplicativo da Nova Brasil, está ouvindo a Nova Brasil aí pela internet, pelo seu celular, seu dispositivo eletrônico. Muito bom dia para você. 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Dá uma passada por lá, se inscreve no nosso canal, se junta ao pessoal ali que já tá dando bom dia, já tá comentando as notícias de hoje. O pessoal costuma bater um papo ao longo do jornal. Dá uma passada por lá para você acompanhar a nossa transmissão por vídeo. YouTube, Jornalismo Nova Brasil é o nome do nosso canal. São 6:02. A gente abre os trabalhos desta quarta-feira com a visão de futuro.
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4: O Elon Musk soltou uma frase de arrepiar: até quem nasceu cego vai voltar a enxergar. É o blind side. No chip da empresa dele, a Neuralink, e olha, não é ficção. Sou Marco Negreiros, oftalmologista e CEO da iCare. Bem-vindos à Visão de Futuro. O truque é um pula o olho inteiro. Um chip com eletrodos vai direto na parte de trás do cérebro, que é que enxerga de verdade. Uma câmera capta a cena e manda para lá, sem passar pelo olho nem pelo nervo. E isso já foi provado, pessoal. Em 2021, um estudo sério, uma mulher cega, havia 16 anos, voltou a reconhecer letras e contornos com um chip no cérebro. Mas calma com a manchete, tá? O aparelho do Musk só foi testado em macaco. Em gente, é promessa para esse ano e ainda não foi liberado pelo FDA. E a imagem no começo é tosca. Pontinhos de luz, tipo videogame antigo. Mas o mais importante, isso é para quem já perdeu tudo. A maior parte da cegueira brasileira é evitável: catarata, glaucoma, diabetes e falta de óculos. Essas a gente resolve hoje, no consultório, sem chip nenhum. A ciência promete devolver a visão lá na frente, mas o que dá para salvar agora, na consulta, que você está adiando. Até semana que vem. Não perca Visão de Futuro.
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3: A peneira tá passando nas competições internacionais, teve brasileiro avançando na Libertadores, aliás, tudo indica um domínio brasileiro na Libertadores, na Sul-Americana, teve gente caindo pelo caminho. Vem pra cá, Weber Lima, nos contar tudo.
5: Bom dia, Stephanie, bom dia, Mauro, bom dia, ouvinte da Nova Brasil. Vamos falar dos campeonatos na América do Sul que movimentaram esta terça-feira e que vão com certeza agitar a quarta, principalmente no futebol da Nova Brasil. Falando da Copa Sul-Americana, ontem a Nova Brasil transmitiu a eliminação do São Paulo no Morumbi. São Paulo 1, Boca Juniors também 1, como o São Paulo perdeu a primeira na Argentina por 1-0, está está fora da competição. Lembrando que eu disse aqui, né, no Nova Brasil em Campo, que esse time do São Paulo é indecisão amarela, é o time do Tricão, né, o nosso personagem, o time do Fraldão, e realmente não foi diferente. O treinador Dorival Júnior confirmou na coletiva que realmente é um time que amarelou por conta do ambiente, estavam muito nervosos, né, com a torcida, com a pressão, a festa da torcida, e acabaram nervosos, não jogando absolutamente nada e perdendo para uma equipe fraquíssima, o pior Boca Juniors que eu já vi da história. São Paulo conseguiu ser eliminado. Também tivemos ontem o adversário do Boca, o Vasco da Gama, que bateu o Santa Fé por 2-0 em São Januário e avança às semifinais. Portanto, Boca e Vasco, uma das semifinais da Sul-Americana. Hoje teremos mais uma definição. O Atlético Mineiro recebe o Santos em sua arena, na Arena do Galo. Primeiro jogo na Vila, 2-0 para o time do Cuca. O Atlético precisa vencer por 2 de diferença para levar as penalidades. Ao Santos pode perder por até 1 gol de diferença, que estará na próxima fase da competição. E para a gente falar de Libertadores da América, ontem tivemos o primeiro classificado a semi, o Fluminense, que perdeu na Argentina para o Platense por 2-1, mas venceu no Maracanã por 2-0. O Fluminense está na próxima fase e aguarda a partida que a Nova Brasil transmite a partir das 18h45 no Casablanca, LDU e Palmeiras, jogaço que você curte na Nova Brasil. E na sequência, a partir das 21h, direto de Itaquera, a Nova Brasil também transmite Corinthians e Estudiantes. Primeiro jogo 1-1, né? Do Palmeiras. Como o Palmeiras venceu a primeira, pode jogar por um empate. O Corinthians precisa vencer. Um empate leva a decisão aos pênaltis. Ontem à noite também tivemos o segundo jogo da semifinal do Campeonato Brasileiro de Futebol Feminino. No sábado, São Paulo bateu no Rio de Janeiro o Flamengo por 3-1. E ontem na Fonte Nova, o Corinthians saiu na frente e venceu Bahia por 1-0. Jogos de volta no próximo sábado no Brinco de Ouro. São Paulo, que realmente não valoriza o futebol feminino, tem um departamento por obrigação. O São Paulo vai jogar no Brinco de Ouro contra o Flamengo. Já o Corinthians jogará em Itaquera também na próxima segunda, às 21h30 da noite. Pra gente fechar, falando do vôlei, o Brasil já na estreia venceu o Chile. Teve um primeiro set equilibrado no pré-olímpico de vôlei masculino, mas o Brasil venceu por 3-0, parciais de 25-23, 25-16 e 25-21. Eu volto às 5h30 da tarde com o Nova Brasil em campo e na sequência rodada dupla no futebol da Nova Brasil. Até lá!
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3: Vamos lá, são 6h08. A partir de agora, mergulhar de cabeça para tentar traduzir aqui para você, para tentar puxar os vários fios dessa grande meada que aconteceu ontem no Supremo Tribunal Federal, numa sessão histórica, numa sessão inédita, que deveria decidir se um de seus próprios ministros seria investigado. Mas o dia começou antes mesmo da sessão lá, né? Com a divulgação de mensagens trocadas por outros, por familiares de outros ministros também da Suprema Corte. Então, a partir de agora, a gente começa a te contar desse assunto. Bom, essa sessão inédita lá do Supremo, que analisava a abertura de investigação contra, especificamente contra o ministro Alexandre de Moraes, terminou sem uma decisão. É o que a gente já esperava, né? O caso trata de um relatório da Polícia Federal sobre a relação de Alexandre de Moraes com o fundador do Banco Master, Daniel Vorcaro. Não houve mesmo nenhuma decisão, tá? Se os processos de Alexandre de Moraes e de outro ministro, André Mendonça, devem ser analisados junto ou separadamente. A conduta de André Mendonça na relatoria do caso Master, incluindo um possível abuso de autoridade do ministro, foi alvo de questionamento lá no tribunal.
7: A discussão começou depois que Gilmar Mendes defendeu que as acusações envolvendo os dois ministros fossem analisadas em conjunto. Ele argumentou que os casos estão ligados às investigações sobre o caso Master. O placar parcial ficou em 4-3 pela manutenção dos processos separados. Edson Fachin, André Mendonça, Luiz Fux e Carmen Lúcia votaram pela separação. Gilmar Mendes, Alexandre de Moraes e Cristiano Zanin defenderam o julgamento conjunto. Cássio Nunes Marques se declarou impedido, Dias Toffoli alegou suspeição e também ficou fora da votação.
3: O julgamento foi adiado depois que o ministro Flávio Dino pediu vista do processo. Agora, ele tem 90 dias para devolver, até 90 dias para devolver o caso e liberar a retomada da análise. Dino defendeu que os casos de Alexandre de Moraes e de André Mendonça sejam julgados juntos, mas como ele pediu mais tempo agora para analisar o processo, solicitou que o voto dele não fosse contabilizado. Por isso, placar final, 4-3. 4 pela não separação, 3 pela separação. O pedido aconteceu após uma das várias discussões entre o ministro Gilmar Mendes e o ministro André Mendonça. A gente separou alguns trechos aqui para você desses embates.
6: O sujeito investido de um sentimento policialesco
8: contra os conselhos delegados. Agora eu tô com a palavra, ele não tem direito a
9: ministro
8: parte.
9: Gilmar, peço a vossa excelência.
6: É impressionante. É impressionante a disfarçatez desse sujeito.
8: A disfarçatez de vossa excelência.
9: Ministro,
8: me respeite.
9: Ministro André.
8: Posso tirar a brincadeira? Não estou chorando, chorar. Não.
9: Ministro
8: aqui
9: Fachin.
8: Não tem choro, não.
9: Ministro Fachin.
8: Respeite.
9: Ministro Fachin, se Vossa Excelência, com todo respeito.
8: Eu preciso agora.
9: Não,
8: só um
9: minutinho, ministro. Não toma providência, eu vou pedir vista.
8: Não, eu vou. Eu preciso só esclarecer.
9: É impossível.
10: Dessa maneira, Fachin. Nós não vamos.
9: É em ministro Fachin. Ministro Fachin, desculpa, por favor. O poder de polícia da sessão compete a Vossa Excelência.
10: É verdade. Ministro
9: muito
10: André.
9: Bem. Nós estamos em termos que degradam a imagem do tribunal.
10: Eu já pedi.
9: Eu não
10: fiz.
9: Decisão nesses termos.
8: Eu não fiz.
10: Um minutinho
8: antes dele avaliar.
9: Eu estou fazendo pedido de vista, presidente.
8: Eu posso só esclarecer.
9: Eu tenho que interromper esta situação, porque nós temos uma questão de ordem, nós não temos condições de deliberar. O clima é daí para pior. A sociedade assistindo, diferente do rito que a lei manda.
7: Logo depois, Dino fez duras críticas à condução de Edson Fachin no caso, disse que a sessão está degradando a imagem da corte, citou a proximidade das eleições e disse que o presidente marcou sessões desastradas. Quando o julgamento for retomado, o Supremo terá de concluir primeiro essa discussão meramente processual e só depois poderá decidir se o relatório da Polícia Federal é válido e se há elementos para investigar Alexandre de Moraes.
3: Bom, a gente viu aí o fim dessa sessão ontem lá no Supremo Tribunal Federal, mas essa sessão começou com o presidente do Supremo Tribunal Federal, Edson Fachin, lendo trechos do relatório do ex-relator do caso, o ministro André Mendonça. Segundo a investigação da Polícia Federal, o banqueiro André Vorcaro manteve uma rede de monitoramento e influência, inclusive com altas autoridades da República. Fachin, em seguida, contou que o caso deveria ser enviado ao plenário do Supremo Tribunal Federal para decidir sobre a abertura ou não dessa investigação contra Alexandre de Moraes.
7: O ministro Alexandre de Moraes negou ter vazado informações a Vorcaro, já que o banqueiro foi preso em novembro do ano passado no aeroporto de Guarulhos com seu passaporte verdadeiro. Moraes afirmou que o relatório produzido pela Polícia Federal sobre as mensagens trocadas entre ele e Daniel Vorcaro é imprestável, porque teria havido quebra da cadeia de custódia. Moraes alegou ainda, sem citar provas, que o relatório da Polícia Federal contou com auxílio de órgão externo, provavelmente estrangeiro.
11: O ministro suscita suspeita de participação estranha à Polícia Federal na elaboração do documento. Abro aspas. Agentes externos, pela forma de produção, provavelmente estrangeiros. Fecho aspas. O que denotaria, em seu entender, abro aspas, tentativa de interferência estrangeira nas eleições brasileiras, fecho aspas.
3: Bom, essa sessão aí foi marcada por intensas, acaloradas acusações entre os ministros. Um dos que estava ali mais tenso era Gilmar Mendes. Ele chegou a acusar André Mendonça de conduzir o caso contra Alexandre de Moraes com interesse político e de tentar interferir nas eleições brasileiras. Mendonça reagiu, chamou a acusação de leviana, chegou a pedir respeito e afirmou que Gilmar Mendes não deveria apontar o dedo para ele.
6: Escolha de data, 7 de setembro, todo esse cenário. envolvendo esta corte em campanha eleitoral.
8: Vossa Excelência está sendo leviano, ministro.
6: De forma
8: leviano.
6: Indevida.
8: Leviano.
6: Vossa Excelência não tem a palavra.
12: Vamos aguardar, eu vou conceder a palavra a Vossa Excelência.
6: Vossa Excelência não tem a palavra.
12: Ministro Gilmar, para
6: concluir. E vai escutar com tranquilidade. Evidente condução político-eleitoral e escolha do 7 de setembro, até bicho lecos. Isto não se faz. Pessoas decentes não fazem isso.
8: Não aponte o dedo para mim, ministro Gilmar. Não aponte o dedo. Não está falando com qualquer um. Respeite esse tribunal.
6: Quem não se dá respeito não merece respeito.
7: O ministro Alexandre de Moraes também acusou André Mendonça de agir por interesse político. Segundo Moraes, o colega teria pressionado a Polícia Federal para tentar incluí-lo numa possível delação premiada do ex-banqueiro Daniel Vorcaro. Mendonça negou qualquer direcionamento da investigação.
13: Não há como julgar hoje sem julgar terça, porque eu pergunto, quem tem medo da Polícia Federal? Presidente, quem tem medo da Polícia Federal?
8: Não é questão de medo, não.
13: Eu não estou perguntando a Vossa Excelência.
8: Não, mas eu estou lhe respondendo.
13: Quem tem medo da Polícia Federal? Quem chamou a Polícia Federal e exigiu que a Polícia Federal colocasse um colega na colaboração premiada? E vamos trazer aqui, presidente, vamos trazer aqui e chamar aqui testemunhas que eu vou indicar. Não só policiais, advogados, testemunhas. Eu tenho testemunhas. Que o ministro André, em reunião, disse...
8: Isso é mentira.
13: Peçam isso.
8: Mentira.
13: Então vamos chamar as testemunhas?
8: Mentira.
13: Vamos chamar?
8: Mentira.
13: Vamos chamar?
8: Pode chamar quem
13: então
8: quiser,
13: vamos mentir. Não há como julgar hoje sem julgar terça-feira. Chamou.
8: Não, senhor.
13: Inclua o ministro Alexandre.
8: Mentira.
13: Por quê? Porque está a
8: mentira.
13: Serviço de um
8: mentira.
13: Grupo político que quis dar um golpe nesse país.
8: Ah, senhor presidente.
13: É isso, presidente.
8: Eu não corresponde.
13: É isso.
3: Bom, esse foi o clima no Supremo Tribunal Federal. Na outra frente, né, aí de toda essa denúncia, o Procurador-Geral da República, Paulo Gonê, defendeu a atuação do Ministério Público Federal nas investigações do Banco Master. Ele disse que o órgão sempre trabalhou para esclarecer os fatos e garantir o avanço da apuração. Gonê também negou ter mantido uma relação de proximidade com o Daniel Vorcaro. Ele confirmou apenas um encontro que teve com o ex-banqueiro na presença de outras autoridades, segundo ele, durante um evento que aconteceu em Londres no ano de 2024, no mês de abril. Vamos ouvir
14: não
3: também, Paulo.
14: Não existe,
3: Gonê.
14: Nem tive relacionamento de proximidade com o senhor Vorcaro. O único encontro que eu tive com o senhor Vorcaro se deu com várias autoridades em abril de 2024. A única ligação intermediada por advogado foi brevíssima e banal. De fato, o resultado da IPJ aponta apenas mensagens sem nenhuma relevância jurídica. Antes e depois, a atuação do Ministério Público Federal, em primeiro grau, e no Supremo Tribunal Federal, sempre foi pelo total esclarecimento dos fatos e pelo sucesso da persecução penal. Quem analisa os fatos sem viés verá que o Ministério Público, no exercício do papel de titular da ação penal, foi preciso e foi correto.
7: O nome de Paulo Gonê aparece em mensagens nas quais Vorcaro pergunta se seria possível acionar Paulo e Andrei. A Polícia Federal relacionou os nomes ao Procurador-Geral, Paulo Gonê, e ao Diretor-Geral da Polícia Federal, Andrei Rodrigues.
3: Bom, uma outra voz também reverberou, né, nessa sessão polêmica. As discussões expuseram, né, publicamente a divisão que existe dentro do Supremo Tribunal Federal. E aí, ao votar, a ministra Carmen Lúcia, que é a única mulher lá no Supremo Tribunal Federal, disse estar constrangida com a crise enfrentada pela corte. A ministra lamentou que, a menos de 20 dias das eleições, as atenções do país estejam voltadas para os problemas internos do tribunal e não para as eleições em si. A gente separou também um trecho do que disse Carmen Lúcia.
15: Eu estou nesta sessão, como talvez muitos de meus colegas, em estado de profunda consternação e tristeza. Hoje um dos colegas me dizia se eu estava aborrecida com alguma coisa, não, eu disse eu estou triste. Não apenas pelo tema que nos traz aqui, que teria sido aquele a ser decidido, mas porque este Supremo Tribunal Federal, guarda da Constituição, por determinação nela expressa, provocou, acho, um mal-estar cívico em todas as cidadãs e cidadãos brasileiros nesses últimos dias. Eu me sinto, e estou falando apenas por mim, quem fala pelo Supremo é Vossa Excelência Presidente, eu me sinto um pouco até envergonhada, presidente, de, no momento em que o Brasil está a menos de 20 dias da eleição, estarem todos voltados a questões do Supremo, que são questões processuais em parte, com muita, muita expressão e com questões graves mesmo, mas nós não garantimos o rigor e a serenidade que no meu papel de cidadã e de juiz eu deveria ter talvez ajudado mais a promover. O Poder Judiciário existe para tranquilizar o povo e nós geramos intranquilidade, acho, e essa é a minha percepção.
7: A ministra Carmen Lúcia também reconheceu que poderia ter adotado outra postura para ajudar a conter a crise. Ela disse que tentou acalmar a situação, mas não conseguiu e pediu desculpas aos colegas e à população. Ao final, Carmen Lúcia criticou o que chamou de espetacularização dos casos e da própria sessão. Segundo a ministra, as divergências internas cresceram e prejudicaram o sentimento de justiça da população. São 6h20. Você ouviu aí então um resumo do que aconteceu ontem no Supremo Tribunal Federal. Daqui a pouco, no segundo bloco do Jornal Nova Brasil, a gente traz a análise, alguma análise um pouco mais técnica e jurídica para você entender exatamente o que essa decisão ou essa não decisão significa e também as repercussões políticas da sessão de ontem do Supremo Tribunal Federal.
3: Sessão que foi, né, o assunto do dia ontem aqui no Brasil, chamou a atenção da imprensa internacional também, já a gente volta a falar desse assunto, mas agora 6h21, a gente dá uma olhada para além do nosso território.
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3: Camilo Mota, muito bom dia para você. Vamos dar uma passada no noticiário internacional. Vamos falar de crise no Oriente Médio. A Arábia Saudita interceptou um drone Houthi e está alertando para uma linha vermelha. O que exatamente é essa linha vermelha? Camilo, muito bom dia para você.
16: Ótimo dia para você, Stephanie, para você, Mauro. Você que acompanha aqui o Jornal Nova Brasil, essa linha vermelha é justamente a invasão do espaço aéreo da cidade de Meca, que é Meca, que é sagrada do islamismo. As forças de defesa da Arábia Saudita interceptaram e destruíram um drone lançado pelos rebeldes Houthis ao sul da cidade, antes que a aeronave invadisse o espaço aéreo da cidade sagrada. O porta-voz da coalizão militar saudita classificou o incidente como violação grave e declarou que a segurança dos locais sagrados é esta linha vermelha. Ele também prometeu medidas de dissuasão contra o grupo alinhado ao Irã. Já os Houthis, que são apoiados pelo país, né, o Irã, negaram ter mirado Meca e classificaram essa acusação como narrativa falsa. Aqui nas Américas, os Estados Unidos emitiram um alerta de viagem para o território saudita. E de novo, a gente traz aqui, a gente vê essa ampliação desse conflito que já está tomando ali a região do Oriente Médio e se somando a outros conflitos que já existiam na região.
7: E enquanto isso, lá em Israel, tem ministro ameaçando caçar a cidadania de cineasta.
16: Cineastas, inclusive israelenses mesmo, né? O ministro da Cultura de Israel, Miki Zohar, anunciou que vai pedir a revogação da cidadania israelense dos jornalistas e diretores Yuval Abraham e Rachel Zohar, que estão ali, ó, no telão, para você que está acompanhando pelo YouTube, após o documentário NASA conquistar o prêmio especial do júri do Festival de Veneza. Inclusive, essa acusação é de traição ao Estado. A obra deles reúne depoimentos de 24 militares israelenses que denunciam o uso da inteligência artificial na orientação de bombardeios contra civis na faixa de Gaza, acusações que o Exército de Israel nega categoricamente. Para o governo israelense, eles promoveram o antissemitismo, que é a discriminação contra o povo judeu. Mas claro, né? Isso é uma forma também de invisibilizar esse documentário que está sendo muito aclamado no mundo, justamente por trazer de novo essa questão da Palestina e a violação de direitos civis.
7: E é sempre bom a gente frisar que críticas ao governo de Israel não são críticas ao povo de Israel, nem muito menos à existência de Israel, né? críticas à conduta do governo de Israel, críticas à conduta militar do governo de Israel, são uma coisa. E que não tem a menor relação com críticas ao povo israelense, muito menos críticas ao Estado israelense.
16: São coisas totalmente diferentes.
7: Mas né, na hora em que o governo israelense é criticado, eles costumam misturar as coisas para se defender. Né? E aí vem com essa história de caçar a cidadania de cineasta.
16: E só um fato interessante também que a gente tem que relembrar: Israel, né, atacou ali regiões de Gaza e foi o conflito que até hoje, após ataques israelenses, matou, aliás, mais jornalistas no mundo, mais do que as duas grandes guerras mundiais até hoje.
7: Obrigado, Camilo.
16: A gente segue por aqui.
7: São 6h25, você segue aqui ficando bem informado, bem informada com o jornalismo da Nova Brasil.
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Olá, muito bom dia para você que já está conosco, sintonizado na Nova Brasil e acompanhando o nosso jornalismo. Daqui a pouquinho, às 7h30, a gente se encontra no Jornal Nova Brasil Salvador. Eu sou Stephanie Swerdick e fico com você trazendo as principais notícias de Salvador e da Bahia. Hoje, quarta-feira, também é dia de futebol com Jorge Alan e da nossa coluna Liderança Empresarial com João Gomes. Espero você daqui a pouquinho. Até já!

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9: Olá, ouvinte Nova Brasil, excelente quarta-feira, dia começando e o trânsito vai ficando mais intenso nas principais vias da capital baiana. 324 no sentido Salvador, tem movimentação intensa entre Valéria e Águas Claras. Já no sentido Simões Filho, esse mesmo trecho flui sem maiores complicações no momento. 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Vinícius Calado, Nova Brasil Salvador, 104,7.

0: Muito bem, são 6 horas e 29 minutos. A gente está de volta com o Jornal Nova Brasil, Stephanie Alves.
1: Estamos de volta, Mauro, nesse horário diferentão, né? A gente agradece aí você que acertou o seu despertador por conta do horário eleitoral político obrigatório, né? Gratuito obrigatório na televisão e no rádio. A gente tá com programação diferente, né? Então, a partir das 6 horas da manhã, a gente dá largada aqui no nosso jornalismo para te contar tudo do Brasil e do mundo. Se você já estava aqui conosco, muito obrigada. Se você tá chegando agora, bem-vindo, bem-vindo. Amanhã você tá convidado a chegar mais cedo também, tá bom? E a partir de agora, a gente vai girar com a nossa reportagem.
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1: E a nossa reportagem aqui em Brasília, já acionada para nos contar que o Conselho Superior do Ministério Público Federal vai analisar as mensagens do caso do Banco Master, que citam diretamente, citam nominalmente, o Procurador-Geral da República, Paulo Gonet. O procedimento foi aberto lá no Conselho depois de uma representação feita por deputados do Partido Novo. A Stephanie Ferreira, nossa repórter aqui na Capital Federal, tem informações ao vivo pra gente. Muito bom dia.
2: Bom dia, Stephanie, Mauro, ouvinte da Nova Brasil, é Stephanie. O Conselho Superior do Ministério Público Federal marcou para o dia 25 de setembro a análise das mensagens que citam o Procurador-Geral da República, Paulo Gonet. O procedimento foi aberto após uma representação dos deputados do Partido Novo e o caso está sob a relatoria do subprocurador-geral Francisco de Assis, que deu 10 dias para que Gonet preste ali esclarecimentos. O Procurador-Geral também poderá ser ouvido pelo colegiado. A gente mostrou aqui, né, a repercussão, as mensagens que foram encontradas no celular de Daniel Vorcaro, e em um dos diálogos o ex-banqueiro pergunta se seria possível acionar Paulo e Andrei, e a Polícia Federal relacionou esses nomes a Gonet e ao diretor-geral da corporação, Andrei Rodrigues. Outras conversas indicam também que o advogado Ciro Soares teria intermediado contatos entre Vorcaro e o procurador-geral. A gente trouxe também o trecho de ontem, né, de Gonet falando sobre essas mensagens, só para reforçar que durante essa sessão no Supremo, Gonet negou ter amizade com ou relação de proximidade com o ex-banqueiro e afirma que não há motivo para afastá-lo dos processos sobre o Banco Master. Stephanie.
1: Bom, então o Conselho agora vai analisar essas mensagens e a gente vai acompanhar esse assunto aqui em Brasília com a nossa reportagem. Obrigada, Stephanie Ferreira. São 6 horas e 32 minutos. Agora a gente volta a falar, volta a analisar para você o dia de ontem no Supremo Tribunal Federal e os muitos desdobramentos que ele traz aqui para nossa democracia, para nossa jovem democracia, para nossa república também. Agora a gente vai de entrevista para tentar entender um pouquinho mais desse assunto.
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1: Eu vou agradecer a presença, a participação do advogado Fernando Capano. Ele é doutor em Direito Constitucional pela USP e professor de Direito. Doutor Capano, bem-vindo aqui à nossa programação. Obrigada por aceitar o nosso convite.
4: Olá, bom dia. Eu é que agradeço a disponibilidade, a oportunidade. Sigo aqui à disposição.
1: Doutor Capano, antes da gente falar da sessão em si, eu gostaria de ouvir do senhor se há algo de bom que a gente tire dessa sessão de ontem. Porque para o brasileiro médio que minimamente consome o noticiário, a sensação é de descrença no país, é de que nada mais vai dar certo, e a gente já tinha essa sensação com relação ao legislativo, ao executivo, mas agora uma crise que atinge em cheio o coração do judiciário também, doutor Capano. Há algo de bom que a gente possa tirar do dia de ontem?
4: Olha, é difícil a gente avaliar nesse cenário de crise absolutamente aguda, talvez sem precedentes na história da nova república, desde 1988, lá no ambiente do nosso Supremo Tribunal Federal, talvez, quando muito, nós possamos fazer um paralelo com o ocorrido ainda no período de autocracia que nós vivemos. Eu não gosto da palavra ditadura, porque a palavra ditadura ela é mal compreendida, né? Mas lá, por ocasião deste período que vivemos aqui no Brasil, nós tivemos 3 ministros aposentados compulsoriamente naquela ocasião e uma crise que esfacelou o Supremo naquela oportunidade, e talvez possamos fazer um paralelo só com aquele episódio, né? E hoje, realmente, estamos diante aí de uma questão realmente muito complexa. Eu

0: Professor, bom dia. É o Mauro Tagliaferri aqui de São Paulo. Professor, do ponto de vista técnico, a discussão não entrou nem no mérito, né? Ontem, se o ministro Alexandre de Moraes deve ser investigado ou não. O senhor viu aquilo tudo, foram discussões processuais sobre o rito, se os processos de Alexandre de Moraes e André Mendonça deveriam ser discutidos juntos ou separados. E o Supremo, ele vem se notabilizando por esse tipo de comportamento, por esse não decidir. Isso também colabora para a má imagem do Supremo atualmente?
1: Bom dia, Mauro. Olha, nós temos, obviamente, que levar em consideração necessariamente o capital reputacional que o Supremo precisa ter para fazer o que faz. O Supremo tem amplos poderes conferidos ali pelo legislador constitucional, né, pelo legislador de 1988, mas ao mesmo tempo, ao lado desses poderes conferidos diretamente pelo legislador da nossa Constituição, o Supremo tem como fonte de legitimidade para fazer o que faz exatamente esse capital reputacional. E sim, a ideia é que, infelizmente, nós estamos a vivenciar essa crise muito complexa, que atinge diretamente este capital reputacional, esta imagem, essa credibilidade, e talvez a sociedade precise de respostas um pouco mais contundentes e um pouco mais efetivas, né? Agora, de outro lado, Mauro, nós não podemos também deixar de levar em consideração que nós, no processo penal em especial, nós não podemos ser assodados, nós não podemos ser afobados, inclusive sob pena de vilipendiar o devido processo legal e o amplo direito de defesa e contraditório. Portanto, é preciso ter uma lógica de harmonia e de equilíbrio entre o interesse da sociedade e também o interesse de quem está sendo investigado. Não só porque é o ministro Alexandre, é o ministro Mendonça, ou seja lá quem for, mas porque todo e qualquer cidadão da República precisa necessariamente ter essa garantia do devido processo legal. Então, as discussões procedimentais e processuais são, pode parecer que não, mas elas são importantes, e ontem, de fato, ficou-se nessa questão. Eu, pelo menos, até acho que havia, sim, uma deliberação importante, se de fato havia um contexto fático único a ensejar o julgamento único entre as questões envolvendo o ministro Alexandre e as questões envolvendo o ministro André Mendonça, mas de qualquer forma eu penso que a gente precisa realmente contar com essa capacidade que os ministros precisam ter de enxergar que o que está em jogo não é só o interesse particular, ainda que sobre a égide, sobre o manto do devido processo legal, mas também o próprio Supremo como instituição.
2: Pois é, doutor Capano, porque a gente chegou até o dia de ontem, depois de decisões monocráticas, de lado a lado, toma relatoria de cá, enfim, né? Uma crise danada que foi subindo a temperatura, né? E eu queria ouvir do senhor o que acontece agora, não só com relação a esse processo em si, mas com o futuro do judiciário brasileiro, porque aumentam as vozes falando de impeachment de ministro do Supremo Tribunal Federal, algo inédito na República do país, de mudanças da forma da indicação desses ministros do Supremo Tribunal Federal também, da criação de um código de conduta para o judiciário, né, que é um clamor popular também com relação a isso. O que que o senhor vê para o futuro do judiciário brasileiro depois, né, do dia de ontem?
1: Stephanie, sua ponderação é muito pertinente, porque eu acredito que é nas crises, é exatamente nos momentos mais agudos que a gente tem essa janela de oportunidade de repensar, por exemplo, o Supremo Tribunal Federal. Eu mesmo defendi na minha tese de doutorado, cerca de 6 ou 7 anos atrás, realmente que o Supremo precisaria ser repensado do ponto de vista institucional, do ponto de vista organizacional e da competência que acaba por exercer. A gente precisa compreender que não há, em democracia nenhuma do mundo, naquelas que contam com corte constitucional, nenhum órgão que tem os poderes que o Supremo tem aqui entre nós. O Supremo é, ao mesmo tempo, corte constitucional, cúpula do Poder Judiciário e instância penal originária. E é exatamente por isso que a gente precisa realmente ter cuidado, por exemplo, quando a gente está aí a vivenciar, por exemplo, essa guerra de decisões individuais, como se nós tivéssemos 11 Supremos Tribunais Federais na

0: caneta dedicada nisso, né? Em lugar nenhum do mundo, né? Vamos pegar aí, por exemplo, a festejada Suprema Corte Norte-Americana, que tem também um histórico aí quase que bicentenário de atuação. Lá não existe a possibilidade de um ministro decidir monocraticamente, decidir individualmente, parando, por exemplo, o país com a sua decisão ou eventualmente causando o clamor que causamos aqui quando a gente tem, por exemplo, essas decisões monocráticas. Nós não podemos ter um Supremo que não respeita, por exemplo, essa lógica da colegialidade. Não é o ministro X, o ministro Y ou o ministro Z que decide, é necessariamente o Supremo. Portanto, quer seja através de uma nova compreensão do regimento do tribunal, quer seja através, muito provavelmente, de uma mudança de texto constitucional, nós precisamos ter o Supremo repensado de modo a reequilibrar o jogo de forças entre os poderes, porque decisões que são essencialmente políticas são tomadas pelo Congresso Nacional, são tomadas pelo Poder Executivo, porque é lá, e quer queira ou quer não, nós temos a possibilidade de, a cada 4 anos, como faremos daqui a 15 dias, nós temos a possibilidade de exercer uma escolha. O Supremo Federal não é feito, não é pensado para ser uma arena política, especialmente uma arena política com P minúsculo. Se você quer tomar decisões que são essencialmente políticas, se você quer implementar a sua visão de mundo, a solução é muito simples: você se candidate, você se eleja e aí você tem direito, porque tem capital político para isso, para tomar decisões neste sentido, deste já é. O Supremo foi feito exatamente para funcionar como um legislador negativo de autocontenção. O que significa isso em português mais claro? O Supremo avalia as decisões políticas tomadas pelos outros poderes, mas nessa lógica de adequá-las à moldura da Constituição. E não ele tomar decisões políticas essencialmente porque, embora ele tenha autorização para fazer o que faz do ponto de vista constitucional, obviamente nenhum de nós escolhe politicamente um ministro do Supremo Tribunal Federal que presta contas apenas e tão somente à sua própria consciência. O que significa dizer, portanto, que, como diz, ele não pode tomar decisões que são essencialmente políticas, que é o que está acontecendo nos últimos anos. Por isso que o Supremo precisa ser repensado, e essa é a janela de oportunidade que nós temos para isso, e eu espero que a gente aproveite.
1: Professor Fernando Capano, doutor em Direito Constitucional pela USP, professor de Direito, advogado, muito obrigado por nos ajudar nessa manhã de quarta-feira. Vamos chamá-lo em outras oportunidades, pedir sua ajuda mais uma vez. Por hoje, muito obrigado. Um bom dia.
0: Mauro e Stephanie, eu agradeço mais uma vez a oportunidade. Eu sigo aqui à disposição. Um grande abraço para todos.
1: Muito obrigado. São 6:43. A gente segue nesse assunto agora para analisar do ponto de vista político. O Diego Amorim está chegando.
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1: Bom dia, Diego Amorim, que ontem ficou o dia inteiro decupando palavra por palavra de cada ministro do Supremo Tribunal Federal. Bom dia, Diego. Suas impressões sobre o que aconteceu ontem no Supremo.
3: É rir para não chorar, viu? Bom dia, Mauro. Bom dia, Stephanie. Bom dia, ouvinte do jornalismo da Nova Brasil. Olha, eu queria partilhar com vocês e com toda a nossa audiência que eu percebi ontem, e mais gente percebeu também, não é uma exclusividade minha, os ministros acuados. E aí, quando você está acuado, quando você está encurralado, você fica um pouco mais desesperado, você fica um pouco mais descontrolado. O que está havendo nessa crise sem precedentes no Supremo é uma exposição dos ministros também sem precedentes. E eles sabem disso, eles sabem que não tem volta, ou pelo menos não teria que ter volta. Mas a gente caminhou ontem para aquilo que a gente já está acostumado no Brasil, que é uma embromação, que é uma tentativa de construção de acordão, que é a tal da pizza, que já virou clichê, já virou piada, né? Mas eles sabem que dessa vez é diferente, porque eles estão completamente expostos. Por isso os gritos, por isso as mensagens do Gilmar indo para cima do Luiz Fux e do Cássio Nunes Marques de uma maneira completamente baixa. É tudo muito triste e deprimente, tudo muito triste e deprimente. São cenas lamentáveis que a gente está vivendo no país. Em alguns momentos da sessão, a gente vê um reconhecimento por parte de um e de outro do momento grave que a gente está vivendo. A sessão até começou num tom interessante, né? Com o presidente do Supremo, Edson Fachin, coitado, tentando falar que, olha, uma coisa são as pessoas, outra coisa são os fatos, por gentileza, não vamos brigar. Praticamente isso ele fez, né? Pega na mão do coleguinha, levanta a mão, vamos fazer uma oração aqui. Faltou fazer isso antes da sessão. Mas de maneira geral, eles não desceram do pedestal. Eles não desceram do salto. Em alguns momentos eles agiam como se nada tivesse acontecendo. Era uma fogueira de vaidades, muito ego, muita ironia, muito deboche. Não cabe numa sessão como de ontem aquele tanto de ironia e de deboche, mesmo respeitando a personalidade de cada ministro. Muitas citações, né? Intelecto, são pessoas cultas, disputando ali quem tem mais tempo de vida jurídica. Não era isso que estava em jogo. E aí, do ponto de vista fático, os mais experientes, digamos assim, que tinham um melhor controle da oratória, sem fazer qualquer juízo de valor, mas o Alexandre de Moraes, que tinha ao seu lado ali uma tropa de choque, que tinha Flávio Dino e Gilmar Mendes, eles controlaram a narrativa da sessão e engoliram o Edson Fachin, que tentou, coitado, mais de uma vez ali botar ordem na casa, mas não conseguiu, foi engolido. Logo no início da sessão, o Gilmar propõe a questão de ordem, o Fachin gagueja e eles vão para cima e tratoram a sessão inteira. E a gente ficou o dia inteiro, de manhã e de tarde, vendo uma discussão de forma, de ritos, que claro que é importante, mas ao me ver claramente com a intenção de conseguir o que eles de fato conseguiram, que era adiar e não decidir nada, e ignorando os fatos que levaram à convocação daquela sessão extraordinária, né? O Alexandre de Moraes, incrivelmente, agia como se não tivesse acontecido nada com ele, como se não fosse com ele. Ontem eu escutava um advogado no finalzinho da sessão dizendo, olha, ele é professor também, eu não sei como é que eu vou ensinar para os meus alunos que um investigado vai votar se ele pode ser investigado ou não. Como é que eu vou ensinar para os meus alunos de direito que o Alexandre de Moraes é investigado e ele vai poder votar para dizer se ele vai ser investigado ou não? Isso é tão sintomático do momento louco que a gente está vivendo, Stephanie e Mauro.
1: Diego, queria que você
4: pois
1: contasse.
4: Pois é, Diego.
1: Só para a gente abreviar aqui por conta do tempo, conta para a gente aí o que você conseguiu apurar de impacto na sessão de ontem nas campanhas do Flávio e do Lula. E também tem um bastidor aí que você vai trazer pra gente sobre Forças Armadas. Vamos lá pra gente seguir.
3: Faço isso rapidinho.
1: Vamos lá.
3: Do ponto de vista da campanha do Flávio, eles ficaram muito surpresos e irritados com a declaração de impedimento do Cássio Nunes Marques logo no início da sessão, e mais do que isso, com o fato dele ter abandonado a sessão, né? Chamaram ele de frouxo nos bastidores. Cássio Nunes Marques, que foi indicado por Jair Bolsonaro e que era um voto dado como certo contra Alexandre de Moraes. Segunda coisa, o protagonismo do Flávio Dino, que falou mais do que todo mundo na sessão, foi visto no entorno do Flávio Bolsonaro como um presente, porque a avaliação deles é de que o senso comum fez a análise de que Flávio Dino tentou proteger Alexandre de Moraes e com isso favorece o Flávio, porque o Flávio Dino era até poucos dias atrás, até meses atrás, ministro da Justiça e Segurança Pública do governo Lula. E por fim, do lado do Flávio, vale chamar a atenção para a movimentação que o Nicolas Ferreira, deputado do PL de Minas Gerais, fez nas redes sociais durante a sessão, mantendo a militância animada nesse tema e convocando uma mobilização nacional para uma eventual, que a gente não sabe ainda se vai ter, nova sessão na semana que vem. Isso claramente como uma estratégia de assim, ó, Flávio, Bolsonaro, fica na sua aí, não entra nesse embate do Supremo de maneira muito forte, deixa comigo, Nicolas, que eu vou na frente e isso ajuda você direto ou indiretamente. Do ponto de vista do Lula, Mauro, Stephanie e ouvinte, a avaliação é de que o Flávio Dino e o Gilmar Mendes, principalmente, indo para cima do André Mendonça e do próprio Edson Fachin, mas mais ainda do André Mendonça, ajuda a colocar todo mundo no mesmo balaio, que é uma estratégia que a gente está vendo, de salve-se quem puder, e se está todo mundo envolvido, ninguém está envolvido, igualando ali o caso do Alexandre de Moraes com o André Mendonça, e isso foi bastante explorado nas redes sociais por petistas e aliados, sobretudo quando Gilmar Mendes fala que o André Mendonça está usando tudo isso politicamente, eleitoralmente, para favorecer determinado grupo político. É claro que ele está falando do Flávio Bolsonaro e do bolsonarismo. E por fim, do lado do Lula, agora tem uma pressão, que é essa possibilidade de novas sanções dos Estados Unidos, porque se isso acontecer, o Lula, avaliação que eu ouvi nos bastidores, o Lula não vai poder reagir da mesma forma que ele reagiu, da outra forma que nós vimos, que quando teve sanções dos Estados Unidos. Porque se o Lula falar que é uma questão de soberania e vai criticar a sanção a Alexandre de Moraes, nesse momento o clima é outro. Nesse momento tem mais gente no eleitorado independente ali no meio que vai decidir a eleição contra o Alexandre de Moraes do que a favor. Então o Lula vai ter que fazer muito bem esse cálculo. Por fim, o bastidor das Forças Armadas, para concluir e devolver para vocês, Mauro e Stephanie, é só porque nesses momentos de crise muita gente fica, e os quartéis, e as Forças Armadas, ninguém vai fazer nada, aquela coisa toda, e eu apurei junto com lideranças militares que não, as Forças Armadas vão ficar na delas, vão acompanhar essa crise e entendem que essa crise é uma crise de civis que precisam ser, que precisa ser resolvida, por civis, e que é do STF, do STF para o STF. Os quartéis estão tranquilos, serenos, pintando meio fio. Não, brincadeira, estão trabalhando e fazendo o papel deles, Mauro e Stephanie.
1: Então, de fato, cumprindo o papel deles, que não é esse, não é relacionado a questões políticas, é relacionado a questões de defesa. E tá perfeita essa posição das Forças Armadas. Diego, obrigado por hoje, bom trabalho, coragem.
3: Coragem, tô precisando ouvir também, não só falar, viu? Coragem, até amanhã.
4: Coragem, Diego. Muito bem, gente, obrigada pro Diego. Agora são 6:51, a gente no meio disso tudo tem que falar delas, né? Vamos falar de eleições.
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4: E onde estavam, o que estavam fazendo nesse dia fatídico de ontem os principais candidatos à presidência da República? A gente te conta agora. O presidente Luiz Inácio Lula da Silva, do PT, cumpriu a agenda oficial aqui em Brasília. Ele estava pertinho ali do Supremo Tribunal Federal, a poucos metros, no Palácio do Planalto, onde sancionou uma lei que cria incentivos fiscais para a instalação de centros de processamento de dados aqui no Brasil. Lula também se reuniu com o ministro da Comunicação Social, Sidônio Palmeira, e com o secretário de Imprensa da presidência, Laércio Portela.
1: Flávio Bolsonaro, do PL, concentrou a agenda no Ceará. O candidato participou de gravações com integrantes do partido e à noite esteve no chamado Bloco do 22, no bairro Conjunto Ceará, em Fortaleza. Durante o dia, Flávio também divulgou um pronunciamento com críticas ao governo Lula e ao ministro Alexandre de Moraes.
4: Augusto Cury, do Avante, cumpriu a agenda em São Paulo. O candidato participou da ação Cury Fala Brasil Escuta, na Avenida Paulista, e se reuniu com apoiadores na capital.
1: O candidato Renan Santos, do partido Missão, participou de duas sabatinas nesta terça-feira. Uma na Rede TV, outra promovida pelo Correio Brasiliense. O candidato também convocou uma entrevista coletiva para comentar o julgamento no Supremo e anunciar novas ações de campanha em São Paulo.
4: Ronaldo Caiado, do PSD, voltou para Goiás para participar de um encontro político em Aparecida de Goiânia. Antes do evento, o candidato concedeu entrevista a jornalistas. O ato foi realizado em apoio a Daniel Vilela, que é candidato do MDB ao governo estadual de Goiás.
1: E o candidato Romeu Zema, do Novo, participou de uma manifestação nos arredores do Supremo Tribunal Federal, em Brasília. Ao lado do presidente nacional do partido, Eduardo Ribeiro, Romeu Zema defendeu a investigação contra Alexandre de Moraes e criticou o funcionamento da corte. Os principais candidatos, então, aí pegando algum tipo de carona nesse evento, nesse julgamento do Supremo Tribunal Federal. Stephanie, hoje não teremos o Gabriel Chalita, a gente tinha que soltar até aquele...
4: É.
5: Né?
4: É. Operador de som vai ficar devendo aí esse sobe-som pra gente. Ah, não teremos Xalita, porque eu gostaria de ouvi-lo nesse dia também, pois, viu, Mauro? Mas fica pra semana que vem.
1: Xalita tá em viagem, hoje não vai poder estar aqui com a gente, logo, logo tá de volta com as suas reflexões aqui no Jornal Nova Brasil. Stephanie, bom dia pra você e pra todo mundo aí do Distrito Federal. Coragem pra você também.
4: Pra todos nós, Mauro, estamos precisando dessa dose de coragem do Diego Amorim. Em rede, a gente volta a se ver amanhã a partir das 6 da manhã, hein, pessoal? Acerta aí o despertador. Obrigada por hoje.
1: E se cuidem. É isso aí. Você fica com a propaganda política obrigatória. Fica por aí, porque daqui a pouquinho já tem o noticiário da sua região, o noticiário da sua cidade, aqui com o jornalismo da Nova Brasil. Obrigado por hoje, pessoal. Boa quarta. Tchau, tchau.
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Olá, muito bom dia para você que já está conosco, sintonizado na Nova Brasil e acompanhando o nosso jornalismo. Daqui a pouquinho, às 7:30, a gente se encontra no Jornal Nova Brasil Salvador. Eu sou Stephanie Swerdick e fico com você trazendo as principais notícias de Salvador e da Bahia. Hoje, quarta-feira, também é dia de futebol com Jorge Alan e da nossa coluna Liderança Empresarial com João Gomes. Espero você daqui a pouquinho. Até já! 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
9: Voltando por aqui, ouvinte Nova Brasil, girando agora pela paralela no sentido centro, que tem alguns trechos com movimentação intensa, mas sem trazer grandes dificuldades na sua locomoção. Já quem está na Estrada do Coco, no sentido Caminho das Árvores, ainda deve permanecer na paralela e segue como a melhor opção de trajeto. 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
11: 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Temos trânsito complicado no final da paralela e na saída da CMDTRAN para a Avenida Tancredo Neves, mas quem consegue chegar a Tancredo passa pela avenida sem enfrentar dificuldades até a entrada para a Alameda Salvador. 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
3: Sete e meia em ponto em Salvador. Muito bom dia. Você que tá aí na sintonia da Nova Brasil. Hoje, quarta-feira, dia 16 de setembro. Esse é o Jornal Nova Brasil Salvador. Eu sou a Stephanie Suerdi, que fico com você até às 8 horas, trazendo aqui as principais notícias e informações da capital baiana e da Bahia, para você ficar bem informado com as notícias da nossa região. Esse é o momento da gente saber o que acontece por aqui e como você organiza a sua vida. 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Por lá também nosso chat está aberto para você participar e interagir conosco. Nosso WhatsApp é o 993471047. E agora a gente já segue para os destaques desta quarta-feira. VLT inicia embarque e desembarque de passageiros em mais uma estação da calçada entre São Joaquim. Obras vão interditar trecho da BR-324 durante 11 noites em Salvador. Petrobras fecha acordo de 193 milhões de reais com mais de 700 trabalhadores. Jorge Alan traz as notícias do futebol. Na coluna Liderança Empresarial de hoje, João Gomes fala sobre inteligência artificial.
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0: a gente já segue para falar da previsão do tempo. Você que quer saber como fica o clima aqui na capital baiana? Vamos descobrir como é que fica esta quarta.
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0: Olha, a gente segue com um clima estável aqui na capital baiana para esta quarta-feira. A previsão é de sol predominando, com alguns períodos, claro, de céu nublado, mas não há chance de chuvas aqui na capital baiana nesta quarta-feira. De acordo com a previsão do tempo, a gente tem aí as temperaturas que variam entre a mínima de 23 e a máxima de 29 graus aqui em Salvador. Mas a gente já fica atento, porque ali pelo final do dia a gente já pode começar a ver ventos mais intensos, porque a gente tem aí uma virada no clima a partir de amanhã, quarta-feira, que ao longo do dia vai ficando com maior nebulosidade. Aqui na capital baiana tem uma frente fria que já se aproxima, e na quinta-feira a gente tem já essa mudança, mas na sexta é o dia que a gente começa a ver a volta das chuvas aqui na cidade. Elas começam a ter maior intensidade, ficam em torno de 70% de probabilidade na sexta-feira, e o dia que a gente tem aí na previsão já de indicativo de maior volume de chuvas é o sábado, que deve chegar aí a 90%. No domingo a gente permanece com clima chuvoso, mas já começa a melhorar aqui em Salvador, reduzindo aí para em torno de 70%. Hoje é quarta-feira, mas ao longo da semana a gente volta a te atualizar sobre a previsão do tempo para você organizar sua vida. Falando com as informações, principalmente de mobilidade, para a gente entender o que é que muda aí com obras que serão realizadas na BR-324 e vão impactar no tráfego à noite na rodovia. Segundo informações aí relacionadas às obras do VLT, um trecho da BR-324, ali na altura de Águas Claras, terá aí alterações no trânsito, começando hoje, quarta-feira, e a gente segue com essas alterações até sexta-feira, dia 26 de setembro. São em torno aí de 10 a 11 noites que a gente vai ter aí as obras do VLT impactando no tráfego da BR-324, sempre das 10 da noite até as 4 horas da manhã, quando essa intervenção acontece com o objetivo de permitir aí a instalação de fechamentos laterais do vão central do viaduto que está sendo construído ali sobre a rodovia. Durante todo esse período de intervenções ali na região de Águas Claras, haverá mudanças no fluxo de veículos nos acessos aos sentidos Salvador e Feira de Santana, também Águas Claras e a Estrada do Derba.

0: Ainda falando de VLT, é importante já trazer aqui que a gente amplia mais uma vez a operação assistida relacionada ao modal, que agora vai ter aí mais uma estação em funcionamento para justamente ampliar essa fase de testes do VLT, que vai passar aí a ter embarque e desembarque de passageiros em mais uma estação. A gente vai entender agora como é que vai funcionar essa ampliação, porque chega agora até São Joaquim. Começa nesta quarta-feira o embarque e desembarque dos passageiros, e aí o VLT passa a funcionar então no trecho entre a estação Calçada e a parada São Joaquim, ainda nessa fase de operação assistida, que começa aí às 7h20 da manhã com saída da estação Calçada nesse dia, né, de abertura de mais uma estação do VLT, e seguindo aí pela plataforma de embarque com destino à parada São Joaquim. Essas viagens serão realizadas ao longo da manhã e da tarde, com 3 viagens em cada período. Os passageiros que embarcarem na parada São Joaquim podem desembarcar na estação Calçada e embarcar na outra plataforma com destino aí à estação Marisqueiras. A programação desta manhã inclui uma viagem com participação, inclusive, de estudantes convidados da Escola Técnica de São Joaquim, que vão abrir aí mais uma fase dessa operação assistida do VLT. E aí a operação entre a estação Calçada e a operação e a parada Marisqueiras ocorre ainda, como a gente já falou aqui ao longo da nossa programação, sempre de segunda a sexta-feira, das 6h30 da manhã, não mais às 7h, a gente teve também aí uma ampliação do horário, até às 16h. Aos fins de semana, esse trajeto aí entre a estação Calçada e a parada Marisqueiras acontece das 9h ao meio-dia. Lembrando que esse trecho em operação tem em torno de 6 km e os passageiros têm acesso gratuito justamente nessa fase aí de testes do VLT. Horas 38 minutos, hora de falar do futebol. Jorge Alan traz as informações pra gente.
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0: Bom dia, Jorge.
2: Bom dia, Stephanie, amigas e amigos da Nova Brasil Salvador. No próximo fim de semana vamos ter a 28ª rodada do Brasileiro da Série A. São 11 rodadas faltando para o fim da competição. E os nossos times estão em situação, para mim, melhor do que eu esperava. O Bahia é o quarto colocado dentro do G4. Tem 46 pontos, mesma pontuação do terceiro colocado, que é o Atlético Paranaense, que é o adversário do próximo domingo. O Bahia faz a campanha de visitante, é a terceira melhor. São 11 jogos sem perder, 4 vitórias seguidas. O técnico Rogério Ceni conseguiu reverter uma situação de crise que havia há umas 3, 4 semanas atrás, para uma situação de total euforia agora. Tudo levando a crer que o Bahia finalmente vai conquistar essa sonhada vaga direto para a fase de grupos da Libertadores. O time joga, como eu já falei, né, contra o Atlético Paranaense no próximo domingo. Já o Vitória é hoje o 12º colocado com 33 pontos. Está a 3 pontos da zona do rebaixamento. O Vitória como visitante é horrível. É o 19º. Somente o Grêmio é pior que ele. Não venceu nenhuma ainda fora de casa o Vitória. Mas, dentro de casa, continua fazendo boa campanha. São 3 derrotas apenas, e dessas 3 derrotas, em apenas uma o time jogou muito mal e mereceu perder, que foi contra o Bahia. Nas outras duas, o Flamengo jogou muito bem o Vitória, e contra o Palmeiras foi aquele problema sério lá da arbitragem, dos jogadores expulsos e tudo mais. Então, o Vitória precisaria melhorar, esteve com a vitória na mão contra o Mirassol e deixou escapar. Precisa melhorar fora de casa, mas a esperança é que ele vencendo, ele tem 6 jogos fora de casa. Se ele vencer 4 e empatar 1, ele escapa do rebaixamento. Os adversários dentro de casa: Cruzeiro, Chapecoense, Atlético Paranaense, Fluminense, Bragantino e Santos. Então a situação do Vitória, nesse sentido, é tranquila. Eu acho que ele vence 4 desses 6 adversários aí, sem dúvida alguma. O problema do Vitória hoje é a situação, principalmente do técnico Jair Ventura, que está na corda bamba. Se ele ganha, ele ganha uma vidazinha. Se ele perde, ele fica ameaçado. Se o Vitória sair logo dessa situação, se ganha do Cruzeiro domingo, por exemplo, o técnico Jair Ventura

0: se encorpa de novo, o Vitória escapa do rebaixamento e vai brigar pro Sul-Americana. Mas se ele perde pro Cruzeiro, aí vai ser crise, amigo. E vai ser difícil segurar essa aventura. É isso aí, Stephanie. Sexta-feira eu volto para falar da rodada do fim de semana. Até lá.
1: Tá aí, a gente aguarda Jorge Alan por aqui no Jornal Nova Brasil Salvador, trazendo as informações do nosso futebol. 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

Agora são 7h41 em Salvador. Eu sou Stephanie Swerdick e sigo com você até às 8h aqui no Jornal Nova Brasil Salvador, trazendo as principais informações. E a gente já começa trazendo aqui o início de uma nova operação. Começamos o dia ontem com uma ação da Polícia Civil da Bahia e hoje, mais uma vez, a gente amanhece com mais uma operação, a Eirene 2, deflagrada aí pela Polícia Civil da Bahia, juntamente com outros estados, São Paulo, Minas Gerais e Goiás. A Força Integrada de Combate ao Crime Organizado aqui da Bahia e as Polícias Civil e Militar deflagraram hoje, quarta-feira, essa operação Eirene 2. A ação tem como objetivo desarticular uma organização criminosa com atuação na região sudoeste da Bahia, em especial aí na cidade de Jequié e municípios vizinhos. Essas ações acontecem simultaneamente nesta manhã nos estados da Bahia, São Paulo, Minas Gerais e Goiás, e aqui no território baiano. A gente tem aí mandados sendo cumpridos em Jequié, Mutuípe, Laje, Vitória da Conquista, Ilhéus, Itapetinga, Serrinha, também em Salvador e na cidade de Brumado. Segundo as investigações, o grupo é envolvido com tráfico de drogas, porte e posse ilegal de armas de fogo, homicídios, extorsão, também lavagem de dinheiro, entre outros crimes. A justiça autorizou também o bloqueio aí patrimonial de mais de 12 milhões de reais em ativos financeiros e bens vinculados aos investigados nessa ação. Participam aí dessa operação aqui na Bahia a Polícia Militar, a Polícia Civil e também a Polícia Federal atua em conjunto com as nossas forças de segurança.

gente fala agora sobre o acordo fechado com a Petrobras de 193 milhões com mais de 700 trabalhadores aqui na Bahia. O Tribunal Regional do Trabalho homologou ontem, segunda-feira, esse acordo no valor de 193 milhões entre a Petrobras e o Sindicato dos Petroleiros do Estado da Bahia, o Sindipetro. Esse valor beneficia aí cerca de 761 trabalhadores, já inclui encargos previdenciários e também fiscais. De acordo com o TRT aqui da Bahia, esse acordo encerrou aí quase 170 processos de cumprimento de sentença que foram aí desmembrados de uma ação coletiva movida em favor de empregados e ex-empregados da Petrobras vinculados à base de Taquipe em São Sebastião do Passé, aqui na região metropolitana de Salvador, e que foram submetidos ao regime administrativo de trabalho. A decisão judicial definitiva havia reconhecido aí o direito dos trabalhadores ao pagamento de uma hora extraordinária por dia efetivamente trabalhado devido à supressão parcial daquele intervalo interjornada, e o valor deveria ser acrescido do adicional previsto em norma, além de incluir aí diferenças de gratificação de férias e gratificação contingente. Essa homologação pelo Tribunal Regional do Trabalho ocorreu durante a semana de execução trabalhista em uma audiência que foi realizada no Fórum 2 de julho. Esse ato também marcou a abertura da 16ª Semana Nacional de Execução Trabalhista em âmbito do Tribunal Baiano, e de acordo com a Petrobras, agora aí tem um prazo de 120 dias a partir de ontem, segunda-feira, para depositar esses valores devidos individualmente a cada trabalhador que apresentou aí o termo de anuência ou uma procuração com poderes específicos para transigir e dar quitação e receber esses valores da Petrobras. Após o cumprimento desse acordo, a quitação aí será considerada plena, total, irrevogável e exclusiva em relação aos créditos e pedidos abrangidos aí pelo título executivo. Em caso de descumprimento, será aplicada uma multa de 20% sobre a parcela que não for paga. Esse acordo também prevê a possibilidade de execução imediata de bloqueio de valores por meio aí da eventual inclusão da Petrobras no Banco Nacional de Devedores Trabalhistas. São 7h46 e a gente fala com você, motorista, para entender aí sobre novo prazo para renovar a Carteira Nacional de Habilitação, né? A nossa CNH, quem estiver com esse documento com vencimento entre 5 de junho, anota aí essa data, e 8 de dezembro deste ano, vai ter aí um prazo de renovação prorrogado. O documento atual valerá até o dia 9 de dezembro deste ano. Essa medida foi estabelecida pelo CONTRAN, Conselho Nacional de Trânsito, e amplia o prazo para os condutores que teriam a habilitação vencida no segundo semestre deste ano. A prorrogação vale automaticamente para os documentos incluídos aí no novo calendário, e com isso o motorista não precisa procurar o DETRAN, emitir uma segunda via ou mesmo fazer qualquer solicitação para ter direito a esse período adicional de validade do documento. Essa norma aí, mudança, foi publicada na deliberação do dia 9 de setembro e amplia a regra anterior que contemplava apenas habilitações com vencimento até o início deste mês de setembro. Vamos saber agora quem é que tem direito a essa prorrogação. Essa medida alcança aí a CNH e as autorizações para conduzir ciclomotor, a chamada ACC, cuja data original de vencimento fica entre 5 de junho e 8 de dezembro, e essa regra também determina que os órgãos integrantes do Sistema Nacional de Trânsito reconheçam essa validade excepcional durante as fiscalizações. Dessa forma, a data impressa na carteira não poderá ser considerada isoladamente para caracterizar uma irregularidade enquanto durar essa prorrogação. Por outro lado, esse benefício não se aplica àqueles condutores que estejam com o direito de dirigir suspenso ou cassado. O prazo extra não significa que essa CNH foi renovada definitivamente. Esse é um ponto importante, porque a medida apenas estende aí temporariamente a validade do documento, como a gente falou, até o dia 8 de dezembro. A partir do dia 9 de dezembro, os motoristas contemplados têm ainda um prazo, aquele regimental aí de 30 dias, para realizar a renovação do documento de acordo com as regras estabelecidas pelo CONTRAN.

0: Agora a gente segue para nossa coluna Liderança Empresarial. Hoje o João Gomes fala sobre lideranças e inteligência artificial.
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0: Bom dia, João.
2: Bom dia, Stephanie, os amigos ouvintes da Rádio Nova Brasil Salvador. É um prazer estar aqui com vocês. Hoje vamos conversar um pouco sobre a inserção cada vez maior da tecnologia impulsionada pelo avanço da inteligência artificial generativa no cotidiano das pessoas e como isso está presente na pauta das lideranças. O prestigiado e reconhecido neurocientista brasileiro Miguel Nicoleles tem sido um crítico contumaz sobre o uso indiscriminado de IAs e estabelecimento de data centers de IAs que consomem uma quantidade absurda de água para seu resfriamento. A notícia de que a China conseguiu uma tecnologia para colocar data centers submersos no mar para que o uso da água oceânica cumpra o resfriamento necessário sem usar água potável e evitar desperdícios. Ainda assim, deve ser um elevadíssimo custo operacional, além de ser uma tecnologia muito própria, ainda pouco explorada. Com sua acidez crítica e embasado no que acredita, Miguel Nicoleles afirmou que existe mais inteligência na jaboticabeira do seu quintal do que em qualquer aplicativo de IA. Um executivo da empresa Anthropic, o Jacob Coxon, assustou o mundo na semana passada ao afirmar que a IA tem 10% de chances em destruir a humanidade. Nosso neurocientista desmascarou essa versão de uma forma muito esclarecedora. O fato interessante destacado por Nicoleles é que os principais líderes americanos das empresas de tecnologia, como o Dario Amodei, da Anthropic, que publicou um manifesto nesse sentido, defendendo que as empresas refreiem o desenvolvimento de IA para que possam desenvolver mecanismos de segurança e controle melhores. Ele foi seguido pelo Sam Altman, da OpenAI, pelo Elon Musk, da XIA Tesla, Demis Hassabis, do Google DeepMind, e por Satya Nadella, da Microsoft. Mas o que também está por detrás desta adesão não é tão somente a questão da contenção de riscos e aperfeiçoamento de mecanismos de segurança, e sim a questão financeira. Para dar novos saltos e manter o que existe, é preciso muito dinheiro a ser investido, e dinheiro investido não retorna na velocidade que desperta o interesse dos acionistas. Se por um lado o governo americano de Donald Trump se mostra contrário a esse movimento por conta da já enorme diferença tecnológica evidenciada com relação à China, por outro lado, pesquisas revelam que cidadãos americanos se posicionam cada vez mais contrários a ter data centers em suas vizinhanças. Essa é uma questão macro, uma leitura e um acompanhamento que podemos fazer enquanto observadores. No mundo, o Brasil detém a segunda maior reserva de terras raras, que possui minerais únicos que podem fazer chips e componentes sofisticados para circuitos tecnológicos. E isso faz parte de um alto nível de interesse global por se tratar da nova economia. E dependendo de como o Brasil defina seu posicionamento estratégico perante o tema, definirá muito sobre perspectiva econômica, soberania e desenvolvimento de mercado. O que isso tem a ver com as lideranças empresariais brasileiras? O que vemos aqui, o crescente uso da IA de forma desregulada no sentido de estratégias de convergência real com as empresas. Muitos executivos se mostram despreparados e até extenuados para lidar com essa agenda da inserção da IA nos negócios e nos processos, porque não existe um modelo que agregue competências pessoais para lidar com as transições de modelos. Não falo aqui da IA que é usada para fazer uma apresentação mensal da diretoria ou do conselho, ou fazer uma comunicação de endomarketing e até mesmo publicidade. Essa é a camada mais superficial da IA, só perdendo para as trends de modificação de fotos que projetam como seria você hoje se vivesse nos anos 80, por exemplo. A IA está presente na academia, na contribuição para pesquisas e publicações de artigos científicos, na medicina, nos processos judiciários, nas operações financeiras mais complexas e em muitos outros segmentos. Estar atento sobre como tornar a IA um recurso utilitário nas empresas, com todas as venhas e perdões da infeliz comparação que faço, é semelhante à entrada do pacote Office em seu tempo no mercado. O que o Excel avançado já registrou de contribuições é de valor inestimável, assim como o Word e PowerPoint. Mas agora nos deparamos com uma realidade disruptiva e de dimensão extremamente superior. Requer aprendizado e muito entendimento sobre toda a cadeia e o processo. Analisar minimizar riscos e dependências. Os recursos que tornam processos mais eficientes, gerando menos falhas, são boas razões para se colocar tecnologia. Imaginar a IA substituindo a inteligência humana e a mão de obra é um pensamento muito raso e desprovido de conhecimento e literatura. É preciso ter cuidado para abrir mão de capital intelectual humano e também do ativo de relacionamento humano construído. É preciso estar alerta, pois quem pensa na IA como substituição de mão de obra humana já vive no universo paralelo cibernético e assim se descola da humanidade. E aí reside, nesse ponto, um grande risco para as empresas e para as pessoas que vão perdendo autenticidade, autorreferência e vão contribuindo com a atrofiação do cérebro humano. A IA tem uma perspectiva maravilhosa, mas como tudo, prescinde de ponderação e assertividade em sua adoção. Empresas que não conseguem nem ter um KPI ou relatório, ou mesmo que não conseguem fazer uma reunião entre sócios, por conta de relacionamentos pessoais mal resolvidos, precisam da tecnologia humana para desatar os nós da inteligência emocional que antecedem decisões sobre investir, sem rumo certo, no caminho da inteligência artificial. Boa semana a todos e até o nosso próximo encontro.
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0: Aí, a gente aguarda João Gomes na próxima quarta-feira, sempre com nossa coluna Liderança Empresarial aqui no Jornal Nova Brasil Salvador. Horas e 55 minutos na capital baiana. A gente segue agora falando sobre o terceiro encontro baiano de comunicadores promovido pelo Sebrae Bahia. Foi realizado ontem na sede da FIEB, marcando inclusive o anúncio dos vencedores do 13º Prêmio Sebrae de Jornalismo. Esse evento reuniu jornalistas, comunicadores para um debate sobre jornalismo e empreendedorismo para a cidadania. A mediação da presidente da Associação Baiana de Imprensa, Sueli Temporal. Participaram do painel também os jornalistas Jefferson Beltrão, Jéssica Senra e Vitor Pinto, com a programação que propôs aí uma discussão sobre o papel do jornalismo e da comunicação na sociedade e as possibilidades de atuação profissional relacionadas ao empreendedorismo e à cidadania. Durante o evento também foi aí anunciado a lista, né, de vencedores do 13º Prêmio Sebrae de Jornalismo. Nessa edição, a premiação contou aí com um recorde de participação aqui na Bahia. Foram 181 trabalhos inscritos nas diferentes categorias. A programação teve cerimônia de premiação dos trabalhos vencedores na etapa Bahia, reconhecendo aí produções jornalísticas que abordam sob a perspectiva dos pequenos negócios o empreendedorismo, contribuindo para transformar vidas e movimentar a nossa economia. Então, esse evento foi realizado ontem pelo Sebrae, movimentando aí não só o nosso setor de comunicação, mas principalmente aí o setor de empreendedorismo e empresarial aqui da Bahia. E a gente fecha a nossa edição de hoje falando que já está aí no nosso radar um novo centro de convenções. Esse anúncio foi feito ontem em uma coletiva de imprensa pelo prefeito Bruno Reis, que pretende aí instalar lá no Centro Histórico de Salvador esse projeto, fazendo parte das ações voltadas à revitalização urbana e econômica da região. O gestor municipal classificou essa obra como a grande bala de prata da prefeitura, com o objetivo de resgatar, revitalizar de vez e impulsionar o desenvolvimento econômico do centro histórico, atraindo novos turistas, lotando hotéis e estimulando a abertura de novos negócios, restaurantes e lojas na região. Esse equipamento vai ser instalado ali na área do Palácio Tomé de Souza, né, a sede da prefeitura, na parte subterrânea da Praça Municipal, nas imediações da Rua Chile. A elaboração do projeto executivo está em fase final e o lançamento do processo de licitação, assim como o início das obras, estão previstos para ocorrer ainda este ano, nesse segundo semestre. Até o momento, os valores financeiros globais da obra não foram detalhados pela administração municipal, mas esse projeto já está em andamento em sua estruturação. Aí pretende ter aí um espaço com capacidade total para receber 2.000 pessoas, contando aí com 2 salas principais que poderão ser subdivididas para eventos de menor porte e também funcionar para grandes eventos. As intervenções estruturais do projeto exigem escavações, remodelamento remoções de rochas na estrutura subterrânea para ampliação do pé direito. E aí a gente já fica de olho nesse projeto, né, que prevê a instalação de um novo centro de convenções aqui na capital baiana. E assim a gente se despede de mais uma edição do Jornal Nova Brasil Salvador. Agradeço a sua companhia. Te lembro que amanhã às 7:30 a gente volta a se encontrar aqui no Jornal Nova Brasil Salvador. Ao longo do dia, durante a nossa programação musical, eu também te mantenho informado de hora em hora com o nosso Nova Informa. Uma excelente quarta-feira para você e até amanhã.
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16: A CM Detran está travada no sentido paralela, vindo do acesso norte ao Retiro, pegue a Avenida Luiz Eduardo Magalhães, que está mais livre. E prédio do Rio Vermelho para Pituba, use a orla, evitando lentidão na Juraci Magalhães. 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Lucas Barbosa, Nova Brasil, Salvador, 104.7.

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Nova Brasil e o Zé Cabaleiro com Telegrama. A gente ouviu também Djavan, Si. 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Agora 8:23, a gente ouve Maria Gadu, Lanterna dos Afogados.

Nova Brasil, e esse foi Tuca Oliveira, Será Que Eu Tô Gostando Dela? Também teve Ana Carolina, Lua. E a gente segue o Sob Medida agora com o Seu Jorge, Seu Olhar.

0: Nova Brasil e a gente fecha o Sob Medida com Marisa Monte, Balança Pema. A gente ouviu também Biquíni com Vento Ventania.
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0: E olha, São Paulo confirmou 4 novos casos de sarampo e chegou a 36 registros da doença neste ano. Entre os novos pacientes estão 2 crianças menores de 2 anos com esquema vacinal incompleto. A Secretaria Estadual da Saúde alerta que a maioria das pessoas diagnosticadas não estava vacinada ou não tinha recebido todas as doses. A vacina tríplice viral, que também protege contra caxumba e rubéola, está disponível gratuitamente pelo Sistema Único de Saúde. Nova Brasil, faltando 4 minutos para as 9. Bom dia para você.
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6: Um trecho da BR-324, na altura de Águas Claras, será interditado temporariamente devido às obras do VLT. A intervenção vai acontecer diariamente, das 22 horas até as 4 horas da manhã, até o próximo dia 26 de setembro. A medida necessária para o lançamento dos fechamentos laterais do vão central de um viaduto localizado sobre a rodovia. Durante o período, haverá alterações no fluxo de veículos nos sentidos Salvador, Feira de Santana, também em Águas Claras e na ligação com a estrada do Derba. Rotas alternativas serão indicadas com sinalização para os motoristas. Eu sou Stephanie Swerdick, de hora em hora, eu volto com mais informações do Jornalismo Nova Brasil.

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9: 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A Suburbana é o melhor trajeto do ouvinte Nova Brasil para sair de Paripe e chegar ao centro de Salvador. Pista livre. Na BR ainda tem congestionamento de Porto Seco até a Jaqueira do Carneiro. 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

mais que moderna brasileira, abrindo essa hora muito bem com o som acústico do Capital Inicial com Todas as Noites. 92, bom dia.

0: Nova Brasil e o Nico Rezende, Esquece Vem, também teve Jorge Versilo, Signo de Ar, 9:17.
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15: Em Lauro de Freitas, a Estrada do Coco está movimentada, mas sem problemas. Agora, quem vem do pedágio para Lauro e Salvador, pega lentidão no trecho de Abrantes. O trânsito melhora após a saída para a Via Metropolitana. 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Lucas Barbosa, Nova Brasil, Salvador 104.7.
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0: De volta com Adriana Calcanhoto, Mulher Sem Razão.

0: Entrou em vigor a chamada Decrypto, um novo formulário que corretoras e investidores precisam usar para informar ao fisco as movimentações feitas com Bitcoin e outras moedas digitais. É importante destacar, isso não é um novo imposto, é uma forma mais organizada de fiscalizar o que já existia. A ideia segue o modelo adotado por vários países, para facilitar o cruzamento de dados entre governo e dificultar que alguém esconda ganhos com criptoativos. Para ter uma noção do tamanho desse mercado no Brasil, desde 2019, mais de 1 trilhão e 500 bilhões de reais em operações de criptomoedas já foram declarados ao fisco, boa parte em moedas atreladas ao dólar. Ou seja, é um mercado grande demais para o governo ignorar e a tendência é de fiscalização cada vez mais apertada por aqui.
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4: O Vitória voltou aos trabalhos já pensando no próximo compromisso pelo Campeonato Brasileiro. Leão enfrenta o Cruzeiro domingo às 4 horas da tarde no Barradão pela 28ª rodada da competição. A partida ganha ainda mais importância para o Vitória, que chega pressionado pelos últimos resultados e ameaçado na tabela. A cobrança da torcida também aumenta neste momento da temporada. O time precisa dar uma resposta dentro de campo. Atualmente o Vitória ocupa a 12ª colocação com 33 pontos e sabe que precisa somar pontos para se afastar das posições mais perigosas da classificação. Durante a semana, a comissão técnica terá a missão de preparar a equipe e ajustar os problemas apresentados nas últimas partidas. Diante do Cruzeiro, Vitória terá novamente o apoio do torcedor no Barradão e entra em campo buscando uma vitória para respirar na tabela e diminuir a pressão neste momento decisivo do Campeonato Brasileiro. Nova Brasil FM Salvador, do Departamento de Esportes, Ivo Ferraz.
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5: De volta com ela, que é a atração confirmada no Festival Nova Brasil, Elba Ramalho, entre os

0: Brasil e essa foi Ana Rato, Passa em Casa. Também teve Guilherme Arantes, Êxtase.
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0: Hora da gente ouvir o Brilho Radiante de Lua de São Jorge, uma das obras-primas de Caetano Veloso. Lançada em 79 no álbum Cinema Transcendental, a canção transforma o astro num símbolo de proteção, beleza e identidade, unindo a devoção popular à poesia única de Caetano. A faixa saúda a imagem lendária do santo guerreiro na lua e se consagrou como um hino atemporal da nossa música.
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0: Brasil, e esse foi o destaque do nosso arquivo Caetano Veloso, Lua de São Jorge.
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0: Olha, o eleitor tem até o sábado anterior ao primeiro turno, dia 3 de outubro, para baixar o e-título, fazer o primeiro acesso e validar os dados no aplicativo. Não basta apenas instalar. No dia da eleição, novos acessos vão ser bloqueados para garantir a estabilidade do sistema. O e-título vai poder ser apresentado para identificação se tiver a foto do eleitor. Capturas de tela não vão ser aceitas e quem tiver... Não tiver, aliás, a fotografia no aplicativo, deverá levar um documento oficial com foto. Pelo e-título também é possível consultar a zona e a sessão de votação, e o primeiro turno está marcado para o domingo, dia 4 de outubro. Nova Brasil, faltando 3 minutos para as 10, eu, Cláudia Nakazato, tô indo nessa. Quem já tá por aqui é a Ana Pellicer. Um beijo para você e uma ótima quarta-feira. Tchau.

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4: O VLT começou hoje a transportar passageiros entre a Estação Calçada e a Parada São Joaquim. A operação assistida nesse trajeto começou às 7h20 da manhã, com a primeira viagem partindo da calçada. Quem utilizar o VLT a partir de São Joaquim poderá seguir até a Estação Calçada e de lá embarcar em uma outra plataforma com destino à Parada Marisqueiras. Esse trecho, que segue com funcionamento em fase de testes, de segunda a sexta-feira, das 6h30 da manhã às 4h da tarde e aos sábados das 9h ao meio-dia. Eu sou Stephanie Swerdick, de hora em hora, eu volto com mais informações do jornalismo Nova Brasil.

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9: O trânsito ainda não melhorou na SEMI no Caminho das Árvores, no sentido Iguatemi. Tem lentidão desde o Complexo Viário João Gilberto até a entrada para a Avenida Tancredo Neves. Para ir da Pituba para a Avenida Tancredo Neves, pegue a Paulo VI e a Rua do Jaracatiá, que estão livres. 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Lucas Barbosa, Nova Brasil, Salvador 104.7.

10h02. Bom dia! Como que você tá? Tudo bem? Quarta-feira, 16 de setembro de 2026. Um bom dia pra você. Obrigada pela companhia. Você.

Fresca, sempre demais. Agradecendo, viu, você que ouve a Nova Brasil pelo rádio. Essa carona boa aí no seu carro, no seu aplicativo, ouvindo também, que você baixa gratuitamente no seu celular. Ou então pelo nosso site novabrasil.com, em qualquer lugar do mundo. É uma honra ter a sua companhia, viu?

0: Brasil com a Rita Lee, Reza. Teve também Seu Jorge com Mina do Condomínio, agora 10h17.
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0: sempre com o melhor da nossa música, Flor de Lis com Djavan, teve também Cássia Eller, por enquanto, agora 10h39.
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0: ataque de abelha fechando essa hora.
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0: A seleção brasileira masculina de vôlei estreou com vitória no Campeonato Sul-Americano. O Brasil venceu ontem o Chile por 3-0 no Maracanãzinho, no Rio de Janeiro. As parciais foram de 25-23, 25-16 e 25-11. Adriano foi o maior pontuador da equipe com 13 pontos. O Brasil volta à quadra hoje, às 20h, contra a Bolívia. Agora 11 horas em ponto.
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6: 21 mandados de prisão foram cumpridos hoje na Bahia durante a Operação Eirene 2. Segundo a Secretaria de Segurança Pública, os presos são suspeitos de integrar um grupo envolvido com tráfico de drogas, homicídios, extorsão, lavagem de dinheiro e outros crimes. Na operação também foram bloqueados 12 milhões de reais em bens ativos dos investigados. Além da Bahia, a operação cumpriu mandados de prisão em

0: São Paulo, Minas Gerais e Goiás. No total, 32 pessoas foram presas. Aqui na Bahia, as 21 prisões aconteceram em Jequié, Vitória da Conquista, Serrinha, Ilhéus, Mutuípe, Laje, Brumado e em Salvador.
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17: Tem engarrafamento nos dois sentidos da Estrada do Coco entre Abrantes e a saída para a Via Metropolitana. Depois de perder tempo nesse caminho, você anda com mais tranquilidade dentro de Lauro de Freitas no sentido Salvador ou partindo para o Litoral Norte pela Estrada do Coco. 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Lucas Barbosa, Nova Brasil, Salvador 104.7.

0: Tim Maia e Gal Costa, um dia de domingo. Teve também Zé Cabaleiro só hoje. E é amanhã, hein? Dia 17. A vibração vai ser diferente aqui na Nova Brasil a partir das 16h. Marcelo Falcão, cantor, compositor, vai estar aqui ao vivo nos estúdios da Nova Brasil para tocar aquela ideia sobre a turnê, o legado e tudo que tá rolando na carreira desse mestre da nossa música. Então fique ligado amanhã, a partir das 16h, Marcelo Falcão, aqui na Mais Que Moderna Brasileira, 11h19. 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

Mirassol. Teve também Vini Versilo, É Sobre. E ó, a incrível turnê A Dança dos Signos de Oswaldo Montenegro passa pelo Espaço Unimed comemorando 70 anos da vida do cantor. Vai rolar neste sábado, dia 19. Então, fique de olho aqui na programação.

0: oportunidade, hein? Ó, a promoção rola ainda hoje. 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Agora 11:39. Agora, Cardápio Nova Brasil, com Tom Rosa.
1: Olá pessoal, sou o chefe Tom Rosa do Vale do Capão do Bistrô Gato 7 da Chapada Diamantina. E nessa semana eu tô falando de licuri. Conhece licuri? Então, o licuri é uma amêndoa que também é usada na alimentação. E a palha da sua palmeira vira itens como chapéu, bolsas e cestos. Já o bagaço é aproveitado como ração animal. É muita coisa, hein? E o licuri está presente nos estados da Bahia, Pernambuco, Alagoas, Sergipe e no norte de Minas Gerais, principalmente nas áreas secas da Caatinga. A Bahia é o estado com maior concentração de palmeira, sendo também o que mais valoriza o coquinho. Opa, que maravilha, hein? E uma das iniciativas do estado que se destaca é Guerreiras da Chapada, da cidade de Palmeiras, município. E depois eu vou falar um pouco mais. Fui!
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10h52, a gente vai pro intervalo. Na sequência tem o horário eleitoral gratuito, mas a gente lembra, você pode continuar curtindo a programação da Nova Brasil através do nosso aplicativo que você baixa gratuitamente aí no seu celular. Agora, 11h52.

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1: O prazo para negociação de débitos de ICMS inscritos em dívida ativa na Bahia começa hoje e segue até 18 de dezembro. A medida publicada pela Procuradoria-Geral do Estado alcança créditos gerados até 31 de dezembro de 2025 e prevê descontos de até 95% sobre multas e acréscimos moratórios. Podem aderir contribuintes com créditos considerados irrecuperáveis ou de difícil recuperação, débitos de pequeno valor de até 200 mil reais por CPF ou CNPJ base e empresas que tiveram a recuperação judicial concedida. Empresas e contribuintes podem verificar se os débitos se enquadram nas condições do edital.
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Ótima tarde pra você.

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0: E agora a gente recorda um grande sucesso, Wagner, Campeiros. Lançada no ano de 1973 em seu álbum de estreia, a canção eternizou a melodia do cantor cearense sobre os versos do poema Marcha, de Cecília Meireles. Com uma trajetória emocionante que atravessou gerações, a faixa se transformou em uma das obras mais executadas da MPB e num verdadeiro hino da nossa música.

0: Brasil vai. Ana Carolina fechando essa hora. A gente ouviu também o Weekend com Blitz.
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0: A Agência Nacional de Vigilância Sanitária proibiu a importação, comercialização e uso do medicamento T36, popularmente conhecido como caneta emagrecedora, que vem do Paraguai. A medida publicada nesta quarta-feira no Diário Oficial da União alerta que o produto não possui registro sanitário no Brasil e não teve sua segurança nem eficácia avaliadas pelo órgão. A Anvisa reforça que a venda de medicamentos fora de farmácias e drogarias autorizadas é proibida e traz riscos à saúde. Agora, 12:56.
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5: O Vitória voltou aos trabalhos já pensando no próximo compromisso pelo Campeonato Brasileiro. Leão enfrenta o Cruzeiro domingo às 16h no Barradão pela 28ª rodada da competição. A partida ganha ainda mais importância para o Vitória, que chega pressionado pelos últimos resultados e ameaçado na tabela. A cobrança da torcida também aumenta neste momento da temporada. O time precisa dar uma resposta dentro de campo. Atualmente o Vitória ocupa a 12ª colocação com 33 pontos e sabe que precisa somar pontos para se afastar das posições mais perigosas da classificação. Durante a semana, a comissão técnica terá a missão de preparar a equipe e ajustar os problemas apresentados nas últimas partidas. Diante do Cruzeiro, Vitória terá novamente o apoio do torcedor no Barradão e entra em campo buscando uma vitória para respirar na tabela e diminuir a pressão neste momento decisivo do Campeonato Brasileiro. Nova Brasil FM Salvador, do Departamento de Esportes, Ivo Ferraz.
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1: Nova Brasil, 1:13.
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0: Nova Brasil com Marisa Monte, esqueça. Teve também Fi Bueno, a mais bonita. E lembrando, hein, que amanhã, a partir das 14 horas, tem um bate-papo imperdível aqui na Nova Brasil. A gente vai receber o Ed Mota para falar sobre o novo álbum Toque Toque e muitas outras novidades da carreira. Será imperdível, hein? Ed Mota, amanhã, quinta-feira, às 14 horas, aqui na Mais Que Moderna Brasileira, agora 1h20.
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0: Nova Brasil, fique na minha vida. Encontro da Roberta Campos com o Vitor Clay teve também Paralamas do Sucesso, Tendo a Lua, 1:41.
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0: Nova Brasil com A Paz, Zizi Posse. Teve também o Djavan, Dou Não Dou.
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0: Atuação integrada das forças de segurança do Rock in Rio garantiu uma redução de 20% nos registros de crimes em comparação com a edição de 2024. Entre os números divulgados, os furtos de celulares caíram mais de 10%, além de ações ostensivas que interceptaram drones não autorizados e atuaram na Operação Lei Seca nos arredores do festival. Confira todos os dados dessa matéria no nosso site novabrasil.com. Agora faltando 3 minutos para as 2 da tarde.

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2: Envelhecimento, a pele perde colágeno e hidratação natural, tornando-se mais fina, frágil e propensa a manchas. Muitas dessas marcas, como manchas arroxeadas ou castanhas, são benignas. Porém, áreas avermelhadas e ásperas exigem atenção dermatológica, pois podem evoluir para câncer de pele. Para proteger a saúde cutânea na terceira idade, adote banhos rápidos com água morna, aplique hidratante logo após o banho e use protetor solar diariamente.
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0: Nova Brasil, folhetim com Luísa Posse, 12h18.
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0: mais alguém, Roberta Sá, aqui pela Nova Brasil, que teve também com Mosca em Rosca, agora 12h38.
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0: Nova Brasil, Rádio Blá, Lobão, fechando essa hora. Teve também Ana Vitória com Amor Perfeito.
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0: Especialista em avião e influenciador digital, Lito Souza, recebe a primeira dose do medicamento experimental ALN-6457 para tentar conter o avanço da doença de Creutzfeldt-Jakob. Segundo a mulher dele, Mila Seidel, a aplicação ocorreu no Hospital Israelita Albert Einstein, em São Paulo, sem intercorrências, e o quadro permanece estável. A substância foi autorizada excepcionalmente pela Anvisa, mas ainda não tem eficácia comprovada. Agora, faltando 4 minutos para as 3 da tarde, eu sou a Ana Pelissério Tuento, agradecendo muito o carinho da sua companhia. Fique bem, cuide-se bem. Uma linda tarde de quarta-feira para você. Volta amanhã a partir das 10 da manhã. E já já você fica na boa companhia do Júlio César. Um beijo para você e até amanhã.
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4: A Secretaria Municipal de Saúde de Salvador passou a encaminhar as informações sobre os atendimentos aos pacientes por mensagens de WhatsApp. Entre os conteúdos terão lembretes e solicitações de confirmação dos agendamentos. A medida permite o acompanhamento com antecedência dos atendimentos na rede, o que torna possível identificar de forma prévia vagas que não serão utilizadas e agilizar a utilização dos horários disponíveis. Caso o usuário não confirme o agendamento no prazo estabelecido, a vaga retorna para o sistema. De hora em hora, eu volto com mais informações e notícias do jornalismo Nova Brasil para vocês.

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26: Boa tarde, agora 3:02. Aqui tem o som de Carlinhos Brown, a namorada.

0: Nova Brasil, mais que moderna, brasileiro, som de Rita Lee, nem luxo, nem lixo. Agora 3:20.
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2: O Vitória voltou aos trabalhos já pensando no próximo compromisso pelo Campeonato Brasileiro. Leão enfrenta o Cruzeiro domingo às 16h no Barradão pela 28ª rodada da competição. A partida ganha ainda mais importância para o Vitória, que chega pressionado pelos últimos resultados e ameaçado na tabela. A cobrança da torcida também aumenta neste momento da temporada. O time precisa dar uma resposta dentro de campo. Atualmente o Vitória ocupa a 12ª colocação com 33 pontos e sabe que precisa somar pontos para se afastar das posições mais perigosas da classificação. Durante a semana, a comissão técnica terá a missão de preparar a equipe e ajustar os problemas apresentados nas últimas partidas. Diante do Cruzeiro, Vitória terá novamente o apoio do torcedor no Barradão e entra em campo buscando uma vitória para respirar na tabela e diminuir a pressão neste momento decisivo do Campeonato Brasileiro. Nova Brasil FM Salvador, do Departamento de Esportes, Ivo Ferraz.
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9: Via Express e Avenida Bonocô tem pista livre agora nos dois sentidos de cada uma dessas pistas. Você consegue chegar ao acesso norte ou à Cidade Baixa sem enfrentar dificuldades nem atrasos. 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
10: Já de volta agora 3:26, este é Léo Jaime, Rock Estrela.

tinha suspirado, tinha beijado o papel devotamente. Era a primeira vez que lhe escreviam aquelas sentimentalidades, e o seu orgulho dilatava-se ao calor amoroso que saía delas, como um corpo ressequido que se estira num banho térmico. Sentia um acréscimo de estima por si mesma e parecia-lhe que entrava enfim numa existência superiormente interessante, onde cada hora tinha o seu encanto de

Ela é amiga da minha mulher. Pois é, pois é. Mas vive dando em cima de mim. Enfim, enfim. Ainda por cima é uma tremenda gata.

0: Nova Brasil, seu Jorge, agora 3:37, ótima tarde pra você.
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0: A música brasileira está entre os destaques no mundo. Anitta está entre os brasileiros indicados ao Grammy Latino 2026 e concorre a álbum do ano com Equilíbrio. Lulu Gilberto disputa a gravação do ano com O Amor Nos Encontrou, enquanto Zana concorre à canção do ano com Nilo. Lulu e Zeca Veloso também representam o Brasil em Melhor Artista Revelação. A premiação será realizada em 12 de novembro em Las Vegas. Fique conosco, Nova Brasil, mais que moderna brasileira. Agora 5 para as 4, muito boa tarde. 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
2: Envelhecimento, a pele perde colágeno e hidratação natural, tornando-se mais fina, frágil e propensa a manchas. Muitas dessas marcas, como manchas arroxeadas ou castanhas, são benignas. Porém, áreas avermelhadas e ásperas exigem atenção dermatológica, pois podem evoluir para câncer de pele. Para proteger a saúde cutânea na terceira idade, adote banhos rápidos com água morna, aplique hidratante logo após o banho e use protetor solar diariamente.
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6: O Hospital Municipal de Salvador, em Cajazeiras, vai realizar no sábado, dia 26 de setembro, um mutirão de pequenas cirurgias eletivas. Serão oferecidas 60 vagas com início dos atendimentos às 7 da manhã, por ordem de chegada. A ação será destinada a pessoas entre 15 e 65 anos que buscam ampliar o acesso a procedimentos de menor complexidade na rede pública municipal. Entre as intervenções previstas, estão a retirada de lesões de pele que precisem de biópsia ou remoção, além de lipomas e cistos. A equipe médica fará uma avaliação individual para definir se o procedimento é indicado. Eu sou Stephanie Swerdick, de hora em hora, eu volto com mais informações do Jornalismo Nova Brasil.
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10: Apesar do pequeno trecho de lentidão na BR-324 na região de Porto Seco, no sentido interior do estado, o motorista ouvinte Nova Brasil não precisa ter dor de cabeça, o trecho de lentidão é curto e depois dali caminho livre. 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Lucas Barbosa, Nova Brasil, Salvador 104.7.

Nova Brasil, mais que moderna, brasileira, e o Paulo Miklos, o Céu da Terra, agora 4:27, muito boa tarde. 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

0: Nova Brasil, mais que moderna brasileira, esta é Carolina Lima, só de primavera.
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0: Estudos apontam que a aplicação de toxina botulínica no rosto, o Botox, pode interferir não apenas nas expressões faciais, mas também na percepção de emoções. Ao limitar o movimento dos músculos, o procedimento foi associado a alterações na capacidade de interpretar expressões de outras pessoas e também no humor. Pesquisas citadas ainda relacionariam aplicações na testa a mudanças na função sexual de mulheres. Nova Brasil FM, agora 4 para as 5, ótima tarde para você, obrigado pela sintonia. 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
5: Quem pretende utilizar o e-título para votar nas eleições de 2026 precisa ficar atento ao prazo. O aplicativo deve ser baixado, acessado e validado até sábado, dia 3 de outubro, véspera do primeiro turno. A Justiça Eleitoral destaca que somente fazer o download não garante que o aplicativo estará pronto para uso. É necessário realizar o primeiro passo e concluir a validação das informações dentro do prazo. O e-título pode ser utilizado como documento de identificação no momento do voto, desde que apresentado diretamente na tela do celular ou tablet. Capturas de tela não serão aceitas. De hora em hora, eu volto com mais informações e notícias do jornalismo Nova Brasil para vocês.

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20: Horário de pico começa com trânsito pesado na paralela no sentido aeroporto entre o Imbuí e o Cabe. Na orla já tem intensidade na passagem por Patamares, mas por enquanto essas vias não apresentam longos trechos de lentidão no sentido Itapuã. 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Lucas Barbosa, Nova Brasil, Salvador, 104.7.
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22: 5:01, boa tarde. Jota Quest, dias melhores.

0: Brasil com Ana Vitória, Guilherme Arantes, cheia de charme, 5h23. Está chegando o Weber Lima com mais uma edição do Nova Brasil em Campo. Fique ligado, fique ligado. 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
8: A Estrada do Coco em Lauro de Freitas está congestionada no sentido Salvador, no centro de Lauro. Vindo agora de Abrantes, pegue a Via Metropolitana e a Estrada do Cia. O caminho mais longo, porém, está com pista mais livre até a chegada a Salvador. 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Lucas Barbosa, Nova Brasil, Salvador, 104.7.
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0: Se Deus é por nós, quem será contra nós? Salve, salve, galera brasileira. Nosso abraço, vamos juntos, galera. Boa tarde, são 5:28 na capital baiana. Estamos chegando com o nosso Nova Brasil em campo, Salvador, até 7 da noite, batendo a bolinha redondinha, deixando a galera, como sempre, bem informada. Então, já sabe, né? A partir de agora, você já pode participar com a gente, já pode interagir. 719-9626-9020, estamos ao vivo no canal Agitou, arroba canal Agitou, pra galera acompanhar a gente aqui no Nova Brasil em campo, arroba canal Agitou, lá no YouTube você vai achar rapidinho, hein? Só colocar assim, canal Agitou, então você entra lá, assiste o programa, se inscreve no canal, ativa o sininho das notificações e deixa, ó, um joinha pra gente aí, tá bom? Pelo WhatsApp, você manda mensagem 719-9626-9020. Vamos falar de Bahia, de Vitória, preparação do Leão pro Campeonato Brasileiro, pra mais um jogo, hein? É pressão em cima de Jair Ventura, hein? Não tem conversa fiada, é vencer ou vencer. Se não vence fora, meu amigo, tem que vencer em casa, tá? Se não vence fora, tem que vencer em casa. Então é muito complicado mesmo o momento do Vitória no Campeonato Brasileiro, mas vamos que vamos, hein? Tem que vencer, tá jogando em casa, não tem conversinha fiada não, hein? Passar a mão na cabeça de ninguém, é botar o time pra jogar. E já o Bahia tá de bom, né? Tá de bem com a vida, 11 jogos sem perder, né? 6 triunfos, 5 empates, não perde mais pra ninguém o Bahia, tá muito bem no Campeonato Brasileiro. Então, assim, ó, o Bahia tá dentro do G4, contra a vontade de alguns aí que eu sei que, né, achava que o Bahia não poderia chegar no G4, mas está no G4, o Bahia está no G4 e o Bahia tem tudo para chegar aí uma vaga na Libertadores da América, coisa que o seu Rafa Seixas não acreditava, mas tá aí o Bahia, hein, de vento em popa, nem ele, nem Toninho Maravilha, né, Toninho Maravilha o tempo todo em cima do muro, o tempo todo, Ivens Carneiro também, a mesma coisa, hein, tudo em cima do muro aqui nessa equipe, Genildo Lavisque também, pelo amor de Deus, hein. Bom, vamos começar com a nossa equipe. Alô, Roberto Rivelino, narrador que tem nome de craque, boa tarde, Robertão.
1: Um abraço para você, Ivo. Boa tarde a todos os nossos colegas nesta mesa redonda, debatendo sobre futebol, falando sobre Bahia, falando sobre Vitória, destacando o Campeonato Brasileiro, o desempenho das nossas equipes, dos nossos representantes da competição e, claro, abraçando ao torcedor que está sempre ligado, nos acompanhando. E você falava esses dias aí que o Bahia, com esse triunfo frente à equipe do Remo, havia derrubado o técnico Léo Condé. Quem foi para o Remo é exatamente aquele que você é fã, o Carpini, foi aí já apresentado pelo clube do Remo.
0: Pois é, né, Roberto? Você disse que Carpini era um dos grandes técnicos desse Brasil, tá perambulando aí, né? Não acerta em lugar nenhum, né? E os caras ainda contratando, né? Seu Carpini, hein? Técnico do nosso querido Toninho Maravilha, do Márcio Silva, que adoravam demais o trabalho dele no Vitória. Pelo amor de Deus, hein? Rafael Seixas, o homem do condomínio. Olha o Rafa aí, DJ Eco, chegou hoje aqui, né? Todo, né? Mudou o visual, deu um tapa no visual, né? Passou a zero, tirou a barba, ficou parecendo traseiro de neném. Bota a vinheta aí, garotão. Boa tarde, condomínio.
2: Um abraço para você, para todos que estão ligados aqui na Nova Brasil FM. O Vitória pode ter retornos aí para o jogo contra a equipe do Cruzeiro. O técnico Jair Ventura segue fazendo aí a sua preparação, porque há uma missão difícil pro Vitória no domingo, jogando em casa diante o seu torcedor. Vitória precisa vencer, apesar que as chances de rebaixamento não é tão grande, mas é bom vencer em casa para tirar essa chance de rebaixamento. Já eu trago as informações do Vitória, que treina na tarde de hoje na Toca do Leão, visando a partida contra o Cruzeiro.
0: Rafael Seixas, o homem do condomínio. Galera, vou ouvir agora a Lorena Vinhas, tá com a gente aqui também nos estúdios. Boa tarde pra você, Lore. Tudo bem, garotona?
3: Boa tarde pra você, pra Rafa.
0: Liga aqui o microfone da nossa querida Lorena Vinhas, DJ Hércules. Agora sim, pode falar, Lore.
3: Boa tarde, Ivo, pra você, pra Rafa, nosso DJ, para todos os nossos ouvintes que estão aqui nos acompanhando, né? Que nos hoje dão a honra da audiência nesse programa maravilhoso que a gente faz com muito carinho para vocês. Hoje a gente vai falar de Bahia, de Vitória, do trabalho de Jair Ventura, dessa
0: invisibilidade. Jair Ventura, que você tanto elogia, né? Você disse que é o melhor técnico que já passou pelo Vitória.
3: Olha,
0: pelo
3: gente,
0: amor de Deus.
3: Esse Ivo, eu não sei não, viu?
0: Tá aqui, pode, Elone?
3: Não.
0: Ah, você que tá aí.
3: A gripe de Rafa não pegou em mim, não, graças a Deus.
0: Essa camisa é de que time?
3: Do Remo.
0: Meu Deus do céu, hein? É brincadeira você.
2: Ela sabe, não, tá fazendo, sabe, não
0: tá
2: sabe
0: fazendo
2: o que
0: coleção
2: quer.
0: De camisa, né?
3: Eu, gente, eu torço pro futebol brasileiro, gente.
2: Ela
3: então,
2: não sabe o que quer.
3: Camisas de time, inclusive vocês, torcedores que gostam aí de presentear, estou recebendo, viu? Estou aqui, quero receber presente de vocês. Se você me dá camisa de time, estou aceitando. A gente vai aqui falar de Bahia de Vitória hoje, de Jair Ventura, falar do Bahia, dessa invencibilidade maravilhosa, esse momento bom que o Bahia vem enfrentando nessa única competição que, infelizmente, o tricolor está aí avançando e, se Deus permitir, vai sim conseguir classificação. É isso que os torcedores querem para a tão sonhada Libertadores. A gente vai falar sobre tudo isso aqui hoje no programa.
0: Com certeza, Lorena Vinhas está aqui com a camisa do Remo em homenagem a Carpini, que foi contratado pelo Remo, hein? Contra a vontade de Toninho Maravilha.
2: Boa sorte
0: pra
2: ele.
0: Boa sorte, vai embora, vá com Deus, garotão. Vá com Deus, hein? 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Agora são 5 da tarde, mais 35 minutinhos, 17:35 na capital baiana. Eu quero ouvir a galera participando com a gente pelo WhatsApp, hein? 96269020, mande aí a sua mensagem, quero ver quem vai ficar em cima do muro aí. Temos um torcedor aí que não tem coragem de falar, fica o tempo todo em cima do muro, sabe cobrar, sabe falar, mas na hora de botar a boca no trombone não tem coragem, né? Então, ó, fique na sua aí, tá bom? Um abraço pro José Mendes, está com a gente aqui no YouTube. Vitória tá sem preparador físico, por favor, hein? Eu já disse isso aqui, não tem condição, né? Um time que o presidente fala que tá cansado, o Vasco, por exemplo, tava disputando 3 competições ao mesmo tempo: Campeonato Brasileiro, Copa do Brasil, Sul-Americana. Afinal, Rafa, o Vasco saiu ontem ou continua? Você que torce pro Vasco.
2: Passou ontem. Deu 2-0 no Santa Fé.
0: Ah, por isso você tava nervoso ontem, né? Então, assim, galera, pois é, olha aí, o Vasco passou na Sul-Americana, passou na Copa do Brasil Vitória e passou agora na Sul-Americana no Santa Fé. E tá no Brasileirão.
2: Mas se for rebaixado, não vai adiantar nada.
0: É, mas eu não acho que o Vasco não vai ser rebaixado. Eu acho que não, tá? Eu acho que o Vasco não seja aí um dos rebaixados neste Campeonato Brasileiro, mas tem um detalhe, sabe? Voltando aqui o assunto do torcedor, que fala com relação à preparação física, alguém tem que falar sobre isso aí, né? Primeiro que o presidente apontou que o time tá cansado e que o elenco é curto, é enxuto. O elenco do Vitória é um elenco pequeno, de 30 jogadores, então tem que planejar melhor no próximo ano, né, presidente? A questão aí é planejamento. Talvez não seja nem questão financeira, que você vai dizer, não, mas para contratar aqui, porque o Vitória hoje contrata jogadores de acordo a sua condição. O Vitória não entra em leilão com ninguém, o Vitória não briga com ninguém, leilão. Não, o Vitória não tem esse patamar aí. A única solução do Vitória é brigar com alguém em leilão, disputar um jogador, ou olhar para um jogador e dizer, vou comprar, vou fazer uma oferta, é quando o Vitória virar SAF. Aí eu pergunto, cadê a SAF do Vitória? Não vai ter SAF mais no Vitória, não, é? Tá tudo bem, tudo maravilha. O Vitória tá aí de vento em popa, né? Bem organizado financeiramente, tá mil maravilhas, não vai ter mais SAF no Vitória, agora o papo é só com construção da arena e a SAF fica de lado para uma outra gestão, né? Isso se for de fato, às vezes talvez até a oposição, essa que tá aí, porque se for da mesma situação, se for ligada ao mesmo grupo que aí está, talvez o pessoal não deixe colocar SAF. Então, há uma expectativa, tem muita gente aí torcendo por uma SAF no Vitória. Gente, Bahia até agora não ganhou nada. Mas até agora não ganhou nada. Assim como grandes clubes no Brasil também, há muito tempo não ganhou nada. Mas o Bahia hoje é um time que tem organização financeira, tem dinheiro para contratar. E ganha dinheiro. Quando os caras viraram SAF, os caras estão ganhando mais dinheiro do que estão gastando. Porque eles compram os caras por 20 e vendem por 100. Compra por 30, vende por 60, 80 mil a mais. Então, assim, o Bahia hoje está ganhando dinheiro. Depois que virou SAF, porque os caras concorrem no mercado. Se o jogador for bom, os caras sabem que vale a pena o investimento. Depois consegue botar o cara na vitrine e ganhar muito mais dinheiro.
3: É isso. O Bahia, depois da SAF, evoluiu muito. É nítido isso. E hoje em dia, futebol brasileiro, mercado é dinheiro, né? O Vitória precisa de dinheiro, precisa de investimento. Sem dinheiro, não consegue brigar em lugar nenhum, nem brigar por nada. O Bahia ainda não conseguiu esses campeonatos, esses títulos que a torcida tanto espera depois da chegada do Grupo City, mas já está no caminho. Mais um ano ou dois anos, o Bahia consegue sim estar brigando por uma Libertadores, pelo título de fato, pelo Brasileirão também. A compra do Everton Ribeiro foi uma coisa histórica para o futebol nordestino. Então, você não via um jogador daquele posto, jogador que já ganhou tudo, que veio do Flamengo e que não estava jogando no seu melhor, alto, super, hiper nível, mas ainda assim é um jogador de qualidade.
2: Ele foi a cara do projeto, né? Sim. Agora, eu estava assistindo ontem um programa de uma TV fechada, inclusive eu também já trabalho lá, que o projeto do Bahia realmente hoje não é ganhar o Brasileirão, porque o Bahia ainda não tem forças para competir com Palmeiras e Flamengo, que está numa situação financeiramente bem na frente do Bahia, anos luz. Então, ele falou assim, que o Bahia hoje deveria focar nas Copas. Eu concordo, porque as Copas, principalmente a Libertadores, ela além de dar credibilidade ao Bahia no mercado sul-americano e talvez mundial, né? Por conta até do Grupo City, tem
3: o retorno financeiro
2: que é em dólar, né? O dólar hoje é 5 a 6, não sei como é que tá o dólar. E a Copa do Brasil, porque além de ser mais rentável que a Libertadores, o Bahia precisa tirar essa zica de só cair nas quartas e ficar, né? Então, eu concordo com ele. O Bahia deveria agora focar primeiro nas Copas para ter o retorno financeiro e depois...
3: poder investir cada vez mais.
2: E depois começar a pensar no Campeonato Brasileiro. Porque se for tentar agora bater de frente com Palmeiras e Flamengo, o Bahia não vai conseguir.
3: É impossível. Espero que o Vitória também consiga trilhar esse caminho. Espero que alguma SAF correta... um projeto sólido, também contra o Vitória também consiga se desenvolver dessa maneira, porque

0: Britante.
1: Pois é, então já vivia uma fase mais organizada, mas mesmo assim o Quero Bahia lutando para não cair.
2: Mas o Bahia tinha uma questão trabalhista enorme.
1: Sim.
2: Ainda tinha um banco ainda que devia.
1: E o Vitória não tem?
2: Tem.
1: Como é que você vai dizer que o Vitória vai sobreviver sem seu ASAF? É, pleno? Não vai. Vai ficar aí o tempo todo, ó, tutubiando.
0: Sempre com a corda
1: no pescoço. Uma hora tá bem, outra hora tá mal, outra hora ganha uma coisinha, ganha um truquinho aqui, ó. O Vitória perdeu 9 milhões. Naquele jogo contra o Vasco. O Vitória não perdeu só um jogo pro Vasco, não. O Vitória perdeu de ganhar 9 milhões que poderiam fazer muita diferença no caixa do clube.
2: Mas os últimos anos, o Vitória tá muitos anos assim, na gangorra. Sim, sobe e desce, porque não se mantém.
1: Não tem solidez financeira, Rafa. Não tem solidez, sem
2: o
1: dinheiro.
2: Por que não se mantém na Série A? Por isso.
1: Então, qual é a solução? SAF. Uma SAF o quê? Também sou contra a qualquer tipo de SAF. Sou a favor de uma SAF nessa pegada da SAF do Bahia. Uma SAF organizada, responsável. Por enquanto é responsável. Por enquanto tá tudo bem. Não sei daqui um ano, daqui a dois, porque não vejo.
2: A diretoria do Grupo City não,
1: não
2: vai fazer
1: vejo,
2: loucura,
1: não, não vejo aí um desequilíbrio. Não vejo no Bahia. Porque o City só tá ganhando dinheiro. Né? Compra o cara por 60 mil, vende por 150. Compra por 30, vende por 100. Então o City não tá perdendo. Pagou muitas dívidas, né? Tá dentro do contrato do acerto da SAF, do Bahia botar em ordem, mas já tá começando a. O dinheiro já começou a voltar.
2: Inclusive, eu não sei de onde tiraram que o Bahia tá com uma dívida de 800 milhões, não sei de onde tiraram isso.
1: Ontem acabou você que é amigo dele. Ô, Roberto Rivelino, e aí, Robertão, entra na roda aí, Roberto.
3: Sim, sim, falando dessa questão das copas, quando você cita que o Vitória perdeu esse valor de 9 milhões aí, quando foi eliminado pelo Vasco agora nessas quartas de finais da Copa do Brasil. E pelo ritmo que o time do Vitória vinha nessa disputa da Copa do Brasil, era grande oportunidade, tanto do faturamento financeiro, como quem sabe até chegar a Libertadores, como a gente costuma falar, que a Copa do Brasil é o caminho mais curto para se chegar a Libertadores, até porque no ritmo que a gente tem, a disputa do Campeonato Brasileiro, uma competição longa como essa e tão disputada, dificilmente na estrutura que o Vitória tem hoje, ele chegaria a um G4 de Campeonato Brasileiro para conquistar uma vaga dessa em Libertadores. E na Copa do Brasil, com a mudança que houve, até a condição de o vice-campeão ir para Libertadores. Claro que se o Vitória tem passado pelo Vasco, teria talvez o pior adversário na semifinal, que seria a equipe do Palmeiras. Mas se nas próximas edições de Copa do Brasil, se ele entra competitivo como teve a sua participação nessa temporada, quem sabe aí se não pode chegar lá na frente, chegar numa final e ter a oportunidade de disputar uma competição de grande importância como é a Libertadores.
2: A última vez que o Vitória disputou a competição internacional tem 10 anos, gente.
1: Não.
0: Ano que passado.
2: 2016.
0: Sul-Americana.
2: A Sul-Americana.
1: Peraí, rapaz.
0: Aqui o Vitória pagou aquele mico com
1: tá
0: Gabriel Baralhas e
1: não, o Vitória disputou, tem dois anos.
2: Dois anos.
1: O Vitória não disputou no passado, ano passado. Poderia até ter disputado, mas em 2024 o Vitória disputou a Copa Sul-Americana, assim como o Bahia disputou também, né? No mesmo ano as duas equipes estavam disputando a Copa Sul-Americana. Ano passado o Bahia disputou a Libertadores da América, mas aí caiu pro O'Higgins, né? E o Vitória,
2: horrível,
1: que foi mal na competição internacional em 2024, ficou fora 2025 e esse ano aí ainda não garantiu a posição, né? Aliás, ô Lore, foi ano passado. Vitória disputou ano passado.
2: Foi ano passado, mas também é uma campanha que ninguém lembra.
1: Vitória disputou a Sul-Americana ano passado. O Vitória disputou ano passado a Sul-Americana. E o Bahia também disputou a Libertadores e a Sul-Americana. E esse ano o Bahia disputou a Libertadores. O Bahia foi eliminado. Na fase de grupo, e aí, né?
2: Do time do Uruguai lá, o
0: Cerro Largo?
2: Cerro Largo.
0: Chegou aqui, acho que aqui eles tinham perdido de 1-0 e lá eles perderam também com aquela braga que Lucas Arcanjo.
1: O Vitória foi um vexame na competição.
0: Foi triste,
1: porque os adversários eram mais fracos, eram fraquíssimos.
0: A
1: aqui
0: melhor
1: do Barradão esbarrou em times fracos aqui no Barradão. Então sim, foi a gota d'água. Mas tudo é isso, sabe o que, Lore? É justamente a questão financeira, elenco.
0: Planejamento,
1: tá? Planejamento, elenco. O time não tem elenco suficiente para disputar uma competição internacional e avançar nela. Ele pode até entrar na competição, mas o resultado.
0: Se manter é mais difícil.
1: Se manter vai ser mais difícil.
2: Defensa, o Católica e o Cerro Largo.
1: Aí.
0: Sim.
1: Defensa.
0: Esse Cerro Largo veio para cá e não tinha nem torcida, só tinha dois torcedores aqui e que vieram para cá e conseguiram ver o time que não tem nem. Acho que só tem um. É Série D, acho que quarta divisão lá na cidade deles e conseguiu levar 1-0 para casa do Vitória.
2: Grupo
0: aquilo fácil. Aquilo ali foi surreal, a campanha do

0: Torna se rolar, que pra nós, hein? Tu é doido.
1: Foi
2: grupo
1: surreal.
2: De operários.
1: Foi um negócio.
2: Melhor, assim, era o Vitória triste, e o Defensa, né? Vitória tropeçou.
1: E mesmo assim, o Vitória não conseguiu. Triste.
0: É, então, Roberto Rivelino. Pois não, Roberto?
3: É, e você sabe que o Vitória hoje pode perder mais uma posição no Campeonato Brasileiro? Que coisa incrível, né? Mesmo sem entrar em campo, mas hoje tem um jogo pendente ainda da 21ª rodada do Campeonato Brasileiro entre Botafogo e o Grêmio. E o Botafogo é o 14º colocado com 32 pontos. Se o Botafogo vencer esse confronto, vai a 35 e vai exatamente subir na tabela, vai para o 11º lugar, empurrando o Vitória, que hoje é o 12º, para o 13º colocado no Campeonato Brasileiro. Você vê a falta que faz de ter segurado aquela vitória no jogo passado contra a equipe do Mirassol, porque se ele tem conquistado os 3 pontos, ele tinha ido a 35 pontos e 10 vitórias, estaria em 10º lugar, inclusive à frente do Santos, que hoje tem 35, mas o Vitória teria uma vitória a mais e estaria na 10ª colocação sem sofrer essa ameaça que pode acontecer hoje, caso o Botafogo vença esse confronto contra o Grêmio, jogo que está marcado para as 19h30 no Engenhão.
0: É, e o Santos joga hoje, né? Pela Copa Sul-Americana.
4: Antena ligada.
0: Com o Atlético Mineiro. Ô, França Almeida, o melhor plantão esportivo do Brasil, Titio do Luque, bota a vinheta nela aí, garotão. França Almeida.
4: Aquele abraço, Ivo Ferraz, um abraço, torcedor, um abraço para todos os meus colegas que estão ao teu lado aí, apresentando mais uma edição de rapaz, Nova Brasil em Campo, Nova Brasil em Campo. Ivo, eu vou falar do Campeonato Brasileiro, né? O nosso Rivelino já falou que hoje temos um jogo atrasado pela Série A do Brasileirão, envolvendo Botafogo e Grêmio. Vamos falar também da Série B, que ontem fechou mais uma rodada, a Série B, mais uma rodada fechada no dia de ontem, né? A rodada de número 28, a 28ª rodada com 3 partidas realizadas ontem. Vamos falar também, Ivo, da Libertadores e da Sul-Americana. Tivemos futebol ontem, teremos hoje também. E também aí falando da Copa do Mundo do futebol feminino na Polônia, com surpresas, viu? Hoje, algumas seleções já classificadas, o Brasil numa boa. E tudo isso eu vou falar neste programa, Ivo. É, Nova Brasil em Campo, sempre atualizando ao torcedor que prestigia com a audiência. Mais uma vez, um forte abraço para todos vocês.
0: Beleza, valeu, meu querido França Almeida, já eu chamo você aí, Francinha, para trazer mais detalhes no nosso melhor plantão esportivo do Brasil. Bom, com relação ao Bahia, o Bahia tá tranquilo, né? O clima no Bahia agora é de paz e amor, né? Rogério Ceni voltou a ser o grande treinador do Bahia, voltou a ser, né, o super-herói do tricolor. Rogério Ceni voltou agora a ser o cara que faz a diferença, né? O melhor técnico do futebol brasileiro hoje é o Rogério Ceni comandando a equipe do Bahia, né? Mesmo com as suas limitações, invenções, que às vezes é teimosias, às vezes ele inventa umas escalações, aí ele chega na coletiva, educadamente ele dá uma justificativa, só que a gente já não consegue mais entender às vezes assim as justificativas apresentadas pelo Rogério Ceni. Sacar a Romã e colocar o Marcos Vitor, né? Ele já entrou com 3 zagueiros porque foi para fechar o ataque do Remo lá pela esquerda, porque aquilo ali ia ser um perigo pro Bahia. Aqui pra nós, viu, Rogério? Você também às vezes é muito medroso, você dá uma de professor pardal, mas, né, quem sou eu pra estar questionando? Porque se eu falar aqui, vão dizer que eu não entendo nada de futebol e ele é o grande estrategista, né, o Rogério Ceni. Agora, sinceramente, o Rogério Ceni ficou com aquela coisa que o Remo, né, era um time assim de Champions League, de La Liga. Ó, enfrentar o Remo é muito difícil. Eu posso pegar o Palmeiras, eu vou entrar no 4-4-2, eu vou pegar o Flamengo, eu vou no 4-4-2, só com 2 zagueiros mesmo, tal, mas enfrentando o Remo, eu tenho que fechar muito, hein? Eu tenho que botar aqui 3 zagueiros, 4 volantes e 5 meio-campistas e nenhum atacante, porque senão o Remo pode dar perigo. Pelo amor de Deus, cara. O Remo lutando pra não ser rebaixado.
1: Trauma.
0: O Bahia entrar em campo. Não, só você e Genil fica pedindo calma. Entrar em campo e ficar respeitando tanto o Remo dessa forma, aqui pra nós, Lorena, jogar com mais de 30 mil torcedores no seu estádio, tá? Você concorda com o cara jogar com 3 zagueiros?
1: Olha aí, vou palavra é trauma. O Remo deixou trauma no Bahia. Eu acho que o Rogério Ceni não deveria ter entrado dessa forma, até pelo momento que o Remo vive e o momento que o Bahia vive. Eu sei que naquele momento o cenário era o mesmo. O Bahia era o único time invicto no Campeonato Brasileiro. O Remo era o time que não vencia ninguém e o Remo chegou lá e bateu o Bahia. Eu acho que isso trouxe aquela lembrança, aquele vento frio em Rogério Ceni. Ele falou, não, preciso me armar. Mas qualquer time que queira vencer tem que ir pra cima. E mesmo com aquele estilo de jogo, o time do Rogério Ceni conseguiu ir pra cima do Remo. Inclusive, o Bahia teve inúmeras oportunidades, tanto no primeiro tempo quanto no segundo tempo, mas eu acho que a ansiedade, eu vi muita ansiedade ali no time do Bahia, mesmo sendo aquele time que gosta de abusar de toque de bola, de tocar bola mais de 50 mil vezes, que Ivo adora narrar jogo assim, inclusive.
0: Deus é mais.
1: Tocar bola mais de 10 vezes pra poder sair uma jogada e sair o gol. O Bahia não tem pressa nenhuma de marcar. Mesmo assim, o Bahia conseguiu ir pra frente e a ansiedade fez com que algumas oportunidades não conseguissem ser convertidas, mas mesmo com esse esquema de jogo que o Rogério Ceni pareceu um pouco covarde diante do Remo, ele conseguiu ir pra cima. Eu particularmente gostei muito, achei a defesa do Bahia é bastante sólida. Ok que no segundo tempo o Bahia deu uma esfriada, uma desacelerada, que isso já é habitual do Bahia. O Bahia faz isso, costuma fazer isso e os adversários sabem disso, por isso que no segundo tempo os adversários acabam crescendo em cima do Bahia, porque o Bahia deixa de jogar bola no segundo tempo. Mas no mais, independente de ter aquele esquema com mais de dois zagueiros, achei que o Bahia foi pra cima sim, conseguiu impor seu jogo sim em cima do Remo. Mas o Remo também soube ser efetivo e se não fosse os minutos, poderia haver ali um empate sim, viu?
0: O Remo chegou perto, né? Mas ainda bem que o Bahia fez o segundo gol, o Bahia conseguiu marcar, né? O gol de misericórdia, né? Fez o segundo gol aí, ficou difícil pro Remo.
1: Juba chamou pra ele e disse, vou decidir aqui agora.
0: Mesmo assim, o Remo não desistiu, foi pra cima, fez um gol ali que reacendeu, né? A vontade, a esperança do Remo pra, quem sabe, arrancar o empate. Aí seria uma noite, né? Até hoje a torcida já estaria aqui falando sobre esse resultado. Mas ainda bem que o Bahia venceu por 2-1, sexto jogo já do Bahia vencendo no Brasileirão, quarta vitória seguida aí, né? Isso é bem positivo, 11 partidas sem perder, então agora não dá pra falar, né? Apontar nenhum dedo pra Rogério Ceni, né?
1: Isso mostra a solidez do trabalho dele, porque independente de tudo que aconteceu com o Bahia de ruim, as frustrações, eliminações, a torcida não entendia que dentro do Brasileirão o Bahia tava bem. O Bahia estava jogando bem, o Rogério Ceni estava fazendo um bom trabalho dentro do Brasileirão. Eu sei que o que a torcida esperava era uma Copa do Brasil mais longa, era uma ida para Libertadores e a permanência ali por um bom tempo, mas dentro do Brasileirão, que é a competição principal, que é o que mantém os times respirando no futebol brasileiro, o Bahia estava bem, o Rogério sempre esteve bem, passou diversas rodadas, mais de 2 meses ali entre os 6 primeiros, então, querendo ou não, o trabalho dele no Brasileirão é muito sólido, então a torcida não tem do que reclamar dele não, em relação a isso não.
0: E o Bahia já voltou aos trabalhos, daqui a pouco o Gabriel Bacelar vai estar também com a gente aqui, já chegou, está aqui no cafezinho, como sempre ele passa ali tomando 3 copos de água, meio copo de café pra vir pro estúdio. E o Bahia agora já vai se preparando, né? Ó, o DJ tá ali, ó. Já vai se preparando pra enfrentar o Atlético Paranaense no próximo fim de semana.
1: Importante.
0: Domingo, às 7:30 da noite, domingo, 7:30 da noite, viu, garotão? e teremos mais cedo Vitória, né? No estádio do Barradão, às 4 horas, enfrentando o Cruzeiro. E no domingo teremos também o Bahia jogando 7:30 da noite contra a equipe do Atlético Paranaense. É jogo duro lá, viu?
2: O Atlético sem o seu principal jogador, né? Que é o atacante Viveiros. O cara parece um guarda-roupa de 50 portas, né?
1: Gabriel,
2: parece
1: um amigo nosso. Gabriel, né? É fã dele. Diz que ele é um tanque. Gabriel é fã dele.
0: Viveiros parece um amigo nosso. Um cara lá, parece um guarda-roupa. Já tem. Entendeu?
1: Já tem, Gabriel.
0: Já tem aqui, garotão, pra você, viu? Bom, galera, eu vou pro intervalo comercial. Volto já. Segura aí, garotão.

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3: Quase 200 veículos recuperados em ações policiais foram devolvidos hoje durante mais uma edição da Operação Ressonância 2 na Bahia. A ação integrada contou com a participação das polícias civil, militar e técnica, também da Polícia Rodoviária Federal e do DETRAN. Proprietários de automóveis e motocicletas recuperados em ações policiais aqui na capital baiana e no interior do estado receberam os veículos de volta. Em Salvador, 53 bens foram reintegrados aos seus proprietários. Seu dia com mais informações na Nova Brasil. Amanhã, logo cedo, teremos mais notícias. Até lá!
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2: 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Muito bem, ouvinte, Nova Brasil FM, um ótimo final de tarde. Avenida Vasco da Gama com trânsito complicado no sentido Brotas, as imediações do Dique Tororó. A Avenida Oceânica também tem complicações em Ondina no sentido Rio Vermelho. Ela é a melhor opção para você que vem da Barra para Maralina. 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

0: Galera, olha aí a hora, Bahia querida, 6:01 na capital baiana. Valeu, vamos juntos até às 7 da noite, batendo a bolinha redondinha pra galera. Você pode participar com a gente pelo 719-9626-9020. A galera com a gente no trânsito, em casa, no trabalho, 719-9626-9020. 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Vamos lá então. Ouvi aqui o nosso boa noite do Gabriel Bacelar, que tá com a gente, tá chegando no som da Nova Brasil FM. Boa noite, garotão. Gabriel Bacelar. E aí, Bacelar?
1: Boa noite, Ivo, Rafa, Lori, grande Hércules, a todos os colegas de bancada e a todos os ouvintes que sempre confiam aqui na nossa credibilidade de trabalho, né? Pois é, o Bahia voltou a trabalhar, né? Depois do triunfo contra o Remo. Eu achei sugestiva essa camisa de Lorena. Tô entendendo não.
0: Ela agora tá fazendo coleção de camisa, hein?
1: Tô entendendo não. Eu vou vir com a do Paysandu amanhã, vou afrontar logo. Mas enfim, brincadeiras à parte, o Bahia venceu um adversário que deu trabalho à equipe durante o ano, né? Mais trabalho do que deveria. Uma equipe limitadíssima, a verdade seja dita. Várias deficiências, jogadores muito limitados também, e o Bahia acabou perdendo jogos importantes e até objetivos importantes do ano por causa de uma equipe que não deveria ter dado tanto trabalho ao Bahia, mas enfim, vence o jogo, vence o último e talvez um dos mais importantes desses 4 confrontos contra o Remo, porque era o jogo que poderia colocar o Bahia no G4. Até o final do ano agora o Bahia vai ter diversas finais e ela começa as primeiras finais começam nesse final de semana, né? A primeira final, na verdade, começa nesse final de semana contra o Atlético Paranaense em Curitiba. O Atlético que não tem, pra mim, seu principal jogador, que é o Kevin Viveiros, o colombiano, tá suspenso, tá fora do jogo de hoje, de domingo. O João Cruz também tá fora, que é um jogador importantíssimo. O Bahia não tem o Kiki, como eu trouxe aqui também ontem, o jogador está suspenso pelo terceiro cartão amarelo, mas de resto, praticamente todo o grupo disponível. Hoje já foi dia de treinamento pro Bahia, o Bahia que treina ainda durante a semana no seu CT, no CT Evaristo de Macedo, vai fazer todos os trabalhos necessários durante a semana para que possa ficar à disposição do Rogério Ceni, os principais jogadores dessa partida. O Bahia mandou aqui no grupo, né, o seu cronograma. O time treinou hoje às 10 da manhã, treina amanhã às 10, na sexta às 10:30 e no sábado também às 10 da manhã no CT Evaristo de Macedo. Portanto, existia aquela dúvida e o Bahia viaja apenas no sábado e não na sexta-feira. O Bahia faz todos os treinos para esse jogo aqui em Salvador, não vai ter treino realizado então em Curitiba. Depois do treino de sábado, o Bahia já segue para a capital paranaense para poder se preparar para o jogo de domingo. A gente vai atualizar também, aproveitar para trazer os detalhes pro torcedor do treino de hoje, né? O Bahia, como sempre faz, hoje no final da manhã, colocou aqui os detalhes do treino e informou que o grupo iniciou a preparação para enfrentar o Atlético Paranaense no domingo às 7:30 na Arena da Baixada pela 28ª rodada da competição. Os jogadores que atuaram mais de 45 minutos diante do Remo participaram de uma atividade com a psicóloga do clube e em seguida realizaram um trabalho regenerativo na academia. Os demais atletas foram ao campo 2 do CT, onde Rogério Ceni e seus auxiliares comandaram um treino tático. Jogadores do sub-17 do Bahia também participaram das atividades. O Bahia volta a treinar amanhã desta quarta-feira, 17, no CT Evaristo de Macedo. Portanto, o Bahia não divulgou nada sobre atletas que ficaram fora do treino, sobre atletas que não participaram. A gente vai aguardar amanhã, porque amanhã já é um trabalho com o grupo completo para saber se alguém sentiu alguma coisa, se tem alguém fora, como é que tá a situação do Michel Araújo, que teve um estiramento muscular nos treinos pro jogo contra o Remo, não esteve nessa partida, saber se ele volta, se ele continua fora, se foi só uma fisgada, se foi de fato uma lesão, saber como é que tá o Marcos Vitor, que não deve ter trabalhado hoje, é apenas academia aí com a psicóloga, para saber se ele sentiu de fato alguma coisa, se foi algo muscular ou se foi apenas o cansaço físico pela falta de minutagem mesmo. Então, são alguns detalhes que a gente vai observar a partir de amanhã, para já começar a desenhar como o Bahia deve enfrentar o Atlético Paranaense. É um time que vem com moral, são 4 jogos seguidos em que o Bahia tem vencido no campeonato, são 11 jogos de invencibilidade, 5 empates e 6 triunfos, e o Bahia segue firme aí na briga pelo G4 da competição. Se o Bahia vencer o Atlético Paranaense em Curitiba, o Bahia tem grandes chances de ficar entre os 4 primeiros colocados, quiçá entre os 3, porque o Atlético é o 3º colocado no momento.
0: É verdade. Então, assim, eu tava dizendo aqui, Gabriel, que o Bahia tá tranquilo, né? O Bahia tá sossegado nesse momento em termos de... Não, em termos de... como é que eu posso dizer?
2: Esse cara não se anima não, velho. Rapaz.
1: Sossego traz sinônimo de relaxamento, rapaz, não tem sossego nenhum, tem que estar com a corda no pescoço, se não ganhar, você tem que ser pé no chão. Isso.
0: O Bahia vem 11 jogos sem perder, né? Não é pra qualquer um nesse campeonato, podemos dizer isso, né? Não é pra qualquer um. Então, se o Bahia tá aí a 11 jogos, né, sem perder no campeonato, isso para o torcedor é muito positivo. O torcedor tá mais confiante agora do que há um tempinho atrás, né? Que o Bahia vivia aí não perdendo, mas um futebolzinho bem complicado, né? Então isso de fato deixa o torcedor agora um pouco mais animado.
3: Na segunda-feira botar 34 mil torcedores na Arena Fonte Nova.
2: 8 horas da noite.
3: 8 horas da noite, torcedor tá mais que
2: acreditando.
3: Não, o quê? Na possibilidade de finalmente o Bahia conseguir uma vaga direta pra fase de grupos. É o que tanto o Rogério vem trabalhando, até pra dar uma folga no calendário, né? Porque o Rogério vem reclama tanto de calendário. Ele nunca consegue botar o Bahia na fase de grupo direto, né?
2: Mas
3: e
2: ele agora... reclama de tudo.
3: Ele é igual amigo meu, ele reclama de tudo.
0: É verdade. Então, assim, ô Roberto, como é que você vê o Bahia, né? Agora é o Atlético Paranaense fora de casa, mas tá mais tranquilo, né, Roberto?
4: É um adversário dificílimo, né? O time do Atlético, quando joga principalmente como mandante, é muito complicado. Agora, essa informação de que o Viveiros, o principal artilheiro do Campeonato Brasileiro e um dos principais jogadores da equipe do Atlético, está fora, é animador, né? E quando o Gabriel fala dessa possibilidade, é enorme, exatamente. O Bahia pode voltar com essa terceira colocação do Campeonato Brasileiro, chegando aí aos 49 pontos, porque é um confronto direto, brigando por essa terceira colocação. E aí sim se distancia mais ainda dos demais, e aí o campeonato vai se afunilando. Então é uma possibilidade muito grande aí do Bahia conseguir garantindo essa vaga para Libertadores. Então, um jogo importantíssimo, um jogo de 6 pontos. Confronto direto aí dentro do G4 do Campeonato Brasileiro. E a gente acredita sim que, embora seja fora de casa, mas nesse momento que o Bahia está vivendo, é muito bom. E a gente vai apostar sim que o tricolor volte aí com esse triunfo.
0: É verdade. Ô Gabriel, agora tem um detalhe aí, né? Pra esse jogo contra o Atlético Paranaense, quem é que tem alguém no estaleiro? Alguém tá machucado? Alguém tá fora do jogo? O Rogério vai ter um time completo aí?
1: Quem tá fora de antemão, por enquanto, que a gente sabe é o Michel, né? O Michel Araújo, ele teve um estiramento muscular, só que a gente precisa saber da evolução do Michel, né? Saber como é que ele tá, se realmente é uma lesão mais séria. O Bahia ainda não divulgou a situação dos jogadores, ninguém ainda falou sobre os jogadores que estão com algum problema físico, até porque esses jogadores não treinaram hoje, né? Eles fazem mais um regenerativo, uma recuperação, uma piscina ali pra saber, pra recuperar a musculatura, pra que possam voltar a trabalhar. De momento, ainda não se tem as informações de possíveis jogadores lesionados. O que que a gente tem é que o Michel Araújo teve um estiramento muscular que foi divulgado pelo Bahia ali praticamente na hora do jogo contra a equipe do Remo, e a gente vai acompanhar a partir de amanhã para saber essa situação do Michel, saber se ele de fato tem uma lesão constatada, como é que vai ficar essa questão, se ele fica fora um dos próximos jogos, mas até então o problema do Bahia fica por conta do Michel Araújo que tá fora aí, por conta de um estiramento muscular. A gente fica pendente também do Marcos Vitor, como eu disse, sentiu ali no final do jogo contra o Remo, mas até o momento não se tem informações sobre, sobre esses atletas. O Bahia ainda não divulgou isso para a imprensa para saber como é que estão esses atletas que têm possíveis lesões aí para o futuro. O Sanabria já tinha treinado com o grupo, fez o último treino antes do jogo contra o Remo, completo com o grupo, mas por ter treinado apenas uma vez não foi relacionado para esse jogo. Deve voltar a ser relacionado sim para o jogo de domingo, porque vai fazer todo o cronograma com a equipe, inclusive hoje ele treinou com os atletas que não atuaram na partida contra o Remo, então ele fez o treinamento completo, já foi o segundo treinamento do Sanabria, ainda tem a quinta, sexta, sábado pro argentino também trabalhar e voltar a ser relacionado.
0: Beleza. Ô, França Almeida, vou com você no maior plantão esportivo do Brasil, na sala nacional e internacional, Francinha.
5: Ok, meu caro Ivo Ferraz, meu caro torcedor, vamos falar inicialmente, Ivo, da Libertadores, quartas de final. Hoje teremos jogo de volta lá no Itaquera, Corinthians e Estudiantes da Argentina. Bola rola 21:30. No primeiro jogo, empate de 1-1 em Buenos Aires. Quem se classificar vai enfrentar na semifinal o Independiente del Valle do Equador ou Flamengo. No primeiro jogo, o Flamengo, jogando no Equador, venceu por 2-0. E amanhã, quinta-feira, o Flamengo joga contra o Independiente del Vale em jogo de volta. E ainda hoje teremos mais Libertadores. Jogam às 19 horas, daqui a pouquinho, portanto, LDU do Equador e Palmeiras em jogo de volta. No primeiro jogo, o Palmeiras venceu por 1-0, jogando em São Paulo. O classificado de Palmeiras e LDU vai enfrentar na semifinal o Fluminense, que eliminou o Platense ontem, jogando na Argentina. Em jogo de volta, mesmo sendo derrotado por 2-1, no primeiro jogo o Flamengo venceu por 2-0, jogando no Maracanã. Na semifinal, o Flu vai enfrentar o Palmeiras ou LDU do Equador. No primeiro jogo, o Palmeiras venceu por 1-0. Lembrando, Ivo, que ontem o palco meu velho, no final da partida entre Fluminense e Platense, invasão de gramado, diretores tanto de um clube como do outro entraram no braço, velho, entendeu? Torcida jogando objetos estranhos no gramado, enfim, foi um terror, viu? Após a eliminação do Platense diante do Fluminense do Rio, e o Fluminense, portanto, está classificado para a próxima fase da Libertadores, meu caro Ivo Ferraz. Daqui a pouquinho eu volto, Ivo, e vou falar da Sul-Americana também nas suas quartas de final. 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
0: Valeu, beleza, galera brasileira, vamos juntos. Agora são 6:14 na capital baiana. Detalhe é, né? O Atlético Paranaense hoje não vive, voltando um pouquinho aqui o assunto, o Bahia não vive, né? Um grande momento no Campeonato Brasileiro, eliminado na Copa do Brasil pro Vitória, recentemente teve um clássico lá, né? Contra o Curitiba, tava ganhando, depois deixou empatar, então hoje o Atlético também tá pressionado, né? Tá pressionado, claro que não tá lá embaixo, tá dentro do G3, o G4 tá ali na terceira posição, 46 pontos, confronto direto com o Bahia, né? Confronto direto com o Bahia.
3: E o Thiago Nunes soltou os cachorros na coletiva lá depois do Atlético. Falou de Deus e o mundo. E o Atlético, eu vou olhar aqui de novo, só para passar a informação certa. Como diz o meu querido Mário Freitas, rádio é informação. A questão do Atlético jogando em casa.
0: O último jogo foi contra o Curitiba, né?
3: Ele é o quinto melhor mandante, só perdeu uma lá. 8 vitórias, 4 empates e 1 derrota. 13 pontos jogando, né? Dos pontos que ele tem. Então,
4: Não. Agora aqui fácil, nos 5 últimos jogos, ele só venceu um. Empatou 3, venceu um e perdeu uma. Tem três jogos seguidos sem vencer.
0: Sem vencer, estou dizendo, ele está dentro do G4, mas não vive um momento tão confortável. O Bahia estava passando por isso. O Bahia estava na sexta posição, na sétima ali, na sexta, parou, estacionou um bom tempo ali, sem perder, empatando em sequência. E estava sendo castigado, criticado, cobrado, futebolzinho muito feio por parte do elenco. Agora não, de quatro jogos para cá, o Bahia é outro time, né? Deu a sequência sem perder e, acima de tudo, melhorou a qualidade do futebol. Foi lá em Bragança Paulista, venceu o Bragantino jogando bem, jogou com o Internacional também, venceu bem na Fonte Nova, né? Olha a diferença do jogo que o Bahia fez com a Chapecoense e a diferença que o Bahia fez com o Bragantino. Então, dá para confiar muito mais no Bahia agora, diante do Atlético fora de casa, do que naquele Bahia que jogou até um tempo atrás aí também, não perdendo, mas não tava jogando nada, né?
3: A Chapecoense, mas foram erros grotescos, né?
2: Mas essa pressão desse momento que o Atlético enfrenta, que faz com que o Atlético seja mais perigoso, porque vai estar jogando em casa, precisa dar resposta pro torcedor e não pode perder a posição. Agora, nesses últimos jogos, qualquer perda de pontos, qualquer deixar de vencer jogos, é o divisor de águas para poder ter ou não a vaga da Libertadores. Então, essa pressão faz com que o Atlético seja muito mais perigoso pro Bahia.
3: O Rogério já falou que é final, né?
1: Todo mundo encara esse jogo como final, né? Eu acho que o ponto do Atlético Paranaense é o seguinte: independente da fase da equipe dentro do campeonato, não deixa de ser uma equipe muito forte, né? A equipe vem um pouco baqueada pelo resultado contra o Coritiba, tinha um jogador a mais durante boa parte do jogo, vencia por 3-1 e acabou levando o empate em 3-3. A ausência do Viveiros é uma ausência muito forte, mas a gente não pode esquecer que o Atlético Paranaense tem um time muito qualificado. Tem o Luiz Gustavo, que é jogador de Copa do Mundo, que já jogou na seleção brasileira, tem o Arthur Dias, mas joga bola, independente de qualquer coisa. O Arthur Dias é um jogador de seleção brasileira, acabou de ser convocado. O goleiro, seja o Santos ou o Mikael, são dois goleiros muito qualificados também, jogadores que se encaixaram dentro do esquema tático do Odair Hellmann, o Leozinho, o próprio Mendonça, que já passou aqui pelo Bahia. Tem o Gilberto, que joga lá agora também, que querendo ou não, é um jogador que faz a sua parte também dentro do campo. É difícil, né? Não é um jogador que faz tanto gol, mas é um time qualificado. Tem as suas qualidades, tem o Benavides, tem o Aguirre, que são jogadores que brigam muito ali também. Então, a gente não pode também desmerecer a força do Atlético dentro de casa. É um jogo palpável pro Bahia vencer? Com certeza é. Eu vi até um vídeo essa semana falando sobre o comportamento do Bahia na Série A do campeonato. É raro hoje em dia a gente tá debatendo uma semana de jogo do Bahia com o pensamento de que o Bahia não tem condição de fazer frente a algum adversário. Isso é muito interessante também. Isso mostra a evolução do Bahia. Verdade. Antigamente a gente passava uma semana de Palmeiras, de Flamengo, de Corinthians, de Grêmio, de Inter aqui com a cabeça doendo, porque eram jogos difíceis. Hoje a gente já consegue ver o Bahia com tranquilidade vencer esses times.
0: Jogar de igual para igual.
1: De vencer esses times. Então, isso é muito importante. Outrora também, não falo nem dessas grandes equipes que eu falei, a gente já estaria aqui lamentando uma possível derrota do Bahia em Curitiba, porque era um jogo muito difícil contra o Atlético Paranaense. E nos últimos anos o Bahia tem feito grandes jogos lá, tem condição de fazer outro grande jogo agora no final de semana e garantir de vez essa vaga no G4.
0: E depois do Atlético, você já sabe quem é, né?
1: É o Palmeiras.
0: Vai pegar o Palmeiras lá em São Paulo também. São dois jogos. Então, assim, essa boa fase do Bahia de 11 partidas sem perder, 6 triunfos, né? Vai dar essa condição do Bahia jogar lá com o Atlético, e se perder vai ser nada anormal, e se perder pro Palmeiras também nada anormal. Se o Bahia perder os seus próximos dois jogos, não dá pra ninguém colocar aí uma cruz mais pesada no Rogério Ceni pra ele carregar, porque ele vai dizer assim: não, passei 11 jogos sem perder. Ninguém falou tanto agora. Agora eu perdi dois, vocês vão criticar, vão me encacetar, né?
2: Eu acho que a cruz não vai ser nem se ele perder ou não. Vai ser como vai ser essa derrota, caso ela aconteça. Se o Bahia não for um time que for pra frente, que sair pro jogo, que queira vencer de fato, que jogue bola, que se entregue, que tenha raça, e eles perderem,
0: perder
2: aí
0: até final perder, né? Agora como se perder, né?
3: Agora, uma notícia boa.
0: Raça, jogando com entrega, é outra história.
3: Uma notícia boa pra torcida do Bahia. A última vez que o Bahia teve lá, venceu por 3-1.
0: O Atlético
3: Paraná.
0: E o Palmeiras. Ah, não. Gabriel pode ver isso aí. Vamos pro intervalo comercial, na volta vamos atualizar o noticiário do Vitória. Eu até vi umas fotos aqui, agora há pouco, na rede social do Vitória, né? Fotos de Camutanga, de Dudu e de Ramon. Você sabe o que essas fotos não querem falar? Essas fotos falam alguma coisa, falam ou não falam?
1: Nada, brincadeira.
0: Pelo amor de Deus.
1: Deixa eu falar um negócio
0: não,
1: aqui.
0: Não, essas fotos, pra quem olha ali, vai entender que eles estão falando alguma coisa através dessas fotos. É, quando começa a cobrar é time, verdade. Quando começa a falar, aí os caras botam lá
2: estamos
0: foto.
2: Estamos no mexinho, estamos no mexinho.
0: Coloca
2: mexinho.
0: Foto de Dudu, de Ramon lá, os caras estão treinando já, daqui a pouco eles vão voltar. Calma. Estão passando alguma
2: mensagem.
0: Quero
2: ver foto de Martins e Baralhos, quero ver foto
0: cadê que eles
2: aí,
0: botam foto lá de Luan Cândido?
1: Anderson Pato.
0: De quem?
1: Anderson Pato.
0: É, de Pato, bota foto.
3: Tá não,
0: estão botando foto de Dudu, pra dizer, olha, calma aí, torcida, fica tranquilo que daqui a pouco eles estão voltando aí, tal. Essa é a pergunta, quando, né?
1: Olha, a última vez que o Bahia enfrentou o Palmeiras no Allianz Parque, o Bahia venceu por 1-0 o gol de Kaique.
0: Então o Bahia vai vencer por 1-0 o gol de preso, garotão. Volto já, galera.
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2: 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Avenida Juraci Magalhães, as imediações do Rio Vermelho, tem movimentação intensa sentido Caminho das Árvores. A via melhor opção para você que está em Ondina, por enquanto não vale a pena desvios. 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

0: 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Valeu, valeu, tamo juntos nas ondas do Rádio No Pique, liberando geral. 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Deixa eu dar um pulinho na sala nacional e internacional. França Almeida, pescador de Robalo, tá com a gente para trazer mais destaques do melhor plantão. Aliás, França, quando você pegar Robalo aí, deixe, sabe, um Robalo pro Rafa Seixas, que ele adora comer um peixinho também, tá bom, Francinha?
1: Ah, valeu. Tá combinado, Ivo. É, essa semana o Ives se deu bem.
0: Aliás, França, ele não gosta de comer só peixe, não.
1: Quase 4,5 quilos.
0: Ele adora comer panetone, bolo de leite. Ele é, ih, cara, nem se tiver um bolo de leite na frente dele, sai fora, França.
1: Engorda, né?
0: Ele comeu uma pizza sozinha lá em casa.
2: Ele comeu o panetone da filhinha de Ivo. Até hoje ela pede pra ter o pai de volta, tá?
0: É verdade, é.
1: Ah, deixa não quieto, é fácil. Né? É isso aí, Rafa. Tem que se alimentar, né, velho?
3: Claro.
0: Botaram uma vasilhinha com as balinhas aqui de maçã verde.
2: Tá em fase de crescimento ele.
0: Meia hora.
1: Pela foto, ele deve estar, talvez, perto de entortar o ponteiro da balança, né? passou dos 80.
0: Cuidado com o RH, viu, seu França Almeida? Isso aí pode ser. Daqui a pouco vai dizer que você tá com. Bem, rapaz, e agora
3: gordofobia.
0: Gordofobia com o Rafa, viu?
3: Não. É você, meu irmão, França.
1: Ele sabe, mas eu tenho certeza que ele já passou dos 70. Isso aí eu tenho certeza. Muito. Ele vai fazer
0: ele
1: regime.
0: Tá com 152, França.
1: É mesmo?
3: Também não, 150 também não.
1: E tem que pegar ônibus, né?
0: É verdade.
3: Ô, França, ai, eu não vou falar nada, não.
0: Agora quem é fininho aqui é o DJ Hércules, França.
1: Não passa no turniquete.
0: Suquinho goiaba com a buchada aí não vai muito, não.
3: Eu vou respeitar seus 90 anos, viu, França?
1: Tá bom, é. Eu vou chegar lá. Eu vou chegar lá, Rafa. Eu vou chegar lá, viu?
0: Venha.
1: Tenha certeza, com fé em Deus. Olha, a Sul-Americana, quartas de final, tivemos ontem o Vasco derrotando o Santa Fé. O Santa Fé, esse é da Colômbia, né? Por 2-0. Bruno Duarte e quem for, rapaz, o David, né? Bruno Duarte deve marcar os gols do Vasco. No primeiro jogo, o Vasco empatou em 0-0, jogando em Bogotá. E na semifinal, o Vasco vai enfrentar o Boca Juniors da Argentina. Vai ser uma parada, hein? O Vasco, que classificou-se ontem, vencendo por 2-0 em jogo de volta ao Santa Fé da Colômbia. O Boca Juniors, que eliminou o São Paulo também ontem, hein? Jogando no Morumbi, com um empate de 1-1 no primeiro jogo. O Boca Juniors, jogando em casa, venceu por 1-0. Na semifinal, portanto, o Boca Juniors vai enfrentar o Vasco da Gama. E hoje, em jogo de volta, ainda pela Sul-Americana, teremos Atlético Mineiro, vai enfrentar o Santos lá em Belo Horizonte. No primeiro jogo, na Vila Belmiro, o Santos venceu por 2-0. E aí, o classificado vai enfrentar na semifinal o Cienciano do Peru ou o Montevideo City do Uruguai. O jogo de ida, o Cienciano venceu por 2-0 jogando no Peru. Portanto, são detalhes, resultados e os jogos que estão programados por as quartas de final da Sul-Americana, meu caro Ivo Ferraz. Daqui a pouquinho eu volto e vou falar da Copa do Mundo Feminino hoje com surpresas, viu? Com surpresa, como também o campeonato brasileiro na Série B, que ontem fechou mais uma rodada e confirmando a partida de hoje, jogo atrasado pela Série A do Campeonato Brasileiro, Ivo.
0: Valeu, França Almeida, melhor plantão esportivo do Brasil, galera, vamos agora atualizar as notícias do Leão, queridão, é jogo pra Pirão, Leão contra Raposa, né? E aí, Leão contra Raposa domingo, às 16h, no estádio do Barradão, vou narrar esse jogo lá, hein? Com o nosso Rafa Seixas, com Lorena Vinhas e o nosso querido Ivens Carneiro, o melhor plantão esportivo no comando do França Almeida. Vamos lá, Rafa, atualizando a galera, vem aí as notícias do Leão, queridão.
3: Bora atualizar as informações do Vitória, porque tem novidades, tem novidades. Vitória treinou hoje lá na Toca do Leão. O jogador Baralhas com lesão muscular pode aparecer na lista de relacionados. O técnico Jair Ventura para o jogo contra o Cruzeiro. Ele teve uma lesão na parte anterior da coxa e o Martínez também teve uma lesão na coxa. Pode aparecer aí na lista de relacionados do técnico Jair Ventura. O Baralhas não é relacionado para o jogo do Vitória desde abril desse ano, quando o Vitória venceu a equipe do Atlético do Paraná na Copa do Brasil. Já já eu vou trazer o histórico do confronto entre Vitória e Cruzeiro, mas a apresentação, olha, começou às 14h lá no CT Manuel Ponce Sana Jura, às 16h teve um treinamento no CT lá no campo Bebeto Gama, no CT, depois atividade no campo, aquecimento comandado pelo preparador físico Júnior Nogueira, e depois Jair Ventura e sua comissão técnica fez uma organização tática ofensiva e defensiva na segunda parte do treino para aprimorar a organização tática. Novidades na Toca do Leão: o zagueiro Camutanga seguiu com o treino individualizado com supervisão da fisioterapia, e o zagueiro Edu também foi para o campo e treinou separado com o fisioterapeuta Thiago Lopasso. O atacante Nacho La Quintana participou de uma parte do treino com o grupo e depois com assistência da preparação física para acelerar o condicionamento. Na quinta-feira, a Vitória se apresenta às 14h lá no CT Manuel Pontes Tanajura. A arbitragem será do excelentíssimo senhor Matheus Delgado Candançan, de São Paulo. Ele será auxiliado pelo Alex Ang, da FIFA de São Paulo, e o 2 é o Francisco Chaves Bezerra Júnior, de Pernambuco. O quarto árbitro, Leonardo Willis Lorenzato, do Mato Grosso, e o VAR, Daiane Muniz. Nesta quarta-feira foi aberto o check-in para os sócios do plano com prioridade 2, sócio Sou um Nome na História, e amanhã, na quinta-feira, será para o sócio com prioridade 3, sócio Sou Vermelho e Preto. A venda online de ingresso será disponível a partir das 00h de sexta-feira, dia 18. A venda física nas lojas e nos shoppings, nas lojas credenciadas e nos principais shoppings de Salvador, tanto para o mandante como para o visitante, será liberada também na sexta-feira a partir das 9h da manhã. E outra novidade na Toca do Leão: zagueiro Sandro Silva, cria da base de talentos do Vitória, segue disputando com a seleção brasileira sub-15 a Conmebol Liga Evolução. A equipe lidera a Zona Norte com 7 pontos e na próxima sexta-feira, dia 18, às 8h40, hora oficial de Brasília, volta a campo para enfrentar a seleção peruana. Na última rodada, nas lojas e nos shoppings, nas lojas credenciadas e nos principais shoppings de Salvador, tanto para o mandante como para o visitante, será liberada também na sexta-feira, a partir das 9h da manhã. E outra novidade na Toca do Leão: zagueiro Sandro Silva, cria da base de talentos do Vitória, segue disputando com a seleção brasileira sub-15 a Conmebol Liga Evolução. A equipe lidera a Zona Norte com 7 pontos e na próxima sexta-feira, dia 18, às 8h40, hora oficial de Brasília, volta a campo para enfrentar a seleção peruana. Na última rodada, a Vitória e Cruzeiro foi pela 12ª rodada do Brasileirão. O Vitória empatou com o Cruzeiro por 0-0, né? O Vitória empatou por 3-0, a última vitória do Vitória foi por 3-0 na Série B 2021, né? Nos últimos 10 jogos são uma vitória do Vitória, 4 empates e 5 derrotas do Vitória. No retorno, Vitória está na 15ª posição com 7 pontos em 8 jogos, é o 12º de pontos em aproveitamento de pontos. O Vitória, que no departamento médico ainda tem Dudu, Edu, que eu falei, treinou no campo, Camutanga na física, o Natan, Martínez e Baralhas podem voltar contra o Cruzeiro, Wallace e Ramon ainda seguem no departamento médico. O Vitória, que terminou o primeiro turno com 11ª posição com 26 pontos e no segundo turno está na 18ª posição com 8 pontos. Hoje o Vitória está na 12ª posição com 33. Na mesma rodada do ano passado, o Vitória estava na 17ª posição com 25 pontos ganhos. A campanha é melhor do que o ano passado, mas o aproveitamento ainda é ruim comparado ao que o time poderia apresentar na temporada, mesmo com o elenco limitado, a gente sabe, mas a gente sabe que o Vitória poderia estar ali disputando uma vaga direta na Sul-Americana. Então, com esses jogadores aí voltando, o Jair Ventura pode ter um respiro no departamento médico para a sequência do Vitória nessa reta final de campeonato brasileiro. Repetindo, amanhã, às 14h, Vitória se apresenta novamente na Toca do Leão e segue a preparação para a partida contra o Cruzeiro. Jogo importante pro Vitória quebrar tabu e se afastar ainda mais da zona de rebaixamento.
0: Sem dúvida, né? Já que o Vitória não ganha fora, como eu falei agora há pouco aqui no começo do programa, o Vitória precisa fazer o dever de casa e fazer bem feito, né?
3: Claro.
0: 3 pontos pro Vitória agora é essencial nessa sequência de Brasileirão, porque o time tá ameaçado. Eu não venho com esse papozinho que tá tudo bem, tá tudo maravilha, né? Tá tudo, como diz o outro, Lady Laura, não. Não tem nada disso, não. Vitória hoje é pressão total mesmo. Pressão e o time tem que vencer. Imagine que o Vitória não vence o Cruzeiro. E aí, Lorena, você que é tão crítica, diga a sua opinião.
2: Se o Vitória não ganha o Cruzeiro, eu não sei o que que vai acontecer, né? Aparentemente a gente não vê soluções pro Vitória. O que o Vitória podia fazer, já fez, que foi contratar o que podia ser contratado para ter algo diferente no elenco, para ver se Jair Ventura consegue extrair mais alguma coisa daquilo que ele tem. Provavelmente ele não vai sair a essa altura do campeonato. Eu não vejo Jair Ventura deixando o Vitória até o final da temporada. Aparentemente o elenco confia no trabalho dele, aparentemente a diretoria também confia no trabalho dele, e eu imagino que todos os jogos pro Vitória a partir de agora são finais. O Vitória precisa vencer todos os jogos, já que está há 9 meses sem vencer fora de casa, como você falou. 10 meses já? 10 meses sem vencer fora de casa.
0: Vamos para a 28ª rodada. Então, o Vitória fez quantos jogos fora de casa? 27 rodadas, só dar uma conferidazinha, mas até não venceu ninguém.
2: Ninguém.
0: Primeiro turno, segundo turno, até agora não venceu ninguém.
2: É isso, e esses pontos fora de casa são muito importantes. O Vitória deixou escapar pontos que não poderia. O Vitória teve condições de vencer alguns adversários e deixou essa oportunidade de passar. E nessa reta final, esses pontos são muito importantes. Eu acho que essa partida agora vai ser um divisor de águas, tendo em vista toda a trajetória que o Vitória teve até aqui, as eliminações, os jogos que podiam ter vencido e não venceram. Esses jogadores novos que chegaram agora, vamos ver se o Jair Ventura vai utilizá-los, porque eu não acredito que esses caras vieram pra cá pra sentar no banco, pra compor o elenco, como o Rafa mesmo citou.
0: Depois do intervalo eu vou falar sobre isso. Vou colocar aqui para vocês a relação de todos que o Vitória contratou e vamos falar sobre o desempenho de cada um até agora. Se resolveu alguma coisa.
3: Vou buscar aqui.
0: Eu, inclusive, eu fiz um vídeo pro meu canal, mas aí eu ficou sem áudio, até tirei. Mas assim, vou fazer novamente. Marcelo, eu vou falar sobre isso, porque você vai ver, de todos os jogadores foram contratados, o que mais foi utilizado até agora foi Manuel Brits. E fez um grande espetáculo em algum jogo, foi um destaque em algum jogo? Nenhum. O Alisson tem agora nada, Pochettino nada,
2: Fabiano
0: nada. Quem Brits. Mais? Brits foi o que mais jogou, mais nada.
2: Meiro.
0: Lactano não jogou ainda. O Alex Bruno vai terminar o campeonato já aí, não vai utilizar ele. Quem mais? Teve mais gente, pô. Me ajude aí. Dos contratados, Pochettino, Brits, hein?
2: Agora nesse
0: o Darlan não jogou ainda.
3: Matheus.
0: Teve mais gente aí. Eu vou lembrar aqui direitinho, mas assim, de nenhum desses. O Matheus Silva que tá jogando. O Brits é a terceira opção de Jair Ventura. Quem joga é Kaká e Luan Cândido. Quem?
3: Eric.
0: Que Eric?
3: O atacante foi esse ano.
0: Ah, pelo amor de Deus. Não, você tá querendo me atrapalhar aqui na resenha?
3: Você não tá falando dos reforços?
0: Você quer criar problema aqui na resenha?
3: Mas você tá falando dos reforços.
0: Eu tô falando dos que chegaram nessa janela agora. O Wallace, Brits, Pochettino. Pelo amor de Deus. Tá vendo aí, Gabriel? Você queria ele pro Bahia?

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8: 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Muito bem, ouvinte, Nova Brasil FM, no caminho das árvores, a Avenida Tancredo Neves tem trânsito intenso para chegar na paralela, que está igualmente complicada. Você que está agora na região e vai para o Imbuí, prefira caminho pela estrada do Curralinho. 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

0: Valeu, galera, estamos de volta, Nova Brasil em campo, Salvador, agora são 6:45. 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Ô, Roberto Rivelino, tá ligado aí, Robertão?
1: Estamos por cá, garotão.
0: Grande Roberto Rivelino tá voando, narrando futebol, Robertão. Você tá ligeirinho, igual a França Almeida quando tinha 16 anos de idade, correndo na praia de Piripiri.
1: Vamos correr atrás da bola, né?
0: É verdade, Robertão. E qual é a sua expectativa para esse jogo do Vitória contra o Cruzeiro?
1: Eu tava pensando que você ia dizer o seu placar decorado de 3-0 Vitória.
0: Não, eu não vou nessa, não. Para mim, domingo é 1-0.
1: Rapaz, é um jogo dificílimo.
0: Bahia 2-0 contra o Atlético.
1: Ah, muito bem. O jogo contra o Cruzeiro, para o Vitória, é uma parada dificílima. A gente sabe que o Vitória tem essa grande condição de ter vencido vários e vários jogos jogando como mandante do Barradão, tanto é que essa força da sua torcida, a força do seu mando de campo é o que lhe tem lhe deixado aí fora da zona de rebaixamento até agora. Mas não espere nada de facilidade não, porque o Cruzeiro é muito qualificado, uma equipe que montou um elenco aí para estar brigando na

0: parte de cima da tabela. Jogo dificílimo. Eu torço, claro, pela equipe do Vitória, mas é desconfiado.
1: Pois é, é, não é fácil não, viu? O jogo pro Vitória, você, na sua opinião, mais fácil pro Vitória ou pro Bahia? Bahia enfrentar o Atlético ou Vitória enfrentar o Cruzeiro?
0: Pelo momento do Bahia, eu acredito que seja mais favorável ao Bahia.
1: O Bahia, né? Também acho, né? O Bahia tem mais time pra, né? E tá vivendo um bom momento. São 11 jogos sem perder. E se perder, será tranquilo para Rogério Ceni. Se perder para o Palmeiras, será tranquilo. Claro que o Bahia não quer que isso aconteça, nem o torcedor. Mas é aceitável. Agora, o não é aceitável a situação do Vitória, que não ganha para ninguém fora de casa. E não é aceitável o Vitória perder em casa pro Cruzeiro, tá? O Cruzeiro que recentemente perdeu pro Santos, né? Foi a São Paulo, essa semana perdeu pro Santos na Vila Belmiro.
0: E vai tentar de todas as formas recuperar esses pontos
1: em casa.
0: Que perdeu pra o Santos contra o Vitória agora.
1: É, na casa do Vitória, né? Mais um jogo fora do Cruzeiro. Então, assim, é preocupante, né? A gente tava falando aqui sobre jogadores e eu tava com relação aqui, né? O Alas até agora jogou o que no Vitória? Nada. Pochettino até agora, pelo amor de Deus, ainda é mais decepção com Pochettino do que com Wallace, que o Cruzeiro também não quis, mas o Wallace pelo menos tem uma experiência de ter passado pelo Cruzeiro, né, pela seleção brasileira, pelo Grêmio, jogou lá fora. Imagine se é campeão olímpico, se reencontrar o futebol, mas não tem oportunidade, é reserva hoje. Aí vamos lá, quem é melhor, o Wallace ou o Kaique? O Wallace é melhor. Quem é melhor, o Wallace ou o Zé Vitor? Se comparar o nível do Wallace com o Zé Vitor, é aqui pra nós, velho. Não tem condição, não. Mas o Jair prefere colocar o Zé Vitor, né? Então tinha que dar um pouquinho mais de minutagem pro Wallace. Pra que contratou? Aí vem o Pochettino. O Pochettino tá muito abaixo do elenco.
2: Triste.
1: Eu não esperava isso, porque o torcedor ficou muito confiante, muito motivado quando anunciou Pochettino, Brites, o Wallace, né? E o Fabiano Souza. Aí agora o Vitória vai ter o outro time, mas os caras não estão jogando. Fabiano tá no banco, tá botando o Matheus Silva, que já tava aí, que era reserva do Natan Mendes.
2: Mas Fabiano tá mostrando, porque ele não joga, né? Ele não tá legal. Ele não joga.
1: Mas você disse que era um bom lateral, não foi?
2: Não, na teoria ele viria pra ajudar, né?
1: Você encheu a bola dele aqui, ó.
3: Ainda bem que
2: em cima do mundo. Não é que eu enchi a bola, eu não quis tacar
1: você
2: pedra nele.
1: Eu gosto desse cara, um bom lateral.
2: Olha pra isso.
3: Até que me prova ao contrário, ainda bem que a maioria é por empréstimo, né? Ainda bem.
1: Ó, deixa eu falar, tô brincando, Laura, com você, tô pressão, vê se você aguenta a pressão aqui no carro. Aqui tem pressão, aqui a rádio sabe. Mas assim, o Fabiano Souza, eu também disse que gostava dele, que é um bom lateral e jogou bem no Ceará, né? Jogava bem no Ceará ele, inclusive o Bahia sondou ele numa época, não foi, Gabriel? Você lembra bem, inclusive eu vi jogos do Fabiano contra o Bahia na Fonte Nova, jogando bem, cara, pegando a bola indo pra cima, dando arrancada, apoiando bem e levando o susto ao Bahia. Eu me lembro muito bem, porque eu narrei jogos.
3: O Rogério elogiou ele.
1: Mas o Bahia quis contratar ele e aí de repente não deu certo, ele se mandou, foi embora. Então, assim, o que tá acontecendo? Agora também já não tem um detalhe, velho. O cara às vezes tem uma qualidade, chega no elenco que não tem qualidade, piorou.
2: Na verdade, talvez parece que ele pode. Às vezes o jogador vem pra um clube novo e encontra a dificuldade de se adaptar com o estilo de jogo que o técnico quer. Às vezes o técnico quer que ele jogue em outra posição diferente. Às vezes ele não quer se indispor com um outro jogador que está já jogando, tá com sequência. Aí fica colocando ali uns 10, 15 minutos. Então, assim, isso acaba esfriando o jogador. E o Fabiano também não estava jogando lá em Portugal. Ele veio pra cá sem jogar desde maio. Né? Então, o ritmo do jogo dele tá muito abaixo. A gente viu isso em campo contra o Vasco. Ele foi horroroso. Desculpa a palavra. Ele foi triste.
1: Vai esperar o quê? Pro próximo. Esses caras foram contratados pra resolver o problema agora, né? Pra ajudar o Vitória. Que o Vitória perdeu algum. Aliás, o Vitória liberou umas apostas furadas, correto? Renzo Lopes, me lembra aí, por favor, Rafa.
3: Saverio.
1: Kike Saverio, pelo amor de Deus.
3: Neres.
1: Claudinho.
3: Zé Breno.
1: Ah,
3: Canta lá Pedra.
1: Tá vendo aí, Lorena? Você tanto elogio também. Canta lá Pedra, hein? É muita pedra mesmo.
3: Já pedra, um sapato.
1: Muita pedra,
3: Foi uma pedra.
1: Agora, esse é o melhor jogador do Vitória, vai arrebentar a
2: temporada. Quem quiser que acredite.
3: É bom. Uma pedra no sapato do Vitória.
1: É, você também disse que Fabiano ia
2: agora o Aito, ele tinha qualidade. Ele teve uns momentos, né? Ele tinha uma ansiedade tão grande no último terço que ele não conseguia fazer gol,
1: E o principal,
2: ele perdia muito gol na cara, era
1: cabeça,
2: triste.
1: Perdeu a cabeça no Vitória aí. Sabe quem vai voltar a jogar bola? É o Pastorzinho.
2: É, vai pro Baiano agora aqui pro Amador.
1: Brincadeira. Ele tá aqui
3: jogando
1: pro
3: Amador, é? Oh,
2: são duas opções que ele tem. Que eu escutei que isso é verdade. Ponte Preta disse que quis na Série D.
1: É, um Ponte Preta
2: sem pagar salário. Ah, é? Então é esse?
1: Ponte Preta, Pelada Futebol Clube. Ai, não é a Ponte Preta Macaca de São Paulo. É, sério.
4: Ai, vocês ontem.
1: Oi, França.
4: A Ponte Preta, Ivo, levou 6 ontem pro Londrina. 6-0 no
1: Situação. Ladeira abaixo. Que situação do seu time do coração, Ponte Preta, né, França? Que você é apaixonado pela Ponte Preta. Você deve estar chateado, França.
4: Não, a informação que deram a você foi errada.
1: Você. Todo mundo correndo, né, velho? É, França Almeida, todo mundo correndo aqui.
3: A Ponte Preta no São Caetano.
4: Quem era a Ponte, hein?
1: É, o Brites foi o que mais jogou no Vitória até agora, mas nem fedeu nem cheirou, cara, sério.
2: Ele não atrapalhou em nada, ele não contribuiu, não atrapalhou.
1: O Brites era mais zagueiro, viu, cara? Sinceramente, viu, seu papelinho? Eu achei que o Manuel Brites era mais zagueiro. Mas não, sabe, cara?
3: Esse ano chegou o seu zagueiro, Luan Cândido.
1: Aí vem outra mazela, Luan Cândido, né? Que aqui pra nós.
3: Volante, Zé Vitor.
1: Lateral esquerdo, virou reserva no Sport, chegou no Vitória, foi titular jogando a Série A do Brasileirão. Aí quer chegar aonde? Eu pergunto, torcedor. Não é um programa de cri-cri, não, mas é sério mesmo, cara.
3: Acredite se
1: alô,
3: quiser.
1: Alô, Domingo de Jesus, um abraço pra você, queridão.
3: Até agora, a melhor contratação do Vitória foi René.
2: Sim.
1: René, pronto.
2: Quem deu fruto,
1: aí o cara
2: de
1: tem
2: fato.
1: Que contratar 20 pra acertar nenhum.
3: Nesse 22 pra acertar um.
1: Nesse modelo aí do Vitória, que não tem dinheiro, né? É o chora-chora, perdeu 9 milhões contra o Vasco jogando em casa e não tem dinheiro pra contratar, é o que dá mesmo, e aí vai fazendo apostas. E apostou, repare que o Vitória a cada janela manda um monte embora e traz mais um monte. Tem jogadores que chegam dentro de você. Lactana,
2: tal de aposta,
1: cara.
2: Aposta terrível.
1: Lactana. De onde você menos espera, os caras aparecem aí. O Bragantino contratou, não deu certo. Emprestou o Santos, não rimou.
3: Não rimou.
1: Foi pro futebol espanhol.
3: Tava no Huesca.
1: Zebra. Aonde?
3: Huesca.
1: Huesca?
3: É, Deportivo Huesca.
1: Ah lá, ele, Deus é mais, hein? Pelo amor de Deus. Então assim.
3: Segunda divisão.
1: É. Em segunda divisão. Então, gente, isso não é crítica, não, mas é pra deixar o torcedor muito ciente. Porque tem torcedor aí que é empolgado demais, né, Gabriel? Se empolga, acha que agora vai arrebentar. Olha aí quantos foram contratados, quantos estão jogando, quantos são titulares. Quem é o time do Vitória hoje? Quer ver? Quer ver quem é o time do Vitória? Mudou quem eles foram contratados? O Alisson tá no banco, o Pochettino é banco, o Fabiano é banco.
3: Banco.
1: É. Quem mais? O Lactano não jogou ainda.
3: Não.
2: O Fabício.
3: Quem
2: é o Lactano, gente?
1: O Bruno.
3: É esse que tá do Bragantino.
1: O Bruno, o Alex Bruno.
3: Tá no banco.
1: É banco.
3: Só alguma vez.
1: Quem mais? Quem mais dos que foram contratados? Darlan. Nenhum, hein?
3: Darlan.
2: Tá, mas ela chegou ontem, gente.
1: Sim,
2: calma.
1: Mas não é zagueiro? Não tá precisando?
3: Tava no banco no último jogo. Tava no banco.
1: Mas é, pô. Mas assim, os caras não estão jogando. O Vitória contratou um monte de jogadores que Pochettino.
2: Só pra fazer o burburinho,
1: né? O Alan, assim. Fabiano Souza. Esses eram pra ser titulares.
3: Olha, eu não quero ser engenheiro de obra pronta. Eu elogiei a última janela do Vitória. Mas me decepcionou. Vou fazer o quê?
1: Eu também elogiei. Mas esses caras foram contratados até agora. Só se mudar o treino para ver se os caras conseguem jogar bola e reencontrar o bom futebol, mas tá bem, bem difícil. Gabriel, e as últimas do Bahia? O Bahia vai quando para o Paraná, hein?
5: Bahia vai a Curitiba no final da manhã de sábado, né? Treina às 10 da manhã no CT Variste Maceiro, depois ajeita tudo para poder fazer a viagem para Curitiba, treina amanhã novamente, na quinta-feira às 10 da manhã no CT também. Amanhã teremos, obviamente, mais atualizações dos jogadores, porque hoje foi o treino de reapresentação do Bahia. Lembrando pro torcedor que Cristian Oliveira, Kike Oliveira, está fora do jogo de domingo pelo terceiro cartão amarelo, não estará com a delegação na partida contra o Atlético Paranaense, e o Bahia deve perder também nos próximos dias Cauê Furquim, que seguirá para a seleção brasileira sub-17 para compromissos.
1: Deixa eu ver um áudio aqui rapidinho, garotão.
6: Boa noite, o Ferraz e bancada, eu sou o Juvenal Santana de Santo Antônio Jesus. Craque Neto, ele cravou que o Vitória cai e mais um grande. O que, que vocês acham desse comentário de Neto?
1: Ah, Neto não sabe nem que dia é hoje. Neto é muito conversador também de abobrinha, tá bom? Então não vai ficar aí comendo corda de Neto não, porque ele gosta de falar muito, ele fala até pelo nariz, ele fala. Então, Neto, fique na sua aí, se vá falar do seu Corinthians, que tá devendo a Deus e o mundo, capengando Fernando Diniz, melhor técnico para comandar o Corinthians, hein? Pior o time do... Inclusive, eu vi uma notícia agora contra o Corinthians aí, do presidente, que tá sendo investigado, não sei o quê. Ah, a bomba explodiu ontem lá no Corinthians. Cada dia é um problema, né? O Corinthians hoje é um dos times que mais deve no Brasil, é o Corinthians. Só tá vivendo de aparência, de nome. Tem um amigo nosso aí que o cabelo dele é bonito, agora o resto, pelo amor de Deus, é aparência. Tchau, Lore. Com essa camisa do Remo de Belém do Pará, o pessoal do Paysandu está retado com você.
2: Fique tchau, tchau. Não, um abraço.
1: Amanhã. Robertão, boa noite, França, boa noite, Bahia querida, boa noite, meu.
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22: 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De volta ao 29 Brasil FM, BR-324, com complicações do sentido de Irajá desde a Via Expressa. Você está agora na região do Mercado Modelo e vai para Paripe. É melhor pegar a Avenida Suburbana. 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
24: Estamos em campo fazendo o futebol do jeitinho que você gosta no seu rádio, com muito mais emoção, descontração, informação, participação, muito mais alegria. Palmeiras todinho de verde, todinho de branco, equipe da LDU, Palmeiras ataca por gol da direita. LDU trabalha no campo de ataque, rente a linha que divide o gramado. É o Michael quem vem com ela, Michael Estrada, arrancou, trouxe a bola na direita, o Corosso passou, pediu, ele tentou o toque curtinho, já recupera Andressa pro time do Verdão, vai pro solo, pede a falta, o árbitro manda seguir o jogo. Vamos com os primeiros movimentos, o primeiro primeiro minuto de Palmeiras e LDU, 0-0 é o placar do jogo, 1-0 no agregado. O Verdão venceu o jogo da ida na sua casa perante o seu torcedor. Vem pro campo de ataque LDU pelo setor esquerdo, Quinhones tentou o cruzamento, escanteio tá marcado. Escanteio tá marcado, escanteio primeiro do jogo é pra LDU, hein, Lucas?
0: Descida pelo lado esquerdo, né? O Giai que vive um grande momento, foi bem demais no bote ali pra cima do Quinhones, esticou a perna, fez a interceptação, mandou a bola pra linha de fundo. Escanteio, vem bola na área verde.
24: Se segura Verdão, põe lá dentro, LDU, se segura Verdão, escanteio cobrado, bola na marca penal, subiu, meteu a cabeça na bola, tirou lá de trás, o Felipe Lopes, a bola caiu na direita, já chegou, já dominou o setor direito, o campo de ataque é o Juan Rodrigues quem se apresenta, mas o jogo tá parado. Temos informação de rede balançando, temos gol onde? O Eber Lima, boa noite.
3: Boa noite, Hugo Botelho, você vai ficar feliz, um minuto de jogo da Arena do Galo, Bernard abre o placar, agora Atlético Mineiro 1-0 na Sul-Americana, Hugo, por enquanto no agregado 2-1 pro Peixe.
24: É, eu fico feliz, tanto quanto você vai ficar feliz se o Corinthians vencer na noite de hoje.
3: É.
24: Jogo tá parado por quem, o Lucas Basílio?
0: Choque de cabeça, né? O Murilo acabou se chocando com o próprio companheiro. O Murilo trombou ali cabeça com o Bruno Fux. O Fux levou a melhor, digamos assim, né? Acabou ficando bem, mas o Murilo tá sofrendo um pouquinho mais, tá sendo atendido, inclusive, pelo departamento médico do Palmeiras.
24: Jogo tá parado, 2:30 de bola rolando no primeiro tempo, LDU e Palmeiras, você curte aqui na Nova Brasil FM 89.7 para Pão de Alhozinho. 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
24: Renê Teixeira, tudo bem, Renan?
5: Tudo bem, Hugo?
24: Tudo bem, graças
5: beleza?
24: A Deus.
5: Boa noite. Boa grande noite. Noite.
24: Tá quietinho.
5: Lucas Basílio, né?
0: Grande
24: observando
0: noite.
24: Observando os primeiros movimentos de LDU e Palmeiras, o que tá começando a ser desenhado, hein, Renan?
5: Exatamente. Primeiro, boa noite também pro Gaviva, né? Gaviva que tava muito preocupado com o Hugo nesses dias todos aí, que o Hugo
24: tava sabendo.
5: Afastado, né? O Cruzeiro perdeu, o Hugo afastado, o Gaviva tava preocupado com o bombeiro. Mas enfim, o Palmeiras naquele sistema que a gente falava já no Nova Brasil em campo, né? Uma linha de 5, na verdade, para se defender, agora fica muito claro ali na imagem, né? Mais 4 no meio de campo, mais o Flaco ali. Mais à frente, o Palmeiras começa numa postura legal, pressionando, tendo a bola quando consegue, né? Manter a posse de bola, atacar, pressionar. É assim que o Palmeiras vai conseguir, como eu falei, Hugo, levar esse começo de jogo que é muito importante, né? Na altitude, esses primeiros 15 minutos são importantes, suportá-los bem.
24: 3:30, opinião na transmissão de LDU e Palmeiras no microfone da Nova Brasil FM 89.7 de Renan Teixeira. E vem mais uma vez trabalhando no campo de ataque, a equipe da LDU trabalha pelo centro do gramado. Sebastião Gonçalves abre a bola lá na marginal direita para Orozco. É habilidoso, é o cara do drible, bem marcado pelo Piquerez. Ele recomeça o jogo, toca a bola para Sebastião Gonçalves. Gonçalves é na intermediária ofensiva pelo setor direito, atravessa o jogo na esquerda. Deixou essa bola para Segovia. Segovia tentou o levantamento, corta a zaga do Verdão, bola caiu pro domínio de Flaco Lopes, ele sai pelo segundo central do gramado, abre na direita, é bola pra John Arias, 4 minutos jogados, 0-0 o placar do jogo, Palmeiras e LDU, esse resultado é bom pro Verdão, Verdão tem que jogar com inteligência, John Arias recebeu de Giai, foi pro solo, pede a falta, falta nele. Jogo tá parado, 4:30 jogados. WhatsApp do futebol da Nova Brasil FM para sua participação, para você colocar a sua voz no ar, qualquer mesmo, Gavião. Diga aí pro nosso ouvinte, Gaviva.
6: Mensagem de texto ou mensagem de áudio, cola com a gente. 11-994-33-21-21. 11-994-33-21-21. Olha o Palmeiras.
24: Não deu em nada. Palmeiras
6: dá pra falar do YouTube, né?
24: Dá pra falar do YouTube.
6: Fala do YouTube, então, Hugo. Nova Brasil em campo, participa do nosso chat lá, a live do YouTube, participa do nosso chat Nova Brasil em campo, ou então Jornalismo Nova Brasil. Muito obrigado, Hugo.
24: 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No toque do futebol da Nova Brasil FM, eu tô girando tempo e placar em Quito. 5:30 de bola rolando no Equador. Libertadores, até aqui LDU 0, Palmeiras 0 no agregado, Verdão vence 1-0 e está se classificando o Eber Lima.
3: Hugo Botelho, pelas quartas de final da Sul-Americana, 5 minutos na Arena do Galo, Atlético Mineiro 1, gol de Bernard, Santos 0.
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24: Se tristezinha nas pernas aí, vai complicar a vida do Santos com esse gol, vai virar um inferno, um caldeirão, aquele galinheiro lá, não sei o que, que vai dar não, viu?
5: E o respeito.
24: Você jogou dos dois lados, agora eu vou te fazer uma pergunta. Você jogou dos
5: não, não vem com pergunta pra mim, não. Não vem com pergunta pra mim, não, pai.
24: E aí, Cavivo, ele jogou no maior de Minas e jogou no segundinho.
6: É uma pergunta ou pergunta? Penosa. É uma raposa penosa.
24: Eu tenho pena da resposta dele.
5: Não. Não me pergunte, não.
24: Não te pergunto. Sou parceiro, companheiro é companheiro.
5: Doido pra perguntar.
24: 6:30, LDU 0, Palmeiras 0. 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Aliás. Bom, deixa pra lá. Não vou. Morre assunto, Renan. Morre assunto. Fica tranquilo. Vamos para 7 minutos, seu trabalho é a LDU que ataca por gol da esquerda, na meia direita, no campo de ataque, domina essa bola. O Juan Rodrigues, eu deixo a bola de lado para Veigan. Tem o Sebastião Gonçalves passando, pedindo a bola, deixou para Juan Rodrigues, mais atrás, é para o zagueiro, capitão Adé. Adé solta a bola para o outro zagueiro que joga pelo setor esquerdo, que é o Richard Mina. Mina mete a canhota na bola, leva a bola na linha de fundo, segura Segovia, vem na contramão do jogo, Segovia domina com o pé direito, puxa para a canhota, Jonarias na marcação, ele atravessa o jogo. Todo o time da LDU vem pra cima do Verdão. Verdão tá fechadinho, 0-0 o placar do jogo. Tenta o toque por dentro. O Ano Rodrigues não tocou pra ninguém. Tirou mais uma vez ali o Murilão. A bola vai pro campo de ataque do Palmeiras. Não tem ninguém por lá. 7:30. Palmeiras não tá recuando muito, não, Renan?
5: Tá. O ideal é fazer essa pressão aí um pouco mais à frente, né? Ali é uma linha que a gente fala o bloco baixo, né? O ideal é um bloco médio ali, subir um pouquinho. Vai lá, Hugo.
24: Orozco evitou a saída da bola pela linha de fundo, levantou, subiu, Michael Estrada tocou de cabeça, a bola foi embora, foi pela linha de fundo, é tiro de meta para o Palmeiras. Pode terminar seu raciocínio, por favor.
5: Para não ter mesmo esse tipo de problema aí, né? Deixar o time da LDU crescer no jogo, deixar o time da LDU muito próximo, né, do seu gol. O ideal é você pressioná-los numa linha média alta, tentar retomar a bola ali no meio de campo, assim, dessa forma, e aí ter o controle, e aí ter a posse da bola, controlar o jogo dessa forma, de uma forma mais inteligente, né?
24: E vem o Verdão, vem na esquerda, dominou, puxou pro pé direito, Andreas Pereira soltou a bomba, a bola explode no goleiro Gonçalo Vades. Ela foi embora, foi pela linha de fundo, boa jogada do Andreas, ele fez o giro, soltou o pé direito na bola, o goleirão já ia passando pro canto esquerdo, a bola veio variando no centro do gol, ele levantou o braço direito, a bola explodiu ali na altura do ombro, foi pra linha de fundo, escanteio pro Verdão, quase o gol do Palmeiras, Lucas.
0: E foi por muito pouco que o goleiro não foi traído pela trajetória da bola, né? Muito se falou da altitude pro Palmeiras, mas quase foi o fator prejudicando ao time da casa. Escanteio, área cobra.
24: É na direita, gol da direita, John Arias levantou, toque de cabeça lá dentro da área, a bola ficou pedindo para ser chutada, tocou Marlon Freitas, é gol! De Marlon Freitas, 17, a cabeça dele. Na cobrança de escanteio na direita, John Arias levantou a bola fechadinha. Uma confusão se estabeleceu dentro da área do goleiro da LDU Vale. A bola desceu, ficou solta dentro da área, pedindo para ser chutada. Depois do toque acidental de cabeça do Marlon Freitas, ela caiu no pé direito, ele de biquíni tocou pro fundo do gol, tirando o primeiro zero do placar. Um presente, uma falha impressionante da zaga da LDU. Sebastião Gonçalves poderia ter evitado. Ele não consegue chutar, mas de biquíni com o pé direito, Marlon Freitas conseguiu. Vibra Marlon Freitas. Aperta a contagem na cidade de Quito. É gol verde no jogo. Põe lá dentro o Palmeiras, põe lá dentro o Marlon Freitas, põe lá dentro o Palmeiras, põe lá dentro o Marlon Freitas, 17 a camisa dele. Agora, LDU 0, Palmeiras 1. Lucas Basílio.
0: O Marlon Freitas foi mal demais na bola levantada pra área, né? Ele vai lá embaixo, ele abaixa a cabeça pra tentar o cabeceio, mas a bola ali tá abaixo da sua cintura. Só que o zagueiro conseguiu ser pior do que ele. O glorioso Gonzalez estava no meio da pequena área, com a bola oferecida no seu pé direito, ele vai afastar e chuta na perna do camisa 17, que só esticou o pé, né? Não teve trabalho nenhum pra direcionar a bola, não teve que direcionar ela, desviar a sua trajetória em momento algum. Marlon Freitas mais foi impactado pela bola do que qualquer outra coisa, mas o que importa é que ela tá lá no fundo da rede. Marlon Freitas dobra a vantagem do Palmeiras, logo com 10 minutinhos de partida. No agregado tá 2-0 e na altitude de Quito, o Palmeiras já tá vencendo 1-0, gol.
24: No toque do futebol da Nova Brasil, eu tô girando tempo e placar no primeiro tempo. 11 minutos e meio jogados em Quito. Libertadores da América, LDU 0, Palmeiras 1 no agregado. Verdão bonito à frente no placar, bonito Verdão 2-0, Eber Lima.
3: Hugo Botelho, daqui a pouquinho às 9 da noite, a Nova Brasil transmite direto de Itaquera, Corinthians Estudiantes.
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24: 12 minutos jogados, jogo tá parado para atendimento ao goleiro Carlos Miguel. Ali o Corosso subiu com ele, fez a carga, o árbitro marcou a falta do atacante. Palmeiras criou uma oportunidade, ganhou escanteio. Na cobrança do escanteio, a segunda oportunidade surgiu e deu gol, hein, Renan?
5: Deu gol. E não existe gol feio, né, Hugo?
24: Não.
5: Feio é não fazer gol. Mas que foi feio, foi feio. Que gol esquisito, gesto técnico muito ruim do Marlon Freitas para cabecear a bola ali. E o zagueiro vacila, né? Chuta a bola em cima do Marlon Freitas e sai o gol. O Palmeiras, que estava suportando bem a pressão, vai para além disso, né? Consegue fazer 1-0 com 10 minutos de jogo e tranquiliza ainda mais a sua partida, né? O seu confronto, a sua classificação fica cada vez mais encaminhada, né? Numa finalização do Andreas Pereira, gerou esse escanteio e o Palmeiras sai na frente. O jogo fica ainda mais tranquilo pro time de Palestra Itália.
24: 13 minutos jogados no primeiro tempo, Palmeiras vence, 1 pro Palmeiras, 0 pra LDU. 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
24: Participação do ouvinte, vai lá, Gavi, vem contigo.
7: Marcos Balbino, meu amigo do Embu das Artes, na sintonia, tá preocupado com o peixe dele. Marcos Balbino, o homem do Quindim. O Ivanis Machado, o Tigrinho precisa de gols para embalar. Tem áudio e um deles é especial para você, Hugo. Vamos soltar dois áudios aí.
9: Boa noite, o Eber Lima, Hugo Botelho, Gaviva, Renan, Basílio, aqui é o Hélio Ribeiro de Suzano, ligado na Nova Brasil, Dali Verdão, monta o meu Vascão, 2-0, hoje vou esperar o Verdão, boa noite a todos.
10: Huguinho, Huguinho Botelho, o garanhão da madruga. Ô, Botelho, você é o charme da bola. Beijão pra você.
11: Chama o bombeiro que isso aqui vai pegar fogo. Chama o bombeiro que isso aqui vai pegar
24: fogo. Escanteio pra ele, deu o levantamento na área. Carlos Miguel não saiu. Toque de cabeça pro gol.

0: Vegan. 57 a cabeça dele na cobrança do escanteio. Carlos Miguel ficou no meio do caminho. Barbosa não conseguiu cortar. E aí o Veiga fez o movimento correto, meteu a cabeça na bola, foi um chutaço de cabeça. Ficou com extrema felicidade no cabeceio o Veiga. Empata o jogo LDU. 14 minutos e meio jogados. O Segovia. Foi o Luiz Segovia, lateral esquerdo, não lateral direito. Segovia, 44 a cabeça dele, empata o jogo LDU. Aos 14 minutos e meio, a zaga do Palmeiras marcou bobeira. Uma bola ali na linha frontal da pequena área. O Barbosa não conseguiu cortar. E aí o Segovia meteu a cabeça na bola, não deu pro Carlos Miguel, tem empatado o jogo. É gol azul e branco, é gol da LDU, põe lá dentro, LDU, põe lá dentro, o Segovia, tudo igual no placar. Agora, LDU 1. Tá molhando, hein? Palmeiras também um. Lucas Basílio.
1: Se no primeiro gol do jogo, o gol do Palmeiras deu uma pane geral na defesa da LDU, o mesmo a gente pode dizer da defesa do Palmeiras nesse segundo momento, né? Nesse gol adversário. Claro que em outra proporção, não foi uma pataquada ali como foi no lance defensivo equatoriano, mas fato é que falhou demais o sistema defensivo alviverde. O Alexander Barbosa subiu pra não achar nada, né? Ele tava totalmente fora de posição, desequilibrado, ele tenta alcançar, não chega nem perto da bola e com a movimentação bem feita o Segovia sobe absoluto pra desviar de cabeça e direcionar a bola. Esse sim, mandou ela onde quis, no cantinho esquerdo do goleiro Carlos Miguel, que voou mas não chegou a tempo, nada que ele pudesse fazer. O Piquerez ainda sai da marcação de outro jogador pra tentar interceptar a bola, mas não chega a tempo. Com 15 minutos de jogo já saiu um gol pra cada lado. O Segovia vai pra rede. Agora tá 1-1 no agregado. 2-1 pro Palmeiras. O gol.
0: No toque do futebol da Nova Brasil FM, eu tô girando tempo e placar em Quito, no Equador. 17 jogados, primeiro tempo. O jogo tá parado. Placar mostra, confirma, LD1, Palmeiras 1, Éder Lima.
2: Hugo Botelho, daqui a pouquinho, daqui 10 minutos, a bola rola no Engenhão pela 21ª rodada do Campeonato Brasileiro. Botafogo e Grêmio, sob os olhares do novo treinador do time da Estrela Solitária, Tite.
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0: É interessante, o Tite é o novo técnico do Botafogo e o Grêmio também de técnico novo.
4: É sobre os olhares do Renato Gaúcho também, né? Ele não vai comandar, verdade, né?
0: Técnico
4: não.
0: Novo, né?
2: Será Luiz Felipe Scolari, o treinador interino do Grêmio.
0: Muito bem, 17 minutos e meio, o cara pegou um extrema felicidade, um cabeceio ali, Renan, que não dava pro Carlos Miguel, foi um chutaço de cabeça do lateral esquerdo do Segovia, tudo igual no placar.
4: É verdade, Hugo, num fundamento que é uma das principais virtudes do time do Palmeiras, né, a bola parada, tanto ofensiva como defensiva, né, o Lucas falou bastante do Barbosa. Eu acho que uma coisa condicionou o erro do Barbosa, ele perdeu o tempo de bola por causa da altitude. Né? A bola foi rápida demais. É claro que ele tem que estar mais ajustado a marcação, mais colado no adversário, né? Não dando a possibilidade do cabeceio, mas eu acho que isso dificultou um pouco o trabalho dele. A bola foi muito rápida, quando ele tentou a bola já tinha passado. O Segovia numa felicidade incrível aí, cabeceou muito bem, um belo cabeceio, cabeceou forte, não deu tempo nem do Carlos Miguel pensar. Iguala de novo o jogo, né? Vai lá, Hugo.
0: E vem busca da virada, jogada na esquerda com Quinones, levantou lá dentro da área, tocou de cabeça o Estrada, a bola foi embora, foi pela linha de fundo, completo seu raciocínio, Renan Teixeira.
4: E era tudo que o Palmeiras não precisava nesse momento, né? Passar aí uns 20 minutos sem sofrer o gol, né? Traria uma pressão muito grande pra LDU. Agora já logo em seguida toma empate, pro jogo traz a LDU de novo e principalmente para o confronto, né? Vê aí, ó, LDU a oportunidade novamente de buscar a virada no confronto.
0: 19 jogados, seu 19 minutos de bola rolando. 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
0: Fazendo futebol do jeitinho que você gosta no seu rádio. Daqui a pouco mais participações através do WhatsApp 11 994 33 21 21 com Gavião. Gavião tá esperto,
5: Gavião tá acompanhando a participação, você mandando seu áudio, você mandando sua mensagem de texto, só um tempinho aí, já já a gente vai acionar o Gaviva. Vamos chegando aos 20 minutos do primeiro tempo, bom jogo entre LDU e Palmeiras. Um pra LDU, um também pro Palmeiras, tem rede balançando, tem gol. Copa do, Sul-Americana, é isso aí, Weber?
2: É isso aí.
5: Vamos devagar. Copa Sul-Americana. O peixinho subiu no telhado.
2: É, rapaz, a vantagem já foi pro espaço, Hugo Botelho. Reinier, aos 19 no primeiro tempo, já faz o segundo do Galo. Com isso, tá tudo zerado. Estamos chegando a 20 no primeiro na Arena do Galo. Atlético Mineiro 2, Santos 0, Hugo.
6: Bela jogada, uma jogada espetacular do Fred. Fred chegou aqui no Brasil.
5: Você tá vendo a LDU e Palmeiras ou você tá vendo Atlético e Santos?
1: Mas peraí, tá comentando que jogo que ele tá comentando, pô.
5: Você decide o que você quer da sua vida, Renan.
6: Passando informação pro nosso ouvinte.
1: Bom.
2: É um olho
1: essa
2: do peixe
1: é a prioridade.
2: E outro do porco.
5: Como que é o olho do peixe e o outro do porco?
2: Exatamente.
5: Ele tá de olho do galo, ele não tá nem aí pro peixe, meu Gaviva. No toque do futebol da Nova Brasil FM, eu tô gerando tempo e placar no primeiro tempo. 21 minutos de bola rolando em Quito. Libertadores, está tudo igual, LDU 1, Palmeiras 1, no agregado Palmeiras 2-1, Weber.
2: Ontem pela Libertadores da América, o Fluminense conquistou a sua vaga, mesmo perdendo na Argentina para o Platense por 2-1. Primeiro jogo no Maracanã, o tricolor carioca bateu o time argentino por 2-0.
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5: E volta, LDU, trabalha a bola pelo setor esquerdo no campo de ataque com Sebastião Gonçalves. Gonçalves gira o corpo, toca na entrada, na saída do círculo central do gramado pro zagueiro. Zagueirão Richard Mina tá no campo de ataque, já faz a abertura lá na direita. O Corosso chegou, dominou. É o cara do drible, é o cara da habilidade, é o cara da finta, puxou pra canhota, ganha o escanteio. Estão pedindo um toque no braço do jogador do Palmeiras. O Corosso está pedindo um toque no braço do jogador do Palmeiras. Será que o VAR entrou em ação, Lucas?
1: Imediatamente o próprio árbitro, Vilmar Roldan, virou os braços para trás, assim, indicando que o Andreas Pereira havia tomado cuidado, né, de colocar os dois braços para trás. A bola até pega no braço esquerdo dele ali na trajetória da bola, mas ele não teve a menor intenção de ampliar o seu espaço corporal, que é o dito da moda, né, Hugo?
5: Nada, apenas o escanteio, confusão estabelecida lá dentro da área. O Vilmar Rodan, como chama, lembra de um desenho que tinha, é o Woody, que era um cowboyzinho.
1: Do Toy Story.
6: Toy Story, né?
1: É, parece, ele parece mesmo.
5: É, o Vilmar Rodan foi inspirado naquele bonequinho, ou vice-versa. Escanteio, bola tá viva dentro da área. Meu Deus do céu, Jesus, põe a mão, abençoa. Quase infarto o torcedor do porco agora. O último toque foi do Lucas Evangelista. A bola tava sobrando pro Richard Mina pra fazer a virada da LDU. O torcedor tá acreditando. Escanteio pra LDU. Se segura, Verdão. Quem vem na cobrança, Lucas?
1: A altitude deve tá fazendo efeito realmente, né? Porque tá todo mundo na defesa se atrapalhando todo. Lucas. Vem o camisa 7, Lucas Rodrigues.
5: Pé direito, a bola levanta a meta ali, a frontal da pequena área. Subiu, cara. Miguel deu um soco, a bola saiu pela linha lateral do gramado lá pelo setor direito. 23 minutos jogados. Saiu bem, goleirão do Palmeiras. Saiu bem o Carlos Miguel. Lateral para a equipe da LDU repor a bola em jogo. Tem pressa, repõe essa bola em jogo. O Veiga deixa a bola mais atrás. Já chegou, dominou no círculo central do gramado. AD 1-1 é o placar do jogo. Ele toca a bola curtinha de lado para Mina. A Mina abre bola na lateral direita do campo. É para Juan Rodrigues tem o Veiga passando. Ele tocou. O Veiga vem na contramão do jogo. Recomeça no círculo central. Ele toca a bola para D. 1-1 é o placar de LDU e Palmeiras. 23 minutos e meio de bola rolando. Tentou o domínio, tentou o toque ali. O Giai acabou desafinando, a bola bateu na canela dele, foi embora, foi pela linha lateral do gramado. Manual tá marcado. É manual pro time da LDU. E me parece que ele parou o jogo ali para que haja reidratação, né? Parada técnica.
1: Isso, pausa para hidratação no estádio Casablanca e no momento em que o Palmeiras já apresentava algum certo cansaço, né? Claro que, como eu mencionei há pouco, a altitude faz diferença. Palmeiras correndo muito nessa pressão da LDU. É momento do Abel Ferreira acertar o seu time nessa pausa para hidratação.
5: Daqui a pouco o Renan vai dar o pitaco dele. O Renan tá curtindo dois jogos ao mesmo tempo, múltiplas funções. Antes, vamos dar moral a quem nos dá moral, né, Gaviva?
7: Isso aí, a galera do WhatsApp aqui, o Haroldo de Araçatuba. Tô preocupado com o jogo, hein? O Palmeiras não vem bem nos últimos jogos. O Mário, tô no trânsito da Marginal Tietê, tô ligado, 89.7, Rádio Nova Brasil FM, fazendo a companhia, divertindo e informando. Tem a galera que mandou áudio também, vamos ouvir.
8: Fala aí, rapaziada da Nova Brasil, que é o Rodrigo da Frente 53 aqui, ó, colheita de cana. Manda um abraço aí, ó, pra LDU, 3-1 pra nós, 3-1 pra LDU. Fala pro japonês e pro Buiu chupar.
9: É louco.
10: Gaviva, boa noite. Ricardo Puga, o jornalista que ninguém derruba aqui de Indaiatuba. São Paulo perdeu ontem, a LDU vai virar, o Santos vai perder e o Corinthians idem, idem. Grande abraço a todos da Nova Brasil FM.
11: Boa noite, rapaziada da Nova Brasil em campo. Uma boa noite pra todos aí da bancada. Não vou falar nome por nome, porque eu preciso dar um recado hoje que eu vi, cara. Fui pegar aquela marmitinha de sempre, Santo Dia, lá no bar do Cabeção. E aí, você não sabe o que eu vi, Gaviva? Um papel colado na parede, escrito assim, ó: Alzira, coraçãozinho, Hugo. Pô, tá bonito esse amor, hein? Sei que o Hugão ficou fora aí um tempo com ela e tal. Parabéns, Hugo. Um abraço pra vocês, um abraço, Gaviva, um abraço, Nova Brasil. E vai, Verdão!
12: Tá rolando.
13: Eu não tenho nada a ver com isso.
14: Não, só você que tem a ver com isso. O resto da equipe tá imune. Depois a gente conversa. Tem confraternização de fim de ano chegando aí. Calma que tudo tem a sua hora, Gaviva. Tudo tem a sua hora.
15: Ah, vai ter?
16: Boa.
1: Já estamos na expectativa, inclusive, hein?
14: Bem que seja.
15: Me diz você,
14: bem
15: pô.
14: Que seja. Bem que seja por nossa conta, né?
15: É, verdade.
14: Que acontece, acontece. De uma maneira ou de outra. Daqui a pouco. Daqui a pouco.
1: Vai ter.
14: Vai. Agora vai. 26 minutos e meio, daqui a pouco o Renan Teixeira vai falar mais um pouquinho sobre esse primeiro tempo movimentadíssimo de LDU e Palmeiras, porque no toque da Nova Brasil FM, eu tô girando tempo e placar do primeiro tempo. Viramos agora 27 jogados em Quito. Libertadores, placar mostra LDU 1, Palmeiras 1, agregado Verdão 2-1, Weber Lima.
2: Hugo Botelho, amanhã às 9:30 da noite no Maracanã, tem Flamengo Independiente del Valle. No primeiro jogo, o clube carioca venceu por 2-0.
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14: 27 minutos e meio, lhe agrada também nesse primeiro tempo, porque a mim agrada bastante, viu, Renan?
15: Agrada, mas o Palmeiras tem que sair um pouquinho mais, Hugo. É normal que jogando na altitude o adversário tenha mais a posse de bola, né? Só que essa posse de bola o Palmeiras tem que afastar da sua área para quando retomar ter a possibilidade do contra-ataque e tentar matar o jogo. À medida que o adversário fica tanto com a bola próximo da sua área, vai ter falta, vai ter escanteio, vai criando aquelas, mesmo com um time na minha visão limitado tecnicamente, né? Mas vai criando ali as possibilidades em bola parada, a bola sobra, a altitude proporciona tudo isso. Então o ideal é que o Palmeiras saia um pouquinho, né? Tem que dar um passinho pra frente aí. Não tá conseguindo, a gente tá falando de 80% de posse de bola pro adversário. Isso é complicado, né?
14: É, 80% é muito, né? 80% é muito. Mas vai dar Verdão. 28 jogados, LDU 1, Palmeiras 1, tá paradinho ali o Carlos Miguel. Agora sim ele volta a se movimentar. Né? Canhota na bola, bate na bola que vai pro campo de ataque. A bola subiu, tá descendo. E tá descendo pra tentar um domínio Veiga. Ou seja, travou a tela, viu, gente? Deu uma travadinha. Só isso que aconteceu. Você pode mandar a sua participação através do nosso WhatsApp, que é 11 994 33 21 21. Vem LDU, traz essa bola por dentro de estrada, chega pra fazer bem o corte e tocou na bola, Murilo. A bola vai pro campo de ataque do time do Palmeiras, dominou pelo setor esquerdo, rompe a linha que divide o gramado, traça a bola do Andrés Pereira, pra Flaco Lopes da esquerda. Andrés passou por dentro, pediu, Flaco veio pro cruzamento, AD cortou. Escanteio tá marcado, antes a informação, Weber Lima.
2: Tem gol lá lá na Arena do Galo e é de Lianco aos 29, mas contra. Agora Atlético Mineiro 2, Santos 1.
14: Ale Santos.
1: A fisionomia mudou numa fração de segundo. Você falou Lianco, ele já fechou a cara.
15: Essa foi melhor, velho. Na moral, essa foi muito boa.
1: Aí, Lianco, ele fechou a cara.
14: Chora que tá pouco, Edson. Chora que tá pouco. 29 minutos e meio. Capricha, Verdão, escanteio, vem na cobrança Andréas, levantamento, toque de cabeça lá dentro da área, o Murilo devolveu a bola pro Andréas. Ele cobrou escanteio, a bola veio no bico da pequena área, do outro lado, o Murilo meteu a cabeça na bola. O Andréas não conseguiu nem segurar, evitar a saída da bola pela linha lateral do gramado, mesmo porque estaria impedido, né?
15: É, foi isso, ele deixou para ter um lateral ali na... Um ponto complicado ali de se cobrar lá no campo de defesa da LDU, foi pra isso mesmo, poder pressionar, né? Sair um pouco ali do campo defensivo do Palmeiras, né?
14: O Palmeiras volta a se articular pelo setor esquerdo, rente a linha lateral do gramado, domina Bruno Fux, 1-1, placar do jogo, ele soltou à frente. John Arias se segura pelo lado esquerdo no campo de ataque, abre bola para Piqueires. Piqueires tentou o toque por dentro com John Arias, o torcedor do Palmeiras canta, o Palmeiras empata o jogo. Tá seguindo na Libertas o Verdão, mas tem muito jogo pela frente, bola tocada na esquerda. Tentou a finta o Quinones, Benjiai. Ganhou, tocou com o Murilo, recebe de volta na lateral direita. A gente, a linha que divide o gramado, Giai segurou, tocou por dentro com John Arias. John Arias é para Bruno Fux. Fux deixou com o Murilo. Murilo dá um bico na bola, empurra para o campo de ataque na direção do Flaco Lopes, tentou tocar de cabeça o Adé, a bola passou dele, ficou mais atrás para Mina Caicedo. Mina, o zagueirão, deixa a bola de lado com o Tião Gonçalves. Sebastião Gonçalves domina, rompe a linha que divide o gramado, traz a LDU pro campo de ataque e deu o bote certinho. O Flaco Lopes recupera a posse, bola pro time do Palmeiras, arrancou na direita, parou, pisou na bola, tocou mais atrás com o John Arias. O John Arias deixou a bola na saída do ciclo central do gramado com o Lucas Evangelista, canhota nela, deixou pra Giai, recomeça o jogo com o Carlos Miguel. No toque da Nova Brasil FM, eu tô girando tempo e placar no primeiro tempo. Quito no Equador, 31 minutos de bola rolando. Libertadores da América, quartas de final, jogo da volta, LDU 1, Palmeiras 1, agregado Verdão 2-1, Weber.
2: Hugo Botelho, quartas de final da Sul-Americana, ontem no Morumbi, São Paulo e Boca ficaram no 1-1, o time argentino se classificou com a vitória em La Bombonera por 1-0 e terá pela frente na semifinal o Vasco, que ontem em São Januário bateu Santa Fé por 2-0.
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14: 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Emissoras do Grupo Tati. 32 jogados, reposição de bola do Segovia, autor do gol de empate. O gol da LDU foi marcado pelo lateral Segovia, ele repõe a bola no jogo, o Palmeiras já rouba, já tem posse de bola no campo de ataque, balão de couro subiu, balão de couro desceu, torcida brasileira. E a bola foi tocada para fora das quatro linhas, é lateral para quem, Lucas Basílio?
1: Lateral pro Palmeiras, né? Porque não conseguiu o domínio ali o Estrada, que tava ajudando um pouquinho para trás do meio campo, e o jogo cai de qualidade também. Claro que a velocidade é diminuída, principalmente por conta do Palmeiras, né? Que não tem gás para aguentar a altitude os 90 minutos na correria, então desacelera, mas a qualidade, consequentemente, acaba caindo no espetáculo.
14: 33 minutos jogados, o WhatsApp da Nova Brasil FM é 11, o código de área 994-33-21-21. Gavião, traga pra gente, por favor, participação do ouvinte da Nova Brasil FM daqui a pouquinho, depois desse ataque do verde. É bola com Marlon Freitas na direita, ele bateu a bola na marcação, ela sobrou com o Giai, caiu, pediu a falta, o árbitro parou, marcou falta, bom lance do Verdão, Lucas Basílio.
1: Era o Giai caindo pelo lado direito, ele tentou o avanço ali pra cima da marcação do Segovia, o Mina também chegou na dividida, do primeiro ele se livrou, mas foi atropelado pelo segundo, falta marcada no limite da grande área, né? A um passo da grande área da LDU, chance de perigo aí a favor do Palmeiras.
14: LDU que iniciou a sua participação na Libertadores comandada pelo Thiago Nunes, né? Caiu no decorrer da temporada e inclusive está sem time. Olha aí, vocês ficam pedindo demissão do técnico do São Paulo.
15: Quem pediu? Eu?
14: Não. Aí o Thiago Nunes é uma boa opção.
1: Está no mercado.
15: Não.
14: Tá no supermercado gastando os dólares. É falta pro Verdão, vem na cobrança Flaco Lopes, autorizado, correu, canhota na bola, bateu, toca de cabeça na bola, Maicon Estrada, a bola vai embora, vai pela linha de fundo. Escanteio pro Palmeiras, Lucas Basílio.
1: Foi corajoso o Estrada, né, de mergulhar nessa bola ali, interceptar a trajetória dela, mandar pra linha de fundo. Thiago Nunes, que era o treinador quando a LDU aplicou 3-0 no Palmeiras em Quito e tomou 4-0 na capital paulista.
14: Escanteio na direita pro Verdão, põe lá dentro, Verdão, autorizado a cobrança de Onarias, vem, levantou na marca penal, Gonçalves meteu a cabeça na bola, tirou lá de dentro e tome contra-ataque. Bola perigosa, bola veio no alto, deu um balão na bola, o Giá e Quinhones parte pra cima dele, a bola ficou com o Bruno Fuchs, Fuchs atrasa para Carlos Miguel, Quinhones parte pra cima de Carlos Miguel, canhota na bola, a bola vai pro campo de ataque do Verdão, onde não tem ninguém. 35 jogados, no toque da Nova Brasil, eu tô girando tempo e placar no primeiro tempo. 35. Libertadores da América em Quito, placar mostra, confirma, ele deu um, Palmeiras também tem um, Weber Lima.
2: Hugo Botelho, volante Martinelli do Fluminense, foi convocado para a seleção brasileira, irá substituir o atacante João Pedro do Chelsea lesionado e vira mais um estreante na lista de Carlo Ancelotti para os amistosos contra a Austrália e Índia.
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14: Nada contra o garoto aí do Fluminense, que eu acho que é muito bom jogador, mas se perde um atacante, você convoca um volante, daqui a pouco se ele perder um goleiro, ele vai contratar, vai convocar um centroavante, o Renan, eu não tô doido. Isso pode acontecer.
15: O outro volante tem tanta opção pro ataque, né, que ele pode testar, que ele pode fazer experiências ali, apesar de achar que o Martinelli merece convocação. Ele
14: joga muito.
15: Merece ser testado aí nesse novo ciclo, né, mas não nessas circunstâncias, na saída de um atacante ele tem entrado. Ele deveria, pra mim, ter sido convocado já de primeiro. Eu gosto muito do futebol do Martinelli, apesar de não ter jogado bem ontem, pra mim é um grande jogador.
14: 36 minutos jogados, ele deu um, Palmeiras um, dando moral, quem nos dá moral, Gavião, a participação do ouvinte, Gaviva.
18: O Gabriel Kirchner, vamos Palmeiras, o Danilo Cardoso, bora Palmeiras, aliás, daqui a pouco uma pergunta do Danilo, o diretor Skinner, bora LDU, o Rael de Mococa, sou palmeirense, mas o Verdão não classifica, tá jogando mal, daqui a pouco tem áudio, porque tem falta pro Verdão, Hugo Botelho.
14: Isso, Gaviva, vamos chegando aos 37, tem uma boa oportunidade, o Palmeiras é de frente pro gol defendido pelo Gonçalo Vade. Ele está junto ao poste esquerdo, organizando a sua barreira. Pediu quantos homens ali, Lucas? 5?
1: Me pareceu 3, porque a distância é um pouco maior do que gostaria, né, o time do Palmeiras. O Lucas Evangelista tentou arrastar a marcação até o máximo que pôde, mas acabou atropelado. Olha lá, ó, é do meio da rua, então eu tive a impressão de 3 jogadores, mas vamos ver ali quantos vão encostar. Fato é que Piquerez e também John Arias já se ajeitam para a cobrança.
15: É que na altitude...
1: O Andréas chegou por ali também.
15: É que na altitude essa distância ela não tem muita relevância, não. Ela fica mais próxima.
1: É verdade. Mas são 3 na barreira só.
14: 37 minutos e meio, protege o canto esquerdo, goleiro Vande, vem na cobrança, Andréas autorizado, pé direito, bateu pro gol, pra fora do gol. Ela subiu demais, foi embora, foi pela linha de fundo. Tem participação aí com a voz do ouvinte, ô Gaviva?
18: E vamos soltar áudio aí, Celcinho, vamos nessa.
19: Boa noite, Weber Lima, Hugo Botelho, Renan Gaviva, aqui é o Edson no Rio de Nagoya, torcendo para uma vitória do Palmeiras, hoje 2-0, boa transmissão, my love, e grande noite para vocês, abração!
20: Fala, Gavião, beleza? Gavião, fiquei curioso agora, que pergunta que era que vocês iam fazer pro Renan?
15: Fica pra lá, rapaz.
21: Salve, Gavião. Salve, equipe. Pergunta pro Renan aí se ele, como jogador, esse negócio de altitude aí interfere alguma coisa ou é só desculpa de perdedor, né? Que é o Danilo de São Bernardo do Campo.
22: Bola rolando!
14: Diga, Gaviva.
18: É a pergunta pro Renan, né? O Danilo quer saber, esse negócio de altitude interfere mesmo ou é desculpa que o jogador dá?
15: Ô Danilo, primeiro um grande abraço pra você e interfere sim, Danilo. O Palmeiras tá ali a 2.800 e pouco, não é isso, Weber? Ali que é
0: 2.850,
15: né? Que é Quito, já interfere muito. Quando eu estive foi 3.600 e lá perto do céu, né? Lá em La Paz, interfere demais. Eu fui um dos que eu passei mal, vários outros jogadores passaram mal e a questão do jogo em si interfere bastante. Como a gente já tem falado aqui no decorrer da transmissão, a questão da velocidade da bola, o tempo da bola para goleiro, para mim ali houve falha assim no gol da LDU, houve falha assim do Barbosa, mas também teve a questão da altitude, porque a bola pega uma velocidade muito maior e ele por isso também perdeu o tempo da bola. Então, interfere. A gente vê times bolivianos cada vez conseguindo melhores resultados, muito por causa disso, né? Por causa da altitude, quando vai jogar lá, fica o empate vira goleada.
14: Jogo chega aos 40 minutos no primeiro tempo. Pega viva, completa, por favor.
3: É o Eliveto, né? Ficou curioso. Qual pergunta que você ia fazer pro Renan a respeito de Cruzeiro e Atlético Mineiro? Olha a LDU aí, daqui a pouco você pergunta então. Vamos lá.
14: Com o Corosso, tabelou, pé direito, bateu pro gol. Carlos Miguel pegou, soltou, pegou de novo, tranquilo dele. Não, eu ia brincar com o Renan, que o Renan jogou no Cruzeiro, jogou no Atlético. Eu ia perguntar pra ele qual time que ficou mais marcado, qual que ficou mais ali no cantinho, que o coração do Renan é tricolor, né? Ele foi criado no São Paulo, não esconde isso de ninguém. Mas eu queria saber dele, apenas uma brincadeira, com mais azul, mais preto e branco o coração dele. Uma passagem pelos dois.
15: Eu já respondo agora ou no intervalo?
14: Não, se não quiser responder.
4: Quer segurar a audiência? Vamos segurar a audiência, né?
14: Se não quiser responder,
15: quer fazer? Quer fazer mistério uma hora dessa? Quer fazer suspense uma hora dessa, pô?
14: Pode responder, vai.
15: Não, a verdade é que no Cruzeiro eu estava muito bem. Em 2007, inclusive, eu fui para a seleção do Campeonato Mineiro sem ter jogado as finais, porque eu comecei muito bem no Cruzeiro e depois eu tive uma lesão muito grave. Lesão que o Pablo Maia teve um tempo atrás e até hoje ele não conseguiu voltar ao melhor ritmo que a gente viu o Pablo Maia jogar no São Paulo. No Atlético já não, no Atlético

0: LDU trabalha, Gonçalo Del Valle. Vai trabalhar o goleirão que com as mãos não fez uma defesa sequer até aqui, viu, Lucas Basílio?
1: É, o Marlon Freitas apareceu de novo no setor ofensivo, né? Gostou ali depois do gol marcado, mas dessa vez ele tava desequilibrado também, a bola foi levantada atrás dele, né? Ele teve que mergulhar pra trás pra desviar de cabeça, enfim, pouco susto pra meta defendida pelo goleiro Vade.
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0: Daqui a pouco tem o intervalo Nova Brasil, comandado, apresentado pelo Weber Lima, LDU bota pressão, bola lá dentro da área, tentou chegar na bola, o Estrada, primeiro do que ele, chega Piquerez, gira o corpo, toca na bola, a bola saiu, foi embora. Ela se perde pela linha lateral do gramado, tem pressa, LDU, finalzinho do primeiro tempo. O Vegan repõe a bola em jogo, bola tá no círculo central do gramado, ataca por gol da esquerda. Adé domina o capitão da equipe. Da LDU, deixa a bola de novo curtinha pelo setor direito, ali pro domínio do Juan Rodrigues. Juan Rodrigues faz abertura para Veiga. Veiga toca por dentro para Corosso. Corosso ajeitou, vem pra finta, saiu do primeiro, puxou pra canhota, bateu pro gol travado pelo Lucas Evangelista, pelo Marlon Freitas. A bola subiu, desceu, tocou de cabeça o Veiga, de novo tiro, Giai. Palmeiras tá apertado ao finalzinho do primeiro tempo, já encontra Flaco, Flaco sofre a falta, o jogo tá parado, é falta nele, até pra dar uma respirada, né, Lucas Evangelista? Foi no Lucas Evangelista.
1: O meu xará aí acabou sendo rasteirado.
0: Tem o Lucas ainda, hein?
1: Tem o Rodrigues, né, do outro lado.
0: É muito Lucas por uma transmissão.
1: Exatamente. Nome bonito tem que ser lembrado várias vezes, meu querido Hugo Botelho. Fato é que, adivinha, Abel Ferreira tá reclamando e muito com a arbitragem. Fato raro, inclusive, nos jogos do Palmeiras.
0: 43 minutos e meio, finalzinho do primeiro tempo. Peguei balançando. Tem gol, tem o Weber Lima na informação, é contigo, Weber.
3: Copa Sul-Americana, Arena do Galo, aos 42, gol confirmado, foi pro VAR. Renier faz o segundo, agora Atlético Mineiro 3, Santos 1.
1: É, a fisionomia voltou àquela inicial, viu, Weber?
0: Torcer pro Santos, nem que seja por tabela, é difícil demais, viu?
4: Não é fácil, verdade, não é fácil.
0: Não é fácil, não.
4: Hein, Fran?
0: Santos me mete 2-0 aqui no jogo de ida, toma 3 só no primeiro tempo. Lá tá dando penalidades máximas, né?
4: Isso.
0: E aqui tá 1-1, tá dando Verdão, tá dando Palmeiras, bola com Quinhones na esquerda, levou no fundo, descolou o cruzamento na entrada, Lucas Rodrigues tentou domínio, a bola escapou dele, sobrou pra John Arias, John Arias segura pro Verdão, toca a bola com o Flaco, o Flaco já perdeu pra Dé, a bola correu, foi pro ciclo central do gramado, é pra Mina, Mina subiu, tocou de cabeça, saiu da marcação do Andrés, deixa a bola com Veiga, Veiga arrancou pelo setor direito, pra Corosso, Corosso vem na contramão do jogo, adiantou demais, a bola sobrou ali atrás com Mina no carrinho, coisa feia. A bola sobra para a equipe da LDU com Segovia. Segovia, canhota na bola, levantou lá dentro da área. Subiu o Bruno Fux, tocou de cabeça, voltou ali o Barbosa. A bola sobrou no rebote, a bomba pro gol, para fora. O Rodrigues pegou de primeira, até que ele pegou bonito na bola, só que ela subiu um pouquinho a mais do que ele queria, Lucas, é tiro de meta.
1: Jogo bastante truncado a essa altura da partida, né? O gol finalzinho de primeiro tempo, um bate rebate danado, até que a bola foi levantada na área, o Bruno Fux não conseguiu tirar no primeiro momento, cabeceia pra cima, e aí ele mesmo completa pra frente, só que aí acaba entregando de bandeja para Juan Rodrigues, que calibrou o pé direito, bateu forte de prima, mas pegou muito embaixo. Ela foi acima da meta defendida pelo goleiro Carlos Miguel.
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0: Vamos até onde no primeiro tempo?
1: Até Lucas 48, subiu a placa com 3 minutos de acréscimos.
0: E aí o Lucas Rodrigues traz, LDU pro campo de ataque, deixou na esquerda com Quinhones, marcado pelo Giai, ele recomeça com Segovia, autor do gol da LDU. Marlon Freitas marcou o gol do Verdão, tá tudo igual no placar, 1-1. 1-1 placar de LDU e Palmeiras. 46 minutos, o jogo vai até os 48. Toca a bola no campo de defesa, a LDU trabalha pelo setor direito no campo de ataque, agora o Juan Rodrigues, ele já soltou essa bola para Corosso, passou o Lucas Rodrigues na direita, pediu, recebeu, tentou levantamento, Marlon Freitas mete o pé direito na bola, a bola saiu, ela se perde, linha lateral do gramado, Emanuel, e tem pressa, Veiga repõe a bola em jogo, LDU pressiona pelo setor direito, se segura Verdão, LDU bota pressão, se segura Verdão, é finalzinho do primeiro tempo, esse placar tá bom, 1-1 placar do jogo com 1-0 aqui no Brasil, da Palmeiras à semifinal da Libertadores, e tem muito jogo pela frente. Boa movimentação do Flaco, hein? primeiro tempo. Gostei do Flaco Lopes. Daqui a pouco quem vai analisar o primeiro tempo do nosso intervalo será comandado pelo Weber Lima.

0: Renan Teixeira. Não sei se ele vai concordar comigo, se não concordar também não tem problema. Jonárias, traz por dentro, puxou pra canhota, ajeitou, buscou espaço pra bater, bateu pro gol, pra fora do gol. Agora a bola que subiu demais foi a bola do Jonárias, Lucas, é tiro de meta.
1: Ele não tinha muito o que fazer, né, o gol, porque só tinha ele de verde ali, contra cerca de 3 defensores, ele foi cortando pra dentro, clareando no pé esquerdo e tentou a finalização, também mandou acima da meta adversária.
0: E vem o Estrada na esquerda, tentou cruzamento lá dentro da área, a bola explodiu no Bruno Fux, escanteio essa hora em Lucas Basílio. Não é nada legal pro Verdão.
1: É, foi assim que saiu o primeiro gol da LDU na partida, né? Na falha de marcação. Mais uma vez o meu xará se apresenta, Lucas Rodrigues vai levantar na área, vem todo mundo do time da casa pra grande área verde.
0: Pode ser o último lance do primeiro tempo, se segura Verdão, Carlos Miguel orienta seu sistema defensivo, cada um pega o seu, vem na cobrança Lucas Rodrigues, pé direito, levantamento na segunda trave, subiu Barbosa, ele fez o corte no rebote, soltou o pé direito na bola todo torto, saiu o tiro agora do Juan Rodrigues, a bola volta para Lucas, vai terminar o primeiro tempo e termina. Determina Vilmar Roldan, encerrado o primeiro tempo no Casablanca, na cidade de Quito, no Equador, Libertadores da América, LDU 1, Palmeiras também tem um, vem aí para Pão de Alhozinho, com o Pão de Alhozinho da Jogo, nosso intervalo, intervalo Novo Brasil com o Weber Lima.
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3: 19:49, LDU 1, Palmeiras 1, por enquanto, está dando Verdão na semifinal contra o Fluminense. Lucas Basílio, seu destaque neste primeiro tempo, Lucas.
1: Time do Palmeiras visivelmente sentindo altitude, né? A parte física tá pesando, inevitável, mas pro favor do verde lá em Quito, no Equador, foi a falha da defesa adversária e o gol meio que na sorte ali do Marlon Freitas, a bola batendo nas pernas dele, indo morrer no fundo da rede, logo com 10 minutos, né? Mesmo com um gol sofrido 5 minutos depois, o Palmeiras vai se segurando e assim garantindo vaga mais uma vez entre os 4 melhores times da competição da Libertadores da América na temporada 2026. Até por conta dessa parte física, se o técnico Abel Ferreira quiser mexer, ele tem no banco as seguintes opções: Marcelo Lomba pro gol, Kelvin, Arthur, Benedetti, os defensores, perdão, Emiliano Martínez, Luiz Pacheco, Larson e Maurício, meio campistas, Felipe Anderson, Ramon Sousa, Heitor e Vitor Roque são atacantes. Por enquanto, tá dando Palmeiras mais uma vez na semifinal da Liberta, Weber.
3: Maravilha, Renan Teixeira, o seu destaque para esse primeiro tempo, empate em 1-1 entre LDU e Palmeiras, para Pão de Alhozinho com Pão de Alhozinho da Jogo, Renan.
4: É, Weber, o Palmeiras tem pouco a bola, mas consegue controlar, né, as ações da LDU, né, que é um time, repito, limitado, né, se limita a jogar a bola pros lados e cruzar, mas o ideal é que o Palmeiras saia um pouco mais, porque deixar ali perto da área o time da LDU é preocupante, pode sofrer o segundo gol aí.
3: Depois do break, rápido, a gente vem com o Gavião, a sua participação, a análise do Renan Teixeira, tudo isso no futebol da Nova Brasil, com Pão de Alhozinho, com Pão de Alhozinho da Jogo.
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1: Olá pessoal, sou o chef Tom Rosa do Vale do Capão do Bistrô Gato 7 da Chapada Diamantina. E nessa semana eu tô falando de licuri. Conhece licuri? Então, o licuri é uma amêndoa que também é usada na alimentação. E a palha da sua palmeira vira itens como chapéu, bolsas e cestos. Já o bagaço é aproveitado como ração animal. É muita coisa, hein? E o licuri está presente nos estados da Bahia, Pernambuco, Alagoas, Sergipe e no norte de Minas Gerais, principalmente nas áreas secas da Caatinga. A Bahia é o estado com maior concentração de palmeira, sendo também o que mais valoriza o coquinho. Opa, que maravilha, hein? E uma das iniciativas do estado que se destaca é Guerreiras da Chapada, da cidade de Palmeiras, município. E depois eu vou falar um pouco mais. Fui!
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13: O oferecimento, a prefeitura acaba de lançar a linha B6 Lapa Patamares, que sai da estação da Lapa e vai até Patamares, BRT. Vai lá pra Orla! Tô de volta ao 29 Brasil FM, avenida paralela no sentido centro tem tráfego intenso, mas é o melhor caminho para você que sai de São Cristóvão em direção à Barra. A Avenida Oceânica é a melhor opção para sair de Ondina em direção ao Rio Vermelho. A prefeitura acaba de lançar a linha B6 Lapa Patamares, que sai da estação da Lapa e vai até Patamares, BRT. Vai lá pra Orla! Marcelo Soares, Nova Brasil Salvador, 104,7.
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15: 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Renan Teixeira, vamos com as estatísticas antes do nosso gavião, para você falar sobre os 74%, nossa senhora, tudo isso, 74% de posse de bola.
16: Chegou um momento que tava 80.
15: O time do LDU, 9 finalizações do time equatoriano, 8 do Palmeiras, 6 faltas do time da casa, 4 do visitante, nenhum impedimento, 5 escanteios para a Liga Deportiva Universitária, 3 para a Sociedade Esportiva Palmeiras. Renan. Tá, abre aí, Renan.
16: Desculpa, nas outras estatísticas a gente vê.
17: Faltou no cursinho?
16: Não, quando ele tava falando, eu fechei o microfone aqui, daí esqueci de abrir o microfone de novo, desculpa. Nas outras, tá um equilíbrio, né? Mostra então que, mesmo tendo muito a bola, o time da LDU tem uma limitação de ideias, né? Nas criações de jogadas. Não sei se vocês concordam com isso, né? O Hugo falou a respeito do Flaco, eu concordo, Hugo. Mas ele tá muito isolado e pegando pouco na bola. Mas quando ele pega, ele controla, sofre falta, segura a bola, dá o tempo da defesa dar uma adiantada e respirar, que é muito importante quando joga na altitude. O problema é que hoje o Flaco vai ter que ser muito efetivo, né? A eficiência dele vai ter que ser muito grande, porque ele tá tocando muito menos na bola. Normalmente é com chutão, não é com jogada criada no chão, e mesmo assim ele consegue manter a posse de bola, consegue dar andamento na jogada, porque a qualidade dele é impressionante. Mas essas são as dificuldades que o Palmeiras vem sofrendo nesse jogo, principalmente em função da altitude. Mas acho que vem controlando, não tá sendo aquele amasso, né? O Carlos Miguel sendo melhor em campo, fazendo várias defesas.
7: defesas. É mais ali, bola parada, escanteio, faltas laterais, cruzamentos. E isso vai trazer até o final do jogo muitos problemas pro, pro time palmeirense, que tem que estar muito concentrado nesse fundamento, né? Da bola parada, bolas aéreas, tem que estar muito concentrado para não sofrer mais um gol dessa forma. Normalmente o Palmeiras sofre pouco com isso. A questão da altitude, repito, é que tem trazido esse problema pro time palmeirense.
15: E lá no Engenhão, o Danilo abre o placar. Gol do Danilo, ex-Palmeiras, Botafogo 1, Grêmio 0. Corinthians está caindo mais uma posição no Campeonato Brasileiro. Gaviva, vamos lá com o pessoal que participa, Gaviva.
11: O Naubert de Campos do Jordão, vê se ele tá com a vida difícil. Tô aqui, baita frio, tomando um vinhozinho, torcendo pro Palmeiras melhorar pra não tomar logo a virada da LDU. O Bruno em Ribeirão Preto, voltando do trabalho, tá ligado na Nova Brasil, audiência no carro hoje, a galera voltando do trampo tá arrebentando a Nova Brasil. O Murilo de Cerqueira César, o Palmeiras perdeu a vaga aqui em São Paulo, podia ter feito 3-0 no mínimo, agora vai sofrer no segundo tempo. E tem áudio da galera e depois perguntas pro Renan, viu, Weber? Vamos soltar o áudio aí.
12: Fala, Nova Brasil, boa noite. Estamos chegando aqui na arena, hein? Hoje é goleado do Coringão. 1-0. 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
18: 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Vambora, hein?
19: Boa noite, Hugo Monteiro, boa noite, Heber Lima, tô junto com vocês na Nova Brasil, aguardando o jogo do Corinthians, né? Não, Gaviva, é nós, hein? E vai, Corinthians, hein? Valeu, Heber, tamo junto, vamos tomar essa cerveja lá no Gaviva, hein, Heber? Me convida eu que eu tô lá junto com você.
11: Meu Deus do céu, Hugo Monteiro, uma pergunta aqui que chega de Campinas, 103.7, o Edmilson quer saber de você, Renan, qual o tamanho da falta que Gustavo Gomes está fazendo na zaga do Verdão hoje?
7: O Gustavo é o capitão do time, né? O Gustavo é um líder, é um dos melhores defensores da América do Sul há muito tempo, né? Um jogador de muita qualidade, que tem uma imposição, né? Ali no time do Palmeiras, muito grande, né? Faz uma falta, pô, é inexplicável, pra te ser sincero, viu, Gaviva? A falta que o Gustavo Gomes faz nesse time do Palmeiras.
15: Gaviva, não vai dar mais tempo de mais perguntas, que a gente já vai voltar aqui e a gente volta no Confira Comigo no Replay, tá bom, Gaviva?
11: Combinado.
15: E lógico, o Gaviva vai participar durante o segundo tempo.
20: Eu achei, olha, que você já tinha despedido.
15: Não.
7: Eu também.
15: O Botafogo está indo ao 11º lugar com 35 pontos no Campeonato Brasileiro. Você fica agora no segundo tempo de muita emoção no futebol da Nova Brasil com Gavião, Lucas Basílio, Renan Teixeira e Hugo Botelho. 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
11: Apita o árbitro. Rola a bola, começa o segundo tempo em quinto de LDU Nova Brasil. Palmeiras.
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11: Ô Gaviva.
20: Pois não.
11: Assim como o Heber Lima se despediu de você, você volta no. Confira comigo no replay, tá bom? Segundo tempo você pode descansar. Quer se despedir dele também, Ana?
7: Valeu, Gaviva, até a próxima.
20: Pô, deixa eu trampar com vocês aí, deixa eu ficar mais um pouco, pô.
11: Vai despedir também, Lucas Basílio?
22: Não, deixa o Gavião aí com a gente, pô. Deixa o Gavião, ele quer trabalhar.
11: O Weber já deixou o cara embora mais cedo.
22: Não, a não ser que o chefe tenha liberado, aí tudo bem, aí ele tem esse crédito.
11: Palmeiras, todinho de verde no gramado, defende o gol da direita, vem tocando a bola no campo de ataque, trabalha Mina, trabalha com o pé direito, já soltou essa bola pra Veiga. Veiga tentou o toque por dentro, na direção do Coroço, o corte foi feito, a bola sobra pro time do Palmeiras, não consegue sair do campo de defesa, não bate e rebate, Barbosa disse que não bateu na bola, só que ele não percebeu que tinha ali atrás dele o jogador da LDU, deu um pique danado, o Maicon Estrada evitou a saída da bola pela linha de fundo, ganha o Palmeiras lateral pelo setor esquerdo, mas o que aconteceu com o Barbosa ali, Lucas? Ele levantou o braço, ficou chamando a atenção do árbitro, dizendo que não toquei na bola, esperando que a bola fosse sair pela linha de fundo, o Estrada veio por trás.
22: Claramente ele errou o domínio, né? Ele não conseguiu dominar, a bola passou por baixo do pé dele, aí ele ficou alegando que não havia tocado pra ganhar o tiro de meta. Só que ele não viu o jogador adversário vindo, evitando ali que a bola ultrapassasse a linha de fundo. Na sequência, a LDU não deu sequência, não teve continuidade no lance o time equatoriano.
0: Vamos chegando a 2 minutos de bola rolando no segundo tempo. Vem pra finta Quinhones, trabalha com o pé direito, deixa mais atrás com Gonçalves. Gonçalves traz a LDU pro campo de ataque pela meia esquerda. Deram espaço, ele se atreveu, partiu pra finta, foi pro solo, só na bola, disse o árbitro. Não, ele deu a falta do Lucas Evangelista, Luquinha.
22: Demorou alguns instantes, né? Mas o Lucas Evangelista, meu xará, derrubou ali o camisa 5 Gonzalez, que vinha atravessando pelo lado esquerdo rumo à área palmeirense. Falta marcada, e aí o Carlos Miguel já pede três homens na barreira. Vem chumbo grosso ali pra meta palmeirense.
0: Vem chumbo do grosso pra cima do goleirão Carlos Miguel. Carlos Miguel, que não foi muito exigido no primeiro tempo, não, mas quando foi também deu conta do recado. O gol não podia fazer nada. 2 minutos e meio, início do segundo tempo, a expectativa em Quito é da marcação do segundo gol da virada da LDU, para LDU, para o Palmeiras. Vem Lucas para bater nessa bola, levantamento na segunda trave, a bola foi desviada pela linha de fundo, o árbitro está marcando escanteio. Piqueires abre o braço, reclama, o Carlos Miguel também, o Barbosa também reclama. Você viu esse escanteio aí, Luquinha?
22: Eu acho que resvalou ali na cabeça do zagueiro palmeirense, que reclama bastante com a arbitragem, principalmente com o auxiliar 1, Alexander Guzmán, que indica escanteio pro time da casa.
0: 3 minutos jogados, Palmeiras não conseguiu ultrapassar a linha que divide o gramado até esse momento do segundo tempo. Escanteio na direita, gol da direita, levantamento na linha frontal da pequena área, dá um soco na bola, Carlos Miguel. Ela sobrou na esquerda para Quinhones. Quinhones domina, Segovia mais atrás, pede. Ele levou a bola para a linha de fundo, caiu dentro da área. Quinhones ficou dizendo que foi agarrado. O Vilmar Rodan manda seguir o jogo, Luca.
22: Foi nada. Ele esticou a bola demais rumo à linha de fundo. A zaga do Palmeiras até corta na sequência ali, evita que ela saísse, poderia originar-se um escanteio, né? Mas o glorioso Estrada se jogou cavando o pênalti.
0: Daqui a pouco tem Corinthians e Estudiantes, é mais um jogo da Libertadores, você vai curtir aqui na Nova Brasil FM 89.7 para São Paulo e toda a rede. Na voz de Cleiton Gamarra, Gamarra narra muito, e vai contar a história de Corinthians e Estudiantes aqui na nossa audiência, que só cresce. Como o Weber Lima diz, tá diferente, Weber?
15: Tá diferente, bombando.
0: 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Aqui, Renan, só dá LDU. Já vamos chegando ao 5º minuto, o Palmeiras está sendo empurrado para trás.
7: E essa é uma preocupação por causa daquilo que aconteceu há pouco, né? Falta próxima da área, escanteio, esse que pode ser o perigo, mas hoje o comportamento do goleiro, do Carlos Miguel, na dificuldade da altitude, está sendo muito boa, tem saído bem do gol, vem tirando ali as possibilidades de cabeceio dos jogadores da LDU. Palmeiras até agora não tem a bola, mas sofre pouco, por causa, repito, da limitação. É um time limitado esse da... Olha essa jogada, por exemplo, quer ir pra cima de qualquer jeito e tal.
0: Passar
7: por dentro do adversário. São jogadores de velocidade, pouca qualidade, mas de velocidade. Pode explorar isso, né? Mas Palmeiras tem suportado bem, apesar de ter pouco a posse de bola.
0: No toque do futebol da Nova Brasil FM, eu tô girando tempo e placar no segundo tempo. 5 minutos e meio de bola rolando em Quito, no Equador. Libertadores da América, jogo da volta nas quartas de final. LDU 1, Palmeiras também tem 1. Agregado da Verdão 2-1, Weber.
15: Hugo Botelho, neste momento começou o segundo tempo lá na Arena do Galo. O Atlético Mineiro vence o Santos por 3-1, no agregado 3-3, por enquanto, penalidades.
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0: Nossa Senhora. Que momento. Eu gosto quando acontece isso. O que aconteceu com o Segovia, Luquinha? Consagra.
22: Se é que a gente vai conseguir explicar, né? Porque o autor do gol da LDU foi dominar uma bola ali na linha lateral, em cima da linha lateral, e dá uma derrapada ali, pisa no tomate, vai de cabeça no solo e sai com bola e tudo.
0: Já saiu com bola e tudo alguma vez, viu? Deixa quieto, Luquinha. 6 minutos jogados, LDU 1, Palmeiras 1. Você pode mandar sua participação através do nosso WhatsApp 11 994 33 21 21, 11 994 33 21 21. Gaviva tá acompanhando a sua participação. Daqui a pouquinho você pode colocar a sua voz na transmissão de LDU e Palmeiras.
21: Mande áudio.
0: Adé. O Adé, eu tô tentando lembrar aqui, ele é do Suriname, não é...
7: Haiti.
0: Do Haiti, né?
7: Jogou contra o Brasil na Copa do Mundo.
0: É, ele tem uma história muito bonita, cara.
7: Isso.
0: E foi obrigado a deixar o país para buscar dias melhores, foi enganado ao longo da carreira, até que surgiu uma oportunidade de verdade. É bonito porque é superação, né? Aí hoje ele é capitão da LDU, um dos times mais importantes do continente sul-americano.
22: E foi um dos principais nomes também na campanha do ano passado. Ele estava nessa semifinal diante do Palmeiras na temporada 25.
0: 7 minutos jogados, bola com Gonçalves pelo lado esquerdo, mais aberto, Estrada, pede, recebe, domina, traz essa bola por dentro, vem trazendo da diagonal, procura para quem tocar, não encontra ninguém, tentou tocar lá dentro da área pro Quinones, cortou bem, Bruno Fux, traz a equipe do Palmeiras pro contra-ataque, faz a fita no ciclo central do gramado e dá um presente pro Mina. Eu não dou conta, aí fica difícil, Luquinha.
22: Ele fez o mais difícil, né? Arrancar, arruma o campo de ataque ali, pedalou, fez o corte para cima do adversário, só que eu acho que faltou gás, viu? Acho que ele ficou cansado e não conseguiu nem colocar força suficiente na bola para passar pro seu companheiro.
0: E aí, recomeça a trabalhar a bola lá no campo de defesa LDU. 7 minutos, 8 minutos, início do segundo tempo. Palmeiras 1, LDU também tem um. 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
0: Daqui a pouco tem Corinthians e Estudiantes. Corinthians, se vencer, placar mínimo. Um golzinho de diferença, o Corinthians estará na semifinal da Libertadores. Leiton Gamarra vai narrar esse jogo aqui no microfone da Nova Brasil, ao lado da Fran, a Fran comentando, e o Edson Rufino, nosso pé de pano, trazendo todas as informações. 8 minutos e meio. Tá meio morno nesse segundo tempo, hein, Renan?
7: É um jogo diferente do que foi o primeiro, né? Mesmo, repito, dentro da limitação, a imposição que tinha a LDU. Agora um jogo mais moroso, passes mais lentos, né? Roda a bola com lentidão, sem criatividade, a LDU. Isso facilita o jogo do Palmeiras, mas, entretanto, o Palmeiras não consegue sair, né? Já são ali 8, quase 9 minutos, o Palmeiras não consegue manter a bola, uns 5, 6 toques e criar uma jogada, sair em velocidade, né? Isso complica, né? À medida que o tempo vai passando na altitude, o cansaço fica extremo, né? E aí o risco aumenta também, né?
0: E vem o Estrada pelo lado esquerdo, tentou a fita, não era Estrada não, ali era o Yerlin Quinones. Ele voltou para a esquerda, o Corosso volta a jogar pela direita e o Estrada volta a jogar por dentro. Movimentação interessante dos três jogadores. Tem rede balançando. Weber Lima, informação do gol.
15: Hugo Botelho, rede balançando lá no Engenhão. Giovani Cabral empata. Agora 42 da primeira etapa. Botafogo e Grêmio 1-1.
0: Placar também de LDU e Palmeiras, 9:40 jogados, João Arias deixa a bola para Giai, dentro da área, Giai domina, parte para cima dele, vem na marcação, Quinones escorregou, patinou, Giai saiu jogando errado, deu sorte, a bola voltou na direita para Barbosa pé direito na bola, tentou toque, fazendo a ligação, defesa, ataque, tentou domínio, Flaco Lopes não conseguiu, dá-lhe bola, a bola saiu. Lateral tá marcada, é reposição de bola para LDU no toque do futebol da Nova Brasil. Eu tô girando o tempo e placar do segundo tempo. 10 minutos jogados em Quito. Libertadores, placar mostra, LDU 1, Palmeiras também 1. Verdão tá passando, agregado 2-1, Palmeiras, Weber.
15: Hugo Botelho, daqui a pouquinho, às 9 da noite, direto do Itaquerão, a Nova Brasil transmite Corinthians e Estudiantes, lembrando que o primeiro jogo na Argentina terminou em 1-1.
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0: E agora começam as substituições. Lucas Basílio.
22: É, vamos com calma e muita tranquilidade, porque saíram dois de uma vez, né? Saíram o Gonzalez, número 5, e também o Corosso, com a número 13. Entrou com a número 10, o Alvarado, e também o Cornejo, camisa de número 20.
0: Alvarado é bom jogador, jogador habilidoso, veste a 10. O Cornejo é jogador de meio campo também. Bom jogador, aliás, o Renan, durante o programa você participava e eu acompanhava algumas informações através das mídias sociais e o pessoal xingando o técnico da LDU, Gustavo Álvares, porque o Cornejo não entrou jogando. Estava fora do time inicial, agora atendendo a pedidos, o Cornejo vem pro jogo.
7: É, porque como você falou, o ponto de lucidez e criatividade desse time passa pelo Cornejo, né? E quando você precisa ganhar o jogo, você precisa reverter uma situação, esse jogador de qualidade não tá dentro do campo. É por isso que você acompanhou aí o aborrecimento da torcida do LDU, que entra agora, né, tem a possibilidade de ainda criar suas jogadas, de fazer o seu jogo, o Cornejo e o Alvarado também, né? Ou de eles se aproximarem ali e tentarem criar jogadas que não só se limitem a jogar a bola pro lado e cruzar. Jogar a bola pro lado pro Quinones e ele tentar ir pra cima, tentar em velocidade criar alguma coisa. Não, jogadas por dentro também, aproximação, tabelas, troca de passe rápido. É isso que eles vão tentar.
0: Verdão dá uma respirada, tem falta a ser cobrada pelo setor esquerdo, autorizado o Piqueires, partiu, Canhota na bola, levantou, o corte é feito, a bola voltou pro Palmeiras, abertura de bola lá na direita para Murilo, subiu, tocou de cabeça, a bola foi embora. Ela se perde, vai pela linha de fundo, tá marcado, tiro de meta para ele, deu. Você chamou, Gavião?
15: Nosso ouvinte Rony Santista de Peruíbe, Zona Sul, Litoral Sul de São Paulo, né? Tá chegando agora, tá perguntando pro Weber Lima como é que tá o jogo do peixe dele, Weber Lima.
3: Neste momento, 7 minutos da segunda etapa, Atlético 3, Santos 1, por enquanto, penalidades.
0: Tá difícil, hein, Rony?
15: Penalidade.
0: É, meu amigo.
15: Mais participações aí, Gaviva?
0: Tem o Augusto de Vitória no Espírito Santo, flamenguista, diz que o Flamengo já é o virtual campeão da Libertadores. Zé Carlos de Fortaleza, sou torcedor do Leão, não perco nenhuma transmissão de vocês. O Eduardo Rodrigues, Gavião, a patroa vai ficar brava ou o Palmeiras vai perder? Não, né? Vamos ver, né? Tá, nesse resultado aí tá dando Verdão, 2-1 no Aguegrado, né, mano? E tem o áudio, vamos soltar o áudio aí, Celcinho Roberto.
4: Boa noite, Nova Brasil em campo, Gabriel Campinas, companheiro nosso Verdão aí, tá sofrido, a altitude prejudica bastante, né? Mas vamos lá, confiante aí, entrar com Maurício e Vitor Roque, pra dar correria nesse contra-ataque do segundo tempo e matar o jogo. Vamos que vamos, um abraço a todos aí, valeu!
21: Boa noite, Nova Brasil. Aqui é Wagner de Aracaju. Rapaz, hoje o Palmeiras voa, viu? Hoje ele voa. Hoje tem os porquinhos chorando.
23: Uma pergunta aqui que chega de Campinas, 103.
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0: Lá, Hugo! Jogo tá parado, jogo tá parado. Quando vamos chegando aos 15 minutos de bola rolando no segundo tempo, já está caído, é falta em cima dele. Você continua participando através do 11-994-33-21-21. É o WhatsApp da Nova Brasil FM. Gaviva, tá atento. Você também, Lucas Basílio.
22: É, o Giai foi tentando trazer da direita pro meio, né, pra tentar se livrar da marcação do Quinones, que foi até o fim. Ficou trocando braçadas ali com o lateral argentino e no fim acabou ou atropelando, cometendo falta. Por falar em lateral argentino, tanto o Giai quanto o Flaco Lopes, convocados pelo treinador da seleção local pra estar disputando essa data FIFA, né, os dois amistosos da seleção vice-campeã do mundo na Copa de 26.
0: No toque do futebol da Nova Brasil FM, eu tô girando tempo e placar no primeiro tempo. O segundo tempo. Presta atenção, narrador, é o segundo tempo e é do segundo jogo ainda. 15 minutos de bola rolando. Em Quito, no Equador, o placar mostra Libertadores da América, LDU 1, Palmeiras também 1, Weber Lima.
15: Hugo Botelho, ontem pela Libertadores da América, o Platense bateu o Fluminense por 2-1, mas não conseguiu a vaga. Isso porque o tricolor carioca venceu a primeira por 2-0 e está nas semifinais da competição. E amanhã, às 9:30 da noite, no Maracanã, tem Flamengo Independiente del Valle. O Mengão venceu a primeira do Equador por 2-0.
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0: Daqui a pouco a sua análise, Renan Teixeira, vem chegando, LDU. Bola com Lucas, invadiu a grande área, perdeu o tempo da bola quando ajeitava para bater, tem posição normal, disse o árbitro, a bola voltou com Lucas Rodrigues, ele solta a bola para Alvarado, Alvarado deixou mais atrás, levantamento é feito, a bola passa à frente do gol, vai embora, vai pela linha de fundo. Fala, Renan Teixeira.
7: Hugo, um ouvinte nosso aí falou a respeito de daqui a pouco entra o Maurício e tal. E esse jogo esse jogo, o Abel vai ter que, o Abel vai ter que pensar em modificações antes do que ele costuma fazer. Os jogadores, o desgaste ali é muito maior. O desgaste ali é, nesse tipo de campo é muito maior, Hugo. Então ele vai ter que pensar antes nas substituições. Tem ali Vitor Roque, tem Maurício, tem Felipe Andres, tem vários outros jogadores aí que ele pode entrar para pelo menos manter a intensidade física dos jogadores do Palmeiras, né? Você vê, já estamos ali com 16, quase 17 minutos, tem a posse de bola novamente, ele deu, só que não fez nenhuma finalização no segundo tempo, né? Então, é o que a gente tem falado o jogo todo, a limitação técnica desse time do equatoriano.
0: E que briga no campo de defesa, atrás a bola, Alvarado pro campo de ataque, tentou o toque mais à frente na direção do Quinhones, o corte já foi feito, chegou bem o Murilo, Narigão apontou, Murilão meteu o pé direito na bola, bola saiu pela linha lateral do gramado, tem pressa, LDU repõe a bola em jogo rapidamente na esquerda, o Quinhones já procurando Estrada, a bola saiu aí, dois jogadores da LDU pegaram a bola, tem vez que some a bola, ali tinha cada um com uma bola na mão. Eu não dou conta, hein? A bola tá na direita com Veiga, inverteu o jogo, a LDU soltou por dentro pra Lucas Rodrigues, tentou invadir a grande área, bem no corte. Chegou Marlon Freitas, tirou a bola da frente do gol do Carlos Miguel. E no perde ganha, a bola vai saindo pela linha lateral do gramado. Andreas Pereira evitou a saída, tocou a bola de presente lá dentro da meia-lua da grande área, recebeu, tocou de cabeça nessa bola o Juan Rodrigues, no perde ganha, a bola sobra pro time do Palmeiras com Lucas Evangelista. Ela já está com Giai na direita, deu um balão na direção do Flaco Lopes. E se o Flaco Lopes chegar? Chegou primeiro do que ele, o Mina. Mina fica caída, a bola foi tocada pelo Mina nas mãos do goleiro Valle. Continua
22: o
0: zagueirão. Diga lá, Lucas.
22: E no lance anterior, inclusive é bom o Flaco Lopes ser mais cuidadoso a partir de agora, porque no lance anterior ele chega com a chuteira um pouco alta ali na dividida contra o Cornejo. Falta foi marcada e cartão amarelo. Primeiro do jogo apresentado pro 42 argentino. Tem que tomar cuidado a partir de agora.
0: Vem o Vergan na direita para o cruzamento, a bola passa à frente do gol do Carlos Miguel, já e tocou de cabeça, ela saiu pela linha lateral do gramado, é lá da esquerda do campo de ataque, volta a botar pressão, ele deu para cima do Palmeiras, vem na reposição de bola o Segovia, o Ato já abriu contagem, Segovia solta essa bola lá dentro, né, em direção do Quinhones, a bola vai diretamente para a linha de fundo, ela saiu apenas tiro de meta. Tecnicamente o jogo atravessa o seu momento mais sofrível, hein, Renan?
7: Concordo. Como a gente esperava, o Cornejo e o Alvarado ainda não entraram no jogo, efetivamente, com as suas jogadas. O Palmeiras vai conseguindo cada vez menos manter a posse de bola, até por questão do cansaço. E lá vem o Palmeiras, mano.
0: E vem o Verdão com o Andréas, invadiu a grande área na esquerda, ajeitou, canhota na bola, bateu pro gol, pra fora do gol. Ela vai embora, vai pela linha de fundo, é tiro de meta. Tiro de meta, tá marcado, o goleiro Vale vai trabalhar no jogo. Liga lá, Luquinha.
22: O Andreas Pereira, num raro momento de espetada do Palmeiras ao ataque, né? Ele conseguiu girar para cima da marcação, clareou na perna esquerda e aí faltou um pouco de calma, tranquilidade pro camisa 8, que podia trazer para a perna direita, podia desacelerar um pouquinho, mas preferiu encher o pé esquerdo na bola, mandou para longe.
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0: No toque da Nova Brasil, eu tô girando tempo e placar do segundo tempo. 20 jogados em Quito, no Equador. Libertadores, seu placar mostra, LDU 1, Palmeiras também tem 1, agregado, Verdão tá indo pra semifinal da Libertadores 2-1, Weber.
3: Hugo Botelho, 21ª rodada do Campeonato Brasileiro, agora intervalo de jogo, Botafogo e Grêmio 1-1 no Engenhão.
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0: Bola dentro da área pra Estrada, girou pra cima do Bruno Fux, aceitou pra bater, o último toque foi do zagueirão. Ele vibra como se tivesse feito o gol, escanteio tá marcado.
22: Ele chutou na perna do adversário, o gol comemorou porque ganhou tiro de meta pro Palmeiras.
0: Foi tiro de meta, Lucas?
22: Foi, ele estica a perna e joga a bola nas pernas do adversário. E tem cartão vermelho no banco de reservas do Palmeiras, me parece, para um dos auxiliares técnicos. O Abel Ferreira ficou inconformado com a falta, eu acho que é o Abel que tá expulso. O Abel...
0: De uma possível falta em cima
22: ele ficou inconformado com o empurrão ali pra cima do Andrés que o árbitro não marcou. Na minha visão, também foi falta. Eu concordo com o Abel. Só que o treinador do Palmeiras sempre exagera na reclamação, né? E na Conmebol, teoricamente, a tolerância é um pouco menor do que no futebol brasileiro. E tá expulso o treinador palmeirense, que troca o seu atacante. Flaco Lopes vai embora com a 42, até porque o Flaco Lopes também estava amarelado. Entra Vitor Roque, número 9.
0: Teve um ouvinte que participou agora há pouco, citou, né, o Vitor Roque, né, o Renan?
7: Citou o Vitor Roque, citou o Maurício também, como o Flaco tinha cartão já.
0: Mas o de Maurício tá contundido, né, não tá no banco não, tá no banco.
22: Tá no banco, sim. Não está 100%, né, vem voltando tá de uma tendinite no joelho.
7: E agora coloca o Vitor Roque ali nessa função pra correr mais, tem vitalidade, entra descansado nesses últimos 27 minutos de jogo aí, para suportar melhor fisicamente do que o Flaco estava conseguindo fazer.
0: LDU fugia pela direita, Alvarado tentou cruzamento lá dentro da área, Bruno Fux antecipou-se e tome contra-ataque, a bola caiu nos pés do Tigrinho, vem o Vitor Roque da primeira participação dele, partiu para cima do AD, fez a finta, saiu do Mina, caiu, pediu a falta, falta nele! Aos 22 minutos, o Rodrigues faz a falta, recebe o cartãozinho amarelo. Foi muita falta, hein, Lucas?
22: O time da LDU, podemos dizer, claro que o Renan pode falar muito melhor do que eu, mas a princípio não consegue marcar bem, né? Não é um time marcador, porque usa e abusa dos carrinhos. Todo lance é carrinho pra cima dos palmeirenses. E aí, quando você não acerta literalmente, efetivamente, o tempo de bola, no carrinho você acaba cometendo falta. Falta feia, como foi agora, e o número 31, Juan Rodrigues, também recebeu o cartão amarelo.
0: E a imagem mostrando, imagem da Conmebol, né, no canal que a gente está acompanhando aqui nessa transmissão especial para você ouvir da Nova Brasil, o momento em que o Vilmar Rodan dá o cartão vermelho ao Abel Ferreira. E o Felipe Melo Cover ficou ali à beira do gramado falando que não, que era para ele.
22: Tentando defender o treinador, até porque o Abel Ferreira, ele vai se esconder lá no banco, né? Pra tentar fugir ali da punição, mas acaba expulso, e se o Palmeiras passar, não fica no banco de reservas na semifinal.
0: Quem sabe o segundo gol do Verde, é falta, lado esquerdo, campo de ataque, a bola ali uns 2 metros, ali a frontal da grande área, vem de Onarias, autorizado, partiu, bateu, explode na barreira, a bola vai embora, vai pela linha de fundo. Escanteio tá marcado, escanteio pro Palmeiras. Palmeiras não tem a mínima pressa, Lucas Basílio.
22: Não mesmo. John Arias que cobrou a falta na barreira, descola o escanteio, vai ali se deslocando pro lado direito de ataque, sem nenhuma pressa. Os defensores também descem. Bruno Fux, Marlon Freitas, o próprio Alexander Barbosa, todo mundo na área em busca do segundo gol.
0: 24 jogados, se segura LDU, põe lá dentro o Verdão. Põe lá dentro o Verdão, escanteio, gol da esquerda, lá na direita, vem pro levantamento. John Arias. Autorizada a cobrança, confusão estabelecida lá dentro da área, Vilmar Rodan mandou o John Arias cobrar, ele partiu, pé direito, levantou na direção do Murilo, subiu Alvarado, cortou, ela voltou, ele tocou de cabeça de novo na bola, caiu ali pro domínio pelo setor esquerdo do Lucas Rodrigues, ele girou o corpo, tocou pro campo de ataque, não tem ninguém da LDU. 24 minutos mais 45 segundos. Daqui a pouco mais participações através do nosso WhatsApp. 11 994 33 21 21. Mande o seu áudio. Coloque a sua voz na transmissão de LDU e Palmeiras. Daqui a pouco o Gaviva vai trazer a sua participação. No toque da Nova Brasil, eu tô girando tempo e placar no segundo tempo. 25 jogados. Andrés Pereira dentro da área, recebeu, fintou bonito, puxou pra canhota, bateu cruzado, a bola sobrou pra Mina. Devolução de presente pra Andrés, ajeitou o pé direito, bateu pro gol, pra fora! Mas os jogadores do Palmeiras estão pedindo pênalti.
22: E ele marcou o pênalti.
0: Vilmar rodando a pênalti, eu quero ver o lance novo. Lucas Basílio, vamos juntos.
22: Andrés Pereira cortou para a perna esquerda, bateu para o meio. Eu tenho a impressão que ela bate no rosto primeiro antes de pegar no braço. Não tenho a clara definição de pênalti.
0: Ah, é difícil definir. Eu tenho dúvida se ela pega no braço e no rosto ao mesmo tempo. Renan.
7: Cara, é muito difícil marcar esse pênalti, porque pra onde que vai esse braço dele? Ele não tá com o braço levantado, ele tá com o braço próximo ao corpo, pelo menos essa impressão que eu tive, né? E quando a bola bate também no braço dele, ele tá muito junto ao rosto, né? É complicado dar esse pênalti aí. Eu não, mas eu não marcaria,
22: deu,
7: não.
22: Deu a impressão que ele tava meio que até colocando a mão de proteção ali, né? No rosto.
7: Eu não marcaria esse pênalti, não. Sinceramente, não é aquele braço que ele dá o carrinho e fica com o braço pra cima, sabe? O braço estendido pra cima. É,
0: mas
7: não
0: tá
7: era
0: confirmado, hein?
7: Tá confirmado o pênalti.
0: Tá confirmado. 26 minutos e meio, 1-1 LDU e Palmeiras, o torcedor da LDU bota toda a sua fé em Gonçalo Vale, goleirão, vai ali pro centro do gol. Jogadores tentam conversar com Vilmar Roldan, jogadores da LDU, jogadores do Palmeiras já estiveram ao lado dele, como o Giai e também o Vitor Roque. O Vitor Roque pega a bola, acabou de entrar no jogo o Tigrinho. Fazedor de gols é isso aí, chama a responsabilidade, o garoto não tem medo da responsa. Se faz o segundo gol, o Palmeiras mata o jogo, hein? Se faz o segundo gol agora, o Palmeiras mata o jogo. 27 jogados, expectativa do torcedor do Verde em Quito, no Equador. Vitor Roque, 9 a camisa dele, toma curta distância. Fica em cima da linha frontal da grande área, gol da esquerda, no centro do gol, goleiro Vade. Vai autorizar Vilmar Roldan. 27 e meio, segundo tempo, autorizado, partiu Vitor Roque, chegou, bateu, é gol!

0: cabeçando, ele cobrando o pênalti. Partiu tranquilamente em direção à bola. Quando nela chegou, lado de dentro do pé direito, ele tocou. O goleirão foi pro canto direito, bola no canto esquerdo. Goleiro no canto, bola no outro. Goleiro no canto, bola no outro. Bola no fundo da rede. É gol verde no jogo. É de Vitor Roque. 28 minutos jogados no segundo tempo. É o segundo gol do Palmeiras. Põe lá dentro, Vitor Roque. Põe lá dentro, Palmeiras. Põe lá dentro, Vitor Roque. Põe lá dentro, Verdão, pela segunda vez no jogo. Agora, Palmeiras 2, LDU tem 1, é mais um gol verde no jogo, é do Palmeiras, Lucas Basílio.
1: Apesar de ter acabado de entrar, não demonstrou estar fora de ritmo ali, né, o Vitor Roque. Apresentou aquela tranquilidade, aquela categoria que lhe é costumeira para cobrar o pênalti, bola para um lado, goleiro para o outro. Vitor Roque manda pro fundo da rede e tranquiliza tudo. Aproxima o Palmeiras de mais uma semifinal de Libertadores da América. 2-1 verde no agregado. 3-1 para cima da LDU.
0: Agora a parada técnica, né, parada para reidratação dos jogadores, é parada hidráulica. É o momento da análise do Renan Teixeira. Renan, 2-1 Verdão. Pra mim, 3-1 no agregado, matou.
2: Matou o jogo. Quando a gente vê um segundo tempo com quase 30 minutos, é isso? Quase 30 minutos do segundo tempo sem nenhuma finalização, nem no alvo, nem pra fora da LDU. Com 2-1 no placar, 3-1 no agregado. O Palmeiras na semifinal da Copa Libertadores, mais um ano. E esse gol importante pra trazer confiança pra esse jogo. Jogador que caiu demais de rendimento, tem sido cobrado pela torcida, tem sido cobrado inclusive pelo seu treinador publicamente, pro atacante que vive disso, né? Que vive de fazer gol, que vive da confiança dele, muito importante pro Vitor Roque readquirir essa confiança e voltar a ser importante pro time palmeirense.
0: 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Escanteio para a LDU, levantamento veio a meia altura, cortou o Jair e deixou a bola para John Arias. John Arias meteu um chapéu no Alvarado ali que eu fiquei com vergonha pro Alvaradinho, hein? E aí, na sequência, a bola saiu tocada pela linha lateral do gramado, pelo Piquerez. Manual tá marcado, é manual para a equipe do Palmeiras e para a bola em jogo. Vamos lá, Gavião.
3: Tem dois áudios aí, um você vai até se emocionar. Pode soltar, Celcinho.
4: Boa noite, Nova Brasil em campo. Gabriel, aqui de Campinas, torcendo pro meu Verdão. Uma pena e uma falta que faz o nosso xerife, Gustavo Gomes. Se ele estivesse lá, não teria tomado esse gol, não. Golzinho besta. O atacante subiu sozinho. Mas vamos que vamos. Vamos fazer mais um aí para matar o jogo.
5: Boa noite, pessoal da Nova Brasil em campo. Tô eu aqui, não resisti em mandar um recadinho. Tô ouvindo a voz do meu amor. Hugo, um beijo. Aqui é Alzira, a sua Zizi. E um abraço pra vocês. Já tô com saudade. Vem logo que eu vou esquentar a sua janta. Beijo, meu Huguinho.
0: Vai agrediar o Tigre, evitou o terceiro gol. Ele tocou, chega por baixo, Mina faz o corte, a bola bateu no Adé, consertou tudo. Ela, o que que ela falou? Que ela tá
3: esquentando a sua janta.
0: E eu vou esquentar a sua orelha a hora que eu te encontrar, Gavião. Você vai ver.
3: Essa aqui vai pegar fogo, gente. Não tenho culpa, velho.
0: Quem foi, Renan?
3: Eu não tenho culpa. Você vai matar o mensageiro.
6: O que o mensageiro tem a ver com isso, hein, Gaviva? Pô,
3: exatamente.
0: E a voz dela denuncia que tem algo interessante acontecendo, né? A voz mais ou menos.
3: A voz também, né?
0: Bem-vindo ao Verdão. Ficou lá dentro da área pra Giai, saiu do gol, vale. Foi lá embaixo, pegou é dele. 77, fazendo as contas, 77 significa 32. 32 de bola rolando, Palmeiras 2-1. Tem gol, Weber Lima.
7: Tem gol na Arena do Galo, 27 no segundo tempo.
1: Ó o mistério, ó o mistério. É de ter agora, e agora?
7: do camisa 9, Gabigol, diminui para o Santos. Agora Atlético Mineiro 3, Santos 2 no agregado. O Santos está avançando à semifinal da Sul-Americana.
8: Você tá ligado que o Gabigol é nosso ainda, né? Tá perdoado. Se esse gol valer a classificação, tá perdoado daquele pênalti que ele perdeu contra o Corinthians. Mas tem que classificar. Gabigol é nosso. Luquinhas, tá travado o jogo.
1: É, tá travado. Muito travado realmente o jogo. Depois do segundo gol do Palmeiras, tranquilizou tudo pro lado do Alviverde, Hugo, que tá com um pé na sua 13ª semifinal de Libertadores em toda a história. Palmeiras, desde 2020 pra cá, desde que chegou Abel Ferreira, só não disputou semifinal de Liberta em 2024.
7: Levantamento na área, tocou de cabeça estrada, a bola vai embora, vai pela linha de fundo, ela saiu à esquerda do goleiro Carlos Miguel, tiro de meta tá marcado. O que, que você espera dessa reta final do jogo? O Palmeiras cadenciando mais uma LDU desesperada em busca de seu gol, hein, Renan?
6: Eu espero a LDU continuando com a posse de bola de uma forma limitada, muitas vezes a partir de agora até desorganizada, nesses cruzamentos, igual a gente viu agora, com o hotel, foi o Segovia, né, o rapaz que fez o gol no primeiro tempo, né? É mais ou menos isso daí, o Palmeiras conseguindo controlar o jogo até com certa tranquilidade. Eu esperava pelo menos aproveitar da altitude de uma forma melhor a LDU e não conseguiu em momento nenhum do jogo, a verdade foi essa, né? E no segundo tempo principalmente, são só duas finalizações, se eu não me engano, nesse segundo tempo e sem perigo nenhum, né? Pro goleiro Carlos Miguel, então é um jogo bem fraco de um time que precisava, me lembrou um time de São Paulo que jogou ontem. De São Paulo, entendeu? De São Paulo que jogou ontem.
8: Chora, neném, chora que tá pouco, chora mais, vai, chora que tá pouco. 34 minutos e meio, o Palmeiras é o pai da LDU, né? Isso aí não dá pra discutir mais. Carabalí vem pro jogo ali, ô Lucas.
1: Saiu Veiga número 57 pra entrada do Carabalí, camisa 67, terceira mudança de Gustavo Alvarez.
8: Vou acabar de anotar direitinho aqui, Carabalí, camisa número 67, jogador de força, jogador que vai chegar com mais força até o gol defendido pelo Carlos Miguel. Carlos Miguel sofreu ali com as bolas passando à frente do gol dele da direita para a esquerda, mas defesa mesmo, não fez nenhuma.
6: Mais em saída de gol, né? Quando ele tinha que sair nos cruzamentos ali, bola voando para um lado, voando para o outro, quando era mais perto dele, ele saía e ele foi eficiente. Dava um tapinha na bola, eficiente no dia de hoje, o que não é tão simples, se tratando de altitude. Do resto, pouquíssimo trabalho pro goleiro palmeirense. E eu achei que eles fossem, né? O Deivinho tá lá, gente. O Deivinho não vai entrar no jogo. E o Deivinho podia falar pro treinador, ó, professor, chuta de média a longa distância, que o goleirão dos caras tá sem confiança, hein?
8: E como ele é folclórico, poderia chamar o técnico e falar assim, você já ouviu falar na lei do ex? Eu vou te explicar como que funciona a lei do ex no Brasil. Já é 1-0 pra gente.
6: Exato.
8: É uma lei que funciona mais do que pensão alimentícia, viu? O negócio é impressionante. Alvarado dentro da área, arrancou, dominou, saiu para a direita, levou no fundo, ganhou o escanteio. Ganhou o escanteio, camisa número 10, o Piquerez. O que o Piquerez está pedindo, meu Deus do céu? O que o Piquerez está...
9: O VAR no escanteio.
1: Acho que ele está querendo tiro de meta, né? E o VAR pode corrigir a marcação de campo.
8: Mas foi escanteio, gente, claramente. Os caras não têm nem vergonha. Escanteio já cobrado, bola na direita com Lucas, levantou lá dentro, Lucas Rodrigues na direção do Adé, chega tirando o Dadibico na bola, o Bruno Fux. Ela subiu, desceu na intermediária ofensiva da LDU, que ataca por gol da direita, não consegue domínio o time do Equador, tome contra-ataque do Verdão. Tigrinho pega a bola pelo lado esquerdo, entrou, cobrou o pênalti, fez o gol da virada, o gol que está dando a classificação, 2-1 pro Palmeiras, 3-1 no agregado. Ele vem com a bola, vai pra finta, tentou ali entre as canetas do marcador, Carabalí ganhou, tome contra-ataque, a bola caiu com o Lucas Rodrigues no círculo central do gramado, ele fica caído, pede falta, o Lucas Evangelista, quem teria cometido essa falta, o árbitro manda seguir, a bola tá na esquerda, vem cruzamento, a meia altura do Quinhones, o corte já foi feito. Verdão, olha, tá mais pro Palmeiras aproveitar os contra-ataques, fazer o terceiro gol no jogo, do que a LDU conseguir fazer o seu golzinho de empate.
6: É verdade, e fica a decepção aqui com o Cornejo e com
2: o Alvarado, né? Eu achei que eles fossem se aproximar ali, os dois entraram juntos no jogo, né? Eu achei que fosse ter ali mais criatividade, mais lucidez na construção das jogadas e não mudou nada, a verdade foi essa, né? Continua da mesma estratégia lá.
8: 37 jogados, bola no Quinones para Lucas Rodrigues, chegou chutando o ar, a bola mesmo que ele deveria acertar, ele não acertou nada. E dá sorte ainda a equipe da LDU, bola na direita com o Quinones, dominou, pé direito, levantou o Giai, alguém ali não orientou o Giai. Era só deixar a bola passar, ela sairia lá na linha lateral do gramado.
1: Ele vem aí.
8: Vem Deivinho, o folclórico.
1: Assim como aconteceu em São Paulo, entra pra jogar pouco mais de 5 minutos. Na primeira partida ele entrou com 40, agora ele entra com 38. Então, só pra poder participar, né? Deverson tá em campo com a número 16, ex-jogador do Palmeiras. Saiu Mina, camisa 3.
8: 83 minutos, ou seja, 38 do segundo tempo. É o segundo tempo bem lento. Palmeiras mata, o jogo garante praticamente a sua classificação. Só uma hecatombe tira esse resultado favorável ao Verdão. Escanteio, levantamento lá dentro da área. Piqueires cortou, deu presente. É para Lucas Rodrigues, ajeitou, puxou para direita, solta o pé na bola. Ô, Lucas Rodrigues.

0: Giai. Giai para Marlon Freitas, o Tigrinho se movimenta, pede a bola, Vitor Roque. Ele inverteu para Andréas Pereira, da direita para esquerda. Andréas invadiu a grande área, ajeitou, puxou para direita, vai marcar, bateu, vale, pegou! O que ele soltou, deu rebote, tirou a bola lá de dentro, Mina, a bola foi embora, foi pela linha lateral do gramado, manual tá marcado, é manual pro time do Palmeiras. E agora temos mais uma substituição, hein?
1: Vai sair John Arias. John Arias indo embora no Palmeiras com a número 11, pra entrada de Felipe Anderson, número 7. Segunda mudança do João Martins, né? Porque o Abel Ferreira foi expulso ainda no começo desse segundo tempo.
0: No toque do futebol da Nova Brasil, eu tô girando tempo e placar do segundo tempo. 40 minutos jogados em Quito. Libertadores, placar mostra, confirma, LDU 1, Palmeiras 2, agregado, Verdão Bonito 3-1 no placar, o Weber Lima.
2: E tem gol no Campeonato Brasileiro, 21ª rodada no Engenhão, Montoro coloca o Botafogo na frente, 7 minutos do segundo tempo, Botafogo 1, Botafogo 2, Grêmio 1.
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0: Daqui a pouquinho tem Corinthians Estudiantes com Cleiton Gamarra, com o Edson Rufino, com a Fran comentando, o Timão em busca da vaga na semifinal da Libertadores, o Palmeiras já está lá, o Fluminense também, a bola tá na direita, tá com o Quinhones, ele tem, mas esse time da LDU é ruim que fede, cara. Pelo amor de Deus, eu não queria falar, não.
1: Mas não, é ruim que conta. A essa altura do jogo, acho que já cabe, né? Já cabe, não, dizer.
0: Eu segurei o máximo, me perdoem. Me perdoem, eu não gosto
1: de... Olha, saiu de bola e tudo,
0: olha,
1: rapaz.
0: De novo agora, o cara foi dominar a bola, saiu, ele deu um toque na bola, deu até vergonha do cara ali. Cara pálida, eu vou te dizer uma coisa.
1: Cara pálida.
0: Eu tento segurar, mas não dá. Uma coisa que eu não sei fazer é mentir pro ouvinte, vender emoção que não existe. É um jogo moroso, um jogo lento. Você quer ver a participação do ouvinte? É muito mais emocionante. Vamos lá, Gaviva.
4: Vamos lá, o João Batista, Palmeiras, ele tá secando, ele tá falando que o Palmeiras hoje ia ser eliminado, já foi, amigo. Orlando Alves, o Carlos Miguel, com todo esse tamanhão aí, não sai do gol, tinha que sair mais. O Ivanildo França e o Davi de Santo Amaro, ele é da cantina, o Davi, da escola Professor Caetano Miele, no Cangaíba, também outra galera com secador, pode desligar o secador aí que já foi, tem áudio, vamos soltar áudio aí, vamos lá, Celcinho.
5: Avante Palestra, palmeirense aqui, Ceci, Simone de Osasco. Avante Palestra, vamos lá, vamos fazer mais que dois, mais que três. Bora, bora, bora. Abraço pra vocês aí da Nova.
6: Será que teremos dois carioca e dois paulistas nas semifinais da Libertadores? Será? Será?
0: Pode ser.
6: É, tem grande chance, hein? Vamos classificar hoje o Palmeiras e deixa o Corinthians se matar depois. Um abraço a todos aí, boa noite.
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4: Pra desespero da Conmebol, né, Hugo?
0: Desespero total, né? Desespero total da Conmebol. Já imaginou um Fluminense, Palmeiras, Corinthians e Flamengo? E para nós que trabalhamos, militamos no microfone esportivo de São Paulo, já imaginou uma final, Renan? Libertadores, Palmeiras e Corinthians?
8: Ah, seria espetacular, né?
0: Porque o Flamengo, eu vou dizer uma coisa, o Flamengo tem um timaço. Flamengo tem um timaço, joga bonito, mas não faz gol, cara.
8: É, tem dificuldade em matar o jogo, né?
0: Você assistiu não, domingo o Flamengo e Corinthians?
8: Sim, sim, assisti. Tem dificuldade de fato em matar o jogo, o time do Flamengo, né? Cria muito, várias oportunidades, chances claras, e tem dificuldade em matar o jogo. E nesse jogo aqui, Hugo, apesar de muito mais posse de bola da LDU, o Palmeiras sempre teve mais perto da vitória. O Palmeiras sempre criou mais chances de gol em contra-ataques, né? Pra gente entender, pro nosso ouvinte entender como é de fato limitado esse time da LDU, né?
1: Ô Renan, e eu tava puxando aqui a campanha da LDU, surpreende ter chegado até as quartas de final, pra ser bem sincero, né? Se classificou como líder do grupo G, dividindo a liderança com o Mirassol, 12 pontos ganhos. Nas oitavas, enfrentou o próprio time do Mirassol e só conseguiu passar nos pênaltis.
8: E, né? O Mirassol merecia ter passado.
1: Exatamente.
8: Principalmente jogando aí.
1: E aí agora, caindo diante do Palmeiras.
9: Como o Deverson é banco nesse time aí, hein?
0: Não tem condição, cara.
8: Não tem explicação.
0: Agora, tem uma explicação por que a LDU chega a uma quartas de final. Porque o sorteio...

0: Ele dá um outro peso à competição e para pior. Competição legal seriam 16 classificados, o primeiro joga com 16º, o segundo com 15º.
1: Antigamente era assim, né?
0: Era assim, funcionava, e jogo de ida e volta funcionava. Que vantagem que a Maria leva? Ela faz a melhor campanha, vamos colocar Palmeiras, faz a melhor campanha, o sorteio vem e coloca o Palmeiras de frente ao Flamengo. Já mata uma possível semifinal, no mínimo.
1: É, como foi Cruzeiro, né?
0: E vem a LDU na direita. Ajeitou o Carabalí pro levantamento. Levantou bola na área. O toque de cabeça pro gol.

0: da direita. Ele cabeceou para baixo. Carlos Miguel me parece ter tocado na bola no primeiro momento. Eu tenho a impressão que ela chegou a se chocar contra a trave. No que ela bate na trave, depois de um tapa com a mão direita que dá na bola, o Carlos Miguel voltou pro pé do Michael Estrada. De cabeça não deu para ele, mas com o pé. Aos 45, ele empata o jogo. Michael Estrada, 11, a camisa dele, põe lá dentro, LDU, põe lá dentro, Estrada, põe lá dentro, a LDU, tá tudo igual no placar. É gol azul, vermelho e branco. 2 pra LDU, 2 pro Palmeiras. Lucas Basílio.
1: Carlos Miguel fez uma bonita defesa, porque o Estrada cabeceia com liberdade em mais uma falha da defesa do Palmeiras no jogo aéreo. O Estrada sobe livre, cabeceia pra baixo, cabeceia certinho. O Carlos Miguel vai lá no contrapé pra salvar. Ela chega caprichosamente a pegar no pé da trave e se oferece mais uma vez pro Estrada, que de perna esquerda manda pro fundo da rede. Tá 2-2. O árbitro prometeu 4 de acréscimos. Já estamos. Estamos com 46,5. A LDU sonha com um gol salvador.
0: Levantamento de bola na área feito pelo Cornejo. O corte foi feito, a bola sobrou para Estrada, abriu na esquerda para o levantamento de Ederson. Corte no meio do caminho do Murilo. A bola caiu com o Di Maurício. Di Maurício entrou no lugar do Andreas
1: Pereira. Entrou no lugar do Andreas Pereira. Foi pouquinho antes do gol, só para gastar tempo, né? Andreas Pereira foi embora, entrou Maurício 18.
0: E vem ali, deu na pressão, totalmente desajeitado o time da casa, mas vai botar pressão pra cima do Verdão, se segura Palmeiras. É bola com o Piqueires, tentou o Vitor Roque, a bola caiu na direita, esticou o pé direito, Alvarado, o Lucas Rodrigues também participa do lance por ali, o corte é feito pelo Piqueires, a bola caiu com o Vitor Roque pelo setor esquerdo tentou a finta, ficou caído o Tigrinho, a bola tá rolando no círculo central do gramado, o árbitro manda jogo, diz que quer jogo, vem pro jogo, Segovia, levantamento na entrada da área, sobe absoluto, Bruno poderia ter matado essa bola no peito. E aí saiu jogando, tava sozinho, ninguém avisou. Ela ficou com o Quinones. Quinones deixou na direita para Alvarado. Levantamento, desvio de cabeça pro gol. É gol! Equatoriano!

0: gols de Estrada, brilha Michael Estrada, 11 a camisa dele. Ele desaba no gramado, chora Estrada no cruzamento do Alvarado, a bola viajou, Estrada se antecipou ao Bruno Fux. Meteu a cabeça na bola, ela vai à meia altura no canto direito do Carlos Miguel, que nada pôde fazer, esse gol todo ainda toca na bola, mas não deu. 3 para a LDU, 2 para o Palmeiras, no agregado 3-3, e aí teremos disputa de penalidades máximas. Mais um gol tricolor do jogo, mais um gol azul, vermelho e amarelo. Mais um gol de Michael Estrada, 11, a camisa dele, põe lá dentro Estrada, põe lá dentro LDU, põe lá dentro Estrada, põe lá dentro LDU, tá tudo igual no agregado 3-3. Nesse momento teremos pênaltis, Lucas Basílio.
1: O gol tá sendo avaliado ali, tá sendo analisado pelo VAR, não vejo motivos para
0: protocolar, né?
1: É, pra possível anulação. O Deverson também demora pra voltar ali pro seu lado do campo, mas é inacreditável o que acontece no estádio Casablanca, né? Os dois gols no intervalo de 2 minutos, os dois via bola aérea e os dois em cima de Bruno Fux. O substituto de Gustavo Gomes dá espaço nas duas oportunidades pro Estrada, que não jogou nada o jogo inteiro e mergulhou no apagar das luzes para deslocar o goleiro Carlos Miguel. Ela foi lá no cantinho direito do grandalhão palmeirense, que voou na bola, mas nada pôde fazer para evitar o segundo gol do Estrada no jogo. Em 2 minutos a LDU vira e por enquanto vai levando a decisão para os pênaltis.
0: Renan, que jogo, Renan, que reta final.
2: Cara, a gente não entende nada de futebol, né, Hugo? Pô, a gente criticando pra caramba aqui o time da LDU, cara. Pô, já tá, o Palmeiras tá muito mais perto da vitória. Quando termina o jogo, termina aí pra gente.
0: Termina o jogo. Nós não temos culpa se a zaga do Palmeiras entregou a rapadura, Renan.
2: Pô, inacreditável, assim.
0: Apita o árbitro. Final de jogo, LDU virou pra cima do Palmeiras com 2 minutos dos acréscimos. O árbitro deu 4 minutos de acréscimos. Palmeiras aproveitou e dentro dos acréscimos, o Palmeiras aproveitou, não, LDU aproveitou e virou o jogo. 3 para LDU, 2 para o Palmeiras. E agora teremos penalidades máximas. Bom, são 8:55. Vamos esperar a definição dos cobradores, LDU e Palmeiras. Daqui a pouquinho tem Corinthians e Estudiantes com Cleiton Gamarra, com Edson Rufino, com a Fran nas análises. Agora, Lucas Basílio, primeiro você. Final de jogo, deu LDU no agregado 3-3. Aquilo que parecia certo, mas no futebol tem uma máxima que o Celcinho Roberto inventou, nosso técnico, não sei se ele já falou para vocês. Ele, uma vez eu conversando com ele, falou: Hugo, no futebol só termina quando acaba.
1: É, sem dúvida.
0: Celcinho Roberto é um gênio.
1: Celcinho muito sábio, né?
0: Sábio. E ele disse pra mim, assim que a gente se conheceu, ele falou: cuidado que no futebol só termina quando acaba. A gente foi cantar o outro, né? Aí que deu. Antes de você, Lucas Basílio, Weber Lima.
3: Tem gol no final também, nos acréscimos da Arena do Galo. Coelho faz o quarto do Atlético Mineiro. Atlético Mineiro 4, Santos 2.
1: Ah, cara.
3: Numa vacilada também, tô vendo aqui jogada aérea. A zaga do Santos vacilou. O Coelho baixinho subiu de cabeça entre dois zagueiros do Santos e fez o gol que
2: subiu,
3: leva.
2: Não, abaixou pra fazer o gol de cabeça, pô. Isso é inacreditável.
3: E agora vamos às penalidades também lá em Minas, Hugo.
0: O que eu venho te dizendo sobre esse time do Atlético? Que eu tenho te comentado com você? É sempre depois dos 40. Sempre depois dos 40, o Atlético tá marcando desde o jogo com o Ceará. É uma coisa impressionante.
1: Hugo.
0: Impressionante, oi.
1: E só para registrar aqui, claro que pênalti é um novo jogo, né? É uma nova disputa, tudo pode acontecer, mas o que a gente é obrigado a registrar é que o cenário é completamente favorável aos donos da casa, né? Que fazem 2 gols os acréscimos, a torcida explodiu no estádio Casablanca, veio junto com os anfitriões e o que se observa no grupo palmeirense é um abatimento. Claro que é natural, claro que faz parte do momento, mas agora o Palmeiras vai ter que que zerar, virar a chavinha completamente pra começar essa disputa de pênaltis de forma igual ao clima que está do outro lado, ao clima do time equatoriano.
4: É, da maneira que aconteceu essa virada, a confiança da LDU tá lá em cima, hein, ô Renan?
2: É verdade, né? Do ponto de vista anímico, quem tá mais com mais esperança aí é o torcedor da LDU, né? Da forma que foi, e assim, é raro, Hugo, a gente ver o Palmeiras sofrer 3 gols no mesmo jogo, né? E ainda mais dessa forma, com bola aérea, né? Um fundamento que o Palmeiras executa com tanta qualidade, né? Que a bola aérea, e sofrer 3 gols dessa forma, os dois últimos agora no finalzinho do jogo, o Fux vacilando, né? Não quero apontar um culpado, mas pô, o zagueiro, né? O princípio, né? Você tá ali junto do cara, você tá marcando o cara de perto, e ele quando perde, né? No campo de visão, né? Quando ele gira e perde o campo de visão do adversário, ele foi facilmente superado ali pelo jogador da LDU, né, cara? O Estrada, as duas vezes. Na outra, ele foi antecipado. Então fica aí o alerta pro time do Palmeiras, que é um fundamento que ele sofre muito pouco, né? Que é bola aérea. E hoje 3 gols. Os dois últimos, o primeiro eu até coloquei no altitude como condicional. Nesses dois últimos, não. Acho que houve um vacilo ali mesmo da defesa palmeirense. E repito, Hugo, a gente não entende nada de futebol. O futebol é isso, completamente imprevisível.
4: É, e quando disse o Celcinho Roberto, ele estava coberto de razão, que só acaba quando termina, ou só termina quando acaba no. Lembra a ordem que ele colocou. É um sábio.
2: Mas não importa a ordem também, ele tá correto.
4: É, tá correto.
1: Vitor Roque na primeira cobrança.
4: Tigrinho marcou no tempo normal. Marcou o segundo gol do Palmeiras. E agora? Gol da direita. Vitor Roque ajeita para cobrar. Autorizada. A primeira cobrança do Verdão, ele deu a cavadinha. Que abusado esse Vitor Roque! Que sangue frio esse Vitor Roque! Converte a primeira do Palmeiras, que cavadinha linda, Lucas!
1: É, realmente ele surpreende, né? O goleirão Vade acabou pulando no seu lado esquerdo, ele bate a de segurança, que é no meio do gol, mas ele ousa na cavada, joga no meio do gol, de levinho ela foi pro fundo da rede. Palmeiras abre a contagem, 1-0. E o Daverson vem para a primeira cobrança da LDU.
4: Converteu a primeira. Daverson tá paradinho, tá travadinho ali o Daverson. Gol da direita, vai ser autorizado. O Danzi autorizou. Centro do gol tem Carlos Miguel. Vem Daverson. Com a canhota, deu uma patinada, chegou, bateu. Bola no canto, goleiro no outro, tá tudo igual. Gol da LDU. Duas belas cobranças, uma bela cobrança e uma ousada cobrança, que foi a do Vitor Roque. E aí o Daverson já fez prevalecer a lei do ex, já guardou dele. 1-1, Lucas.
1: Eu imaginava que ele não fosse vibrar muito, né? Que ele não fosse comemorar, mas pelo que eu entendi aqui na imagem, ele até dá uma provocada ali no Carlos Miguel, ele dá um grito meio que próximo ao goleiro do Palmeiras.
4: Fez o coraçãozinho.
1: Fez o coraçãozinho pra esposa, pro Weber Lima também, enfim. Tá 1-1.
4: E agora quem vem na cobrança?
1: De Maurício. Maurício.
4: Do bigodinho, bigodinho fino, cabelinho na régua, de Maurício. Canhoto, posição dele é na diagonal, vai ser autorizado. Canhoto adora bater cruzado, hein? Adora bater cruzado. Lentamente vem ele, não bateu cruzado. Rolou lá no canto direito, o goleirão voou.
2: Goleiro, tô falando que a gente não entende nada.
4: Goleiro pensou assim como eu pensei. 2-1 pro Palmeiras. Que bela cobrança do Di Maurício.
1: Mais uma vez deslocando o goleiro, né? Que repetiu o canto, foi pro seu lado esquerdo. A bola do Maurício foi lá no fundo da rede pelo lado direito. Palmeiras em duas cobranças faz 2 gols. 2-1 contra a LDU.
4: 2-1 pro Palmeiras. Vitor Roque e Di Maurício converteram. Do outro lado, o Devinho. Só gol brasileiro nessa decisão. A LDU vem com
1: Lucas Rodrigues.
4: Lucas, não sei se o nome ajuda, hein? Lucas Rodrigues vem pra cobrança de pênalti. Autorizado. Partiu, chegou, bateu. Carlos Miguel pegou! Voou lá embaixo no canto direito. O gigante Carlos Miguel dá um tapa na bola com a mão direita. Brilha o goleiro do verde. É a primeira defesa da decisão de penalidades máximas entre LDU e Palmeiras. Palmeiras agora tem a vantagem, perde a segunda cobrança, belíssima defesa, voou lá embaixo no canto direito o Carlos Miguel.
1: Ele não pega nem cheio na bola, né? Ele bate de chapa no canto direito do Carlos Miguel e ele voou no canto direito, fez a defesa, Carlos Miguel faz a primeira defesa pro lado do Palmeiras e agora Piquerez vai pra terceira cobrança.
4: Piquerez vem na cobrança, pode abrir uma vantagem ainda maior, o Verdão, Piquerez, o capitão autorizado, chegou o canhota na bola, é gol! Converte a terceira cobrança de penalidade máxima, Piquerez, você que está conosco no Nova Brasil em Campo. 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Obrigado pela sua companhia. 3-1 Palmeiras. Tá bem perto porque agora uma pressão total para cima do próximo cobrador da LDU. E é ele quem vem ali, Lucas Basílio.
1: Estrada.
4: De herói na partida, ele pode se transformar no vilão da LDU. Autorizada a cobrança, partiu, parou, chegou o pé direito. Que isso, que nojento.
2: Que frieza, hein?
4: Que nojento, que bandido, que nada, herói. Que cobrança.